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1: Olá, boa noite.
2: Boa noite para você que nos acompanha em todo o país.
1: Quinta-feira, 11 de junho de 2026.
2: Vamos ao destaque do dia, habitação.
1: Mais de 100 mil famílias terão posse de imóveis em periferias de 31 cidades.
2: Novo PAC vai investir 138 milhões de reais para que as prefeituras transfiram a titularidade dos imóveis.
1: Presidente Lula destaca que imóveis públicos ociosos também serão destinados a moradias e outras políticas.
3: A minha ideia era fazer uma prateleira de terra disponível para que a gente não precisasse ter invasão.
2: E ainda, queda no desmatamento.
1: Na Amazônia, a redução foi de 61% em maio desse ano, comparado a maio do ano passado.
2: E no Cerrado, a queda foi de 12%. O presidente disse que apresentará os dados aos Estados Unidos para reverter tarifas contra o Brasil.
1: E nós vamos falar também do Exame Nacional do Ensino Médio.
2: Inscrições terminam amanhã e o presidente do INEP, Manuel Palacios, conversa conosco sobre o que você precisa fazer para não perder a chance de fazer a prova.
1: Na apresentação da Voz do Brasil, Mariana Jungmann ilustra. Luciano Seixas.
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1: Mais de 100 mil famílias de 31 municípios serão beneficiadas por contratos de regularização fundiária.
2: Os documentos foram assinados hoje em cerimônia no Palácio do Planalto com a presença do presidente Lula.
1: Uma parceria com o programa Imóvel da Gente, que destina imóveis sem uso ou ociosos para atender necessidades da população, como saúde, educação e moradia.
4: Com a assinatura dos novos contratos nesta quinta-feira, mais de 100 mil famílias em 31 municípios serão beneficiadas com a posse definitiva do imóvel onde vivem. A iniciativa faz parte do programa Periferia Viva e prevê investimentos de 138 milhões de reais do novo PAC para que as prefeituras transfiram as titularidades dos imóveis. De acordo com o ministro das Cidades, Vladimir Lima, é o primeiro passo para dar dignidade a esses brasileiros.
5: Além da gente levar a regularização fundiária, a gente leva a urbanização de assentamentos precários, a gente leva água, drenagem, esgoto, melhoria habitacional, de forma a impactar positivamente vidas.
4: Os novos contratos somam-se a outros 14 em execução. O programa Periferia Viva é uma das ferramentas de democratização e destinação social do patrimônio da União e funciona em parceria com o programa Imóvel da Gente. A ideia é direcionar imóveis sem uso ou ociosos para políticas públicas, como afirmou o presidente Lula.
3: Não é preciso a gente ficar esperando que o movimento ocupa uma terra para a gente distribuir essa terra. A minha ideia era fazer uma prateleira de terra disponíveis, de terras ociosas, para que a gente não precisasse ter invasão, que a gente invadisse o movimento e entregasse para eles.
4: Desde 2023, o Imóvel da Gente destinou mais de 1.900 áreas e imóveis federais para atender necessidades da população, superando em quase 20% a meta estabelecida até o fim de 2026. A estimativa, segundo a ministra Esther Dueck, da Gestão e da Inovação em Serviços Públicos, é que as ações de moradia, titulação fundiária e instalação de equipamentos públicos beneficiem cerca de 400 mil famílias.
6: O patrimônio da União deixou de ser um conjunto de imóveis para se tornar, mais uma vez, um instrumento de justiça social, de desenvolvimento territorial e de fortalecimento de políticas públicas. A gente já está chegando hoje, com as entregas de hoje, a quase 1.900 imóveis, com a possibilidade de beneficiar 400 mil famílias.
4: Ao todo, as áreas destinadas somam mais de 18.500 quilômetros quadrados, cerca de 3 vezes o tamanho do Distrito Federal. Reportagem Gabriela Noronha.
2: O desmatamento na Amazônia legal teve redução de 61,4% em maio deste ano em relação ao mesmo mês de 2025.
1: É a maior queda percentual já registrada na região.
2: O mês também registrou queda de 12% no desmatamento no Cerrado.
1: Durante a apresentação dos dados hoje, o presidente Lula destacou que eles serão usados para reverter as sobretaxas impostas pelos Estados Unidos ao Brasil.
7: Os dados são do Sistema de Detecção de Desmatamentos em Tempo Real, DETER, feito pelo Instituto Nacional de Pesquisas Espaciais, o INPE, e mostram que foi registrada uma queda expressiva no desmatamento na Amazônia e no Cerrado brasileiro. Na Amazônia, em maio deste ano, a redução foi de 61% na comparação com o mesmo mês do ano passado. Em relação a maio de 2024, a queda foi de 26%. O ministro do Meio Ambiente, João Paulo Capobianco, destacou essa redução significativa.
8: Monitoramos isso dia a dia, o IBAMA indo a campo, fazendo os embargos remotos, o ICMBio indo a campo, impedindo o desmatamento em unidades de conservação federais e também agindo em terras indígenas e assentamentos, conseguimos esse feito fundamental.
7: Também foi registrada a queda dos números de desmatamento no Cerrado em maio. A redução foi de 12% em relação ao mesmo mês do ano passado. Já na comparação com 2024, a queda foi de 25%. A ministra da Ciência, Tecnologia e Inovação, Luciana Santos, apontou que os dados são históricos e demonstram um compromisso do país com a ciência.
9: Essa divulgação dos dados é importante, unidade de pesquisa do nosso ministério, que é o Instituto Nacional de Pesquisas Espaciais, é reconhecida internacionalmente, faz valer aqui a sua diretriz, que é exatamente colocar a ciência a serviço dos grandes desafios nacionais, como o combate ao desmatamento e a proteção dos nossos biomas.
7: O presidente Lula, que acompanhou a divulgação dos dados, voltou a afirmar que o combate ao desmatamento é uma prioridade do governo brasileiro e que os avanços precisam ser reconhecidos pelos Estados Unidos, que alegam questões ambientais entre as justificativas para impor maiores tarifas comerciais.
10: Isso é importante porque nós vamos ter que pegar esses dados, mandar para o cidadão do comércio dos Estados Unidos, que coloca a questão do desmatamento como justificativa para punir o Brasil com uma taxação maior, e vamos comparar o que acontece no Brasil com o que acontece nos Estados Unidos. Eles não sabem o trabalho que nós fazemos para fazer com que o desmatamento chegue a desmatamento zero até 2030.
7: Para o Ministério do Meio Ambiente e Mudança do Clima, a queda no desmatamento é resultado de um trabalho amplo que passa pela intensificação de ações de fiscalização, aumento de investimentos no setor ambiental e pelo trabalho do governo federal na fiscalização das normas de acesso ao crédito rural. Reportagem Márcia Fernandes.
2: O Enem, Exame Nacional do Ensino Médio, é a última etapa do ensino básico no Brasil.
1: É ele que abre a porta de entrada para o ensino superior e seleciona os estudantes para as vagas nas universidades públicas e privadas e nos institutos federais.
2: No caso dos estudantes do PEDMEI, a participação no Enem garante também uma bolsa adicional de R$ 200.
1: As inscrições acabam amanhã e hoje nós conversamos com Manuel Palacios, presidente do INEP, o instituto responsável pela execução do exame. Boa noite, presidente. Bem-vindo.
11: Boa noite. É um prazer estar aqui com vocês. Boa noite para todos que nos acompanham.
1: Presidente, as inscrições foram prorrogadas até amanhã. Até que horas os estudantes podem fazer a inscrição? E há previsão de nova prorrogação no prazo?
11: Não, essa já foi a prorrogação possível. Às 23h59, ou seja, até a meia-noite de amanhã, todos podem fazer as suas inscrições na plataforma do INEP, enem.inep.gov.br/participantes.
2: Agora, esse ano a gente teve a inscrição pré-preenchida para os estudantes de escolas públicas, né, presidente? E eu tenho aqui uma pergunta da Raquel Santos, de Alagoas. Ela tem uma dúvida exatamente sobre isso. Vamos ouvir.
12: Meu nome é Raquel Ueta dos Santos. Sou aluna da Escola Pública Maria Elias de Albuquerque Tavares, na cidade de Junqueiro, no estado de Alagoas. E minha inscrição para o Enem já está pré-preenchida. Mesmo assim, eu devo fazer a inscrição? E como eu faço isso?
11: Olha, esse ano nós tivemos a inscrição automática de todos aqueles que estão concluindo o terceiro ano do ensino médio na rede pública em todos os estados brasileiros. Essa inscrição automática, ela significa que estão todos devidamente registrados para fazer o Enem lá em novembro. Mas é preciso entrar na plataforma do INEP, entrar na página do participante para, primeiro, dizer qual é a língua estrangeira que vai fazer prova no final do ano, escolher entre inglês e espanhol. Também dizer se tem necessidade de algum tipo de atendimento especializado. É também na página do participante, na hora do preenchimento dos formulários, que essa solicitação é feita. E há um questionário do candidato, do participante, que deve ser respondido. Nos casos daqueles estudantes que querem fazer prova em outro município que não aquele em que estudam, também podem solicitar nesse momento a sua transferência para um outro município. Enfim, mesmo já inscrito automaticamente, é fundamental entrar na página do participante para realizar essas ações. Escolher a língua, dizer se precisa de algum atendimento especializado, em especial, isso é para todo mundo, e responder o questionário do estudante.
2: Sem isso, não está inscrito, né?
11: Sem isso, a inscrição fica ainda pendente de seleção da língua e não estará concluída, efetivamente não estará concluída.
1: O mesmo vale para os estudantes do pé de meia, né? Eles precisam concluir a inscrição, né?
11: O pé de meia está na mesma situação. Eles estão todos inscritos automaticamente, mas precisam entrar na plataforma para realizar essas ações.
2: Agora, presidente, e o pagamento da inscrição para esses estudantes de escolas públicas, do pé de meia, principalmente, eles ficam automaticamente isentos? Não, né? O prazo para pedir isenção de pagamento já foi concluído, também foi prorrogado. Como é que fica nesses casos?
11: Todos os concluintes de rede pública estão isentos. E como a inscrição foi feita automaticamente, eles não vão precisar pagar a taxa, mesmo que não tenham pedido a isenção no tempo certo. A decisão de fazer a inscrição automaticamente isentou os concluintes. Os estados brasileiros informam quais são os estudantes que estão concluindo o ensino médio e, com base nesses dados, nós fizemos a inscrição automática e isentamos a todos eles. Especialmente os que estão inscritos no pé de meia também estão isentos.
1: E aí o pagamento para quem precisa fazer vai até que dia?
11: Até dia 17 de junho, aqueles que precisam pagar, ou porque não foram isentos, ou porque não estão previstos mesmo nas categorias de isenção, eles precisam até dia 17 pagar o boleto. O sistema emite o boleto, vai no banco e paga a taxa de inscrição de R$ 85,00.
2: Bom, então vamos lá. Precisa, mesmo quem já está com a inscrição pré-preenchida, precisa entrar na página do participante, concluir a sua inscrição, fazer essas seleções que o senhor mencionou. Essas pessoas que são de escolas públicas e pé de meia estão isentas, e quem não está isento precisa pagar a taxa de inscrição até a semana que vem.
11: Perfeitamente, é exatamente isso que precisa fazer para assegurar a sua participação no Enem dia 8 e dia 15 de novembro, como está previsto.
2: Então, antes de concluir, presidente, a gente tem também uma pergunta, mas agora não é temática inscrição, já é temática prova. Vamos ouvir.
13: Olá, meu nome é Manu Azevedo, tenho 17 anos e eu estudo em escola pública, mas precisamente no Instituto Federal Goiano, Campus Cristalino, em Cristalina, Goiás. E minha dúvida é sobre a redação do Enem. Quais são os erros mais comuns que fazem os estudantes perderem pontos e o que podemos fazer para evitá-los durante a prova?
11: Olha, eu recomendo muito que você entre lá no site do INEP, na página do participante, para consultar o manual da redação. Todo ano, o INEP publica um manual com orientações para aquele que vai participar do exame, para justamente informar como é que é avaliada a redação, para que tenha uma noção clara do que é esperado. Mas eu posso dizer para você que uma das principais preocupações que tem crescido nos últimos tempos é a de que a redação não seja feita com base em argumentos pré-elaborados, que servem para qualquer situação, porque eles acabam fazendo com que o argumento desenvolvido pelo estudante, pelo participante no Enem, fique frágil, fique sem relação com o tema proposto. Então, aquelas frases feitas, aquilo que muitas vezes o estudante mais desavisado prepara para colocar na prova, não funciona. Então, pense no tema e escreva de forma bem vinculada ao assunto que está sendo solicitado na prova.
1: Muito bem, nós conversamos com Manuel Palacios, presidente do INEP, o Instituto Nacional de Estudos e Pesquisas Educacionais, Anísio Teixeira. Muito obrigado por sua entrevista à Voz do Brasil.
11: Eu que agradeço, estou sempre à disposição.
2: Todos os anos, mais de 80 mil pessoas desaparecem no Brasil e 40% delas não retornam para casa.
1: Por isso, o governo do Brasil está fortalecendo a Política Nacional de Busca de Pessoas Desaparecidas.
2: Três novas ações foram elaboradas para aumentar a resposta aos casos de desaparecimentos.
14: Num piscar de olhos, em qualquer lugar, alguém simplesmente pode desaparecer, deixando para trás um grande vazio. O país registrou 84.760 casos de desaparecimento de pessoas em 2025, um aumento de 4% em relação a 2024. Ivanise Esperidião perdeu a filha aos 13 anos e há 3 décadas a dor ainda persiste.
15: São 30 anos de busca por respostas, de busca por melhorias no sistema de identificação e localização de pessoas desaparecidas.
14: E o que antes era uma jornada solitária ganhou força com a Política Nacional de Busca de Pessoas Desaparecidas. O governo federal, sociedade civil e organismos internacionais discutem a melhoria da integração, da atuação em rede, de cooperação entre as instituições para a busca dos desaparecidos. 3 publicações vão contribuir para o fortalecimento de ações conjuntas entre as instituições. Os materiais são para orientar, capacitar e servir de referência para a localização de pessoas desaparecidas em todo o país, como explica o diretor do Sistema Único de Segurança Pública, João Nogueira Júnior.
16: A cartilha, atuação da Polícia Militar e Guarda Municipal da busca de pessoas desaparecidas, o guia de orientações às autoridades centrais e estaduais e o diagnóstico da gestão de pessoas falecidas com identidade desconhecida. Nosso objetivo é fortalecer a capacidade institucional dos entes federativos e estimular a atuação articulada entre todos os atores envolvidos.
14: Dados da Secretaria Nacional de Segurança Pública apontam que, no Brasil, 60% dos desaparecidos são encontrados. Reportagem Cleide Lopes.
1: Violência contra a mulher pode se esconder atrás de uma tela de computador ou celular.
2: Ofensas virtuais, ataques de ódio, perseguição e exposição da nudez são casos vividos por muitas mulheres no ambiente digital.
1: O governo federal editou medidas voltadas às plataformas para que elas tenham mais agilidade e rigidez nesses casos.
17: Uma em cada 10 brasileiras com 16 anos ou mais sofreu violência digital no último ano, segundo dados levantados pelo Data Senado, Instituto de Pesquisa do Senado Federal. São quase 9 milhões de vítimas de crimes como perseguição, o chamado stalking, ataques de ódio online e exposição não consentida de imagens íntimas. Em muitos casos, o agressor é parceiro, ex-parceiro ou alguém do convívio da vítima. Rose Leonel faz parte dessas estatísticas. Ela teve fotos íntimas divulgadas na internet, sofreu linchamento moral e chegou a perder o emprego. Hoje é uma ativista.
18: Eu falei, assim que eu puder, que sair a condenação do meu ex, eu vou criar uma ONG para ajudar essas mulheres. E foi o que eu fiz. Nós criamos a ONG Marias da Internet e de lá para cá nós temos trabalhado atendendo vítimas em todo o Brasil e fora do Brasil também.
17: No mês passado, foi assinado um decreto com normas para as plataformas digitais. Segundo o texto, as empresas devem atuar rapidamente nesses casos, principalmente de exposição não consentida de imagens íntimas, com prazo de até 2 horas para a retirada do material. E também terão que reforçar o combate aos ataques de ódio. Outra mudança é que as plataformas precisam ter um canal específico e de fácil acesso para denúncias e informar os usuários sobre o Ligue 180, Central de Atendimento à Mulher. Janara Kalini, chefe da Assessoria Especial de Comunicação do Ministério das Mulheres, fala sobre a importância de atuar junto às plataformas.
19: Fazer com que as plataformas sejam mais rápidas e proativas em retirar esse conteúdo, em banir perfis ofensivos, isso é muito mais eficiente para manter um ambiente de paz para as mulheres.
17: No caso das plataformas que vendem anúncios na internet, elas terão que guardar informações sobre quem pagou por aquela publicidade. O objetivo é identificar os responsáveis caso aquele conteúdo cause prejuízos ou seja usado para cometer crimes. A fiscalização das plataformas digitais vai ficar a cargo da Agência Nacional de Proteção de Dados. Reportagem Luciana Colares de Holanda.
2: Amanhã, os cidadãos de Belém, no Pará, terão uma ótima oportunidade de renegociar dívidas pelo programa Desenrola.
1: É que a cidade vai receber o Governo do Brasil na Rua, iniciativa que leva serviços do governo federal para as capitais, em parceria com o governo do estado e prefeitura.
2: Com isso, quem quiser vai poder ter ajuda para fazer a renegociação pelo Desenrola.
20: O Governo do Brasil na Rua chega ao Parque da Cidade em Belém, no Pará, nesta sexta-feira, 12 de junho. A capital é a 22ª cidade do país a receber o programa do governo federal, com o apoio do governo do estado e da prefeitura municipal. O projeto aproxima serviços públicos essenciais da população. Entre os mais procurados está o novo Desenrola Brasil, para renegociação de dívidas. A coordenadora de Participação Social e Diversidade do Ministério da Fazenda, Ana Sobral, explica que a medida é importante, principalmente para ajudar as famílias que precisam de orientação para acessar o programa.
21: Muitas pessoas ainda têm dúvidas sobre como acessar o programa, verificar as condições de renegociação ou entender quanto realmente podem pagar para quitar suas dívidas. Nós orientamos sobre como acessar o Desenrola pelos aplicativos dos bancos, fazemos simulação utilizando a calculadora do programa e ajudamos as pessoas a compreenderem melhor as opções disponíveis para a negociação.
20: Estandes da Caixa Econômica Federal e do Banco do Brasil estarão no local para auxiliar a população na adesão ao programa. Segundo Ana Sobral, isso é importante para que as pessoas tomem conhecimento do valor da dívida e consigam as melhores condições possíveis.
21: E quando a dívida é com o Banco do Brasil ou com a Caixa, nós fazemos um encaminhamento para os estandes desses bancos, onde a negociação pode ser realizada na hora. Uma dúvida muito comum é quando a pessoa não sabe exatamente o valor atualizado da dívida. Nesses casos, nós utilizamos a calculadora do Desenrola para fazer uma estimativa do valor que poderá ser pago após a negociação.
20: A programação será no portão 9 do Parque da Cidade, das 9 horas da manhã às 5 horas da tarde desta sexta-feira. O acesso é pela Avenida Senador Lemos. Além do Desenrola Brasil, outros serviços serão ofertados, como perícias do INSS sem agendamento prévio, pé de meia e reforma Casa Brasil. Reportagem Joxan Natividade.
1: Mais 300 pessoas aprovadas no último Concurso Público Nacional Unificado, CPNU2, foram nomeadas.
2: A portaria do Ministério da Gestão e da Inovação em Serviços Públicos prevê a nomeação dos analistas técnicos executivos e a formação de cadastro de reserva do Ministério.
22: Foi autorizada a nomeação de 300 aprovados na segunda edição do Concurso Público Nacional Unificado, o CPNU2, e também a formação de cadastro de reserva do quadro de pessoal do Ministério da Gestão e da Inovação. As 300 vagas, todas de nível superior, são para o cargo de analista técnico executivo, que permite a atuação dos servidores em diferentes áreas e órgãos da administração pública federal. As nomeações individuais e os procedimentos relativos à posse serão publicados posteriormente pelos canais oficiais do Ministério da Gestão e da Inovação em Serviços Públicos. Informações sobre documentação, prazos e entrada em exercício podem ser acessadas no portal do servidor e na página oficial do Concurso Público Nacional Unificado, que é gov.br/gestão/concurso-nacional. Daniele Popov para a Voz do Brasil.
1: A agricultura brasileira deve registrar mais uma safra recorde.
2: A Companhia Nacional de Abastecimento prevê que serão colhidas 358 milhões e 600 mil toneladas de grãos, aumento de 1,8% em relação ao ciclo anterior.
1: O levantamento indica crescimento nas culturas de soja, milho e café na safra 2025-2026.
2: Já o Instituto Brasileiro de Geografia e Estatística trabalha com uma estimativa de 358 milhões e 400 mil toneladas, em crescimento de 1,2%.
1: O IBGE mede a safra de janeiro a dezembro e a Conab adota ano safra, que geralmente vai de setembro de um ano a agosto do ano seguinte.
2: E essas foram as notícias do Governo do Brasil.
1: Uma realização da Secretaria de Comunicação Social da Presidência da República.
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1: Fique agora com as notícias do Poder Judiciário e do Congresso Nacional. Boa noite.
2: Boa noite para você e até amanhã.
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5: STF julga recursos sobre responsabilidade de redes sociais.
23: STJ mantém indenização à família que pagou por tratamento após descumprimento de ordem judicial pelo Estado.
5: Senado Federal inspeciona códigos-fonte dos sistemas eleitorais.
23: Boa noite, eu sou Marcela Luiza.
5: E eu sou Walter Lima.
23: O plenário do Supremo Tribunal Federal votou na sessão plenária desta quinta-feira pelo aprimoramento da decisão que definiu parâmetros para a responsabilização das plataformas digitais por conteúdos publicados por terceiros.
5: Os ministros analisaram recursos contra a decisão que alterou a aplicação do artigo 19 do Marco Civil da Internet. A questão envolve a tese fixada pelo STF, que alterou o regime de responsabilização das empresas provedoras de aplicações de internet.
23: Pela regra anterior, as plataformas só respondiam civilmente por danos gerados por terceiros se descumprissem ordem judicial específica de retirada. Pelos novos critérios, as plataformas podem ser responsabilizadas se não atuarem imediatamente para retirar publicações que envolvam crimes graves, como terrorismo, racismo, homofobia, tentativa de golpe de Estado, instigação ao suicídio ou mutilação, além de crimes contra mulheres e crianças.
5: Na sessão de hoje, o relator de parte dos recursos apresentados ao Supremo Ministro Dias Toffoli propôs que esse entendimento tenha efeitos apenas para o futuro, a partir da publicação da ata do julgamento em 27 de junho de 2025. Com isso, a nova interpretação não alcançaria fatos antigos que ainda não haviam sido levados ao judiciário.
23: Quando o poder público não cumpre ordem judicial para garantir tratamento de saúde, a obrigação de custear o atendimento pode ser convertida em indenização.
5: O entendimento é do STJ. Fátima Uchoa.
24: Uma mulher entrou na justiça para garantir a internação compulsória do filho com vários problemas de saúde. Segundo ela, não havia vaga adequada para o tratamento no estado onde a família morava, então pagou a internação na capital paulista. Como o estado não cumpriu a ordem judicial para custeá-la, a mulher pediu que a obrigação fosse convertida em indenização pelos gastos. O ente público foi condenado a pagar pouco mais de R$20 mil e a segunda turma do STJ manteve a determinação. Para a relatora ministra Maria Tereza de Assis Moura, não houve decisão fora do pedido da ação e, como a ordem judicial não foi cumprida, a indenização foi uma adaptação à realidade do caso, o que é permitido por lei.
23: Semana da Conciliação Trabalhista 2026 atendeu mais de 500 mil de pessoas.
5: Os valores movimentados superam os R$2 bilhões. Marla Lacerda.
25: Os números são recordes. Na 10ª edição do mutirão, que aconteceu de 25 a 29 de maio, foram realizadas mais de 97 mil audiências de conciliação em todo o país. Foram fechados mais de 30 mil acordos. No TST, mais de R$100 mil foram arrecadados em processos encerrados. A ideia da campanha é incentivar os acordos e reduzir o volume de ações e o tempo de espera dos trabalhadores para resolver pendências na justiça. Um ganho que vai além de resultados financeiros. O fim de uma disputa é um alívio tanto para a empresa quanto para o trabalhador.
23: Senado Federal inspeciona códigos-fonte dos sistemas eleitorais.
5: Os códigos foram abertos para inspeção em outubro do ano passado. Fábio Ruas.
26: O representante do Senado foi recebido pela equipe da Secretaria de Tecnologia da Informação do TSE. Ele viu uma urna desmontada e analisou a programação dos códigos-fonte. O Senado é a segunda instituição a fazer a inspeção. A primeira foi o Partido União Brasil, que foi ao TSE em maio. Os códigos-fonte são o conjunto de instruções que orientam o funcionamento da urna e dos sistemas eleitorais. A inspeção pode ser feita até setembro, quando será realizada a cerimônia de assinatura digital e lacração dos sistemas eleitorais. A Confederação Nacional do Comércio tem inspeção agendada para a próxima segunda-feira, dia 15 de junho.
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23: Uma boa noite.
5: E até amanhã.
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6: Eu sou Paula Groba.
7: E eu sou Ricardo Nakaoka.
6: E estes são os destaques de hoje do Jornal do Senado, que começa agora.
7: Renegociação de dívidas rurais. Linha de crédito vai atender produtores com perdas de safra entre 2019 e 2025.
6: Brasileira que inventou caneta detectora de câncer defende tecnologia no SUS.
7: Ensino domiciliar recebe apoio em debate no Senado.
6: Boa noite.
7: Boa noite.
6: Em uma tentativa de dar fôlego a produtores rurais afetados por crises climáticas e oscilações do mercado internacional, o Senado aprovou um projeto que cria mecanismos para a renegociação de dívidas no campo. A proposta autoriza o uso de recursos do fundo do pré-sal e de outras fontes para financiar novas linhas de crédito destinadas a agricultores que acumularam prejuízos nos últimos anos.
7: O texto, aprovado com alterações, segue agora para a nova análise da Câmara dos Deputados. Repórter Alexandre Campos.
8: Pelo texto, poderão ser beneficiários da linha de crédito especial os produtores rurais, associações e consórcios que no período entre 2019 e 2025 tenham registrado em duas ou mais safras perdas de no mínimo 30% da renda bruta agropecuária comprovadas por laudo técnico. Ex-ministra da Agricultura, a senadora Tereza Cristina, do PP de Mato Grosso do Sul, afirmou que a renegociação é essencial para o setor agrícola, que enfrenta um cenário de dificuldade motivado por diversos fatores.
9: Nós temos as commodities em baixa, nós temos os juros em alta, nós plantamos uma safra com o dólar a 6 e estamos colhendo com o dólar a 5. Isso é mortal para os preços dos agricultores, fora o problema que o Rio Grande do Sul teve climático e outros estados brasileiros.
8: O texto ainda permite a concessão de desconto para liquidação até o final de 2027 de dívidas de mini, pequenos e médios produtores rurais referentes a operações de crédito contratadas até 31 de dezembro de 2018 e a renegociação de dívidas de produtores de municípios nas áreas de atuação da SUDENE e da SUDAM.
6: E a regularização de áreas rurais embargadas por questões ambientais poderá se tornar mais ágil no país.
7: A Comissão de Agricultura aprovou por unanimidade um projeto que altera o Código Florestal e permite a celebração de acordos entre produtores rurais e órgãos de fiscalização para facilitar a recuperação e a regularização dessas propriedades. Repórter Marcela Cunha.
10: O projeto do senador Sérgio Petecão, do PSD do Acre, prevê que o produtor poderá buscar a regularização da área rural junto ao órgão ambiental. Esse processo será feito por meio de um termo de compromisso, com obrigações para interromper a irregularidade, reparar o dano e regularizar a área. E não vale para atividades como garimpo ilegal, grilagem e infrações em terras indígenas ou unidades de conservação. O relator, senador Zequinha Marinho, do Podemos do Pará, defende que o embargo, criado para interromper danos ambientais, não vire uma punição sem prazo definido.
12: Lá no meu estado, o estado do Pará, o que tem de gente que já cumpriu tudo, mas continua embargado, alguma coisa assustadora. A gente precisa regularizar isso para que a economia rural não venha quebrar, como está acontecendo em função desses embargos.
10: Entre as mudanças feitas pelo relator está um cronograma para análise de embargos que já estão em vigor, priorizando os mais antigos. Durante a discussão, senadores defenderam que o embargo fique limitado à área onde ocorreu a infração, sem comprometer toda a propriedade ou outras áreas vinculadas ao produtor. Música.
6: A possibilidade de pais assumirem integralmente a educação dos filhos dentro de casa voltou ao centro do debate no Senado.
7: Defensores do chamado ensino domiciliar ou homeschooling afirmam que a modalidade amplia a liberdade das famílias e pode oferecer uma formação mais personalizada para crianças e adolescentes. Os detalhes com Márcio Maturana.
11: O presidente da Associação Nacional de Educação Domiciliar, Carlos Vinícius Reis, defendeu o chamado homeschooling com argumentos religiosos.
13: Quando Deus estabeleceu, de maneira ainda mais clara, que os pais deveriam educar os seus filhos, transmitir para eles a sua fé, seus valores, a sua moral, a sua concepção. E isso, nenhum Estado, nenhum regime, nenhuma Constituição poderia atentar contra.
11: O senador Eduardo Girão, do Novo do Ceará, foi o requerente da audiência e presidiu a reunião. Ele revelou que já foi feito um pedido de urgência para o projeto ser votado no plenário do Senado e disse que, no Brasil, o ensino domiciliar vem sendo prejudicado pela justiça.
14: Nós temos a presença de pais aqui que foram ameaçados, né, inclusive com determinação de um juiz, com todo respeito a quem pensa diferente, para mim um militante.
11: A família citada por Girão participou da reunião e a experiência da condenação dos pais foi relatada pela filha Alicia Denar, de 11 anos.
15: Meus pais foram condenados a 50 dias de detenção em regime semiaberto. E esse é o único modo da gente conseguir continuar junto, sem eles terem de dormir durante 50 dias com bandidos.
11: A presidente da Comissão de Direitos Humanos, Damaris Alves, do Republicanos do Distrito Federal, disse que o ensino domiciliar é uma tendência mundial.
16: O Brasil quer sentar no mundo inteiro com as nações ricas. As nações ricas têm um ensino domiciliar. Por que que a gente ainda, com relação a esse tema, quer ficar na Idade das Trevas, na Idade Primitiva?
11: A Comissão de Educação, onde o projeto está sendo analisado, já fez 3 audiências públicas sobre homeschooling. A maior parte dos debatedores considerou a medida equivocada por fazer uma contraposição entre família e escola, quando as duas são necessárias. O ensino domiciliar foi associado à falta de socialização, ao risco de violência no ambiente doméstico, à desvalorização dos professores e à desconsideração das crianças com deficiência.
6: E uma tecnologia brasileira capaz de identificar células cancerígenas em tempo real durante cirurgias foi destaque em audiência pública na Comissão de Assuntos Sociais.
7: A chamada caneta que detecta o câncer, desenvolvida por uma cientista brasileira, foi apresentada como uma inovação com potencial e parlamentares defenderam a incorporação da tecnologia ao Sistema Único de Saúde. Repórter Marcela Diniz.
18: A Maspec Pen é uma caneta que identifica em mais ou menos 10 segundos células cancerígenas. Testada em cerca de 450 cirurgias para a retirada de 12 tipos de tumores, a tecnologia permitiu uma operação precisa, sem retirada de mais tecido do que o necessário, o que reduziu o tempo de recuperação dos pacientes, a necessidade de novas operações e também de quimio e radioterapias complementares. A invenção é da cientista brasileira Lívia Schiavinato Eberlin, formada pela Unicamp e que atua hoje na Baylor College of Medicine, em Houston, no estado americano do Texas. No Brasil, o Hospital Albert Einstein é o primeiro fora dos Estados Unidos a conduzir testes clínicos em pacientes com cânceres de pulmão e tireoide. Em audiência no Senado, Lívia Eberlin defendeu a incorporação da tecnologia ao Sistema Único de Saúde.
19: Todos os dias a gente recebe uma mensagem perguntando: Lívia, quando que estará disponível no SUS? E essa é a realidade que a gente precisa mudar, né? O acesso à tecnologia de ponta tem que ser para todos.
18: A senadora doutora Eudócia, do PSDB de Alagoas, que presidiu o debate, defendeu rapidez nas análises da Anvisa e da Comissão Nacional de Incorporação de Tecnologias no SUS, a Conitec, para que a caneta detectora de câncer possa ser oferecida nos tratamentos oncológicos da rede pública de saúde.
6: Enquanto o mundo volta as atenções para o futebol com a abertura da Copa do Mundo masculina nesta quinta-feira, o Brasil segue avançando nos preparativos para receber a Copa do Mundo feminina de 2027.
7: O Senado aprovou um projeto que estabelece regras para a isenção do ISS sobre serviços ligados à organização e à realização da competição. A medida busca garantir o cumprimento dos compromissos assumidos pelo país junto à FIFA para sediar o torneio. Repórter Pedro Pincer.
27: A medida não cria
0: automaticamente o benefício, mas estabelece uma base legal para que os municípios decidam, por meio de legislação própria, se vão ou não adotar a desoneração. A adoção de incentivos fiscais costuma fazer parte desse tipo de acordo internacional, com o objetivo de garantir a estrutura necessária para a realização da competição. Para o relator, senador Romário, do PL do Rio de Janeiro, a realização da Copa no Brasil transcende a questão econômica.
1: Agora, na Copa Feminina, sem projetos e obras faraônicas, estamos falando do mais importante, da essência do esporte, o legado social que ela deixará. Estamos falando de jovens e crianças que certamente irão se inspirar com as atletas e com a festa nos estádios.
0: O evento será disputado em Brasília, Belo Horizonte, Rio de Janeiro, São Paulo, Recife, Salvador, Fortaleza e Porto Alegre. O texto segue agora para a sanção presidencial.
7: Com edição de Paula Gromba e trabalhos técnicos de João Lira, o Jornal do Senado fica por aqui. Acompanhe agora as notícias da Câmara dos Deputados. Boa noite.
6: Boa noite e até amanhã.
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2: Relator apresenta nova versão à proposta que criminaliza a misoginia.
17: Projeto prevê redução de desigualdades regionais no tratamento do câncer.
2: Câmara pode votar adesão do Brasil a medidas contra a violência no trabalho.
17: Boa noite. A Câmara pode votar a adesão do Brasil à Convenção Internacional que prevê punições e reparações para assédio e violência no trabalho. O repórter Antônio Vital tem os detalhes da proposta.
20: Ganhou o regime de urgência e pode ser votado pelo plenário da Câmara a proposta que aprova a adesão do Brasil à Convenção da Organização Internacional do Trabalho, a OIT, com medidas contra violência e assédio no trabalho. O regime de urgência permite que o texto seja votado diretamente no plenário sem passar pela análise das comissões permanentes da Casa, mas a votação provocou discussão com críticas da oposição. A Convenção 190 da OIT é o primeiro tratado internacional a reconhecer o direito de todas as pessoas a um mundo de trabalho livre de violência e assédio. Os países que ratificarem o texto ficam obrigados a adotar medidas, como proibir violência e assédio contra trabalhadores e garantir reparação às vítimas e sanções aos autores. A Convenção considera violência e assédio baseados no gênero como práticas inaceitáveis e inclui o assédio sexual como violência praticada contra as pessoas em razão do seu sexo e gênero. Outro trecho estabelece que as medidas previstas na Convenção se aplicam à violência e assédio que ocorre no trabalho, inclusive durante os deslocamentos do empregado. Deputados da oposição criticaram a adesão do Brasil à Convenção. Para o deputado Cabo Gilberto Silva, do PL da Paraíba, o texto pode acarretar punições aos empregadores, mesmo que a violência ocorra fora do ambiente de trabalho. Já o deputado Márcio Marinho, do Republicanos da Bahia, sugeriu a alteração para que a expressão gênero seja interpretada como uma referência ao sexo da pessoa. O deputado Kim Kataguiri, do Missão de São Paulo, disse que os termos do tratado são vagos.
21: Obviamente, sempre se coloca palavras bonitas para tentar justificar enfrentamento a assédio, coisas que todos são favoráveis, mas quando você vai ver nas definições, você coloca aqui a violência e o assédio, a definição. Um conjunto de comportamentos e práticas inaceitáveis ou ameaças de tais comportamentos que sejam suscetíveis de causar dano econômico. O que é uma ameaça de um comportamento inaceitável capaz de causar um dano econômico?
20: A convenção entrou em vigor em 2021 e até 2023 já tinha sido ratificada por 27 países, entre os quais a Inglaterra, Espanha, Itália, Uruguai, Peru e Argentina. Na Câmara, parecer pela aprovação do texto apresentado pela deputada Fernanda Melchiona, do PSOL do Rio Grande do Sul, não chegou a ser votado pela Comissão de Relações Exteriores. Ela citou estudos que indicam que uma em cada três mulheres afirma ter sofrido algum tipo de assédio sexual no ambiente de trabalho. Ao defender o regime de urgência para a proposta, a deputada Jaque Rocha, do PT do Espírito Santo, disse que a convenção amplia o combate à violência.
22: Essa ratificação, ela cria uma base internacional para fortalecer e ampliar os instrumentos de combate à violência.
20: No regime de urgência para a proposta, a deputada Jaque Rocha, do PT do Espírito Santo, disse que a convenção amplia o combate à violência.
22: Essa ratificação, ela cria uma base internacional para fortalecer e ampliar...

0: assédio no trabalho. Da Rádio Câmara de Brasília, Antônio Vital.
1: Trabalho.
2: Alexandre Lindemaier, do PT do Rio Grande do Sul, celebra a aprovação na Câmara de proposta que acaba com a escala 6x1. O parlamentar afirma que a redução da jornada para 40 horas semanais representa um avanço para a qualidade de vida dos trabalhadores.
3: Alexandre Lindemaier critica projeto apresentado no Senado que permite regime flexível de trabalho com pagamento baseado nas horas cumpridas. Ele avalia que a medida ameaça direitos trabalhistas ao reduzir a previsibilidade de jornada, salário e descanso.
2: Enfermeira Rejane, do PCdoB do Rio de Janeiro, critica o que classifica como terceirização da saúde pública por meio das organizações sociais. Ela avalia que o modelo das chamadas OSs impõe metas e cobranças que precarizam o trabalho de profissionais responsáveis pelo cuidado dos pacientes.
3: Enfermeira Rejane defende a criação de uma CPI na Assembleia Legislativa do Rio de Janeiro para investigar a atuação das organizações sociais. Ela afirma que essas entidades adotam contratos marcados por pejotização, com relatos de salários atrasados e perda de direitos trabalhistas.
1: Desenvolvimento regional.
2: O pedido de vista adiou a votação de uma proposta que aumenta os repasses federais para municípios e cria fundos para as regiões Sul e Sudeste. A repórter Noelle Nobre tem mais detalhes da votação.
4: Um pedido de vista coletivo adiou para o próximo dia 17 de junho a votação da proposta de emenda à Constituição que aumenta em um ponto percentual os repasses da União para o Fundo de Participação dos Municípios, o FPM. A proposta, em análise em comissão especial da Câmara, também cria fundos constitucionais de financiamento para as regiões Sul e Sudeste. O adiamento foi solicitado pelo deputado Reginaldo Lopes, do PT de Minas Gerais, um dos autores da PEC original, para que os parlamentares tenham mais tempo de dialogar sobre o texto elaborado pelo relator, deputado Arnaldo Jardim, do Cidadania de São Paulo. Lopes explicou.
5: E a ideia é que pudesse, então, construir uma transição para a aprovação desta emenda constitucional. Se for possível, eu preferia, então, que a gente pudesse, sei lá, suspender ou deixar para a gente apreciar na semana que vem.
4: O parecer de Arnaldo Jardim prevê que a União entregue a estados e municípios 53% da arrecadação do imposto de renda, do IPI e do novo imposto seletivo. Atualmente, esse índice é de 50%. Com a mudança, o FPM passará a receber uma parcela adicional de 1% em março de cada ano, somando-se aos repasses já existentes de julho, setembro e dezembro. O relator argumentou que o reforço no FPM é vital para prefeituras que lidam com custos operacionais crescentes. Além disso, o texto institui fundos para o Sul e Sudeste, destinando 1% da arrecadação federal para cada região financiar o setor produtivo local por meio de bancos regionais. O objetivo, segundo Arnaldo Jardim, é dar tratamento igualitário às regiões do país.
6: A região Nordeste já tem um fundo de desenvolvimento, a região Centro-Oeste também o tem, a região Norte tem um fundo de desenvolvimento e exatamente as duas outras regiões. As regiões Sul-Sudeste não têm.
4: O texto atual incorpora sugestões de outras propostas que tratam do assunto e estão sendo analisadas na Câmara. Da Rádio Câmara de Brasília, Noelle Nobre.
1: Economia.
3: Beto Preto, do PSD do Paraná, apresentou o projeto de lei que prevê a extinção do Conselho Administrativo de Recursos Fiscais, o CARF. Ele argumenta que o modelo atual contribui para a demora no julgamento de processos envolvendo grandes débitos tributários.
2: O deputado apoia um novo sistema de contestação fiscal no qual os contribuintes tenham acesso mais célere à análise judicial de seus casos. Para Beto Preto, a ideia é modernizar os procedimentos e tornar a relação entre cidadãos e administração tributária mais simples e eficiente.
1: Agricultura.
3: Rafael Simões, do União de Minas Gerais, cobra do governo federal medidas contra a concorrência desleal no comércio de leite importado da Argentina e do Uruguai. O legislador afirma que produtores brasileiros estão decepcionados com a falta de ação

0: por parte do Executivo.
1: Rafael Simões destaca a força da pecuária leiteira do Brasil para a economia nacional. Ele também defende a aprovação de propostas que criem uma linha especial de renegociação de dívidas de produtores rurais afetados por eventos climáticos com o uso de recursos do Fundo Social do Pré-Sal.
2: Transportes.
0: Eduardo Bismarck, do PV do Ceará, pede ao DENIT medidas para aumentar a segurança na BR-304, no trecho que corta o município de Aracati. Entre as reivindicações estão a retirada de lombadas das pontes sobre o rio Jaguaribe e a adoção de alternativas que reduzam os acidentes.
1: O parlamentar também defende a implantação de uma rotatória e o reforço da sinalização no acesso às praias de Canoa Quebrada, Marjolândia e Quixaba. Segundo ele, as intervenções são necessárias para melhorar a mobilidade e acompanhar o crescimento do turismo na região.
2: Segurança Pública.
0: A relatora da proposta que criminaliza a misoginia apresentou ajustes ao texto principal que está em debate na Câmara. A expectativa é que o projeto seja votado ainda este mês no plenário, como informa o repórter José Carlos Oliveira.
3: A coordenadora do Grupo de Trabalho de Criminalização da Misoginia, deputada Tabata Amaral, do PSB de São Paulo, anunciou ajustes no projeto de lei sobre o tema, já aprovado no Senado e com possível votação no plenário da Câmara dos Deputados ainda neste mês, com relatoria da própria deputada. O texto original equipara a misoginia ao crime de racismo, o que a torna inafiançável e imprescritível. Tabata alterou principalmente a definição de misoginia.
4: A fim de preservar a uniformidade conceitual da legislação penal e processual penal sobre o tema, propomos a substituição dos termos ódio e aversão previstos no projeto para a caracterização da misoginia pelas expressões menosprezo ou discriminação em razão da condição de mulher.
3: Tabata Amaral afirmou que a aprovação da proposta será avanço civilizatório essencial. A misoginia é descrita como fenômeno estrutural profundamente enraizado em relações de poder historicamente marcadas pela desigualdade de gênero. A deputada também identificou crescente disseminação de comunidades e redes de conteúdo na internet associadas à chamada machosfera, que difundem narrativas de hostilidade ao feminino e promovem processos de radicalização, sobretudo entre jovens. Entre outros pontos, o novo texto de Tabata Amaral prevê suspensão temporária de conta ou perfil de internet que veiculem conteúdo ilícito.
4: A gente precisa aprovar esse texto ainda nesse mês, porque enquanto a gente não atualiza a legislação, a gente vai ter criminosos que não só se sentem à vontade, mas estão sendo autorizados todos os dias a dizerem que mulheres podem e devem ser assassinadas, podem e devem ser humilhadas, podem e devem ser estupradas. É isso o que a gente quer combater.
3: Segundo a deputada, as audiências do grupo de trabalho da Câmara mostraram que o feminicídio é muitas vezes uma morte anunciada, precedida por violência verbal e simbólica. Tabata Amaral manteve a previsão de pena de 2 a 5 anos de reclusão e multa para crimes praticados em razão de misoginia, mas incluiu, entre os agravantes, o crime contra criança, adolescente e pessoa idosa ou com deficiência. O texto ainda poderá passar por novos ajustes até 16 de junho, quando será votado no GT e depois levado ao Colégio de Líderes e ao plenário, possivelmente na mesma semana, de acordo com a deputada.
4: E aí, fiquem muito à vontade nos próximos dias para me procurar, para que a gente possa ir ajustando e que traga, de fato, um consenso de todos os membros do nosso grupo de trabalho.
3: Tabata Amaral também definiu propostas prioritárias complementares ao projeto de lei principal. Duas já estão formalizadas e tratam do enfrentamento à violência digital contra as mulheres. A outra proposta é um anteprojeto sobre investigação e atendimento das vítimas de ato de misoginia com medidas de prevenção à violência doméstica e familiar contra a mulher. A deputada Talíria Petroni, do PSOL do Rio de Janeiro, manifestou otimismo quanto à rápida aprovação dos textos no Congresso.
5: Tem muitas diferenças que constituem as deputadas da bancada feminina, mas tem também muitas coisas que nos unem e, lamentavelmente, a violência é uma delas. 367 meninas menores de 18 anos foram vítimas de feminicídio nos últimos 5 anos. Uma vida inteira interrompida interrompida pelo feminicídio. Isso é chocante num país que, infelizmente, todo ano mata quase 1.500 mulheres por serem mulheres.
3: O grupo de trabalho ainda apresentou uma indicação ao Ministério das Mulheres para a regulamentação de medidas de prevenção e enfrentamento à violência digital contra a mulher, além de ações preventivas em articulação com os órgãos federais. Da Rádio Câmara de Brasília, José Carlos Oliveira.
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2: Política.
1: Rogério Correia, do PT de Minas Gerais, exige apuração sobre documentos divulgados por reportagem a respeito de pagamentos do Banco Master ao filme Dark Horse, ligado à trajetória do ex-presidente Jair Bolsonaro. Ele afirma que o material indica repasses em dólar entre 2025 e 2026.
0: Rogério Correia questiona a origem dos recursos envolvidos. O deputado pede investigação sobre uma possível conexão entre as transferências feitas ao projeto cinematográfico e verbas da Previdência dos Servidores do Estado do Rio de Janeiro.
1: Coronel Crisóstomo, do PL de Rondônia, elogia a postura dos políticos da direita diante dos desafios enfrentados pelo Brasil. Ele afirma que os parlamentares de oposição têm contribuído para o fortalecimento da segurança pública, do agronegócio e de valores ligados à família.
0: Coronel Crisóstomo acrescenta que o país também precisa de mudanças na condução da economia para evitar mais pressão sobre a população. O deputado critica a política econômica do governo federal, citando o editorial da imprensa que alerta sobre o aumento de gastos públicos.
1: Ricardo Maia, do MDB, faz um balanço de sua agenda no interior da Bahia, destacando encontros com lideranças políticas e comunidades locais. Ele afirma que sua presença nos municípios fortalece o diálogo com a população e permite acompanhar de perto as demandas regionais.
0: Ricardo Maia também ressalta a participação em inaugurações e visitas a obras em andamento. Ele defende que a atuação no interior é fundamental para contribuir com ações voltadas ao desenvolvimento local e à melhoria da qualidade de vida da população.
2: Saúde.
1: A Comissão de Finanças e Tributação da Câmara aprovou proposta para ampliar o combate ao câncer e a assistência aos pacientes, reduzindo as desigualdades regionais de acesso ao tratamento. A repórter Sofia Peçanha tem os detalhes.
7: A Comissão de Finanças e Tributação da Câmara dos Deputados aprovou a criação de um Programa Nacional para Combate ao Câncer. Originalmente, o projeto estabelecia o Fundo Nacional de Combate ao Câncer e de Assistência a Portadores. Mas, por recomendação do relator do texto, deputado Merlong Solano, do PT do Piauí, a comissão optou por substituir o fundo pelo Programa Nacional de Combate ao Câncer e de Assistência a Portadores. Entre as prioridades previstas estão a prevenção e o diagnóstico precoce da doença, a ampliação do acesso aos serviços de oncologia, a qualificação de profissionais de saúde e apoio à pesquisa científica. Se a proposta for transformada em lei, o Ministério da Saúde deverá regulamentar o programa e definir as ações necessárias para sua implementação. Segundo Merlong Solano, ações de prevenção e diagnóstico precoce são fundamentais para aumentar as chances de sucesso no tratamento.
8: A gente sabe que o câncer é uma das enfermidades que mais agrava a vida das pessoas, mas felizmente ele cada vez mais tem cura, desde que haja cuidados preventivos e tratamento rápido. até mesmo precoce, se for possível, melhor. O que implica na montagem de toda uma rede de informação e de diagnóstico precoce.
7: O texto também determina que o programa prioriza a redução das desigualdades regionais no acesso aos serviços oncológicos. O relator afirma que a intenção é reduzir a necessidade dos pacientes se deslocarem longas distâncias para realizar exames, consultas ou tratamentos especializados.
8: Também no projeto, a gente estabeleceu a necessidade do Ministério dar especial atenção à descentralização dessa rede, no sentido de diminuir a desigualdade regional que existe em relação ao acesso ao tratamento do câncer.
7: A criação de um Programa Nacional de Combate ao Câncer será analisada agora pela Comissão de Constituição e Justiça, antes de seguir ao Senado. Da Rádio Câmara de Brasília, Sofia Peçanha.
2: Direitos Humanos.
0: Robinson Faria, do PP do Rio Grande do Norte, quer impedir a aplicação de punições baseadas na lei do silêncio em situações relacionadas a comportamentos de pessoas com transtorno do espectro autista. A ideia é evitar constrangimentos contra famílias atípicas.
1: Robinson Faria afirma que a proposta surgiu após o relato de uma mãe de crianças autistas que teria sido ameaçada e intimidada em seu condomínio. Para o deputado, é papel do Legislativo garantir mais respeito às necessidades das pessoas neurodivergentes e de seus familiares.
0: Termina agora o Jornal Câmara dos Deputados, produzido pela Rádio Câmara, com trabalhos técnicos de Wellington Teles e a apresentação de Val Monteiro e Luciana Vieira. Uma boa noite para você.
1: A Voz do Brasil está de volta amanhã. Boa noite.
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0: 10 e 6.
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1: 10 e 16.
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0: 12 horas.
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1: 11:32.
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0: 11:45.
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3: Meia-noite um. 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

0: meia-noite 18.
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0: meia-noite 31.
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0: meia-noite e 46.
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0: 102.
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0: 1:16.
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0: 1h32.
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0: Oi 49.
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0: duas horas. 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
1: 2h33.
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1: 12h47.
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1: 3 horas. 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

0: 1332.
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0: 10h48.
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1: Cheguei. Cheguei, Brasil.
2: Tudo certo, já tô por aqui também, tá? ZYA780, Rádio Imigrantes FM 100,9, começa agora mais um programa Bom Dia T.O. Pela sua imigrante, gente, eu sou Paulo Fernandes, vamos juntos até às 6h30, nesta manhã maravilhosa do dia 12 de junho de 2026. Hoje, pra quem não sabe, é dia dos namorados, né? Hoje você que tem sua namorada, seu namorado, você que tem sua noiva, sua esposa, sua amante, enfim... Quem quer que seja, que Deus abençoe esse dia maravilhoso, que você aproveite, que você aprenda a valorizar, que você reforce os laços, né? Os laços matrimoniais, como queira, né? Os laços de amizade profunda, enfim. Que Deus abençoe a todos hoje. Obrigado você do outro lado do rádio, obrigado pelo carinho, você mototaxista, você taxista, motorista de aplicativo, meu caro amigo caminhoneiro, Deus abençoe profundamente vocês, tá? Valeu, ei, você de qualquer ponto da cidade que tá me ouvindo agora, obrigado, tá? Que Deus abençoe. Bom dia, Gustavo, tá tudo certo com você aí, Gustavo?
3: Bom dia, Paulo Fernandes. Bom dia também a todos os ouvintes do Bom Dia, T.O.
2: Bom dia pra você, hoje é sexta-feira, rapaz. Sexta, meu povo! Acorda, negada!
4: Acorda,

0: Você, meu caro amigo agricultor, você pecuarista, você homem do campo, você lavrador, obrigado pelo carinho. Alô, fazendeiro, fazendeira. Você que tá em qualquer ponto da cidade, bom dia, bom dia, bom dia, dona de casa. Alô, minha amiga, dona Maria, seu Joaquim, como é que tá as coisas aí, hein? Tá tudo certo?
1: Meu pai era um gaúcho que nunca conheceu.
0: Chegou, eu cheguei chegando. Ah, o fogão de lenha já tá aceso aí, né? Tô vendo daqui, né? Opa, opa, opa, namorando hora dessa? Eita, nós, hein? 4 e 7 agora, hein?
1: Churrasco, bom chimarrão.
0: Só lembrando a você que ontem os ganhadores do bolo e ganhador também, tô olhando no computador aqui, o ganhador do Pix ontem mandou aqui sua chave Pix e eu, como eu já tinha ido embora, eu não visualizei, né? Mas hoje eu mando para o seu Carlos da Madalena Kern e ele vai fazer o Pix para você, tá bom? Paulo Fernandes, hoje tem sorteio? Ah, não sei se hoje tem sorteio. Tem sorteio hoje, produção? Tem sorteio, né? É bom demais, né? Hoje tem sorteio, sim. Hoje tem presente do nosso amigo Serginho do ônibus. É. Um lindo perfume colônia, né? Caiaque da Natura. Eita, nós, hein?
1: Churrasco, bom chimarrão.
0: O que mais, produção? Hoje também tem uma feijoada, um tropeiro, né? E um refrigerante Coca-Cola 2 litros pra você, né? Mas você vai retirar esse prêmio amanhã, tá bom? Você ganha hoje, mas retira amanhã lá no bairro da Loura, tá bom? Combinado assim? Eita, é bom demais, né? Vamos fazer o seguinte, vamos ouvir essa música na íntegra, vamos lá? Então tá bom. Leandro e Leonardo, cerveja, 4 e 8, bom dia, bom dia, bom dia. Tem sorteio, já tá valendo. Mande seu número da sorte aqui, daqui a pouco tem sorteio, tá? Vamos que vamos. 4 e 9, bom dia.

Tá bom demais, né? Que primeira sequência hoje aqui, rapaz. Eu tô aqui, o Jubileu tá chegando agora, rapaz. Só pode ser ele que tá chegando aí, sempre atrasado. Eu vou te falar, o dia que o diretor dá um balão nele, eu vou gostar, viu? Chegando atrasado direto. Agora são 4 horas e 19 minutos. Lembrando que hoje tem sorteio, viu? 988484759 é o nosso telefone. Vou repetir: 988484759. Almir Sater, um violeiro toca, né? Eita, essa música é lindíssima, né, rapaz? Que bacana. Tivemos também Alan Aladim pra poder voltar aqui. E abrindo a nossa sequência. Não, abrindo a nossa sequência foi essa, né? Qual foi a outra que tocou aí, produção? Eu fiquei meio que perdido aqui. Ah, tá. Foi Alan Aladim. Tivemos também Almir Sater, né? Eu não sei qual. Ah, tá. Outra foi Leandro Leonardo, né? Cerveja. Que é abrindo nossa sequência. Agora são 4 horas e 19. 4 e 19. Olha o zap como é que tá aqui. É, o pessoal tá afim de. Rapaz do céu. Gente, como é que eu vou fazer pra responder essa turma toda? Eu vou chamar o comercial. Já eu volto. É bem rapidinho. Segura aí.

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2: Estamos de volta com o nosso Bom Dia TO. Eita, rapaz do céu. Eu pus esse telefone aqui, o Bibilhão tá chegando ali agora, arrumando as coisas. É, vamos lá então, né? Ô, gente, ó, deixa eu falar logo aqui em relação à música, pedidos musicais. Se eu não conseguir atender, paciência, tá, gente? Porque quando tem sorteio, ainda mais hoje, sexta-feira, é puxado, tá bom? Jubileu fica cuidando lá dos outros afazeres dele, não tem como ele também me dar essa força aqui, tá certo? Apesar que é muita correria aqui, né, gente? Ele tá invocado pelo clima do Brasil. Camisetinha amarela, shortinho azul. Uai, você tá meio ano chuteira? Você já tá indo? Uai, moço, o jogo da seleção é amanhã, rapaz. Ó. Meião branco, calção azul, camisa amarela. Ah, tomara eu ver isso. Hein? Tá todo invocado. Ele tá todo invocado, irmão. Ele tá todo invocado. Acorda, negada! Eita, nós! Bom dia, Paulo Fernandes! Me chamo Sebastião, da Vila São João. Meu número da sorte é esse aí. Tá certo. Sebastião da Vila São João quer participar, né? Tá bom, tá? Número da sorte dele. Ele já até mandou aqui. É, o Jubileu tá meio ocupado ali. Deixa eu já concretizar aqui o número da sorte do meu amigo Sebastião. Sebastião. Vila São João. Sebastião da Vila São João, tá sim, já mandou o número da sorte. Obrigado, meu amigo, pelo carinho da audiência, que Deus abençoe sua vida. Ele tá participando aqui do Bom Dia TO com a gente, ó, tá certo. Obrigado, meu patrão, é boa sorte pra você, viu? Espero que você seja o contemplado de hoje. Vamos torcer, né? Tamo aqui torcendo. Deixa eu ver quem mais, pera aí, ô Jubileu. Depois você traz lá pra mim uma água, porque não vai dar pra mim levantar aqui não, tá bom? Zé Ruela. Vamos lá então. É, Sebastião, quem mais tá comigo aqui? Vamos que vamos, gente. Vamos lá. Maria de Fátima, minha irmã, solta aí, solta o zap zap dela aí. Vamos lá.
3: Bom dia, Paulo Fernandes. Bom dia. Que Jesus abençoe seu dia.
2: Amém.
3: Tô ligadinha, viu? Meu 30 é bom hoje, né? E meu número da sorte é 29.
2: Eita, já deixei sair o número da sorte dela, mas não tem problema não. Tá anotado o número da sorte. Boa sorte pra você também. Espero que você ganhe. Só lembrando que hoje tem o sorteio da Natura. Perfume da Natura, presente do nosso amigo Serginho do ônibus, e tem também, ó, uma feijoada, um tropeiro e mais um refrigerante 2 litros. Este é presente do nosso amigo Fabiano Montador, tá certo? Ele que mandou esse prêmio, só que você vai retirar esse prêmio amanhã, tá bom? Ganha hoje, mas retira amanhã lá no Bar da Loura, tá combinado? Então, boa sorte pra você. Deixa eu ver quem mais tá comigo aqui na sintonia do Bom Dia TO. Minha amiga Ceissa, bom dia, Paulo Fernandes. Solta o zap zap dela aí, vamos lá.
4: Bom dia, Paulo Fernandes.
2: Bom dia.
4: Ceissa chegando aqui no Bom Dia TO.
2: Opa!
4: Para desejar um feliz Dia dos Namorados a todos os casais apaixonados desse mundo. E quero ouvir com Victor e Léo, Na Linha do Tempo, especialmente desejar para o meu amado, eterno namorado, meu esposo Hildo.
2: Opa!
4: E é isso. E meu número da sorte é...
2: Ela mandou e eu já anotei, tá certo? Primeira vez que eu ouço a voz da minha amiga Cissa. Ela sempre manda o zap zap. Hoje ela mandou o número da sorte dela. Tá aí anotado, obrigado minha amiga, Deus abençoe. Lucas, bom dia, Paulo Fernandes, estou por cá, viu? Bom dia, ótima sexta-feira. Um alô para Douglas, Romácio, Zeca, o Emerson e Bida. Ah, e todos lá na fazenda, água. Não, todos lá na fazenda, tá bom. Joga água lá em Paulinho, né? É, não, joga água, Paulinho, né? Estou chegando em Vitória, Espírito Santo. Joga água nessa turma aí pra ver se a turma acorda, né? Vamos lá. Vamos acordar, moçada, porque hoje é sexta-feira. Vamos aproveitar e acordar. Eita, quem mais tá comigo aqui? Valeu, Lucas, dá um abraço de Bárbara por mim, dá um abraço de Manuela, que Deus abençoe a sua vida e a sua família, meu amigo, tá certo? Eita, povo maravilhoso, tem mais alguém querendo falar comigo de qualquer ponto da nossa cidade, fala ou não, região, fala comigo então, ó.
5: Bom dia, Paulo Fernandes, que Deus abençoe o seu dia, eu sou Vitória de Pavão e queria mandar um bom dia para o meu pai José Romar e dizer que eu amo ele muito.
2: Eita, nós tá certo, Vitória, beijo carinhoso no seu coração, dá um abraço para sua irmã Eduarda por mim aí, tá bom? Eita, povo maralho, esse povo é lindo demais, viu? Solta aí, a mãe dela tá conosco também, bom dia.
6: Bom dia, Paulo Fernandes, que Deus abençoe o seu dia, que é João Luiz Pavão. Gostaria de desejar um bom dia e uma ótima sexta-feira para meu esposo Romácio e desejar a ele um feliz dia dos namorados e dizer para ele também que ela é a paixão da minha vida toda.
2: Eita, nós,
6: um bom dia.
2: Eita, eu vou falar com você, mulher apaixonada é bonito, né? É bonito demais, eu sou fã de mulher apaixonada, eita, nós, hein? Deixa eu ver quem mais tá comigo aí, valeu, Joelice, direto de Pavão, tá na sintonia do Bom Dia Teu. Gente, ó, como é que tá o zap zap aqui, ó. É, Marcílio, mototaxista, bom dia, Paulo Fernandes, tô aqui no Minas Nova, ouvindo você, viu, não esquece de mim, não. Tá certo, Marcílio, forte abraço pra você. Boa, você não mandou seu número da sorte hoje não, né? Boa sorte pra você, meu amigo, obrigado de coração, que Deus abençoe poderosamente a sua vida, viu? Eita, gratidão sempre. Marcílio, mototaxista, direto do Minas Nova, Totinha, Paula, Laurinha, Betinha, todo mundo na sintonia do Bom Dia T.O., curtindo a gente. Ó, gente, o zap zap tá demais. Vou chamar uma música aqui, porque senão a gente conversa demais, né? Vamos chamar uma música, daqui a pouco eu volto.
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0: Tô de volta com o nosso Bom Dia Teó. É, gente, o Zap Zap tá demais aqui. Vambora atender essa turma aqui. Meu amigo Lucas tá com a gente lá no alto da Copasa, na sintonia do Bom Dia Teó. Obrigado, Paulo. Obrigado, Lucas. Obrigado eu. Dá um abraço pra sua irmã, a nossa amiga Cris, que tá em qualquer ponto lá em BH, né? Na sintonia do Bom Dia Teó. Obrigado, Lucas. É, Cruz é atleticano, né? Ele é atleticano, mas é meu amigo, né? Eita, nós. Valeu, Lucas. Forte abraço, meu irmão. É, falar nisso, tem Lucas aqui e tem o Lucas, que é esposo da nossa querida... É, como é que é o nome? Já esqueci o nome dela, tá vendo? É o Lucas, que é pai da nossa amiga Manuela e esposo do nosso amigo, da nossa amiga Bárbara. Ah, acertei, tá vendo? Eu acertei. Mairon, é, tá mandando uma... Paulo, manda uma música pra nós do Marido Ciumento. Quem é? Que música é essa, meu Deus do céu? Eita, nós. Mairon, bom dia pra você. Obrigado, viu? Jucimara, bom dia Paulo Fernandes, aqui é Jucimara do Jardim São Paulo, ou melhor, da Vila São João, é meu número da sorte esse aí, você anota, tá bom? Anotei. Passa uma música pra nós aí bem romântica, para comemorar 2 anos de casamento, que estamos completando hoje, né, com o meu eterno Sebastião. Aqui é Jucimara, da Vila São João, obrigado. Ó, beijo carinhoso aí, que Deus abençoe esse laço matrimonial, que Deus continue derramando chuva de bênçãos sobre a vida de vocês. E ó, nada, não deixa picuinha nenhuma, né, fazer vocês brigar, fazer vocês discutir, porque isso não é agrado de Deus não, né? Então, continue firme com esse amor, com esse respeito, que é fundamental, tá bom? Deus abençoe o casamento de vocês aí, tá certo? Eita, quem mais tá? Ontem eu fiquei meio nervoso, vocês viram que eu fiquei chateado ontem? Acabei extrapolando com o Mauro Francisco, né? É, quem tava me ouvindo ontem viu eu falando, mas graças a Deus todo mundo sabe da minha conduta, da minha vontade de fazer um programa bacana, um programa divertido, um programa pra animar todo mundo e tentar atender todo mundo, mas tem dia que não dá, viu gente? Tem dia que não dá pra atender todo mundo, tem dia que não dá pra passar a música que você pediu, então eu espero que você tenha paciência. Às vezes você manda um zap pra mim aqui, um áudio, de 30 segundos, por exemplo. Aí eu respondo o áudio. Aí depois você manda outro de 20. Aí depois você manda outro de 10. Aí se eu ficar só respondendo você, como é que eu faço com os outros ouvintes? Entendeu? Então é assim que funciona. Eu vou responder o seu primeiro zap. Se houver oportunidade, vou responder o segundo, vou responder o terceiro. Mas eu não quero que você fique chateado comigo, tá bom? Como ficou o Mauro ontem. Mauro quer que eu fique respondendo todos os áudios. Eu não posso responder todos, viu, meu amigo Mauro? É melhor você ficar tranquilo, calminha e a gente se divertir aqui no programa, que aí fica todo mundo feliz, tá certo? É, deixa eu ver quem mais tá comigo aqui, gente do céu, cadê? Meu amigo tio Beto, da Beto Vans, eita nós, dona Clarice, Gilbertinho, Vitinho, tá lá na sintonia do Bom Dia Teó, lá no São Cristóvão. Depois eu vou falar sobre isso aqui, que hora que você quer que eu fale sobre isso aqui pra você? 5:30? Vou falar 5:30, tá bom? 5:30 eu falo sobre o que você me pediu aqui, tá bom? Tio Beto, gente boa, né? Vou falar assim, lógico que eu falo, meu amigo. Se eu te disser, eu sou grato por tudo que você fez por mim, faz até hoje, viu, tio Beto? Forte abraço pra você, meu irmão, tá? Deus abençoe. Deixa eu ver quem mais que eu posso atender aqui, tio Beto, deixa eu ver quem mais. Marcílio, eu já falei. Deixa eu ver quem... Ah, minha amiga Cleidinha, né? Cleidinha tá por cá? Então solta o zap zap da Cleidinha pra gente ouvir aí. Bom dia, Cleidinha. Fala comigo.
1: Bom dia, Paulinho.
0: Bom dia. Contigo, tava sumido, meu? Mulher.
1: Ô, Paulo.
0: Oi.
1: Se possível, hoje, olha a música aí pra gente, Talismã.
0: Tá.
1: Essa música oferece para todos os ouvintes. Laura, Luciano, Cabeça de Pinto, Natação, viu? Sérgio, Arlete. Para minhas filhas, a Emily, a Ariel, a Evelyn.
0: Que mais?
1: E olha, não esquece de liberar o redondinho hoje não.
0: Que ninguém. Isso, mulher?
1: Sextou. Sextou com S, diz, libera o redondo e o giló. Tá joia? Forte abraço. Tchau, tchau.
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0: Você não começa não, viu? Pega ela, Rex.
3: Pega, Rex. Au, au, au.
0: Ai, caçar civismo, mulher. Vai fazer café pra Sérgio aí que é melhor pra você, viu? Ah, vai fritar biscoito, fazer um bolinho aí pra meu amigo, tá certo? Ah, mulher, sossega seu facho, mulher. Boa sorte pra você no seu número da sorte. Meu amigo Hilton lá de Mauá tá na sintonia do Bom Dia Teó. Obrigado, seu Hilton. Deus abençoe, viu, meu amigo? Forte abraço aí, direto de Mauá. É, Mairon, ele mandou o número da sorte aqui. Vou anotar seu número da sorte aqui. Tá pegando firme. É isso aí. Número é infinito, gente. Não é só um, dois, três e quatro, não. É infinito, tá bom? É, deixa eu ver quem mais tá comigo. Deixa eu ver se eu posso atender mais alguém aqui. É, meu amigo Will tá agradecendo aqui. Obrigado, eu, meu amigo. Deus abençoe sua vida, viu? É, dá tempo, produção, de atender mais um zap zap? Só mais um? Regi Pires, né? Meu amigo, bom dia, Paulo. É, Regi, ele é o dono do Bob Esponja, lavador? Ei, tô precisando dar uma faxina no meu fusquinha, viu? Bom dia, Paulo Fernandes. Manda um lindo e abençoado abraço para minha esposa, Daniele. É, nesse dia 12 de junho, dizendo a ela que eu a amo muito. Ô, Regi, eu vou aproveitar e mandar um abraço para sua esposa, dona Daniele. É muito educada, né? Foi cliente minha há muito tempo, né? Você e ela, muito tempo cliente meu. Na época que eu tava com a loja, hoje eu não tô mais, né? Mas futuramente, quem sabe? E Regi, o Davi, vixe. Regi comprava dois, três patos de chuteira pro filho, pra Davi. Eita, Davi hoje deve ter um grandão, que o pai dele já é alto, a mãe também já é alta. Então imagina como é que é Davi hoje. Dá um abraço na filhinha também pra mim, viu? Ô, Regi, obrigado, viu, meu amigo? Deus abençoe sua vida. Eu sei que você é um camarada diferenciado, um cara honesto, trabalhador, dedicado, independente de qualquer coisa, viu, Regi? Você sabe que eu tenho gratidão por você, viu, meu amigo? Sucesso nos seus projetos, sucesso na sua família. Você merece toda sorte de bênção na sua vida, viu, meu amigo? Obrigado de coração, tá? Vamos ouvir uma música aqui, Bruna da Viola, rapidinho? Vamos lá, então. Agora são 4h38.

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2: Continue mandando seu número da sorte, porque daqui a pouquinho tem sorteio, viu? Rapaz, cheque essa colônia é cheirosa, né? Caiaque da Natura. Presente do nosso amigo Serginho, nesse dia dos namorados. Eita, nós, hein? Quem vai se dar bem com essa colônia, hein? E também tem uma feijoada, um tropeiro e mais um refrigerante 2 litros, né? Que você... O perfume você pode retirar hoje na rádio, tá bom? Já a feijoada, o tropeiro e o refrigerante 2 litros, que é uma coca 2 litros, tá, gente? Você vai retirar amanhã lá no bairro da Loira. Então mande seu número da sorte e aproveite, porque daqui a pouco tem sorteio. Meu amigo Ed Carlos tá lá em Bragança Paulista, na sintonia. Dá um abraço de Dona Jaciara pra nós, na Isadora, no Enzo e também no Gael, viu, Ed Carlos? São Paulino, meu amigo, parceiro incondicional. Cadê Robson? Tá lá na Santa Clara, né? Na sintonia do Bom Dia T.O., curtindo a gente. Valdeni, bom dia, Paulo Fernandes. Anota meu número da sorte aí, passa uma música bacana pra mim. Valdeni é meu repórter, né? Ele manda todas as notícias pra mim. Eu acho que hoje começa a Copa do Mundo, né? Hoje começa o pontapé inicial. É, ele já manda tudo aqui pra mim. Obrigado, parceiro. Forte abraço. Vou tocar sua música já já. Segura aí. Eliane Ramalho tá na sintonia do Bom Dia T.O. Aproveitar e mandar um abraço pra toda a galera da família Ramalho. O Léo, o Hernani, né? Mais conhecido como Felipe, meu amigo parceiro das antigas, né? Tá no volante aí, como sempre. Que Deus abençoe você nessa trajetória sua aí, viu, meu amigo? Deus cuida de você. Meu amigo também, Antônio Ramalho, mais conhecido como Bichão, meu amigo das antigas também, camarada diferenciado. A gente não conversa muito assim, não para muito para bater um papo, mas a nossa história do passado ninguém consegue apagar, né, Toninho? Meu amigo, Bichão, Antônio Ramalho, parceiro. Giovanni, camarada diferenciado, não tem nem o que falar de você, viu, Gil? Não tem nem o que falar, meu amigo. Deus abençoe. Valeu. Mandar um abraço também pra minha amiga Elane Ramalho, Lilia Ramalho. Qual a outra que eu esqueço o nome? Lilia é Binha, né? E Liliane é Inhão, tá? Elane é a mais nova e Eliane é a outra, né? Eliane, eu tenho uma história de Eliane, mas eu não posso contar no rádio, que ela é minha amiga, mas depois, mais pra frente, nós vamos falar sobre isso, tá bom? Eita, passado que não acaba nunca, né? Eliane Ramalho, tá certo? Deixa eu ver que eu já esqueci de alguém aí, não, né? Tem aquela turma lá, Mike, Michael, quem mais? Tem uma turma muito grande lá, tem as meninas, a Mariana, tem o Gabriel Junque, que é um camarada que eu vou falar. Ô Gabriel, Gabigol, você é parceiro, viu, rapaz? Você tem nem o que falar de você não, viu, meu amigo? Você sabe disso, viu? Deixa eu ver quem mais. São pessoas maravilhosas, rapaz, que às vezes a gente não conversa, mas assim, não para muito pra conversar, mas o respeito, o carinho existe. Ele precisou, ô Gabriel, ô fulano, ô Léo, ô Toninho, ô Hernando, tô precisando rapidinho, ô Giovanni, rapidinho, os caras não medem esforços pra estar ligado com a gente, viu? Valeu, turma maravilhosa. Deus abençoe vocês, viu? Deus, e sem falar na saudosa Sebastiana, tia Sebas, nossa, rapaz. Eu vou falar, eu não posso falar muito não, velho, senão eu acabo chorando aqui. Minha amiga Guila, lá da Colônia, município de Carlos Chagas, tá prontinho aí, né, Guila? Daqui a pouco na cantina da Guila tem aquela comida tradicional, né, que só ela tem o dom de fazer. Guila, forte abraço pra você, que Deus abençoe, minha amiga. Eita, nós. Tem sorteio daqui a pouco, mande seu número da sorte, viu? Mande, porque senão você vai ficar de fora, né? Você vai querer ficar de fora, você não vai, né? Daqui a pouco eu vou ouvir o zap de João Passarinho aqui, que eu não sei o que ele mandou. Daqui a pouco eu vou ouvir. Mas antes eu vou trazer essa música aqui rapidinho. Já já a gente tá de volta. Rick Renner, Casa de Caboclo. Agora são 4:50. Bom dia pra você. Mande seu número da sorte, participe. Sorteio às 6 da manhã. O número só pode chegar aqui às 5:59, tá, gente?

0: Deixa eu aproveitar e mandar um abraço aqui especial para Fabrício Pascoal, lá no centro da cidade. Bom dia, Paulo Fernandes. É meu número da sorte esse aí, porque estamos aqui no centro da cidade ouvindo você. Fabrício Pascoal, obrigado pelo carinho, viu? Meu amigo Jansen, lá do Bar Balim. Bom dia, Balim. Bom dia, Gilson. Bom dia, essa turma. Alô do Bar Balim. Hoje tem aquele pão de queijo maravilhoso aí, né? Que eu sei que tem. Ah, aquele café delicioso lá no Bar Balim, no Mercado Municipal. Obrigado, meu irmão. Deus abençoe vocês aí, viu? Deixa eu ver quem mais tá comigo aqui. Cleidinha, quem que foi, Cleidinha? Eu vou ganhar esse caiaque. É, já tá desse jeito, já disse que já vai ganhar, né? Ela não é fácil, não. É minha amiga Guila aqui, tá certo? Deixa eu ver quem mais tá aqui comigo, gente. Dá tempo de soltar aí? Ah, esse zap zap. Solta então antes de vir a música, solta aí pra gente ouvir. Vamos lá, vamos lá. Outa nós, hein?
1: Ô, Paulo Fernandes.
0: Oi.
1: Bom dia.
0: Bom dia.
1: Manda a música pra mim aí. Passou, meu, Jardim São Paulo. Zezé Camargo Luciano.
0: Quem é que tá falando? José Roberto? É José Roberto que tá falando?
1: Ô, Paulo Fernandes.
0: Oi.
1: Manda a música pra mim aí.
0: Ah.
1: É Sombra, Dia Fotônio, Jardim São Paulo.
0: Quem?
1: Zezé Camargo Luciano.
0: Quem que tá falando?
1: É Sombra, Dia Fotônio, Jardim São Paulo.
0: Tô conseguindo entender direito. Mas daqui a pouco eu mando pra você a música do Zezé do Camargo. Eu não tô entendendo direito aí qual o nome que você falou, mas eu vou chamar essa música aqui porque já já a gente tá de volta. Dá tempo, produção? Eita, não. É, Valdeni falou que começou ontem a Copa, tá vendo? Não tô falando? Seleção Brasileira joga amanhã com o Marrocos às 19 horas. Falar nisso, gente, amanhã, lá da Rua do Saga, telão, né? Barraquinhas, quentão, vai ter muita festa, muita coisa boa. Lá na Rua do Saga, amanhã, estarei lá fazendo aquela locução. Obrigado, viu, Gordo? Valdeir, obrigado pelo convite. Janaína, obrigado pelo convite. Pra estar juntos com vocês aí, fazendo uma festa maravilhosa. 2 dias de festa, viu, gente? Obrigado aos meus parceiros que anunciaram a sua empresa lá na festa, né? Você dá tempo ainda, entre em contato comigo, dá tempo de passar a logomarca da sua empresa lá no telão. Aproveite, viu, gente? Entre em contato comigo, 4h56.
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1: 5 horas em ponto, bom dia.
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0: Manda um abraço pro meu amigo Carlos, da Coimbra Máquina de Costura, seu Carlos. Bom dia, seu Carlos, você tá me ouvindo aí, né? Com certeza o senhor tá me ouvindo. Ontem não deu tempo de mandar o Pix do ganhador, inclusive ele entrou, tô vendo aqui as mensagens. Realmente foi porque eu já tinha saído, mas ele realmente mandou o Pix, né? O número do Pix. Eu tô enviando para o senhor aí, tá? O ganhador de ontem, viu, seu Carlos? Este número que eu estou mandando aí é o Pix do ganhador de ontem, tá bom? O outro Pix de R$50 iremos fazer amanhã, tá combinado? Qualquer coisa o senhor entra em contato comigo aqui pelo Zap Zap. Deixa eu mandar um abraço para Zezinho Pedreiro. Obrigado, Zezinho, pelo carinho da audiência. Que Deus abençoe. Detinha do Bar Taquara, eu já mandei. Vou preparar uma música para Detinha daqui a pouco. Detinha, aproveita e dá um abraço na sua sobrinha. Gente finíssima. Lady Anne, fazia tempo que eu não vejo ela, né? Muito trabalho também, mas é assim mesmo. Lady Anne, dá um abraço nela por mim quando você tiver oportunidade. Que Deus abençoe os projetos dela e que Deus abençoe também, viu, Detinha? A sua vida e a vida da sua irmã também. A minha amiga, dona... como é que é o nome dela, gente? Lá do esposo do nosso querido Sebastião, lá na cabeceira de São Pedro. Ai, meu Deus do céu. Gente, eu tô ficando velho mesmo, não tem jeito não, viu? Ai, rapaz, daqui a pouco eu lembro dela. Daqui a pouco eu lembro. Gente do céu. A esposa do nosso amigo, seu Tião, lá da cabeceira de São Pedro. Ai, ai, ai, eu esqueci. Falar nisso, daqui a pouco eu vou dar seu recado, viu, tio Beto? Segura aí. Às 5h30 eu dou seu recado, viu? Deixa eu ver aqui. Nossa, rapaz. Viviana, lá da Vila Pedrosa. Bom dia, Paulo. Anota meu número da sorte e vou anotar sim. Ô, gente, manda seu número da sorte antes das 6. Das 5h59. Chegou 6 horas, o pessoal não registra mais o número. Então você não fica esperando não, porque senão não dá tempo, tá? É um conselho que eu dou, tá bom? Aproveita e assina logo, manda logo, porque daqui a pouco tem sorteio, tá bom, gente?
1: Eita. Bom dia a todos. Alguém quer comprar maxixe? Alguém quer comprar maxixe?
2: Pô, que diabo essa mulher não é, gente?
0: Rapaz,
1: bom dia a todos. Alguém quer comprar maxixe? Alguém quer comprar maxixe?
0: De novo, gente? Não é possível uma coisa dessa?
2: Essa mulher não é, a gente deu o maxixe dela pro inferno, rapaz. Diabo de maxixe, rapaz. Quem quer comprar perto de maxixe?
0: Ninguém,
2: rapaz,
0: quer comprar maxixe, não, mulher? Mulher do corpo.
1: Bom dia a todos. Alguém quer comprar maxixe?
0: Ninguém quer comprar maxixe, não, mulher?
1: Alguém quer comprar maxixe?
0: Ah, você tá doido, rapaz. Ô, gente, tem uns... Ô, João Passarinho! João Passarinho, peraí que eu vou passar o zap zap do João Passarinho. Primeiro, deixa eu mandar um alô aqui. Lucas tá agradecendo. O Valdenir, o Fabrício Pascoal, o Sérgio. Fala comigo, Sérgio. Bom dia.
3: Bom dia, Paulo. Bom dia a todos. Mandar um alô para minha queridinha, né? Minha esposa, que eu amo muito. E para todos os ouvintes da rádio. Obrigado, Paulo.
0: Valeu, Sérgio, esposa do da Cleidinha. Eita, nós. O homem apaixonado é bonito. Eu também gosto de ver o homem apaixonado. Tem que declarar mesmo para a esposa. Cuecas de plantão, declare para a esposa. Renove os seus matrimônios sem vergonha, né? Não fica com vergonha de falar, não, tá? Não fica com vergonha, porque na hora você já viu. Ou então deve alguma coisa. José Maria do Córrego dos Carneiros, tá na sintonia do Bom Dia Teó. Obrigado, meu amigo. Deus abençoe, tá? Forte abraço pra você. O meu amigo aqui, ele mandou reforçando aqui o zap zap dele, que ele falou, você não entendeu o que eu falei. Realmente eu não entendi, mas ele mandou aqui de novo. Ó, solta aí. Oi.
4: Ô, Paulo Fernandes.
0: Oi.
4: É o Sombra aqui.
0: Ah, o Songa.
4: Do Jardim de São Paulo.
0: Ah, Songa do Jardim
4: São Paulo. É eu que tava falando com você aí.
0: Tá certo, o Songa
4: do... que você não entendeu direito, né?
0: Mas agora eu entendi.
4: É o Sombra.
0: Songa do Jardim São Paulo. Tá bom, meu amigo, obrigado, viu? Alô, Kennedy, alô, Camila, que tá me ouvindo também. Maria Cecília, lá no córrego do... Lá no córrego São Benedito, né? Zona Rural de Teoflotone. A Camila e o Kennedy, amigo. E ambos amigos da Camila e o Kennedy... Um casal maravilhoso, amigo do nosso querido Davi Joseph, não perde um programa. Vou mandar um abraço também para meu amigo Matias, da Vipcel. Ô, Matias, obrigado, meu irmão. Deus abençoe sua vida, viu? Continua comigo aí na sintonia. Matias manda um, vai mandar um rádio pra gente sortear aqui, um radinho. Eita, em breve, ó, já tem um aqui. Já tem um aqui nos estúdios da rádio pra sortear. Mas calma aí, viu? Deixa eu passar esse clima dos namorados aqui que eu vou sortear. Porque tá muita correria pra mim aqui, tá certo? Tá muita correria, então às vezes não dá tempo, tá? Deixa eu ver quem mais tá aqui. Ô Mairon, eu não sei que música é essa que você tá pedindo não, viu? Eu não consigo identificar não. Vamos chamar a Zezé pra cantar, daqui a pouco eu volto. Tá aí, Songa. Você pediu, eu toco, né? Zezé de Camargo e Luciano, toma juízo. 4 horas ou melhor, 5 horas e 8 minutos, bom dia. Mande seu número da sorte, 98848-4759. Daqui a pouco tem sorteio, gente.

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4: Estamos de volta com o nosso programa Bom Dia TO, por aqui pela Imigrantes FM 100,9. Deixa eu mandar um abraço primeiro para a turma aqui, porque eu não estou mandando um abraço. O seu Carlos da Madalena Kerner, obrigado pelo carinho da audiência da Coimbra Máquina de Costura. Seu Carlos deve estar ouvindo a gente. Meu amigo Marquinhos da Papelaria Bela Vista, parceiro, obrigado Marquinhos. JF Delícias Caseira, nosso querido Fernando e nossa amiga Jéssica. Tio, quem mais, gente? Minha amiga Cássia lá da Suíça. Alô, Cássia! Como é que tá o maridão aí, Cássia? Tá tudo bem? Graças a Deus, Dona Nega. Quem mais? Dona Nega, Carol, tá todo mundo bem, né? Charles lá de São Paulo também tá conosco. Obrigado, Charles, parceiro incondicional, gente fina, viu? Edson Pratos e Dona Norma também na sintonia do Bom Dia Teó, lá na padaria Bom Pastor, padaria Pão Nosso. Obrigado, Edson, dá um abraço da turma aí, viu? Das colaboradoras aí, gente boa. Minha amiga Esté, a loira da feijoada do tropeiro mais desejado de Teoflotone. Minha amiga Edneide lá do Jardim São Paulo, dá um abraço pro meu amigo aí, o Rossini, viu? Edneia, ô Edneia, Edneia, cadê Micaele, já levantou? Hã? Não? Acorda ela aí que tá na hora, viu? Daqui a pouco o escolar passa aí, ó. E ela não pode perder a hora não, viu? Alô, Dona Tereza, lá no da Travessa Sapucaia, minha amiga Dona Tereza, mãe do nosso amigo Marquinhos da Sala de Reboco, né? Eita, nós. Cadê a Bianca? Já acordou também? Ô, Bianca! Bianca!
5: Acorda, negão!
4: Vamos acordar, viu? Nada de dormir até... Ô, vó, deixa eu dormir só mais um pouquinho. Nada disso, viu? Pega ela, Rex!
6: Pega, Rex! Au, au, au!
4: Eita, não deixa dormir, não. Pessoal da Travessa Sapucaia aí, vamos acordar, meu povo! Tá na hora, agora são 5 horas e 19 minutos. 5 e 19, em Teoflotone. Eita! Ô, gente, obrigado, os colaboradores que me ajudam, esse pessoal todo aí que tem colaborado comigo. Mandar um abraço pra Rony Franco, pra Vânia Rezende. Obrigado, Vânia. Forte abraço pra você, beijo carinhoso. Quem mais tá comigo aqui? Vamos lá, vamos pro Zap Zap, vamos pro Zap Zap. O pessoal gosta de ouvir o nome. Vamos lá então, né? Minha amiga Júlia da Betel, como sempre, todo dia ela tem um aniversário. É raro ela ligar pra cá e não tiver alguém fazendo aniversário. Júlia é uma figura extraordinária, viu? Fala, Júlia. Bom dia. Quem será dessa vez?
7: Bom dia, Paulo Fernando. Fala, Júlia da Betel. Manda feliz aniversário, por favor, para meu sobrinho que tá aniversariando hoje. Antônio Carlos.
4: Antônio Carlos, aniversariante.
7: Rua Suécia, na Vila Betel.
4: Rua Suécia, Vila Betel, Antônio Carlos.
7: A Marina tá desejando feliz aniversário. Obrigado, viu, Paulo? Um abraço.
4: Júlia da Betel, lá, o Antônio Carlos tá fazendo aniversário lá da Rua Suécia. Ela é da Rua México, né? Tá bom, Júlia. Amanhã vai ser quem, Júlia? Amanhã será quem? Hoje é Antônio Carlos, né? Haja tanta água que passarinho não bebe pra Júlia pagar, viu? Eita, nós, hein? Valeu, Júlia. Obrigado. Dá um abraço ao Antônio Carlos por nós aí, viu? É, a festa vai ser por conta da Júlia e eu vou estar lá, com certeza.
8: Não, ele não vai, não.
4: Você não sabe minha vida. Você sabe minha vida? Cala a boca aí, véia. Véia coroca. É, não entra no meio aqui, não, que você não sabe de nada, né? Vamos aqui. Vamos lá, então. Vamos lá. É, Cleidinha, Deusdete, fala comigo, Deusdete. Tá mandando o zap zap aqui pra gente. Bom dia.
9: Bom dia, Paulo.
4: Bom dia.
9: Como vai seu dia?
4: Tô bem, graças a Deus.
9: Comigo, graças a Deus, aí tudo ótimo. Deixa eu te falar, manda um alô especial pra nós aí da Alicerce. Pessoal da Capina aí da Mega também.
4: Tá bom.
9: Pra todos.
4: Sim.
9: Um bom dia pra nós todos.
4: Bom dia.
9: Bom dia a dia. Desde 4 horas que eu tô acordado, hein?
4: É mesmo?
9: Na atividade aqui desde 4 horas. Manda um alô especial pra todos nós, entendeu?
4: Eu vou ter que barrar seu áudio em uns 40 segundos, tá bom?
9: Deus que abençoe o seu dia, nosso dia, todos nós aí. E se puder, você manda uma música aí pra nós aí, de Henrique e Juliano. Aí que você puder mandar.
4: É, eu vou ter que barrar seu áudio, porque ficou 1 minuto, é muito tempo, né?
9: Eu esqueci de falar Deusdete do Pindorama.
4: Sim, Deusdete do Pindorama.
9: Somos nós,
4: é muito tempo, viu, meu amigo? Eu vou ter que barrar. Vou escutar em off aqui depois. Aí, se você tiver mandado número da sorte, alguma coisa, aí eu vou conferir. Não pode passar dos 40 segundos, não, tá bom? Não pode. Deixa eu ver quem mais tá comigo aqui. Deixa eu ver quem mais. Deixa eu ver quem mais eu mandei aqui. O Aúdson. Bom dia, Paulo Fernandes. Meu número da sorte é esse aí. Você não vai vender machixe. Então solta o giló e o redondo. E toca Eduardo. Ô, Aúcio, vai lavar vazia, moço. Vai enxugar gelo. Vai pagar promessa que é melhor pra você, viu? E me deixa em paz, rapaz. Eita, esses caras perturbam demais, moço. Você tá doido? Tá igual as mulheres. As mulheres, quando param de perturbar, com os homens que começam, né? Os homens que começam. Vambora ver quem mais tá aqui. É Deusdete, Aúcio, Jacu, bom dia, Paulo Fernandes. Mandou também um jornal, né? Toca água no leite pra nós aí. Paulo, aqui é Jacu do bairro Vila Ramos. Alemão falou que agora tá profissional na retífica. Falou que você vai levar seu caneco para ele dar uma retificada. Que amanhã você vai assistir o jogo do Brasil Feliz. Fala com você, junta você, Alemão, Mauro, todo mundo aí. E vai fazer só o quê? Capinar quintal. Faz o seguinte, vai lá pro Saga. A prefeitura deu uma geral lá na rua do Saga pra festa de amanhã. Vocês aproveitam e vai lá aproveitar e ajudar também, viu, cambada? E deixa de frescura. Para de me alugar, rapaz. Ah, você tá doido, rapaz. Esses caras não tem jeito pra eles, não. Deixa eu ver quem mais tá comigo aqui. Gente do céu, é muita gente. Meu amigo Claudio Nô tá comigo aqui. Obrigado, viu, Claudio Nô. Dá um abraço nessa turma aí. Da padaria Alternativo, Danilo, todo mundo. Elisângela, bom dia, Paulo Fernandes. Tudo bem com você? Tudo ótimo comigo, minha amiga. Mandou o número da sorte já. Registrei seu número aqui, viu? Ailson, meu amigo Ailson Melancia, tá comigo aqui na sintonia do Bom Dia Teó. Obrigado, meu amigo. Forte abraço pra você, que Deus abençoe. Manda um abraço aí pra minha amiga Valdivina, sua mãe, o Manuel, seu pai, e a sua esposa, Luzinete. Obrigado, meu amigo. Ailson Melancia, gente fina, mandou 12 litros de refrigerante aqui. Nós sorteamos durante a programação. Obrigado, meu amigo. Deus abençoe, tá? Tamo junto e misturado. Devaí, fala comigo, bom dia.
10: Fala, meu amigo Paulo Fernandes.
4: Tudo bom?
10: Bom dia.
4: Bom dia.
10: Da Rádio Imigrantes. Rapaz, aí no teu flotão tá muito frio, porque aqui na roça tá frio demais, moço.
4: É mesmo? Deus.
10: Tô aqui desde 3:30 da manhã, acendendo fogo na beira da lagoa, pra aquecer a água, que já morreu as 4 tilapas aqui de frio. Moço,
4: é mesmo?
10: Não tá fácil não, viu?
4: Deixa de
10: bom
4: ideia,
10: dia,
4: rapaz.
10: Bom dia, com
4: vai caçar civis. Valeu, Valdeir, como sempre. O cara é alugador demais, né, rapaz? É alugador. Bom dia, Paulo Fernandes, se possível, toca uma música pra nós aí, Dormir na Praça. Simval Guzmão de Ouro Verde de Minas. Não sei se vai dar tempo, viu? Eu não tô conseguindo programar aqui, viu, Simval? Mas, de qualquer forma, obrigado pelo carinho e pela participação aí, viu, meu amigo? Fala comigo, Serginho, bom dia.
11: Alô, bom dia, Paulo Fernandes. Bom dia, meus amigos ligados na 100,9 FM. Deus abençoe. Mais um final de semana chegando, né?
4: É verdade.
11: Que Deus possa estar na condução de todos nós Que a nossa mente seja ligada no Senhor.
4: Opa!
11: E que sejamos felizes, né?
4: Valeu!
11: Vamos ser felizes porque nós não podemos ter tempo para se embaraçar com
4: nada.
11: É verdade.
4: Porque
11: Deus é o nosso guia e por isso estamos felizes. Deus abençoe todos em nome
4: Valeu,
11: de Jesus.
4: Valeu, Serginho! Serginho mandou aqui, ó, um caiaque para ser sorteado daqui a pouco. Obrigado, Serginho, do ônibus.
8: Bom dia, Paulo. Pretinho do óleo, beleza, querido?
4: Pretinho do óleo.
8: Eu tô chegando, hein? Manda alô pro pessoal do Bela Vista aí. E pros meus bebês. Tô chegando aí, viu, minhas paixões. Tô na área, hein?
4: Sextou. Você vai ter que...
8: Você mandar música pra nós aí, Pê. Beleza, oh, mano?
4: Você vai ter que mandar um caminhão de presente. Que o que você tem de mulher, rapaz, eu vou falar com você. Você vai ter que mandar um caminhão de presente. Eu não sei o que você vai arrumar agora, viu, Pretinho do Óleo? Eu não sei o que você vai arrumar quando você chegar aqui no teu flotone. Aonde, como é que você vai estar em 10 lugares ao mesmo tempo? Me explica aí. O que você vai arrumar nesse dia dos namorados, Pretinho do Óleo? Fala comigo, rapaz. Meu Deus do céu. Moça, tem que ir aonde que é, gente? Na Antiópia, que é 10 mulheres pra cada homem, você tem que ir pra lá, rapaz. Porque eu vou te falar a verdade. Aqui em Teoflotante, você vai arrumar é chumbo na asa. Eita, nós. Manda seu número da sorte, porque daqui a pouco tem sorteio. Deixa eu falar uma coisa aqui antes. Antes de tocar essa música, eu vou mandar um abraço pro meu amigo Fabiano. Fabiano, ele é montador de móveis, meu amigo, né? É, adoro o programa, ele, o seu Mauro, que é seu pai, dona Eliana, sua mãe, sua irmã Fabiana, seu irmão, seu tio, o Márcio Obama, um ser humano sensacional, o Marcinho Obama, lá do bairro Itaguaçu, ele até mandou um zap zap pra nós aqui, o Thelma, meu amigo Thelma, sua esposa Cristina, a doutora Cristina, o Ismar, são pessoas maravilhosas, viu? O Lorival, né? São pessoas queridíssimas, o Chiquinho, o Francisco, o locutor também. Obrigado a essa turma maravilhosa e que Deus abençoe vocês, viu? E Fabiano, sabe o que Fabiano mandou pra sortear aqui hoje? Uma feijoada, um tropeiro e mais uma Coca 2 litros. Eita, nós! Fabiano mandou aqui, gente, isso mesmo. Uma Coca 2 litros. Eu vou chamar uma música e na volta eu vou dar o recadinho do tio Beto, tá? Segura aí que na volta eu vou dar o recado. Fabiano, obrigado aí, viu, meu irmão? Deus abençoe sua vida, viu? Ô, produção, dá tempo de passar o zap do Marcinho? Então passa aí, então, pra nós, antes de chamar a música.
12: Bom dia, Paulo. Aqui quem fala é Márcio Obama, meu amigo. Tudo bem?
4: Beleza.
12: Ô, Paulo, gostaria de mandar um alô hoje é pra S, meu cunhado, viu? Lá na 12 de outubro.
4: Opa!
12: E pra Fabiano, viu, meu sobrinho? Fabiano, tava falando bem de você lá ontem lá na praça, viu, moço?
4: Oh,
12: sobre rapaz. A rádio e tava a maior alegria ontem aí lá,
4: é
12: viu?
4: Mesmo, rapaz?
12: Tá todo alegre, oh, Fabiano, viu?
4: Que bacana.
12: Um forte abraço pra você, viu, Paulo?
4: Valeu! Márcio Obama, obrigado, meu irmão. Deus abençoe sua vida, meu irmão. Daniel, do Reino Encantado. Falou e disse. 5:28, bom dia.

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3: Não tô falando que Valdeir, não tô falando que Valdeir é um camarada diferenciado. Ele mandou aqui, ele falando aqui sobre os países, né? Um país muçulmano que tem, são diversas mulheres para um homem só. E ele falou aqui pra gente, o Valdeir, Arábia Saudita, né? Mas lá o cara ganha dinheiro por segundo. É tipo shake. Ô, Valdeir, será que não... Será que, tipo assim... Será que lá é um tanto de mulher pra cada um? Será que tem uma vaguinha pra mim lá? Não, rapaz, esse negócio lá pra nós. O negócio aqui tá feio. O negócio aqui tá feio, rapaz. Você tá doido, rapaz. Fazer o quê, né? Brincadeiras à parte, viu, gente? Tô é brincando, viu? É brincadeira aqui. Deixa eu falar aqui, gente do céu. É cada coisa que é... Eu tô devendo a música da nossa amiga Ceiça, viu? Ela pediu, parece que foi Linha do Tempo. Então, ó, tem muita música que eu tô devendo aqui. Não vai dar pra atender todo mundo hoje não, viu, gente? Não vai dar não. Solta esse zap zap aqui, senão esse cara vai entrar dentro do computador aqui e me bater. Solta aí. Oi.
4: Bom dia, Paulo Fernando.
3: Bom dia, rapaz.
4: Vulgo,
3: fala, Hudson.
4: Se possível, oferecer pra minha esposa, Jéssica Viana, sim, a próxima música aí. E desejar pra ela e todas as mulheres um feliz dia dos namorados. Sim. Especialmente pra minha esposa.
3: Aham.
4: E dizer pra ela que eu a amo muito, que nossa vida tem tido muita felicidade, que nós temos passado por muito tormento, mas graças a Deus as coisas
3: sim
4: deu uma melhorada.
3: Opa!
4: E tamo junto, felicidade hoje, amanhã e sempre. Te amo, amor. Beijão.
3: Ah, que
4: feliz
3: gracinha.
4: Dia dos namorados.
3: Tá certo. É, mandando a declaração. Não manda não, se não mandar não tem docinho. Se não mandar a declaração não tem docinho mais tarde. Eu já conheço, viu? Eliel, cadê você, rapaz? Você não apareceu aqui hoje não, né? Eita, não. Eu vou fazer o seguinte, eu vou chamar a música e já eu volto, porque eu tô conversando demais hoje, viu, gente? Essa vai pra todos. Ah, tá, Gilberto e Gilmar. Tá bom. Eita, nós, hein? Só mais uma vez, 5h36.

0: Paulo Fernandes, meu amigo, manda aquela música Folha Seca com o Amado Batista só amanhã, no brega eu mando, tá? Essa música é especialmente para minha esposa e mulher da minha vida, que amo muito. O número não falou o nome da esposa, não falou nada. Aí é fácil demais. Para minha esposa, que eu amo muito. Mas quem é a esposa que não falou o nome? Tá com medo por quê? Hein? Ah, rapaz, Sussa, fala o nome da esposa aí, rapaz. Tá com medo por quê, hein? Tá devendo alguma coisa? Ah, toma vergonha, rapaz. Luciano Senna. Eita, ô, Amado Batista só toca amanhã, tá? Zuza Valadares. Ele mandou, vixe, nossa, eu tenho que escutar esse zap, zap. Porque se passar de 40 segundos, não dá pra tocar, viu, gente? Depois eu vou escutar seu zap, zap. Ô, gente, tem um zap, zap de alguém. Eu achei até bacana esse zap, zap que mandaram pra mim aqui. Solta aí, produção. Que loucura é essa aqui, gente, ó. Solta aí.
1: Bom dia, pessoal. Bom dia, Paulo Fernando. João Passarinho está chegando. Vamos acordar,
0: Que cara bagunceiro.
1: É isso aí, pessoal. Paulo Fernandes, manda um alô aí pra dona Gracinha, pro Cesar, a Luciana.
0: Sua mulher.
1: E todos os ouvintes, joga água nesse poço.
0: Ah.
1: É logo, vamos acordar.
0: Sua mulher vai te bater, rapaz.
1: Acorda, pessoal. O Paulo Fernando já chegou.
0: Você tá doido, rapaz. Que cara louco, rapaz. Moço, sua mulher vai te matar aí, rapaz. Que os barulhão dentro de casa aí. Você tá doido. Esse cara é doido, rapaz. Risadinha. Ó o que que João Passarinho aprontou. Mandando um abraço pro seu Cesar, dona Graça e Luciene. Rapaz do céu. A Josi, esposa do Gal, a mulher da fivela de 12 mil reais, já tá por aqui. Cadê Tia Laia, gente? Tia Laia sumiu. Sabe o que que Tia Laia aprontou esse final de semana aí, né? Vocês não sabem não, né? Vou contar. Tia Laia e Josi, a esposa de Gal, eu vou contar o fato. Elas duas, né? Você tá sabendo que elas vão participar do arraiala da Rua do Saga, né? E ela, a Josi, a mulher da fivela de 12 mil reais, a bota da mão. Você quer ver a roupa que ela comprou pra ir pra festa? Você quer ver a roupa, né? Eu fiquei sabendo, as más línguas me contaram. Ô moça, essa mulher gasta demais, a esposa de Gal. Dona da transportadora em Burana. Ela gastou 17 mil reais. Só no cachecol, 17 mil reais. Cachecol, acho que é aquele negócio que coloca no pescoço, né? Isso mesmo, 17 mil reais, só no cachecol. Imagina o resto da roupa. Eita, Tia Laia matou a novilha, disse que é pra o pessoal comer lá à vontade, lá no dia da festa. Ela e Tia Laia vai estar lá. Vou fazer subir no palco as duas, pra vocês conhecerem, né? Eita, nós. É verdade, eu tô falando com você. O negócio é sério, gente. O negócio é sério, não é brincadeira, não. Tá? Deixa eu falar, é sério. Tia Laia e Josi, esposa do nosso querido Gal, tá? Eita, bom trabalho pra vocês, viu? Ô, Zuza, pera aí que eu toco seu zap zap, tá? Luciano tá rindo aqui porque não. Orienta minhas. Ah, tá! Tá certo. Tá falando aqui, tá. É as vaquinhas. Só uma vaca que você comprou na mão de Eduardo Costa lá, já vai lá a fazenda toda. Tá certo. Leitinho das crianças, né? Marcos tá mandando um abraço pra sua esposa Marilene e mandando um alô especial pra filha Letícia e também a Anne Beatriz. Dois nomes bonitos. Só põe nome bonito na mulherada aí, né, Marcos? Gente fina, um camarada diferenciado também, viu, meu amigo? Mora lá no Grã-Pará. Gente fina, eita. Ô, gente, eu tô aqui atendendo os números aqui, porque se eu não registrar o número de vocês, aí fica todo mundo pra trás, né? Solta uma música aí, vamos parar de brincadeira. Gino e Geno. Ô, gente, cadê a música? Faz o seguinte. Segura aí, produção, segura essa música aí, porque é o seguinte, senão eu não toco a música da nossa amiga Ceiça, né? Também é sacanagem, né? Solta aí, música de Ceiça. Essa é melhor, toca aí. Daqui a pouco eu toco Gino e Geno. Linha do Tempo, Vitor e Léo, 5h44.

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11: Tá bom, estamos de volta com o nosso programa Bom Dia T.O. pela sua Imigrantes FM 100,9. Deixa eu ver aqui, né? Você tá confundindo as coisas, não tem nada disso. Falei nada disso. Nada disso. Presta atenção, tá? Daqui a pouco eu respondo você, viu? Segura aí, daqui a pouco eu te respondo. Não é nada disso que você ouviu, não, tá bom? 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

0: Saga amanhã, nós estaremos lá fazendo aquela locução, trazendo muita alegria, levando muita alegria para você também. Então venha fazer parte desta festa maravilhosa amanhã. Conto com a sua presença, são dois dias de festa, sábado e domingo. Falar nisso, vai ter uma festona, sabe onde? Eu vou contar para você onde será a festa de amanhã. De amanhã não. Essa festa é quando, Brotão? Anda. Mais pra frente a gente vai falar sobre esta festa, porque a festa vai acontecer no dia 27, se eu não me engano, né? Dia 27, a festa junina, dia 27, lá da cabeceira de São Pedro, é isso? É próximo ao bairro do Delegado, e quem tá à frente também é o Moacir. É o policial aposentado, sargento aposentado, gente fina, viu, Moacir? Vai fazer uma festona lá, festa junina, né? Festa junina, vai ter a festa junina lá na cabeceira de São Pedro, né? Como é que é o nome do bairro lá? Delegado, né? O bairro do Delegado, vai ter uma festona no dia 27 de junho. Da cabeceira de São Pedro, muito forró, muita brincadeira, né? O pessoal se divertindo, fogueira, quentão, à vontade. Segura aí, produção, viu? À vontade para você se divertir e aproveitar. Mais pra frente nós vamos falar sobre isso, tá bom? Segura aí que mais pra frente vamos falar desta festa. Alô, tio Beto, forte abraço pra você aí, meu irmão, que Deus abençoe. Cadê a turma, gente? Cadê a turma que tava conversando comigo aqui? Ô, gente, eu não tô podendo mais passar o zap por causa do tempo, né? O tempo não está proporcional pra gente poder passar zap pra você, tá certo? Porque tá correria aqui. Então, ó, são pouco tempo, seu Carlos tá aqui, já mandou o Pix, seu Carlos já mandou o Pix aí pro ganhador de ontem, viu, gente? Aqui, ó, ele tá falando comigo aqui, bom dia pra você, fala comigo, seu Carlos.
1: Fala, meu amigo Paulo Fernandes.
0: Tudo bom?
1: Vou fazer o Pix agora.
0: Eita, bom dia, guerreiro, Carlos, seu Carlos. Madalena, que é. Valeu, meu irmão.
1: Tá aí, meu amigo.
0: Valeu, o seu Carlos.
1: Já foi feito.
0: Obrigado. Amanhã
1: da
0: tem Coimbra mais, viu?
1: Máquina de costura.
0: Valeu, Carlos, seu Carlos da Coimbra Terra. Máquina de Costura. Amanhã tem mais Pix do seu Carlos. Seu Carlos, não brinca em serviço, não. Você tá pensando o quê? 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Ô, gente, eu vou chamar uma música e vou registrar todos o restante dos números que está faltando aqui, porque senão você vai ficar de fora. E daqui a pouco tem o sorteio, viu? Pai tá perguntando, Paulo. Eu te entregar um limão, você me dá uma limonada. Ô, alemão, deixa eu perguntar. Pergunta seu pai se já pagou promessa de joelho subindo a 12 de outubro todinho aí. Fala com ele pra caçar serviço, moço, me deixar em paz. Como é que pode uma coisa dessa, mano? Leandro Leonardo. Tá doido, rapaz. 5h56. Mande seu número da sorte porque falta dois minutinhos pra encerrar, viu?

0: 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Ô, gente, vamos pro intervalo e já já eu vou registrar todos os números e vou mandar aqui o número da sorte pra você. Segura aí.
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0: Agora são 6:02. Ô, gente, só um parêntese aqui. Todos os números que chegou pra mim aqui, se for até 6 horas, pelo registro do computador aqui, vai ser registrado. Se for 6:01, não entra no sorteio, tá bom? Só frisando.
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0: 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Ô, gente, tem dois números aqui, não vou falar o nome não, mas tem dois números aqui que entrou depois das 6 e 1 e o outro 6 e 2. Não vai ser registrado, tá? Não vai ser registrado porque a produção não permite, tá bom? Eu vou chamar uma música e já eu venho com os, eu vou voltar com os ganhadores, porque eu acabei de registrar todos aqui. Deixa eu mandar um alô pra minha amiga Simone, lá do bairro Itaguaçu, que tá na sintonia do Bom Dia Teó. Obrigado pelo carinho da audiência. Theo do Jardim São Paulo, obrigado, viu? Jean, da GR Pneus, obrigado pelo carinho, que Deus abençoe. Juraci, lá do São Cristóvão, cadê Marcela e Vívia? Dá um abraço nela por mim aí, meu irmão. Jennifer, tá mandando um abraço para seu esposo, Antônio Carlos. Eunice Barbosa Said, tá mandando aquele alô especial e mandando o seu número da sorte. Boa sorte para você, minha querida. Edneia, também tá na sintonia do Bom Dia Teó. Acordou tarde hoje, mas tá bom, né? Mandou o seu número da sorte aqui. Seu Carlos, muito obrigado. obrigado mais uma vez, viu, seu Carlos, pela parceria. Eita, meu amigo, parceiro. Vou falar do senhor lá na festa do Bela Vista amanhã, viu? Vou falar, eu tenho que falar porque o senhor é diferenciado. Viu? O senhor é diferenciado. Deixa eu mandar um abraço para o Alemão. O Alemão, já procurou serviço aí? Ah, vai procurar serviço sem seu pai, viu? Vai pagar promessa vocês dois que é melhor, tá bom? Deixa eu ver quem mais está comigo aqui. É, Geraldo Segurança, obrigado, Geraldo. Minha amiga Ceiça, Beto Vans, Josiane, esposa do Gal, Luciano, Zuza Valadares, Zuza. Seu zap zap vai ficar para amanhã, viu? Não deu tempo de tocar porque... É, na volta do intervalo, tá pronto aí, produção? Hã? Tá chegando? Então vou chamar a música. Na volta eu já falo os ganhadores. Segura aí. Chitãozinho e Chororó. 6 horas e 10 minutos. Se eu, ou melhor, se Deus me ouvisse, né? Bom dia, Teófilo Antônio.

0: Eita. Ô, gente, é o seguinte, a produção, tô conversando com a produção aqui, devido ao alto índice, né, de participação, o nosso diretor Rômulo Lankamer pediu para registrar todas as pessoas que mandaram o número da sorte, né? Ele fez um sorteio, mas ele olhando aqui, ele pediu para registrar todas as pessoas que ficaram de fora, né, no número da sorte. Portanto, pode ser que eu não consiga, tá? Falar ao vivo aqui o ganhador, tá bom? Mas eu vou postar aí no zap da rádio, tá certo? Eu vou postar no status da rádio agorinha, assim que o nosso diretor mandar aqui o número da sorte, tá bom? Ele achou por bem, porque houve muita participação, o pessoal tem participado bastante, então muita gente ficou de fora devido ter mandado o número após às 6 da manhã, né? Ele já tinha falado que não iria mais registrar, mas como ficou muita gente de fora, o nosso diretor resolveu agregar todo o pessoal que ficou de fora depois das 6 da manhã. Então, pode ser que eu não consiga, não dê tempo de eu falar os ganhadores dos sorteios. Pode ser que eu peça o nosso diretor Elvis Passos, eu vou pedir o diretor de jornalismo Elvis Passos, para divulgar para mim no repórter da 100. É isso mesmo. Vou pedir o Elvis Passos para divulgar no repórter da 100. Então vocês ficam na sintonia aí do repórter da 100, que eu tenho certeza que o nosso querido Elvis, ele vai fazer esse favor para a gente, tá? Porque não vai dar tempo de anunciar aqui os ganhadores. Presente do nosso amigo Serginho do ônibus. Obrigado, viu, Serginho? Deus abençoe, uma colônia maravilhosa, Serginho do ônibus, obrigado de coração. E o nosso amigo Fabiano Montador mandou aqui uma feijoada, um tropeiro e mais uma coca 2 litros, né? Um refrigerante 2 litros que você vai retirar amanhã, tá certo? Então o ganhador, assim que você ouvir Elvis falando, eu também vou postar no status, mas eu vou pedir o Elvis para falar pra gente, que aí eu vou estar divulgando aí, tá bom? Tanto no meu Instagram, @paulo_fernandes50, ou também no da Imigrantes, vai estar lá o ganhador também, @redeimigrantes no Instagram, no status da rádio aqui no telefone 988484759, vai estar registrado, e eu vou pedir o nosso amigo diretor Elvis para divulgar no repórter da SEM. Portanto, fica ligadinho aí, tá certo? Que não vai dar tempo, como houve muita pessoa participando. Inclusive, se você ainda está querendo mandar, ainda dá tempo, tá? Ainda dá tempo, pelo menos até às 6:30 da manhã, você pode mandar aqui que eu vou registrar para você. Você que não conseguiu mandar a tempo, tá? O nosso diretor resolveu credenciar todo mundo aqui para poder participar deste sorteio maravilhoso, tá bom? Vou repetir, uma feijoada, um tropeiro, um refrigerante 2 litros, presente do nosso amigo Fabiano, ouvinte, lá do bairro Bela Vista, né? E uma coca 2 litros, você vai retirar amanhã lá no Bar da Loura. E o presente do nosso amigo Serginho, um perfume caiaque da Natura, Serginho tá mandando de presente. Amanhã vai ter Pix do nosso amigo Carlos da Madalena Kerner, seu Carlos da Coimbra Marketing de Costura. E vai ter também feijoada e tropeiro da nossa amiga Esther. Eu vou pro intervalo, já eu volto, segura aí.
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8: Tudo certo por aqui no nosso Bom Dia, Teó, né? O nosso diretor tá rindo de mim aqui. Quem chegou nos estúdios aqui agora foi o nosso Davi Joseph. Tá por aqui. Bom dia, Davi. Dá um bom dia aqui pra gente
9: dia,
8: aqui,
9: bom
8: ó.
9: Bom dia, Paulo. Bom dia, Paulo Fernandes. Bom dia a todos os ouvintes aí do Bom Dia, Teó.
8: Eita, voz de locutor, homem, aí, você viu? Eita, rapaz. Um dia Davi vai participar comigo aqui no sábado. Eu vou fazer um convite pra ele. Rapaz, você viu aí? Eita, mas ó, mulherada, Davi é noivo, viu? Deixa ele quieto, tá? Não mexe com o Davi, não, porque Davi já tem dona, viu? Cambada. Olha como é que tá o zap zap aqui de novo. Eita, turma. Ô, gente, já tá, ó, a produção tá enrolando aqui pra mandar os ganhadores. Chegou o primeiro aqui, já chegou o primeiro ganhador aqui pra mim, né? Mas eu não vou falar aqui porque eu vou esperar o segundo. A produção tá resolvendo. Como é que é, produção? É? Suspender? Ah, o diretor tá pedindo pra suspender o sorteio aqui, que ele vai fazer um novo sorteio, porque tem muita gente que tá participando agora. Minha amiga Vandélia, por exemplo, Baú do Brega, não, isso aí é só propaganda, né, Vandélia? É só propaganda. Baú do Brega é amanhã, tá? É amanhã. Falar nisso, gente, amanhã estaremos lá a partir das 7 da noite, lá na Rua do Saga, com a festa maravilhosa. Agradeço a Imigrantes FM 100,9, nosso diretor Rômulo Lancamer, que me deu esse espaço. Eu coloquei Imigrantes lá e ele... A Imigrantes está comigo, viu, gente? Aqui eu tenho autonomia, eu tenho liberdade para trabalhar, graças ao meu diretor Rômulo Lancamer, ao meu chefe maior, o nosso Nestor de Melo Marques, que está lá em BH. Eles escutam tudo, viu? Quando eu falo alguma coisa que desagrada, a luz acende aqui. Se acendeu... Você já viu, né? Dá aquela piscadinha aqui. Eita, falar nisso, a esposa do Clebin chegou aqui. Chega atrasada e quer sentar na janela, né? Como sempre, ela é desse jeito. Chega atrasada e quer sentar na janela. Bom dia pra você, mulher. Como é que tá as coisas aí, hein? Tá tudo certo? Graças a Deus, né? Então amanhã estaremos lá na Rua do Saga com aquela festa maravilhosa, gente. Eita, nós. Conto com você lá, Canjica, Quentão, Quadrilha, Barraquinha, muita gente bonita, né? Show ao vivo e tem mais. Telão amanhã, hein, gente? Tem um telão amanhã, né? Pra você ver o jogo da Copa lá, tá certo? Minha amiga Dani, né? Ela que é assessora do nosso querido Neilando Pimenta. Eu vou agradecer Neilando, nosso deputado também. Obrigado, viu, Neilando? Dani, eu vou entrar em contato com você agora, se você estiver me ouvindo. Houve um equívoco ontem comigo, tá? Eu vou entrar em contato com você já já. Hoje eu acho que não tem... tem mensagem hoje, produção? Eu não tenho mensagem não hoje não, mas... Deixa eu falar uma coisa pra você aqui. Você que é casado, você que tem sua namorada, você que tem sua noiva, você que de alguma forma tem uma companheira, eu vou dizer uma coisa pra você, valorize, tá? Valorize quem você ama, valorize essa pessoa que tá do seu lado. Muitas vezes a gente tropeça em determinadas pedras que não tem retorno, né? Então, a gente tem que saber caminhar, não nos caminhos tortuosos da vida, mas sim na direção correta, né? Para que a nossa união conjugal seja construída na presença de Deus. Porque não adianta você querer ser mais do que alguém, querer achar que é o bambambam, querer achar que é a melhor, que não funciona não, tá? Então valorize quem você ama, aproveite esse dia dos namorados, faça como o Elvis Passos, que está lá no Estúdio 2, aguardando aqui para mim passar o programa para ele, o nosso Davi Joseph também, que tem sua noiva. Então é isso aí, um conselho a todos vocês, ó, divirta-se bastante, aproveite esse dia maravilhoso, dia dos namorados. Desejo a cada um de vocês que Deus possa derramar chuva de bênçãos sobre a vida de cada um, tá certo? Vou pedir desculpa a você, que eu não pude atender, não passei seu zap zap do ar aqui, né? A demanda é grande demais, viu, gente? É por isso, tá? Desde já eu peço perdão a cada um de vocês, mas de qualquer forma... Agradeço de todo o meu coração. Daqui a pouco eu vou postar os ganhadores, tá? E vou pedir o Elvis pra estar divulgando pra vocês aí, tá certo? Imigrantes FM 100,9, se papai do céu permitir, estarei de volta amanhã a partir das 4 da manhã com mais um Bom Dia TO. E também amanhã tem o Baú do Brega. Lembrando que amanhã tem mais Pix no valor de R$50 e também tem feijoada e tropeiro da nossa amiga Loura. Fabiano, montador, obrigado pelo presente aí pra essa turma. Serginho, obrigado pelo presente também, tá bom? Tá chegando ele, Elvis Passos, com o repórter da 100.
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8: Bom dia, Elvis.
11: Fala, Paulo Fernandes. Bom dia. Você tá aí falando que Elvis Passos vai aproveitar o Dia dos Namorados. Você arrumou uma namorada pra mim, filho?
8: Não, eu... é o seguinte. O que chega pra mim nos
11: Fala
8: estúdios,
11: comigo.
8: Eu jogo no ventilador.
11: Você joga, né? Você tá divulgando fake news aí, viu, rapaz?
8: É IA, né, não, Elvis?
11: Pois é. Fica esperto, não, viu?
8: Então, como é que tá seu dia hoje, meu
11: Tranquilo,
8: amigo?
11: Graças a Deus. Boas expectativas. Grato a Deus por tanto e por tudo, né? Eu costumo dizer, se eu pudesse me definir com uma palavra hoje, Paulo, seria gratidão, meu
8: gratidão.
11: Amigo. Muito abençoado, muito acolhido pelo nosso Senhor Jesus Cristo. Todos nós temos percalços, todos
8: Sim.
11: nós temos falhas enquanto seres humanos, né? Todos os dias nós enfrentamos batalhas, dilemas, mas quando você vai colocar aí na ponta da caneta, você é uma pessoa extremamente abençoada. Levantei debaixo do meu teto, da minha casa, tive a oportunidade de vir para o meu trabalho, ter um trabalho de carteira assinada, com pagamento em dia.
8: Isso.
11: Estou com saúde, lá em casa todo mundo com saúde, minha mãe com saúde, minha filha com saúde. Então, meu amigo, vou reclamar de quê? Comida na nossa mesa. Então, tem gente aí que está passando por muito problema. Então, quando a gente vai avaliar a nossa situação, apesar dos dilemas diários,
8: Sim.
11: nós estamos abençoados demais.
8: É verdade.
11: Só temos a agradecer e pedir cada vez menos, deixar nas mãos do Senhor.
8: É porque nós temos mania, só, aliás, são todos, mas tem mania só de pedir, não é, não
11: é
8: verdade?
11: É, só pedir e aí a vida vai passando, você vai crendo que você deve agradecer mais e pedir menos.
8: É verdade.
11: Essa é a ordem natural das coisas. Mas volta e meia a gente faz um pedidozinho aí ao nosso Senhor Jesus, né? A gente sempre precisa do amparo dele.
8: Sim, mas resumindo, vai sair à noite? Tem alguma programação aí?
11: Como rapaz, é que é? Não sei, né? Quem sabe? O dia é longo. Aguardar para ver até o final do dia,
8: porque
11: né?
8: Porque tem amigos nossos aí que vai sair, você sabe.
11: Vai,
8: né?
11: Vai sair, né? Ninguém sabe com quem, mas
8: daqui
11: vai sair.
8: Daqui a pouco tem um resenha, você sabe também, né?
11: Paulo, cala-te boca, Paulo.
8: Ô, nosso diretor Elvis, eu vou te pedir um favor para você divulgar daqui a pouco para a gente, os ganhadores aqui, porque eu não tive tempo, eu vou ocupar seu espaço, daqui a pouco eu vou chegar com o envelope para você e para você.
11: Amigo, você é sempre bem-vindo aqui, pode ocupar o espaço do programa, não o espaço do Elvis Passos, lá ele, né, Promax. Mas fique à vontade, vem aqui nos visitar. Tá até devendo uma visita pra gente aí. Fica à vontade,
8: mas
11: te aguardo aqui.
8: Minha visita não vai ser hoje, eu só vou mandar pra você porque eu tenho outras demandas.
11: Mas por que você não pode participar?
8: Não, porque hoje.
11: Desfazendo ao vivo assim da programação do Repórter da Senha.
8: Não, não é desfazendo, é porque hoje eu não me preparei.
11: Ah, me preparo. A boneca não se preparou, Dali.
8: Ah, rapaz. Bom dia pra você, Elvis. É com você.
11: Valeu, Paulo. Amanhã tem mais Paulo Fernandes. Amanhã, sabadão, 4 da manhã, tem Paulo Fernandes na Rádio Imigrantes. De segunda a sábado, o melhor sertanejo do Nordeste Mineiro. E o Paulo, que amanhã vai estar lá na festa. Ô Paulo, peraí, meu amigo, você não falou da festa? Ué? Como é que é isso? Não podemos divulgar, não?
8: Que bacana,
11: me ajuda aí, ué.
8: Obrigado pelo espaço.
11: Não, me ajuda aí.
8: Amanhã
11: tem festa,
8: estaremos
11: né?
8: lá no na Rua do Saga, Elvis.
11: Rua do Saga.
8: Festaça, né? O nono Arraiá do bairro Bela Vista.
11: Acho que eu vou chegar lá, viu, Paulo?
8: Ô Elvis, vai ser um prazer, você já pensou,
11: chega
8: rapaz?
11: Lá. Pois é, vai ser lá naquela pracinha ali na Rua do Saga.
8: Isso.
11: Bacana. O que vai ter lá, Paulo? Fala comigo.
8: Barraquinhas, quentão, bingo, né? Música ao vivo.
11: Ó, que bacana.
8: Bacana demais. É um show maravilhoso, muito organizado pelo nosso amigo Valdeir. Inclusive, eu queria até agradecer o convite mais uma vez para mim estar participando, para mim estar fazendo essa parceria com eles lá. O meu amigo Valdeir e também a nossa amiga Janaína. Obrigado pelo carinho, viu, Elvis? Espero você lá, Elvis.
11: Beleza, a partir de que horas, Paulo?
8: A partir das 19 horas, viu?
11: 19 horas lá na Rua do Saga.
8: São dois
11: Vista.
8: Dias de festa, é amanhã e domingo, viu, Elvis?
11: É mesmo,
8: dois dias de festa.
11: É, rapaz, que bom, viu? Um abraço lá pro pessoal que tá na organização e pra você, viu, Paulo?
8: Vai
11: a gente aparece lá.
8: Vai lá tomar um quentão com a gente lá.
11: Deixa
8: beleza?
11: Comigo, viu?
8: Valeu.
11: Aquele abraço. Bom, gente, muito obrigado pelo carinho da audiência. Sexta-feira, dia 12 de junho de 2026, dia dos namorados. Quero cumprimentar todos os casais. A gente brinca e tudo aqui, né? Fica a semana toda brincando, cutucando, provocando. Mas a gente deseja que o amor reine na sua plenitude entre os casais apaixonados. A gente sabe que, como seres humanos, né, existem muitas diferenças, divergências, mas procure conversar, dialogar, cuide de quem cuida de você, cuide de quem ama você, cuide de quem está ao seu lado, né? E oportunize também. Gente, o que eu vejo aí, tantas pessoas que têm N oportunidades de estarem juntas, né, de encontrar alguém bacana, e aqui eu não estou falando só de homem, só de mulher, é assim, ambos os sexos, né, e ficam se privando de ser feliz, se privando de conhecer as pessoas, se privando de dar a oportunidade para as pessoas. A vida é muito curta, gente, o tempo passa muito rápido, a gente envelhece, então deixa o amor acontecer na sua vida, né, deixa o amor realmente fazer parte da sua vida. Ame plenamente. Quem viveu e não amou, não viveu. Apenas passou pela vida. É o espaço que está filosofando hoje, né? Sou um eterno romântico, o último dos românticos. Bom, brincadeiras à parte, feliz dia dos namorados para todos os casais. Resolvam as suas pendências, resolvam as suas divergências. Hoje é um dia, né, de repente, de apaziguar, de voltar às boas, de conversar, de fazer aquela média. E realmente a gente torce para que haja essa cumplicidade. Agora, o que a gente sempre orienta, o que a gente sempre fala é o seguinte: você tem aí um companheiro ou uma companheira, está vivendo em pé de guerra, conflito em cima de conflito, cada um siga o seu caminho, se conversou, se dialogou e não resolveu, cada um siga o seu caminho, vai ser feliz, vai viver sua vida, de repente vai tentar conhecer outra pessoa, para evitar que um mal maior aconteça, igual a gente tem reportado aqui em algumas situações, né? Então, se não deu certo, meu amigo, eu costumo dizer o seguinte: A partir do momento que você escolhe uma pessoa para estar ao seu lado, a gente sabe que, de repente, tem uma briguinha ou outra ali, o que é comum dentro do aceitável com relação ao casal, mas quando a situação foge do controle, não serve para você. Você convive com a pessoa, você escolhe uma pessoa para estar ao seu lado, para viver bem, para que você possa cuidar dessa pessoa e essa pessoa cuidar de você. A partir do momento que você parece que passa a ser inimigo dessa pessoa, não serve para ser seu companheiro ou companheira. Aí, meu amigo, é cada um seguir o seu caminho em paz e deixar a vida do outro em paz, né? Porque o que tem de casal também que separa e aí vai lá um infernizar a vida do outro, vou te contar. Situação muito complicada e acontece de verdade. Então, para aqueles casais apaixonados, né, aqueles que vivem realmente a plenitude do amor, ainda com todos os seus percalços, a gente deseja um feliz Dia dos Namorados, um dia que promete ser bastante movimentado. Eu desejo, inclusive, bastante movimento de forma positiva no comércio local, né? Principalmente porque cai essa data tão importante, Dia dos Namorados, numa sexta-feira, meu amigo. Aí juntou a fome com a vontade de comer, né? Então eu quero desejar aqui para você que está indo à luta com dignidade, trabalhar principalmente no comércio local, que você tenha um dia produtivo, um dia de boas vendas, um dia de êxito na sua profissão. E para a classe trabalhadora, vá à luta com fé, foco e esperança sempre por dias melhores e que você dê o melhor de si, viu? Faça o melhor na execução da sua função, naquilo que você é pago para fazer. Tenha sempre metas e tenha sempre comprometimento com a sua função. Isso é o que é o mais importante. O que faz o serviço sair com qualidade é o comprometimento do colaborador, do servidor, na execução daquele serviço. Se o caboclo for fazer um negócio, fazer meia boca, fazer mal feito, com certeza não vai sair que presta. Bom dia para você que está aí ouvindo a Rádio Imigrantes, sintonizado na frequência 100,9. Você que está comigo já pelas redes sociais, Davi Joseph, né? O menino apaixonado. Davi já comprou um presentaço para a noiva dele, viu? Aqui, ó, canal do YouTube Rede Imigrantes de Comunicação, está ao vivo neste momento. Quero agradecer você que está conosco aí. Nosso Instagram também transmitindo a nossa programação ao vivo, @RedeImigrantes. Facebook da TV Imigrantes, já acompanhando você que está aí comigo nas redes sociais, vá comentando, vá participando, deixa aí a sua participação, quero saber onde você está, né? Está aqui o nosso amigo Juliano Clia, policial penal, Amélia Nogueira, bom dia, a dona Valquíria Leal, bom dia, dona Val, aquele abraço para a senhora. Está aqui o nosso amigo Tenente Coronel Jean Amaral, grande comandante do 19º Batalhão, um dos melhores de todos os tempos. Estou puxando sardinha não, viu? Esse homem é diferenciado porque a gente ouve da tropa. A gente ouve da tropa. E aí, quando a tropa fala bem do comando, meu amigo, é porque o homem é bom mesmo, viu? Extremamente humano e humilde, o que é mais importante. Meu amigo Luiz Carlos Lender, bom dia. A Maria da Conceição está aqui acompanhando nossa transmissão. Obrigado. Kátia Viana lá em Maravilha. Luciene Coelho em Atalé. Quero aproveitar, agradecer às co-irmãs que retransmitem a nossa programação. Tem a Rádio Cidade em Atalaia, nosso amigo Léo Costa, tem a Rádio HN lá em Novo Cruzeiro e tem a Rádio Carisma FM em Setubinha retransmitindo nossa programação. Obrigado pelo carinho. Maria Cência no bairro Matinha, bom dia para você. Muito obrigado, povão chegando aqui. Quero aproveitar e cumprimentar a galera do transporte. Alô você, meu amigo taxista, motorista de aplicativo, você mototáxi, pessoal do transporte escolar, bom dia para vocês. E aí a gente aproveita para deixar aquela velha dica de todos os dias, né? Olha, vá com cautela você que está no trânsito aí. Vá com cuidado, preste atenção na sinalização e principalmente pare no cruzamento. Pare no cruzamento, pelo amor de Deus, quebre o pescoço para olhar pelo menos se vem um mosquito e fique cabreiro, meu amigo. Fique cabreiro, porque sexta-feira já é movimentada por si só. E aí o caboclo sai de casa, né? Parece que disposto a bater em todo mundo, a brigar com todo mundo, vai bater no seu carro, não tem um real, viu? 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Tem aqui o nosso amigo Francisco Noé, aquele abraço, Wilden taxista, Marcinho mototáxi, o Sidney Senna, né, Davi Joseph? Nós encontramos com ele ontem no sinal, ó, sou o Sidney Senna, participo todo dia lá, aquele abraço para você, obrigado pelo carinho da audiência. a Santa Fernandes. Ô, Santa, bom dia para você. Obrigado, tá ligado aqui através do canal do YouTube. E daqui a pouquinho a gente vai falar mais nomes aqui, vai registrar mais presenças. Muito importante essa participação de vocês. Quero cumprimentar quem está em casa, no carro, no trabalho, a caminho do trabalho. Você que está em Teófilo Otoni, você de outra cidade, outros estados e até países. Que Deus te abençoe poderosamente, que a sua sexta-feira seja repleta de coisas boas, muita saúde e muita paz acima de tudo. Está começando o seu, o meu, o nosso Repórter da Senha.
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11: 6h43, as primeiras e principais informações do seu dia aqui no Repórter da SEM. Sou Elvis Passos, o menino lá de Topázio. Sempre um prazer estar em sua companhia. Quero aproveitar e cumprimentar esse povo querido da minha terra natal, Topázio. Muita gente de Topázio acompanhando aqui, assim como também do abençoado e querido distrito de Mucuri. Alô, Mucuri! Bom dia para vocês aí, todos os distritos, todas as comunidades rurais no entorno de Teófilo Otoni. Todos vocês sintam-se abraçados, cumprimentados. Aproveitar aqui para mandar um abraço para a classe da segurança pública, da construção civil, da saúde, da educação. Você, profissional autônomo, minha amiga dona de casa, bom dia. Meus amigos e amigas aposentados, né? Vocês que estão aí que já cumpriram a sua missão, aquele abraço. Alô, João Victor, um abraço para você. Pessoal de Itaipé, Gene Mária está lá em Mogi Mirim, Célio Barbosa, bom dia para você, obrigado. Olavo Azevedo falando, Elvis, bom dia, hashtag graças a Deus, sexta-feira. Hoje tem gente que vai ter que estar em mais de um lugar, estão enrolados. Olha, você que está falando, viu, Olavão, você que está falando, eu tenho amigo aí que já está preocupado, né? Tem que estar em três lugares ao mesmo tempo hoje para comemorar o Dia dos Namorados. Tem gente que não sabe como é que vai fazer comprando aí 5 presentes ou mais para os contatinhos. O bicho tá pegando, meu irmão. Ismena Altran lá em Varginha, Celso Costa em Novo Cruzeiro, Ailda Rodrigues desejando feliz aniversário para André de Jesus e a Késia Lima, Jorge Ferreira, Valdir Teixeira, Dete Silva, Maria da Felicidade, Alzinete Moraes, Maria Seissa, Kátia Viana está conosco aqui, Maria da Conceição, Admilson Teodoro, povão do Facebook chegando junto conosco nessa sexta-feira, Dia dos Namorados, obrigado. Canal do YouTube aqui bombando também, daqui a pouco nós vamos ler o nome de todo mundo aqui, viu gente? Obrigado para o pessoal que está participando aqui. O Paulo Lago, Elvis, bom dia, quero cumprimentar a minha companheira Nani e todos os casais apaixonados. Pode aproveitar e fazer a declaração aqui, viu? Mandar um abraço para seu companheiro. Ou você não tem coragem, né? Ou você não tem coragem de falar o nome da sua companheira aqui. Porque tem muita gente que hoje não vai prestar homenagem, porque não pode, né? Muita gente não vai fazer aquela tradicional publicação no Instagram porque não pode, senão complica a vida, né, meu amigo Davi Joseph? Eu só tô de olho na movimentação, até porque o portal da falsidade hoje vai estar movimentado, viu? 6h45, vamos trazer os destaques do Repórter da SEM que só tá começando. Vamos falar de acidente grave na BR-116 na tarde de ontem. Inclusive a rodovia ficou completamente interditada. Olha só que imagem forte para quem está acompanhando aí as nossas redes sociais e chama atenção. 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Corpo de Bombeiros de Teófilo Otoni chamado às pressas para atendimento dessa ocorrência envolvendo um veículo de passeio e uma carreta. Conforme eu disse, a rodovia chegou a ficar interditada por alguns minutos para que pudesse ser feito trabalho de desencarceramento de um dos ocupantes do veículo de passeio. É acidente grave e a gente chama a sua atenção. Cuidado com essa rodovia Santos Dumont, que é a BR-116, que corta até o Flotone. Passa aqui por teu Flotone, segue ali para o nosso querido Vale do Jequitinhonha e vai para esse mundão afora. Daqui a pouquinho a gente vai trazer as informações junto ao Repórter da SEM. Nós falamos aqui sobre a suspensão da vacina da dengue do Instituto Butantan, que foi suspensa. Na realidade, foi suspensa a vacinação contra a dengue aqui na cidade de Teófilo Otoni. Entretanto, Tem outras vacinas contra a dengue que estão liberadas, tá, gente? Isso mesmo. Tem uma que tem até um nome um pouco curioso, chama Qdenga. Essa vacina, inclusive, não há nenhuma restrição contra ela. Ela pode ser aplicada de qualquer forma. Não há nenhum impedimento. Agora, essa do Instituto Butantan, ela foi suspensa. Daqui a pouco nós vamos falar das que estão liberadas. Vamos falar também da extinção de alguns lixões aqui na nossa região, incluindo o lixão Stoflotone, né? Prestes a ser extinto. E aí quero chamar a atenção aqui para você que reside no distrito de Mucuri. Muita gente preocupada. Muita gente, inclusive, mandou mensagens para nós na semana passada, mandou mensagens aqui para o Departamento de Jornalismo na semana passada, falando a respeito de um anúncio que tinha sido feito de um lixão que seria construído dentro de Mucuri. E hoje a gente vai esclarecer parte dessa história. Será que esse aterro sanitário, na realidade não é lixão, viu, gente? Não é nem o termo correto que vai acontecer. É aterro sanitário. Será que mesmo esse aterro sanitário vai ser construído lá dentro de Mucuri? Ou entre Teoflotone e Mucuri? Daqui a pouquinho nós vamos conversar com a engenheira ambiental do Conservar Mucuri, a Joane Jardim, que vai falar justamente sobre esse tema aqui, tá? Quero chamar a sua atenção, você morador de Mucuri, você que está assistindo aí, pode compartilhar com os seus vizinhos, com os moradores, e ó, vai lá assistir o repórter da SEM que nós vamos falar sobre o aterro sanitário. Vai ser dentro de Mucuri ou vai ser no trajeto entre Teoflotone e Mucuri? Nós vamos esclarecer isso aqui já já. Vamos falar também sobre as inscrições do Enem. Atenção, atenção, você que vai fazer o Enem 2026. Inscrições até hoje, dia 12 de junho, sexta-feira, viu? Daqui a pouco nós vamos falar sobre isso aqui no Repórter da 100. Vamos também trazer detalhes a respeito de uma situação envolvendo furto de celular no hospital lá na cidade de Caraí. E aí a polícia foi na busca desse aparelho que foi subtraído, achou grande quantidade de dinheiro, achou droga e achou pés de maconha. Daqui a pouco, combativo e eficiente, teoflotonense, tenente João Paulo Viana, vai trazer os detalhes a respeito dessa ocorrência junto ao jornalismo da Rede Imigrantes. E manhã de ontem, movimentada em Teoflotone. Tá lá, ó. Tenente Coronel Jean, delegado regional doutor Jean, os Jeans é que comandam as forças de segurança pública em Teoflotone, né, rapaz? É Jean na PM, é Jean na Polícia Civil e o trabalho sendo realizado junto com a tropa, junto com os investigadores. E ontem residências amanheceram cercadas por mais de 50 policiais, dentre civis e militares, na região da Taquara. A polícia foi em busca de indivíduos que são investigados por oportunar, ameaçar e até torturar moradores, cidadãos de bem do bairro Taquara. Tem imagens aí do momento da abordagem. Sempre um momento tenso, sempre um momento de risco para os policiais que estão na linha de frente, combatendo a criminalidade e garantindo a ordem pública. Você vai ver aqui no rastro da notícia como que foi essa operação que resultou na prisão de 4 pessoas. E tudo isso foi motivado por aquele caso que nós falamos lá em fevereiro desse ano. Você se recorda da situação da família que foi mantida sob refém, da mulher que morreria se não fosse a chegada rápida de uma equipe GEPA? O marido saiu correndo, conseguiu se desvencilhar dos bandidos, foi correndo até a principal lá, Altamir Nunes Leite, conseguiu deparar com a viatura do GEPA e explicou a situação. A dona lá tinha mandado uma mensagem, uma vizinha lá fez o futriqueiro todinho falando que essa dona estava entregando os bandidos para a polícia e aí os bandidos foram lá na residência, né, querendo fazer aquilo que chamam de justiçamento, tribunal do crime. Saíram arrastando essa mulher. Nós falamos muito desse caso aqui e a polícia não deixou por menos, né? Depois uma série de operações foi realizada justamente para buscar esses indivíduos que estão atormentando a comunidade do bem. E ontem teve mais um desdobramento dessa história, essa operação que buscou não só indivíduos suspeitos de envolvimento com o tráfico de drogas, mas indivíduos suspeitos de participação nesse tribunal do crime, que tem ameaçado, tem torturado, né, tem intimidado moradores. E o delegado regional e o tenente-coronel Jean, eles foram bem claros e enfáticos: não vamos tolerar uma tentativa de estado paralelo. Então, Flotone, Davi Joseph, eu quero que, inclusive, você coloque o começo da matéria com áudio para mim aí, meu querido eficiente Davi Joseph, para a gente ouvir aí as palavras dos coordenadores das Forças de Segurança Pública, senhor Flotone. Coloca na tela para mim aí, filho.
12: Nós não admitiremos aqui estado paralelo. Queremos deixar isso bem claro. Onde quer que esteja essa situação, as forças de segurança irão atuar. E mais, essa é apenas uma de muitas outras operações que haverá a partir de agora, visando exatamente prevenir e reprimir esse tipo de conduta por parte desses indivíduos.
11: Muito bem, daqui a pouco nós vamos ver a matéria completa dessa operação ontem. 50 policiais, entre civis e militares, estiveram cumprindo ordens judiciais de busca, apreensão e prisão no bairro Taquara. Olha só bem, daqui a pouco nós vamos ver a matéria completa dessa operação ontem. 50 policiais, entre civis e militares, estiveram cumprindo

0: balanço dos trabalhos realizados durante essa operação. O bicho tá pegando semana inteira de operações da Polícia Militar e o serviço não para, né? O governador determinou que dentre os 853 municípios do estado de Minas Gerais, Teoflotone tem que ter uma atenção especial com relação às operações das Forças de Segurança Pública. Tanto que essa semana, em um determinado momento, nós tivemos dois helicópteros de Forças de Segurança Pública diferentes sobrevoando a cidade ao mesmo tempo, meu amigo. A polícia tá de olho na movimentação. Daqui a pouco nós vamos falar sobre isso aqui. Vamos falar também sobre um foragido da justiça que foi preso ontem à noite na cidade de Ouro Verde de Minas. Alô, Ouro Verde de Minas. Alô, meu amigo Sargento Aguinaldo, comandante fortíssimo da Fração Policial Militar de Ouro Verde de Minas. Quem falou com a gente foi o Sargento Camilo, viu? Daqui a pouco o Sargento Camilo é que vai trazer os detalhes a respeito da prisão desse foragido. Estava até trabalhando, parece que estava usando o nome falso lá em Ouro Verde de Minas. Vou te contar um negócio, viu? O pessoal querendo dar olé, mas a polícia está de olho. Vamos falar também, atenção, você que quer ser modelo. E quando eu falo quer ser modelo, não é negócio de 16, 15 anos, não. Agora tem uma nova linha se abrindo aí. A gente vai trazer aqui uma entrevista exclusiva com Marcos de Pietro. Aliás, é o Pietro de Marcos, né? Falei completamente ao contrário. Ele é um scouter, gente. É um descobridor de talentos, falando de uma forma mais clara. Ele participou aqui da Exponor. Esse ano a ACE convidou para que ele pudesse participar. E ele trouxe um dado muito interessante. O que tem agora de novos modelos, 30 mais, 40 mais, 50 mais e até 60 mais, não está no gibi. E ele vem para fazer uma preparação de todas as pessoas que se demonstrarem interessadas nesse ramo de atuação no mundo da moda e também da consequente participação na Exponor. Ele vai fazer um mini curso, uma preparação, uma orientação, e ele vai falar justamente sobre isso, né? Agora não tem aquele negócio de modelo só 15, 16 anos, não. Tem modelo 30 mais. Aí, Paulo Fernandes, você que se considera aí parecido com o Zezé de Camargo, meu amigo, agora é a hora de você pegar umas dicas aí com o Pietro de Marcos, né? O Davi já se inscreveu lá. O Davi já vai fazer as técnicas lá. O Davi quer ser modelo de passarela. Mas, enfim, nós vamos falar sobre isso aqui no Repórter da 100. Gente, e essa história, hein? Uma ponte, meus amigos e minhas amigas, que foi furtada. Como que se furta uma ponte? Quando eu vi isso aí, eu fiquei incrédulo, né? Falei, meu Deus do céu, a que ponto nós estamos chegando? Uma cidade de Minas onde uma ponte foi furtada, inclusive foi filmada sendo transportada num caminhão, e aí tá essa briga, a polícia tá no meio, a ponte inclusive foi vendida por 700 mil reais. Agora, furtar uma ponte, já vi de tudo, meu amigo. Já vi furtar até avião, agora ponte foi a primeira vez, viu? Vamos falar também, o João Teixeira vai falar sobre as quadrilhas, né? Nós estamos entrando aí no período de festas juninas, julinas, toda a preparação e muitas outras informações aqui no Repórter da 100. As primeiras e principais informações do seu dia. Muito obrigado pelo carinho da sua audiência. Que Deus te abençoe. Boa sexta-feira. Feliz Dia dos Namorados. Muito obrigado você que ouve a rádio. E você que está conosco pelas redes sociais, tá? Daqui a pouco eu vou ler o seu recado, daqui a pouco eu vou ler aqui a sua mensagem. Continue participando comigo. Obrigado você que está ouvindo a rádio. Obrigado você que está pelo Facebook da TV Imigrantes, pelo Instagram, arroba Rede Imigrantes, e pelo canal do YouTube, Rede Imigrantes de Comunicação. A Jane Alves, bom dia, Jane Alves, a farmácia popular de Teoflotone está ligada no Repórter da 100. Bom dia para vocês aí, meus queridos. Bom dia, bom trabalho, viu, Jane? Obrigado pelo carinho. Vá deixando seu recado. E quer participar comigo? Quer ter o seu conteúdo exibido na nossa programação? Cadê o Zap Zap, Davi Joseph? Pode colocar aí, 99978-3308. 99978-3308. Sempre um prazer receber o seu material e principalmente estar em sua companhia. A gente começa falando de acidente grave na BR-116, colisão entre dois veículos que resultou em duas pessoas feridas. Mais detalhes no rastro da informação. Esse acidente aconteceu na tarde de ontem e trata-se de uma colisão envolvendo dois veículos. Um deles, um veículo de passeio, um Corolla na cor prata, que, segundo informações iniciais, estava ocupado por dois homens. Fato, conforme nós dissemos, nas proximidades do distrito de Mucuri, pertencente aqui à zona rural de Teoflotone, inclusive houve congestionamento dos dois lados, porque
1: as viagens.

0: viaturas de resgate, tanto autobomba, a UR, unidade de resgate do Corpo de Bombeiros, unidade de resgate também de equipes do SAMU, precisaram ficar atravessadas para prestar socorro a uma pessoa que acabou ficando presa nas ferragens desse Corolla, que conforme as imagens a gente observa, ficou com a frente completamente destruída. Realmente foi um acidente de proporções graves, o Corpo de Bombeiros acionado às pressas, uma vez que a informação inicial que chegou até a companhia na cidade de São Flotone dava conta de que duas pessoas estavam gravemente feridas, encarceradas, ou seja, presas às ferragens. Entretanto, quando as unidades chegaram no local, observaram que apenas uma pessoa se encontrava presa às ferragens, a outra já havia saído do carro, já havia sido retirada do carro e já estava sendo assistida por uma equipe do SAMU. Ainda não temos informações oficiais a respeito do que motivou o acidente, de como teria sido a dinâmica desse acidente, o que, que teria realmente motivado a colisão desse veículo Corolla com uma carreta que, segundo consta, estaria transitando, transportando placas de polietileno. Não temos também as origens dos veículos envolvidos e como que ficou a situação do condutor da carreta, o que acreditamos que possivelmente não tenha tido ferimentos graves. Nós vamos ouvir agora um áudio de um dos militares que esteve no local realizando o atendimento dessa ocorrência, acidente grave entre um carro de passeio e uma carreta na BR-116, próximo ao distrito de Mucuri, que resultou com duas pessoas feridas gravemente.
1: Na data de hoje, por volta das 15 horas, a 2ª Companhia de Bombeiros Militar em Teofilotone foi acionada para atendimento de uma ocorrência de colisão entre uma carreta e um automóvel, próximo ao distrito de Mucurizinho, que, segundo informações, haveria duas vítimas presas às ferragens no automóvel. No local, a guarnição do Corpo de Bombeiros constatou que apenas o motorista se encontrava preso às ferragens, sendo que o passageiro já havia sido retirado por populares e entregue ao SAMU. E diante dos fatos, a guarnição do Corpo de Bombeiros, com uso de técnico de salvamento veicular, retirou as ferragens da vítima e entregou ao SAMU, que realizou a condução da mesma até o hospital em Teófilotone.
0: Obrigado pelas informações da redação para a Rede Imigrantes, repórter Elvis Passos.
2: 7 horas e mais um minuto, vou chamar já a matéria da operação. Coloca as imagens para mim aí. Residências de pessoas suspeitas de aterrorizarem famílias de bem trabalhadoras no bairro Taquara foram cercadas na manhã de ontem. 4 das 5 pessoas que estavam sendo procuradas foram presas durante essa operação integrada entre a Polícia Civil e a Polícia Militar. Casamento que dá certo, meu amigo. E o fruto desse casamento é a promoção da segurança pública e que, consequentemente, a coletividade do bem ganha. Povão abençoado, trabalhador de meu Deus, é que ganha quando há uma integração, quando há compadecência, bom senso e respeito entre as instituições. E, graças a Deus, isso acontece aqui em Teoflotone. Daqui a pouco eu já vou chamar a matéria aqui, cumprimentar meu amigo Leonardo Freud. Hoje é dia do espetinho lá da Feira Coberta, né, meu amigo? Tá lá na Fazenda São Miguel, tá tirando leite, tá tirando laranjas também lá. Hoje é dia de feira e dia de espetinho. Aquele abraço, Leonardo. Obrigado pelo carinho. 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Bom, vamos falar da operação aí, cumprimentar meu amigo Wilden, taxista, está aqui cumprimentando a esposa dele, a Ruth, né? Um abraço para você, querido, obrigado. Gente, ontem, ordens judiciais foram cumpridas através de uma ação integrada entre as polícias civil e militar em Teoflotone. Uma operação que trata-se de um desdobramento ainda daquele caso registrado em fevereiro, aquela família que foi mantida como refém, foi torturada, ameaçada, porque, segundo consta, alguém tinha falado com os indivíduos lá envolvidos com o crime que a mulher dessa família teria enviado mensagens para a polícia falando dessas movimentações criminosas. E aí eles foram lá promover aquilo que a gente chama de justiçamento do crime, que a polícia foi enfática e disse: nós não vamos aceitar isso em Teoflotone. E ontem, 50 policiais civis e militares cercaram residências de suspeitos, residências de foragidos da justiça e foram buscar esse pessoal que, segundo a polícia, está atormentando, intimidando, ameaçando e até torturando pessoas de bem em comunidades periféricas. E os coordenadores das Forças de Segurança Pública disseram de forma rasgada: não vamos tolerar estado paralelo ou qualquer tentativa que seja na cidade de Teoflotone. A cidade é do trabalhador, é do povo de bem e aqui a gente não aceita o crime organizado. Confira no Rastro da Informação, a Rede Migrantes acompanhando os detalhes.
3: Nós não admitiremos aqui estado paralelo. Queremos deixar isso bem claro. Onde quer que esteja essa situação, as forças de segurança irão atuar. E mais, essa é apenas uma de muitas outras operações que haverá a partir de agora, visando exatamente prevenir e reprimir esse tipo de conduta por parte desses indivíduos integrantes dessa organização criminosa e de outras mais.
4: O recado das forças de segurança foi direto e sem rodeios. Segundo o delegado regional da Polícia Civil e o comandante do 19º Batalhão da PM, indivíduos ligados a facções criminosas que vêm ameaçando, intimidando e até torturando moradores em bairros periféricos de Teoflotone estão na mira das investigações e das operações policiais.
5: É justamente para deixar, né, livre aquela comunidade de qualquer demarcação de território ou de qualquer simbolismo dessas organizações criminosas nesse território.
4: Na manhã desta quinta-feira, forças de segurança realizaram uma operação integrada na zona sul de Teoflotone, mais precisamente no bairro Taquara. Residências de investigados foram cercadas e diversas equipes permaneceram distribuídas em pontos estratégicos da comunidade para localizar e cumprir mandados contra pessoas procuradas pela justiça.
6: Polícia! Polícia!
7: Tá cercado! Polícia! Abre aí!
6: Polícia!
7: Abre aí!
6: Polícia! Abre a porta! Polícia!
4: A ação é resultado das investigações de um crime registrado em fevereiro deste ano, quando integrantes de uma organização criminosa teriam submetido uma família a momentos de terror, com ameaças e sessões de tortura.
5: Quando então nós fomos incumbidos de atender uma ocorrência, em princípio de tortura, né, em desfavor de uma família moradora do bairro Taquara, daquela ocorrência inicial, uma pessoa foi presa naquele dia, Logo em seguida, teve uma repercussão dessa ocorrência, quando então a Polícia Militar fez uma intervenção no bairro Itacara, que acabou ocorrendo a eliminação de um indivíduo envolvido naquela situação da tortura da família.
8: Foram 6 integrantes identificados da organização criminosa Família Teoflotone, que receberam a notícia através de uma inquilina da residência das vítimas, que recebeu uma mensagem de que aquela pessoa, né, o proprietário, havia mandado mensagem a respeito do tráfico de drogas, né, para resguardar a própria população local, a Polícia Militar. Sendo assim, essa inquilina mandou mensagem para os integrantes da organização e, tomando esse conhecimento de que a pessoa, em tese, tinha colaborado com a polícia, foram na residência desse casal, também com esses 2 filhos, prenderam eles ali, fizeram tortura psicológica, né, falando que iriam matar, que iriam fazer várias coisas com eles, bateram na família. O pai conseguiu, através de um artifício, né, fingir uma colaboração e saiu daquele local e conseguiu chamar uma viatura da Polícia Militar que passava naquele momento, no final da tarde do dia 8 de fevereiro. A Polícia Militar, no caso acionada, foi ao local. Ao perceber que a Polícia Militar estava indo ao local, os criminosos daquela localidade avisaram esses torturadores, que não finalizaram o ato de matar a mãe, né, daquela família, e aí eles saíram. E através disso nós conseguimos apurar a autoria.
4: Cerca de 50 policiais militares e civis deram cumprimento a 11 ordens judiciais de busca, apreensão e prisão. 4 pessoas foram presas e trazidas aqui para a Delegacia de Polícia Civil. Durante as abordagens, 9 celulares foram apreendidos e uma certa quantidade de maconha.
9: Verificamos que tratava-se de organização de atos, né, atribuídos à organização criminosa, que impõe temor às famílias nessas comunidades e o poder, né, o poder paralelo dessas organizações. E aí intensificamos as investigações no intuito de identificar esses indivíduos, descrever as condutas, ouvir as vítimas, fazer todas as diligências imprescindíveis para fornecer ao Ministério Público subsídio para uma denúncia.
4: Um dos alvos da operação não foi localizado durante as diligências desta quinta. No entanto, segundo as forças de segurança, já existem informações consistentes sobre o paradeiro do investigado, o que pode resultar na sua prisão a qualquer momento. A polícia também destacou as mudanças na legislação relacionadas ao combate às organizações criminosas. Com a nova qualificação penal para integrantes de facções, as punições se tornarão mais severas, prevendo penas mais altas e um tratamento mais rigoroso para aqueles que atuam ou colaboram com grupos criminosos já identificados pelas autoridades.
8: Um outro indivíduo que atualmente está foragido, né? Foi o único que não foi encontrado na data de hoje. Tem um apelido de Choco. Foi repassado, né, a todas as forças de segurança o seu mandado de prisão, que agora já está publicizado, para tentar fazer a captura dele. Os outros envolvidos são indivíduos também que integram a organização Família Teoflotone. E nós, através desse procedimento e dos próximos que estão por vir, nós entendemos, né, isso foi levantamento tanto da inteligência da Polícia Militar quanto da Polícia Civil, né, já realizamos essa documentação, de que a família Teoflotone e o próprio Eucalipto, nós entendemos eles como uma organização ultraviolenta, que pela legislação nova, lei 15.358, são organizações que tentam impor o controle social nas comunidades nos quais eles tentam dominar, e através disso tem uma série de gravames que pode ser colocado nos integrantes dessa organização, que é como nós vamos enquadrar agora. Tem uma pena inicial de 20 a 40 anos e pode agravar mais ainda dependendo dos gravames, das causas de alojamento que incidem nessa legislação, além de uma execução de pena muito mais gravosa, né, sem saídas, e por aí vai.
4: A operação integrada reforça o recado das forças de segurança pública para criminosos que tentam impor o medo e a violência em comunidades de Teófilo Otoni. Segundo a Polícia Militar e a Polícia Civil, ameaças, intimidações e até atos de tortura praticados por integrantes de facções não serão tolerados.
3: Não obstante essa operação do governo ser fechada, essa repressão a esse tipo de comportamento, principalmente, continuará, sim, uma repressão qualificada. E os senhores terão notícias, sim, de outras operações visando exatamente reprimir esse tipo de crime aqui na nossa região. Não haverá sossego para essas organizações criminosas aqui na região.
5: Porque a questão do justiçamento, da disciplina, ou seja, qual o nome que vai ser dado, né, a trazer o terror a essas comunidades, isso não vai mais acontecer. Então é ratificar o que o doutor Jean aqui, delegado regional, tem dito, que toda a nossa energia vai ser gasta no combate ao tráfico de drogas e principalmente, né, em trazer paz e tranquilidade a essas comunidades que até então eram aterrorizadas pelos grupos armados criminosos.
2: E o trabalho não para, meu amigo. Inclusive, a permanência é absoluta, principalmente da Polícia Militar. Tem essa rotina ostensiva aí, o aumento no efetivo. Tem gente que está até curioso, não, de onde que saiu tanto polícia? O que que acontece? Essa última turma de quase 200 novos soldados que se formou há cerca de 2 semanas, os militares, por enquanto, por determinação do Comando Superior, permaneceram em Teófilo Otoni. Então esse povo tem que ser empregado em algum lugar. Por isso tantas operações, por isso tantas viaturas, né? E o crime tem reduzido consideravelmente, as pessoas têm sentido essa segurança, né? E muitos resultados estão sendo apresentados e, como eu disse, os trabalhos não param por aí, né? Parabéns à Polícia Militar e à Polícia Civil, nosso povo, a nossa gente trabalhadora, principalmente a nossa gente humilde, merece respeito. Não pode ser tratado dessa forma, sendo ameaçado, intimidado. Casos até que nós já tivemos em Teófilo Otoni de moradores sendo expulsos das suas próprias residências. Isso é um tanto quanto absurdo e por isso que o Estado deve mostrar quem manda e quem vai realmente controlar as comunidades. Quem controla é a polícia, tá certo? São 7 horas e 15 minutos. 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Olha, ganhador do perfume lá do programa Bom Dia Teó, do Paulo Fernandes, da Rádio Imigrantes, que vai ao ar todos os dias a partir das 4 da manhã. 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Ganhador do kit feijoada tropeiro. Telefone 98897, final 90. Presente do ouvinte, Fabiano Montador. E o presente do perfume é do Serginho do ônibus. Agora, o Paulo, você não tem o nome, né? Pode falar aí, Paulo. Não tem o nome dos ganhadores, só tem o número?
10: Não, só coloquei o telefone.
2: Só o telefone, né?
10: Só o telefone mesmo.
2: É.
10: E o número da sorte do lado aí?
2: Tá, quem colocou o número da sorte 60 para o perfume, do programa do Paulo Fernandes, é o ganhador. Telefone 98847, final 05, presente do Serginho do ônibus. E o ganhador do kit feijoada, presente do Fabiano Montador, é o telefone 98897, final 90, que colocou o número da sorte 77. É isso, Paulo?
10: Correto, Elvis.
2: E aí o pessoal pode passar que horas para pegar aí?
10: Ô Elvis, o pessoal tá liberado já. No horário comercial aqui, o pessoal pode passar para buscar o perfume, né? E o kit, automaticamente o pessoal já sabe como funciona, manda o documento para mim, eu envio para a empresa que vai fornecer o kit feijoada e a pessoa vai lá e retira, tá?
2: Horário
10: comercial aqui da nossa emissora, né? Das 7, 7 da manhã, meio-dia, das 2 da tarde às 17 horas.
2: Beleza, Paulo.
10: Ô, Elvis, obrigado.
2: Nada, querido. Um abraço, Esponha.
10: Valeu.
2: São 7h18, deixa eu cumprimentar aqui o Kleber Filho, o Dimas Taxista, tá cumprimentando a esposa, falando que parece que é hoje o dia dos namorados, o dia do aniversário dela, né? Tem aqui o Marcílio Félix, Marcílio Mototáxi do Minas Novas, bom dia, obrigado. Roberto Rocha, Maria Angélica, José Negreiros lá em Arapongas. Tem aqui, quem mais? Luiz Carlos Lenda, já falei. O Marconi Alves, grande Marconi, pessoal da Secretaria de Serviços Urbanos. Francisco Noé, a Santa Fernandes, o Henrique, está em Medina. Um abraço, está cumprimentando a tia Silvana. O Marcílio lá em Guriri, o Ismael Barbosa, Gil do Queijo. O Diego Barros, grande Diego, muito obrigado. Falando o seguinte, o Diego é meu irmão, né? Meu irmão, meu camarada, meu amigo de infância. Tá precisando de uma oportunidade, jovem de quê? Depende, né? Diegão. Valdívia Souza, um abraço, tá? Mandando um abraço aqui pro eterno namorado Nazareno, na Fazenda Sapucaia. Silvana Gomes, pessoal do canal do YouTube, você que não comentou, comente aí, tá? Daqui a pouco eu vou pro Facebook. Silvana Gomes, Geraldo dos Anjos, Sargento Sidônio Sena, Dona Neide Santos, Ronaldo Fernandes, tem aqui o Simval Guzmão em Ouro Verde, Minas, tem aqui o Nelson lá no Ponto do Barambá, e a Mirto Antônio Esteves, tá comentando a esposa Marisa, Maria Gilza, Andine Santiago, Messias Costa lá, em Crisólita, está cumprimentando a eterna namorada Josiene Viana da Silva. E o povo está apaixonado hoje, viu? Helenice Gomes, lá no Distrito de Mucuri. Bom dia, Zilene Gomes. Tem aqui a Maria Lenita. Doutor Nestor de Melo Marques, bom dia. Hermes Negro de Oi, pessoal da Capina, bom dia. O Senildo Pinheiro, bom dia. Giane Trega, bom dia. Soraya Marcos, bom dia. Falando de Giane, Giane é uma liderança fortíssima lá do Distrito de Mucuri. Gente, vocês aí do Distrito de Mucuri, tem uma entrevista muito interessante para vocês aqui com a engenheira ambiental, a Joane Jardim, do Conservar Mucuri, falando a respeito do aterro sanitário. E aí, esse lixão xoflotone vai ser extinto? Vai ser realmente colocado um novo aterro onde? Ela vai trazer os detalhes aqui junto aos jornalistas da Rede Imigrantes. Então chame todos os queridos moradores de Mucuri, porque tem informação importante. Será que vai ser dentro de Mucuri, conforme temia os moradores, nós falamos disso aqui na semana passada, ou vai ser no trajeto entre Teoflotone e Mucuri? Nós vamos esclarecer isso aqui, viu? Soraya, já falei aqui, vamos ver no Facebook aqui, Admilson, Maria da Conceição, Kátia Viana, Maria Ceiça, Alzinete Moraes, Maria da Felicidade, Dete Silva, Valdir Teixeira, Celso Costa, quem mais está conosco aqui? João Victor, Marluce, a Neuzinha Lisboa, Sargento Varney, Paulo Ricardo, o homem tem nome de cantor. Rosane Almeida, Dinamar Gomes, lá em Malacaxeta, Adileide Gomes, Juliana Cristina, meu amigo Ulisses Guimarães, grande Ulissão, Carlos Nelson, Soraya Martins, Du Matos, Danuse Aranha, Rita Aparecida, Elvis, quero mandar um abraço para a Tenente Maiara, ela é filha da minha ex-professora Cida Carvalho, de Tipiti Ataleia, tá dado seu abraço. Raquel Pereira, tá falando que, olha, tô aqui aguardando a notícia do aterro sanitário de Mucuri. Mucuri está em alerta neste momento. Alô, povão de Mucuri, pode chamar aí os conterrâneos aí, tá? Você de Mucuri que está assistindo, pode chamar mais pessoas. É importante para que vocês vejam a informação correta, tá bom? Quem mais está conosco aqui? Vamos ver no Facebook aqui. Kleber Costa, Marcos Vieira Pedroso lá no Ponto do Marambaia, Almerinda Jordão na Lajinha, Zilda Duarte Verdeiros, bom dia. Ademir Cesário, o Altamiro Martins está em Mogi Mirim. Ronaldo Maia, bom dia para você. Obrigado pelo carinho da audiência e todo esse povão maravilhoso que está através da Rádio Imigrantes, está sintonizado na frequência 100,9, tá bom? Obrigado pelo carinho da audiência. Quem está conosco aqui é a Dona Lucinda. Bom dia, Dona Lucinda. Padre Paraíso está cumprimentando o Amirton, a Marisa. Obrigado pelo carinho da audiência, o pessoal que está conosco aqui, né? Tem aqui a nossa amiga Altemia Oliveira. Elvis, a questão do roubo, do furto da ponte, é fichinha. Aqui já roubaram as vigas de um viaduto no valor de milhões. Né? Pessoal não estava brincadeira não, viu, meu amigo? Bom, Davi Joseph, deixa eu ver o que nós temos aqui, meu querido. São 7h22, vamos chamar essa número 1 aí, a questão das vacinas. uma vacina do Instituto Butantan contra a dengue, ela está suspensa, na realidade a vacinação contra a dengue está suspensa, mas existem outras vacinas contra a dengue que estão liberadas, viu gente? O problema foi com uma vacina especificamente, mas eles suspenderam tudo para averiguar, porque também não pode brincar com a saúde das pessoas. Vamos ver os detalhes.
11: Apesar de o Ministério da Saúde ter anunciado a pausa temporária da vacinação contra a dengue com o imunizante do Instituto Butantan, outras vacinas contra a doença continuam disponíveis nas redes pública e privada com eficácia e segurança comprovadas. Uma delas é a Qdenga, da farmacêutica japonesa Takeda. O imunizante foi aprovado pela Anvisa em março de 2023 e é aplicado em duas doses. No SUS, a vacinação está disponível para crianças e adolescentes de 10 a 14 anos. Cerca de 8 milhões de doses da Qdenga já foram aplicadas no Brasil com impactos visíveis no controle da doença. Mas, apesar de o Ministério da Saúde ter adquirido todas as doses disponibilizadas pelo fabricante, a capacidade de produção da vacina ainda é insuficiente para atender a demanda nacional. Outro imunizante disponível é a Dengvaxia, da farmacêutica francesa Sanofi. Primeira vacina contra a dengue aprovada pela Anvisa em dezembro de 2015, ela é indicada para pessoas de 9 a 45 anos que já tiveram a doença. Disponível apenas na rede privada, o imunizante é aplicado em 3 doses e exige comprovação de infecção prévia pelo vírus. Na última segunda-feira, 8 de junho, o Ministério da Saúde anunciou a suspensão temporária da estratégia de vacinação com a Butantan DV. A decisão foi tomada após o registro de 42 casos com sinais de alerta. Desses, 3 foram classificados como graves, incluindo 2 óbitos. Entre os sintomas foram observados dor abdominal intensa, vômitos persistentes e sangramentos, manifestações que não haviam sido identificadas nos estudos clínicos nem estavam descritas na bula do imunizante. Esses eventos correspondem a 0,008% de um total de mais de 500 mil doses aplicadas até 30 de maio de 2026. Segundo o Ministério, ainda não há conclusão sobre uma possível correlação entre os casos e a vacina e as investigações continuam. Enquanto isso, estados e municípios devem manter em estoque as doses da vacina contra a dengue do Instituto Butantan até nova orientação. Segundo o diretor do Departamento do Programa Nacional de Imunizações do Ministério da Saúde, Eder Gatt, a vacina Qdenga não apresentou qualquer sinal de alerta e segue sendo aplicada normalmente nos postos da rede pública de saúde. Reportagem Paloma Custódio.
2: Muito bem, Paloma, obrigado. Um abraço aqui para o Sargento Odivan Pereira. Muito obrigado pelo carinho, está acompanhando aqui pelo Facebook. Alô você que está no Facebook, canal do YouTube, Instagram. Alô você da rádio, bom dia. Este é o Repórter da 100, primeiro noticiário do Nordeste Mineiro e eu sou Elvis Passos. Prazer estar em sua companhia. Na volta do intervalo vamos falar do aterro sanitário, do novo aterro sanitário Choflotone e também alguns lixões que serão extintos aqui na nossa região, tá? E a gente vai tirar aquela dúvida, aquele temor da querida população do distrito de Mucuri. Alô, distrito de Mucuri, mandar um abraço para minha tia Zefa lá em Mucuri, né? A Tiana e todo esse povo querido aí, muitos amigos, muitos parentes lá no distrito de Mucuri. Nós fomos conversar com a engenheira do Conservar Mucuri, porque havia essa dúvida, né? Parece que falaram que o lixão seria colocado, não é nem lixão, viu, gente? Aterro sanitário seria instalado lá dentro de Mucuri. E aí a gente foi procurar saber. É entre o trajeto, né, que compreende Teoflotone e Mucuri, ou é dentro do distrito de Mucuri? Na volta do intervalo, nós vamos esclarecer isso aqui. Vamos falar sobre o mundo da moda, que está aberto aí para as pessoas de 30, 40, 50 e até 60 mais. Tem um rapaz estiloso aqui no Grupo Imigrantes, ele inclusive fala que é personal style, né, Davi Joseph? De repente ele pode até achar que está tarde para começar, mas não. Nós vamos conversar com o grande scouter, o Pietro de Marcos, que vai participar da Exponó, e que vai falar de um treinamento, de um curso para modelos em Teoflotone. Esse homem é famoso, viu, gente? Pode acessar o YouTube aí, digitar Pietro de Marcos. Tem entrevista dele com a Fátima Bernardes e tudo, meu filho. Tá aqui em Teoflotone, pronto para preparar você, adolescente, você de média idade, você de alta idade, que quer entrar no mundo da moda e quer participar do desfile da Exponó desse ano. Nós vamos falar também de foragido da justiça preso na noite de ontem, lá na região de Ouro Verde, Minas, e muitas outras informações aqui no Repórter da 100. Tempo de tomar aquela água para dar uma hidratada na garganta e eu volto com você aqui no Repórter da 100. Não saia daí.
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10: Muito bem, já estamos de volta com o Repórter da 100. Bom dia para você que se liga na gente, você que está aí ouvindo a rádio, você que está conosco pelas redes sociais. Cumprimentar aqui a Lucineia Alves, Ademir Gomes, está lá em Itaipé. Obrigado pelo carinho. O Sérgio Paulo, bom dia, obrigado Sérgio, está aqui também acompanhando pelo canal do YouTube. Gente, nós vamos trazer esse assunto que é realmente uma utilidade pública, falando a respeito da extinção do lixão de Teófilo Otoni e da construção e instalação de um novo aterro sanitário. E há uma diferença nisso, no final da reportagem vocês vão ver que há uma diferença de aterro sanitário para lixão. E há alguns dias, a querida população do distrito de Mucuri, e com muita razão, está preocupada porque foi ventilado que o aterro sanitário seria colocado dentro do distrito de Mucuri. A gente foi conversar com a Joane, do Conservar Mucuri, para tentar esclarecer essa situação, se seria efetivamente dentro do distrito de Mucuri ou no trajeto entre Teófilo Otoni e o distrito de Mucuri. Veja a reportagem.
11: Nós estamos na Semana do Meio Ambiente e o Conservar Mucuri está realizando uma atividade aqui na Praça de Esportes voltadas para a conscientização, educação ambiental e são várias frentes de trabalho, inclusive presença de escolas públicas e de outras pessoas interessadas. A Joana Jardim é a gerente do Conservar Mucuri e neste ano 2026, qual que é a principal mensagem nesse quesito? Conscientização ambiental está sendo levada para as pessoas. Bom dia.
12: Bom dia, Elvis. Bom dia a todo mundo. Então, esse ano de 2026, nós queremos de fato que essa mensagem, né, que o meio ambiente, que a coleta seletiva, que o encerramento dos lixões sejam a mensagem que chegue para todo mundo mesmo. Nós precisamos encerrar os lixões, precisamos trabalhar a coleta seletiva, precisamos trabalhar a conscientização dos recursos hídricos.
11: Falando em encerramento de lixão, esse assunto é bem polêmico, é bem debatido. Aqui na nossa região, por exemplo, já tem algum que vai ser extinto?
12: Sim, nós já temos lixões que serão extintos aqui na nossa região. Hoje o Conservar Mucuri conta com 20 municípios e nós estamos trabalhando, né? Porque o encerramento do lixão, ele não é somente aquela parte que você chega, cerca o lixão, fecha e não se recebe lixo ali mais. Existem vários trâmites por trás disso. Então o Conservar Mucuri tem trabalhado nisso, em toda a documentação, processos licitatórios, para poder encerrar de fato os lixões. E agora a gente vai ter o primeiro município do consórcio Conservar Mucuri que irá encerrar de fato o lixão, que será o município de Jampruca, que fica ali próximo a Valadares.
11: Teoflotone faz parte do consórcio?
12: Teoflotone faz parte do consórcio desde o ano de 2025.
11: E há previsão de encerramento desse lixão, que é tão polêmico, o debate que se arrasta aí há muitos anos. Pouco tempo o pessoal do distrito de Mucuri ficou preocupado, que alguém tinha falado que esse lixão, esse novo aterro seria lá no distrito de Mucuri. O que, é que tem de verdade nisso tudo, Joane?
12: Então, Elvis, hoje a gente tem algumas verdades, né? Nós temos hoje na região dois aterros sanitários prontos para receber esses resíduos, que é um aterro sanitário que fica no, na comunidade ali de Choninho de Baixo, no município de Governador Valadares, e outro aterro sanitário no município de Itaobim, que já está ali no Vale do Jequitinhonha. E existe, né, um aterro sanitário que pode ser construído aqui dentro do município de Teoflotone.
11: Não é no distrito de Mucuri.
12: Esse aterro sanitário, ele ficará entre o município de Teoflotone e o distrito de Mucuri. Não ficará exatamente dentro do distrito, mas é nessa localidade sim, Elvis.
11: Agora, então, nós estamos prestes a extinguir esse lixão aqui em Teoflotone. Isso é uma realidade.
12: Sim, isso é uma realidade agora, né? Há muito tempo Teoflotone vem lutando com isso. Hoje o lixão de Teoflotone é um dos piores que a gente tem no Vale do Mucuri, né? Um lixão que comporta muito lixo diariamente. Então hoje é uma realidade. Teoflotone está caminhando, né, a passos constantes para encerramento do lixão definitivo.
11: Você falou lixão e aterro sanitário. Basicamente, em rápidas palavras, dá para traçar um paralelo aí, uma diferenciação?
12: Para ficar fácil de entender, o lixão é aquele espaço que você abre ali, você faz uma terraplanagem e recebe o lixo sem qualquer tipo de impermeabilização do solo ou controle de entrada e saída de pessoas. E o aterro sanitário, ele é uma área totalmente controlada, ele é um empreendimento certificado, licenciado para receber o aterro sanitário ali, para não ocorrer contaminação do solo, contaminação de recurso hídrico.
11: E há uma vigilância e acompanhamento permanente de profissionais.
12: Exatamente. Além do consórcio Conservar Mucuri, que vai participar de todo esse processo, que vai ajudar em tudo para poder encerrar o lixão definitivamente, e a área que hoje é o lixão, ela vai passar por um programa de recuperação de área degradada também. E o aterro sanitário, ele é certificado, ele é licenciado e ele é fiscalizado o tempo todo. Existe uma agência de saneamento que faz a fiscalização desse aterro sanitário.
10: Bom, o que a Joana explicou então é que não vai ficar efetivamente dentro do distrito de Mucuri, mas entre Teoflotone e o distrito de Mucuri, uma área que inclusive já teria sido comprada. A gente vai aguardar as cenas dos próximos capítulos, né? Ficou mais ou menos esclarecido, agora resta saber também a distância dessa área, mas efetivamente não é dentro do distrito de Mucuri. Isso tem que ficar muito claro, viu gente? Muito claro. E a gente entende essa preocupação do distrito de Mucuri. A gente está até programando dar um pulo nessa querida terra, né? Agradecer todas as pessoas carinhosamente lá do distrito de Mucuri, estão sempre acompanhando, para a gente conversar com as pessoas, saber das pessoas, né, o que eles estão pensando a respeito de toda essa movimentação. Tá? A gente também vai procurar, no momento oportuno, o prefeito. O prefeito até já andou falando que não tem nada disso, que não vai ser construído aterro dentro do distrito de Mucuri, aquela coisa toda. Mas a gente vê a preocupação do povo abençoado do distrito de Mucuri, e com muita razão, né? E com muita razão. Então, as pessoas estão preocupadas lá. A gente vai, num futuro próximo, até o distrito de Mucuri para conversar com as lideranças, para conversar com essas pessoas, entender qual que é a situação do distrito, qual que é o sentimento das pessoas de Mucuri, para saber de fato, né, como é que está o clima lá. Mas eles estão preocupados, volto a dizer, com muita razão, com muita razão. Então a gente vai trazer mais detalhes, principalmente para depois que saber a localização exata. Já temos a confirmação que é entre Teoflotone e o distrito de Mucuri, não efetivamente dentro do distrito de Mucuri. Tá bom, gente? Beijo para essa população querida do distrito de Mucuri. Estou até devendo uma visita para minhas tias, a Josefa, a Tiana, né? Tem tempo que eu não vou aí para dar um abraço nelas, mas em breve a gente vai estar aí tomando aquele café, bebendo essa água do povo abençoado e querido do distrito de Mucuri, viu? Obrigado pelo carinho da audiência, viu, gente? Nós vamos dar um pulo aí para poder fazer a reportagem. Tenho certeza que tem o nosso compromisso, tá bom? 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Bom, vamos falar com Pietro de Marques aí, Davi Joseph. Pietro de Marques é um dos principais scouters do Brasil, descobridor de talentos. E você que tem 30, 40, 50, 60 anos, olha só, mercado aberto para você se ingressar no mundo da moda. Inclusive, nós teremos a Exponor esse ano, terá a participação do Pietro de Marcos, né? Ele vai treinar modelos. E não, quando a gente fala modelo, não é modelo, 15, 16 anos. Claro, efetivamente, elas vão participar. Mas ele está falando, né, justamente da participação de pessoas que têm um pouco mais de idade. E o Pietro é bem famoso, pode acessar o canal do YouTube, tem entrevista dele aí com a Fátima Bernardes, né? Vamos acompanhar os detalhes.
11: Gente, está aproximando a Exponor 2026, nós estamos aqui com um dos mais conceituados scouters, que é o Pietro de Marcos, e ele vai participar justamente a respeito de um curso que será ministrado para o pessoal que está aí querendo enveredar para o mundo da moda, que vai com certeza embelezar também esse brilhante evento, tradicional evento, e ele vai falar justamente sobre o início dessas atividades. Obrigado por receber. Obrigado a Rádio TV Imigrantes. E como é que vai ser tudo isso? Quem que pode participar? O que que vai ser ofertado para essas pessoas? Bom dia, Pietro.
13: Bom dia a todos os seus ouvintes, né? Maravilhosos. Bom, eu estive aqui em 2024, foi muito bom, né, conhecer a Teoflotone, a Exponor, a ACE, muito bacana. E agora eu estou voltando assim com toda a força, realmente para fazer uma seletiva aqui, nesse espaço muito bacana da ACE, no dia 13 agora de junho. Eu quero mostrar para todos vocês o que é entrar para o mundo da moda? Moda não é só passarela, não é só foto, não é só vídeo. Hoje você tem influência, você tem ator. É mostrar como você pode desenvolver. O mundo mudou, né? A inclusão mudou, tudo isso aí. Então hoje tem espaço para plus, para as baixinhas, cheinhas, altas, magras. E hoje o mercado que é muito 40 mais.
11: É mesmo?
13: As mulheres de 40, 50, 60, 70, 80, 90 anos.
11: Tem espaço para todo mundo.
13: Com certeza, porque está acontecendo na Europa, Estados Unidos, essa avalanche, né, de mulheres 40 mais. E o Brasil é isso aí. Então, o mercado hoje do Brasil precisa de mulheres e homens maravilhosos. Eu estou aqui, Teoflotone, para isso. Mostrar para vocês o caminho, como desenvolver você morando aqui e podendo trabalhar em São Paulo, Rio, Paris ou Nova York.
11: Bom, essas pessoas, nós estamos falando aqui de uma construção, uma preparação. Elas, de alguma forma, além desse leque de outras oportunidades, vai ter alguma ligação com a Exponor 2026?
13: Com certeza. Eu estou aqui agora em junho para quê? Para ensinar para lapidar, escolher algumas pessoas que queiram participar do desfile, que nós temos um desfile de adulto e de crianças. Eu trabalho com bebês, crianças de todas as idades, até 18 anos para mim é criança ainda. Então a gente desenvolve isso aí e eu vou preparar. Estou aqui em junho para quê? Para preparar, lapidar, moldar para em agosto, que é 13, 14, 15, 16 de agosto, que é Exponó, eu estou pronto para fazer um grande desfile que vai ser a calçada da fama. Vou colocar Hollywood dentro da, de Teoflotone da Exponó.
11: Bom, e essas pessoas, Pedro, como elas devem proceder a partir de agora, vendo essa reportagem, para se inscrever, para poder participar, para poder receber esses ensinamentos, né, valiosos da sua parte?
13: Bom, como eu estou aqui, por conta, eu vou dar meu telefone, 27 é o DDD, que é do Espírito Santo, 99797-6967. E aí você liga, entra em contato, que eu estou aqui para poder conversar com vocês. Ou pode no hotel, esqueci até o nome que eu estou,
14: como é?
13: Lancaster, pode ir lá no hotel, deixar o seu telefone, entrar em contato comigo. Eu estou aqui por conta até o dia 20 de junho. Eu quero conversar com vocês. Ou pode vir na CE, vem aqui, entra em contato aqui com a recepcionista, deixa o telefone, eu ligo, entro em contato com você. Eu quero exatamente isso, mexer com a cidade. Quero trazer comportamento, postura, andar, imagem. Não é só para crianças e adolescentes, os pais, as mães, empresários, qualquer pessoa que queira melhorar. Eu trouxe a Rose, que é maravilhosa. Vem cá, Rose, começar um pouquinho. Que é uma grande produtora, trabalha o mundo todo. E eu trouxe de para a Teoflotone a Rose, que é maravilhosa.
11: Tudo bem, Rose? Tudo prazer bem. Falar contigo. O que exatamente você pode ofertar para essas pessoas que estão sendo convidadas aqui pelo Pedro?
15: Algo magnífico, que é o luxo de hoje, né? A beleza, a saúde de dentro para fora, uma vida saudável e bela. Então, hoje nós temos um aprendizado muito grande através da Coreia do Sul, com os maiores profissionais de lá, para termos essa vida longeva, linda, desde novos até a nossa vida adulta, com consciência do que fazermos para a saúde vir de dentro para fora e a beleza aflorar.
11: Essas pessoas 40 mais estão mais preocupadas com isso, de manter esse embelezamento, esse poder?
15: Sim, elas estão saindo do automático. Elas estão indo para o manual, em liderar sua vida com maestria. E isso traz um conforto e uma vivacidade diferente. E isso é magnífico, né? Nós estamos trazendo isso com grande maestria para Teófilo Ottoni. E estou muito feliz com o convite, né, do Pietro a trazer e a contribuir com todo esse trabalho, juntamente com a Associação Comercial e Empresarial de Teófilo Ottoni.
11: Só para a gente fechar, Pietro, quando a gente fala em mundo da moda, em desfile, a gente remete muito a adolescência. Pessoas de baixa idade, esse público, consequentemente, ele é maior, esse interesse até pela fama, ele é maior?
13: Sempre foi, né? O mundo mudou, né? Eu acho que agora o cliente abriu para homens e mulheres 30, 40, 50, 60, por quê? Hoje, você quer vender uma roupa para uma mulher de 60 anos, 40 anos, a modelo tem que ter a mesma idade. Isso que é bacana, né? Então, essa inclusão é muito bacana. E é isso que eu quero trazer para a Teoflotone. É mostrar que qualquer um de vocês pode, basta aprender, ter talento e querer.
11: É limitado?
13: Querido, não é limitado. Eu quero ter a Teoflotone inteira aqui dentro da CE.
11: Tá certo. Pietro de Marcos, pode pesquisar aí. O homem é bom, o homem é espetacular. 7h48. Vamos falar aí do Enem, gente. Hoje, sexta-feira, último dia para as inscrições. Fique alerta e veja mais informações.
16: Termina nesta sexta-feira o prazo para as inscrições no Enem, o Exame Nacional do Ensino Médio, principal porta de entrada para a educação superior no Brasil. Os interessados devem acessar a página do participante no site do INEP. Além de confirmar a participação, os estudantes devem complementar informações, como o município de realização das provas, a língua estrangeira escolhida e, se necessário, a solicitação de recursos de acessibilidade. O prazo vale também para pedidos de atendimento especializado, de tratamento por nome social e participantes que tiveram a isenção na taxa de inscrição aprovada. Estudantes que vão concluir o ensino médio de escolas públicas neste ano e que foram inscritos automaticamente no exame também devem confirmar a inscrição na página do participante, pois o procedimento serve para indicar o município de realização da prova, escolher a língua da prova de idioma, que pode ser inglês ou espanhol, e informar se será necessário atendimento especializado. Os beneficiários do programa Pé de Meia, que concluírem o ensino médio em 2026 e participarem dos 2 dias de prova do Enem, vão receber um incentivo adicional de R$200. O pagamento será efetuado após a confirmação da conclusão da etapa de ensino, na mesma conta bancária utilizada para o recebimento das demais parcelas do programa. Para os estudantes não isentos, a taxa de inscrição continua no valor de R$ 85,00 e pode ser paga por boleto, PIX, cartão de crédito e débito, em conta corrente ou poupança, dependendo da instituição financeira. O prazo para fazer o pagamento da taxa vai até o dia 17 de junho. O Enem será realizado nos dias 8 e 15 de novembro em todo o país. Da Rádio Nacional no Rio de Janeiro, Carolina Pessoa.
10: Obrigado, Carolina. Aquele abraço para você. Vamos aí com a 4, um furto de um celular que ocorreu no hospital lá na cidade de Caraí e que terminou com localização de pés de maconha, localização do celular furtado e também de muito dinheiro. Tenente Viana é quem traz as informações.
17: No dia 9 de junho de 2026, a Polícia Militar foi acionada no município de Caraí pelo Hospital São João Batista, após um furto de um aparelho celular pertencente àquela instituição. Com o auxílio das imagens do sistema de vídeo monitoramento do hospital, os militares identificaram e localizaram o autor do furto, que foi preso. Durante essas diligências, os policiais apuraram que o aparelho havia sido repassado a outro indivíduo. Após rastreamentos, o receptador foi localizado, sendo recuperado o celular subtraído na residência deste. Destaca-se que, durante as buscas que foram autorizadas por esse indivíduo que receptou o telefone, foram localizados materiais relacionados a tráfico de entorpecentes, aparelhos celulares e também uma quantia expressiva em dinheiro, em espécie. Os envolvidos eles foram presos e conduzidos à Delegacia de Polícia Civil juntamente com os materiais apreendidos para as providências cabíveis. Dos materiais apreendidos aí, foram R$ 24.450 em moeda corrente, o que o indivíduo primeiramente alegou que nem sabia da existência desse dinheiro no interior de sua residência. Posteriormente, ele começou a alegar que possivelmente esse dinheiro seria da sua avó, mas não conseguiu justificar essa quantia que ele estava em sua residência. Também foram localizados 6 pés de uma planta semelhante à maconha, 6 papelotes contendo diversas sementes, também de substância semelhante à maconha, e 1 papelote contendo um tablete prensado de substância semelhante à maconha. Além do celular recuperado, outros 2 celulares, também de origem duvidosa, foram apreendidos na casa do indivíduo. Como dito, eles foram conduzidos à Delegacia de Polícia Civil, tiveram as suas prisões ratificadas pelo delegado plantonista e segue aí respondendo pelos crimes de furto, receptação e tráfico ilícito de drogas.
10: Muito bem. Bom, vamos ver aí o João Teixeira falando sobre as quadrilhas. O meu amigo Davi Joseph, são 7h52. Festa está chegando.
18: Os meses de junho e julho serão de muito trabalho para os integrantes da quadrilha Arrasta-Pé do bairro São Jacinto, em Teófilo Otoni. As apresentações serão realizadas em várias cidades de Minas Gerais e também da Bahia. João Teixeira, presidente da Associação Arrasta-Pé, que engloba também outras atividades para jovens, comentou sobre as apresentações.
19: Nessa sexta-feira, dia 12, Dia dos Namorados, nós estaremos no FECUAGE, que é um festival de quadrilhas de Jequitinhonha, representando...
18: Teixeira, presidente da Associação Arrasta-Pé, que engloba também outras atividades para jovens, comentou sobre as apresentações.
19: Nessa sexta-feira, dia 12, Dia dos Namorados, nós estaremos no FECUAGE,

0: na Praça Central, após o jogo da seleção brasileira. Vamos sair de Teoflotone, assistir o jogo da seleção lá no telão, juntamente com o povo de Itambacuri. E posteriormente, nós vamos estar brilhantando o evento com a apresentação da quadrilha Arrasta-Pé. Já no outro final de semana, no dia 20, nós estaremos na cidade de Ouro Verde de Minas pela segunda vez. E no dia 27, no Festival de Quadrilhas aqui em Teoflotone.
1: João, podemos dizer que vocês literalmente profissionalizaram a quadrilha?
0: Com certeza, já há algum tempo nós já consideramos como profissionais. Esse ano, com o meu regresso para o Brasil, nós tornamos a quadrilha em associação, para que no futuro a gente possa estar recebendo verba, para não depender do poder público, né, seja ele municipal, estadual ou federal, para a gente poder caminhar com as nossas próprias pernas. Eu trouxe a agenda de junho, mas no mês de julho nós também teremos vastas apresentações em outras regiões aqui, em outras cidades aqui da região, como Concórdia do Mucuri, Malacacheta, entre outros lugares.
1: Como no futebol, a quadrilha também tem base, né? As criancinhas estão firmes treinando e se apresentando.
0: É verdade, Roberto. É quadrilha Arrasta Pezinho, né? Que é um codinome dado a Arrasta Pé Infantil. Porque os dançarinos de hoje ou de amanhã são as crianças. Então a base da quadrilha Arrasta Pé, ela já foi do Arrasta Pezinho. Ou seja, as crianças cresceram e hoje entregam o Arrasta Pé. E essas crianças que hoje estão no Arrasta Pezinho, nós estamos fazendo com que elas tomem gosto, apaixonem pela a tradição junina, porque elas vão crescer e futuramente a quadrilha Arrasta Pé terá novos membros, fazendo com que sejam imortal essa tradição.
1: Para a gente finalizar, as pessoas que querem, o ano que vem, integrar a quadrilha Arrasta Pé, como fazer?
0: Na verdade, é o projeto Arrasta Pé, né? Porque quando se fala em quadrilha, dá conotação que é apenas esses 6 meses do ano. Como eu disse, nós nos tornamos associação. Passar esse período junino, nós vamos estar com outros programas para engajar os jovens, queimada para as meninas, um time de futsal masculino que nós já temos. Vamos tentar implantar um time de futsal feminino também e outras atividades. Para as pessoas que querem ingressar no nosso projeto, é só nos procurar. Procurar qualquer um membro, né? Tem o próprio Instagram, a rede social da quadrilha também, que é quadrilha _ arrasta _ pé. Pode deixar lá, começar a nos seguir para ter mais informações e chamar no direct também, que a gente vai estar sempre de braços abertos para receber novos membros.
2: Tá certo, boa sorte ao João e parabéns por manter a cultura viva. Vamos com Samira Horta, estava com saudade dela, né? Direto da Assembleia Legislativa do Estado de Minas Gerais. Bom dia, Samira.
3: Olá, muito bom dia para você, Elvis Passos. Ótimo dia para os ouvintes do Repórter da 100, chegando com notícias nesta sexta-feira para a gente encerrar o noticiário da semana aqui da Assembleia. A superação da pobreza, a proteção do meio ambiente e a garantia dos direitos humanos dependem de ações concretas nas cidades, mas em Minas Gerais, apenas 53 dos 853 municípios aderiram ao Pacto pelo Desenvolvimento Sustentável, que busca implementar a Agenda 2030 da ONU. O tema foi debatido na Comissão de Direitos Humanos da Assembleia Legislativa. Flávio Júnior.
4: Criada pela Organização das Nações Unidas em 2015, a Agenda 2030 reúne 17 Objetivos de Desenvolvimento Sustentável e 169 metas voltadas ao combate à pobreza, à redução das desigualdades, à preservação ambiental e à melhoria da qualidade de vida. Para o secretário executivo nacional dos ODSs, Lavito Persson, a agenda fortalece a democracia e os direitos humanos.
5: Se você olhar para os Objetivos de Desenvolvimento Sustentável, você vai ver os direitos humanos representados em todas as suas dimensões. Ela é uma agenda também baseada na ciência e da centralidade ao território.
4: Minas é o segundo estado com maior adesão ao Pacto Nacional dos ODSs. Já promoveu algumas conferências regionais, mas a falta de estrutura técnica dificulta a participação de pequenas prefeituras e o acesso a recursos para a implementação das metas. Instituições públicas e organizações da sociedade civil oferecem capacitação, consultoria e acesso a redes de financiamento. O coordenador do movimento ODS Minas, Frederico Quintão, revela as vantagens da adesão ao pacto.
6: Os benefícios vão desde recursos nacionais e internacionais e ainda a gente tem um pacote muito robusto de conhecimento. Então, isso tudo vai fortalecendo essa questão da

0: territorialização dos ODS aqui em Minas.
1: A deputada Bela Gonçalves, do PT, defende que a Assembleia possa aproximar os municípios das oportunidades de capacitação e financiamento disponíveis.
2: Nós estamos falando de municípios de 2 mil habitantes, de 5 mil habitantes, de 10 mil habitantes, que de fato muitas vezes não dispõem de um corpo técnico autônomo que possa fazê-los acessar, inclusive, recursos disponíveis para a Agenda 2030. Então, a Assembleia Legislativa tem como ser motor, enviando requerimentos aos municípios, divulgando a disponibilidade do governo federal auxiliar na implementação dessa agenda.
1: As experiências apresentadas nas conferências realizadas em Minas vão ser levadas à Conferência Nacional dos Objetivos de Desenvolvimento Sustentável, prevista para este ano em Brasília.
3: A cobertura completa da reunião, Elvis, está no almg.gov.br. Ótimo fim de semana para você e para os ouvintes aí em Teoflotone Região. Na segunda eu estou de volta com mais notícias. Da Assembleia Legislativa em Belo Horizonte, Samira Horta.
4: Tá certo, Samira. Aquele abraço para você. Obrigado. Feliz Dia dos Namorados. Boa sexta-feira para todo mundo. Muito obrigado pelo carinho da audiência. Que Deus abençoe a todos. Aproveite sua sexta. Aproveite o seu final de semana. Que Jesus esteja sempre contigo. Ame plenamente, tá? Rony Martins, bom dia para Vossa Excelência. Tudo pronto para o Dia dos Namorados? Já comprou a presente da companheira?
5: Bom dia. Primeiro precisa arranjar a companheira para depois comprar o presente. Presente, rapaz, mas, pô, presente é o mais fácil.
4: Todo mundo solteiro nessa rede de imigrantes, Guilherme.
5: É, pois é. Isso porque o salário é bom e tá em dia, né?
4: Você já pensou se a gente ganhasse mal, cara?
5: É, se a gente ganhasse mal.
4: Já vai ficar escorraçado o resto da vida.
5: O resto,
4: né?
5: Da fila do desemprego.
4: Rony, aquele abraço para você. Hoje tem resenha, não? O João não tá por aí hoje, não,
5: tá,
4: né?
5: Ah, tá, trocamos de lugar. Engraçado, né? Trocamos de lugar. Eu dei a ideia para ele. Falei assim, João, troca de lugar, cara. Tá muito frio, o ar tá batendo diretamente aí na tua carinha.
4: Ah, tá aparecendo ele ali.
5: E aí, trocamos de lugar, mas esquecemos de trocar.
4: Ele tá com carinha de 22 anos.
5: Tá fechado aí, João Teixeira?
6: Vê. E aí, João? Não, o problema é aí atrás.
4: Todo dia, agora, João, pelo amor de Deus.
6: Trocou,
4: João,
6: o microfone também, né, Rony? Não troca só de lugar, não. É verdade.
5: Trocou o canal na mesa. Estamos começando ainda, calma, vamos respirar. Tomar aquele cafezinho na Lari ainda.
4: O povo tá tudo solteiro nessa rede de imigrantes, hein?
5: Não, o João tá meio ainda, meio lá, meio cá.
4: Rapaz, né? E olha que vocês ganham acima dos 6 mil reais, tá difícil pra arrumar namorada, porque vocês são feios mesmo, hein?
5: É, o negócio tá complicado pro
4: nossa
5: nosso lado
4: senhora,
5: aqui.
4: Nossa senhora,
5: misericórdia. Bom, pelo menos eu posso responder por mim, né? Eu posso responder por mim. Vou arranjar a namorada, aí depois eu compro o presente. Ano que vem, com certeza, comprarei.
4: Vai estar namorando.
6: Ó, que eu vou te cobrar isso aqui.
5: Vou comprar o presente.
6: Promessa é dívida.
4: Ô, gente, abraço pra vocês. Fiquem com Deus. Boa sexta, bom programa.
5: Beleza,
4: tchau, gente.
5: Abraço.
4: Bom dia.
6: Agora espaçoso, é com a gente, é o Rony Martins.
5: É isso, cara. Então, bora lá, né, pessoal? 8-1, sextou.
6: Sextou.
5: Sextou com essa
6: sextou diferente, né?
5: Por quê?
6: Dia dos Namorados.
5: Ah, tá, beleza. Cheguei a tomar um susto aqui, diferente. Falei, feriado, alguma coisa, tipo. Sextou, Dia dos Namorados. É isso aí, feliz Dia dos Namorados pra você. Né? Aproveite bastante a noitada. Ó. Vai devagarinho, sem excessos, tá? Por favor.
6: Sabe quem lucra hoje?
5: As floriculturas, os motéis.
6: Os donos de motéis. Vão ficar mais ricos hoje.
5: Por que será, né?
6: Fazer a gracinha com a companheira ou com o companheiro, né? Enfim.
5: Tá bom. É isso aí, beleza. Copa do Mundo já tá na área. Começou ontem, assistiu a abertura?
6: Você acredita que eu não tive tempo?
5: Também.
6: Eu vi alguns lances do jogo do México contra a África do Sul. Foi 2-0, né?
5: México contra a África do Sul. 2-0, foi.
6: Isso.
5: Foi. Primeiro tempo horroroso, segundo tempo eu desisti.
6: Não tive tempo de assistir.
5: Não perdeu nada.
6: Na correria, né? Porque a gente viaja hoje com a gremiação e tava resolvendo os últimos afazeres.
5: Não perdeu nada.
6: É
5: nada,
6: mesmo?
5: Nada.
6: E o jogo das 11, como é que ficou?
5: Das 11, parece que a Coreia ganhou de 2-1 da Bósnia, né? É isso. Segundo os colegas, foi um jogo movimentado, né?
6: 2-1, Coreia.
5: Mas às 11 horas, irmão.
6: A única coisa então, que eu posso te dizer, não foi Bósnia, não, foi República Tcheca.
5: República Tcheca, né?
6: Que eu ia falar assim, que Bósnia, mano.
5: Cara, tem que
6: a
5: ser...
6: A Bósnia joga hoje contra o Canadá.
5: Isso é.
6: Canadá e Bósnia e Herzegovina, às 16 horas.
5: E vai ter a abertura, como você disse ontem.
6: Você sabe o que eu tô sentindo falta?
5: Não.
6: Eu tô sentindo falta daquelas tabelinhas de papéis.
5: Putz, cara, nem me
6: que
5: fale.
6: Que a gente sentava em frente.
5: Caramba,
6: à TV.
5: Aquilo é gostoso demais.
6: Era terapia aquilo, né?
5: Eu adorava aquilo. Tanto que eu não consigo, eu não tenho tempo de ficar buscando aqui online as tabelas. E eu sinto falta. Justamente você colocava na sua frente aqui, já
6: ainda tem?
5: Olhava lá. Geralmente eram as lojas, né? Que
6: as banquinhas de revista
5: as
6: também.
5: As bancas de revista financiavam aquilo. Hoje em dia, cara, mudou tudo pra pior. Vou te falar com toda a sinceridade. Viu? Ficou tudo chato.
6: Aquilo era gostoso, né?
5: Nossa,
6: gente, gostou. Que aí começava o jogo, cadê minha tabela? Cadê minha tabela? Você esquecia onde é que você colocava.
5: De marcar os joguinhos ali.
6: Minha tabela.
5: Os confrontos, já sabia. Tal. Aí você tem que hoje agora tá ligando a internet, que não sei o quê, parará, aquela coisa toda. Ah, cara, faça-me um favor. Falando em futebol e tabela e Copa do Mundo, e o nosso bolão aí? Vamos falar do nosso bolão, né, Tara? Tá valendo já. Galera, pode participar.
6: Tá lá em cima.
5: Pode participar, tá lá em cima.
6: O Pix de Leandro Brito caiu, viu? Pagou.
5: Sério?
6: Pagou.
5: Caramba,
6: só
5: valeu,
6: falta
5: o
6: Lula
5: Leo.
6: Guedes agora. Ô, Norma Guedes, meu Deus do céu. Se você estiver nos ouvindo e faz o Pix pra nós, que Lula Guedes sabe fazer Pix.
5: É isso. Então vamos fazer o seguinte, vamos pro intervalo aqui. Nossos anunciantes começam já a mostrar o ar da graça, eles precisam e merecem. Tá.
6: Aí, na volta pra eles, do intervalo, eu vou dar uma explicada como é que vai funcionar o nosso bolão.
5: E o pessoal já, pra começar já, palpitando, porque amanhã tem a nossa seleção brasileira. É, Brasil e Romênia às 19 horas, não é isso?
6: Exatamente.
5: Então, beleza. Já a gente volta falando de tudo do nosso bolão da 100.9.
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3: Os grandes sucessos nacionais e internacionais a partir de agora, desfilando pra você no sonzão legal da rádio que só toca música boa, começando mais um Hits da 100. A partir de agora você participa com a gente através do WhatsApp 988484759, mandando alô, mandando beijo, mandando abraço. Hoje, dia 12 de junho, dia dos namorados. Parabéns a todos os casais de Teófilo Otoni, que estão ouvindo a gente do Brasil, do mundo. É isso, aproveitem bastante esse dia maravilhoso hoje, tá? Manda alô aqui pra tua namorada, pro teu namorado. Manda aquela mensagem bacana, ofereça aquela música legal. Já a gente vai estar falando aqui também do nosso bolão da 100.9. Encontrou aí? Não, já a gente tá fuçando aqui, procurando as coisas, organizando. A gente vai estar falando pra você do nosso bolão da 100.9, né? Você participa com a gente mandando... palpitando, né? Você participa palpitando. Pode ficar tranquilo, a gente fala a seguir, tranquilex. Vamos começar com as musiquinhas bacanas aqui com o pessoal. E já a gente volta detalhando as regras, tudo direitinho. Já falamos ontem, mas vamos continuar falando isso até cansar, cara, né? Até a seleção brasileira chegar no pódio mais alto, que é o título, beleza? Então é isso aí, você participa através do WhatsApp da 100.9, né? 988484759, palpitando, né? São vários apenas jogos da nossa seleção, e esses palpites devem ser enviados sempre aqui durante a nossa programação, né? Das 8 até meio-dia, e acertando o placar do jogo. E também, se você quiser palpitar com os autores dos gols do Brasil, né? Você concorre aí a um Pix de R$100, tá? Que é um presentaço todo especial da galera Maluquinhos de Fortaleza e também da Rádio 100.9.

0: É o Som do Ferrugem nesta manhã de sexta-feira. Cara, sextou, já é sexta-feira, dia 12 de junho. Olha, é o dia dos namorados, é. Aquela noite incrível promete hoje, né? É isso. Olha, desapareceu, né, nas imigrações do bairro Bela Vista na semana passada, cara. Um cãozinho caramelo que atende pelo nome de Hulk, né? Se você estiver com esse cãozinho, né, ou se você souber do paradeiro do Hulk, né, é só entrar em contato aí com o seu proprietário, o Bira, lá no bairro Bela Vista, né? O número é o seguinte, cara, 33998042507, tá? Vou repetir pra você, 33998042507. Um detalhe, o Hulk tem uma coleirazinha vermelha, né? E nessa coleira também consta lá os contatos, né? E os nomes, Quadrado, né? Que é um dos amigos da família, proprietário do cãozinho, e o Bira. Então você pode chegar lá na coleira, já tem também o número de contato, e aí você liga pro pessoal, devolve o Hulk, né? A galera tá sentindo muito falta de um cãozinho dócil, sensacional, que você será bem gratificado. Beleza? 998042507. Hulk é o nome da ferinha.
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0: Pensamentos intrusivos. Thiaguinho sempre emplacando grandes músicas aqui na Manhã 100.9. Muito bom dia, seja bem-vindo. Manhã de sexta-feira, sextou. É, aquele final de semana aguardado por todos. Tá na área, meu amigo João Teixeira.
1: E se derrubar é pênalti, né?
0: Opa, é pênalti. Tem tudo a ver com futebol e futebol é conosco.
1: Exatamente.
0: É com o bolão da 100.9.
1: Rony Martins em clima de Copa do Mundo que já começou. México já venceu ontem. Coreia do Sul também. É. E quem vence também é o nosso ouvinte.
0: Ouvinte querido 100.9.
1: Porque tá valendo Pix no valor de R$100 no oferecimento da banda
0: Maluquinhos,
1: de forró Maluquinhos, né? De Fortaleza, ao lado da Rede Imigrantes, é claro. É, no nosso bolão para você, ouvinte. Como é que vai funcionar, galera? Vamos lá. Principalmente para você que não nos ouviu ontem e está nos ouvindo hoje. É, você vai mandar uma mensagem de texto ou áudio pro nosso WhatsApp. De preferência, áudio. Através do número, Rony Martins.
0: 988484759.
1: Vamos falar o DDD 33, né? Porque de repente tem as pessoas ouvindo fora do estado, fora do país também, que vai valer a pena.
0: 33, né? 988484759. Batolo,
1: quanto é? 339.
0: 8848. 4759. Eu tô tão acostumado a falar assim o 33 que você mandei o 33 e confundiu todo aqui, cara. Mas é isso.
1: Então é o seguinte, galera. Você vai enviar mensagem de texto ou de áudio pra gente tentando adivinhar o placar do jogo de amanhã entre Brasil e Marrocos.
0: Ah, mas eu não sei. É, futebol, eu não gosto, eu não entendo. Mas quero participar. Como é que eu faço, então?
1: Isso, vai chutar.
0: Beleza.
1: Né? Por exemplo aqui. Eu acho que o Brasil vai ganhar por 2-0 da seleção de Marrocos. E eu acho que quem vai fazer um dos gols é o Vini Júnior. Um exemplo. Beleza? Então tá bom. O Brasil venceu por 2-0 do Marrocos. Você conquistou 5 pontos. Vai funcionar através de ranking. Você acertou também que o Vini Júnior ia fazer gol. Você pontua 3 pontos. Então você, só nessa rodada, você já fez 8 pontos. Na próxima rodada, você vai tentar acertar de novo o placar. E por aí vai, você vai aumentando seus pontos, você vai aumentando seus pontos. Isso vai valer pra até quando o Brasil tiver a Copa do Mundo. Torcemos para que o Brasil chegue na final e, é claro, seja campeão. Mas se caso ele for eliminado na primeira fase, coisa que isso nunca aconteceu nas histórias da Copa, nas 16avos, nas 8avas, nas 4avas, na semi, aí se encerra. Aí no final, a gente vai ver quem foi o ouvinte mais bem ranqueado e vamos presenteá-lo com esse Pix no valor de R$100. Ô João, aí você me pergunta, João, Rony, e se der empate? Se der empate, o critério será para desempatar o ouvinte que acertou mais placares. Porque talvez deu empate, porque teve um ouvinte que acertou mais placar, mas teve um ouvinte que fez muitos pontos acertando, adivinhando quem marcaria os gols.
0: Beleza.
1: E aí acabou dando empate no final.
0: Aí o ouvinte pergunta, mas eu não conheço os jogadores, eu não entendo futebol, não conheço os jogadores. Então a gente vai falar agora que o nome dos jogadores da provável seleção que irá jogar a escalação.
1: Exatamente.
0: Que irá jogar amanhã. No gol tem o Alisson, né? Tem o Danilo, tem o Marquinhos na lateral, tem o Gabriel Magalhães e o Douglas Santos. Também, ou o Alexandre pode jogar, né? Tem o Casemiro, Bruno Guimarães, Lucas Paquetá, Vinícius Júnior, Matheus Cunha e Rafinha. Esse é o provável time.
1: Provável time titular, viu, gente?
0: É, depois a gente vai falar os jogadores da reserva.
1: Tem muitos nomes aqui que não foram falados, que inclusive estão aqui citados para possível marcação de gol.
0: É isso.
1: Mas parece que já tem ouvinte para
0: participar com a gente. Tem, né? Sim, tem aqui, tem a nossa ouvinte querida, a Aline, né? Ela mandou uma mensagem aqui de texto. Pode mandar também, não há problema. Ela disse que o Brasil vai ganhar de 2-1 com gol de Endre.
1: 2-1, gol de Endre. Tô anotando aqui.
0: Nossa, já tá anotadíssimo aqui, dona Aline, obrigado pela participação. Vamos ouvir aqui o nosso querido Nada com Nada, ele também já tá participando.
2: Rony Martins e João Teixeira.
1: Sou
2: os
1: eu.
2: Os amigos de sempre, entendeu?
1: Entendeu
2: por cá, e aí?
1: Bom dia.
2: Como é que foi? O jogo tá adiantado, tá bonito. Ontem eu não tive tempo
0: de ver
2: televisão, não, porque eu dei uma saída o dia todo.
0: É amanhã o jogo, meu querido.
2: Pois é, mas é assim. Mas eu continuo e o Brasil 3-0, 3-0, 3-1. Uma coisa
1: não,
2: assim.
1: Então você decide.
2: 3-1, né?
0: 3-1.
2: Beleza?
0: Boa.
2: Rony Martins e João Teixeira.
0: É isso, 3-1, nada com nada.
1: Nosso ficar amigo em cima do muro não pode, não seu Aécio.
0: Não pode, é isso aí. Tem mais gente aqui, João Teixeira. Olha, a Elisângela, bom dia, Elisângela. Obrigada pela participação.
1: Elisângela.
0: Coloque aí, Elisângela, tá falando aqui, ó. É, meu palpite é 3-0 para o Brasil. Não, 3 para o Brasil e 2 para Marrocos.
1: Peraí, 3
0: para o Brasil, né, e 2 para Marrocos. Marrocos.
1: 3 ela 2, ela né? citou aí uma possível marcação de gol?
0: Gols de... Não, querida, Neymar não vai jogar.
1: Neymar não joga essa rodada, Neymar não, querida. Neymar
0: não vai jogar, Elisângela. É Vinícius Júnior e Gabriel Jesus.
1: Jesus nem foi convocado.
0: Nem foi convocado.
1: Elis, Vini Júnior, tá bom.
0: Elis, Vini Júnior tá Elisa... valendo aqui. A gente vai colocar Vini Júnior.
1: Vini Júnior, né? Tá valendo. Tá Elisângela, valendo. O Gabriel Jesus não foi convocado e o Neymar está lesionado. Não joga. Não joga
0: pelo menos nessa partida, né? É. Mas valeu sua participação. Obrigado.
1: Ela não falou de onde que ela tá nos ouvindo, né?
0: Não falou. Mas se quiser mandar mensagem aqui, Elisângela, a gente vai falar de onde é o seu bairro, tá? Vai ser um prazer enorme falar aqui o nome do seu bairro e mandar beijo pra todo mundo aí, beleza? É isso. Vamos para o bloco dos comerciais, João Teixeira?
1: Só lembrando, então, que essa regra vale somente pra programação matutina da Rede Imigrantes. Só entre o horário de 8 a meio-dia de segunda a sábado, beleza? Não podem mandar pra Valquíria e nem pro Paulo, porque... eles não vão conseguir ter acesso ao nosso bolão. Então, por isso, somente por essa questão.
0: É nesse horário nosso aqui.
1: Que vai ser nesse horário nosso.
0: Né? É isso, participe, né? E palpite, acerte o placar. Ou os autores dos gols, né? Da nossa seleção que jogará amanhã às 19 horas contra o Marrocos. E concorra aí um Pix de R$100, oferecimento da banda Maloquios de Fortaleza e Rádio 100.9, a Rádio do Povo.
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tô no romantismo, nesse dia dos namorados, 12 de junho, da banda Sorriso Maroto, aqui na Manhã 100.9. Me olha nos olhos e tem o bolão da 100.9. Você tá intimado a participar do bolão aqui da 100.9, ouvintes queridos. Vão palpitando aí, tá? Através do WhatsApp da 100.9, mensagens de texto ou mensagens de áudio, os palpites são válidos.

0: de áudio aqui pra gente agora. Cara, 20 reais, você é um homem rico, fazendeiro, um dentista conceituadíssimo, um apresentador do nosso programa esportivo aqui com o Roberto Gomes às 19 horas.
1: Posso passar a chave Pix do ar pra ele?
0: O Ivan Santana, sua cara não queima, né?
1: O padre Ivan, é meu Pix, viu?
0: Léo, qualquer nada. Coisa.
1: Pagou.
0: Pagou.
1: Pagou e ele fez uma observação.
0: O quê?
1: No próximo, as pessoas que palpitaram por último serão os primeiros a palpitar no próximo.
0: As pessoas que palpitaram por último serão...
1: Os primeiros. Porque aí eles vão ter direito, eles vão ter livre acesso aos placares. Porque quem palpitou por último teve placar repetido, teve que repetir placar. Entendeu? Vai ter mais opção de placar, segundo ele. Conseguiu captar a...
0: Mais ou menos. Depois em off você me explica melhor. Eu não tô entendendo muito bem. Não, eu não entendi.
1: Você foi um dos primeiros.
0: Tá, eu fui um dos primeiros.
1: Você teve qualquer placar que você quisesse.
0: Sim.
1: Concorda?
0: Certo. Aí eu marquei lá 2x2, não foi
1: isso? Porém, eu fui um dos últimos, eu já só peguei placar repetido. Você já tinha marcado 2x2, outro já tinha marcado 2x0, outro já tinha marcado 2x1. Então você não teve opção.
0: Entendi. Ah, na verdade.
1: Entendeu?
0: Faz sentido mesmo. Por exemplo... se o Léo quisesse marcar 2x2, por exemplo, ele não
1: realmente
0: já tinha o meu 2x2. Entendi. Beleza, tá certo. Então, boa, Léo. Obrigado pela dica. Boa. Demorou pra ligar aqui o computador, a máquina. Mas eu entendi, faz todo sentido mesmo. Tem participação dos nossos ouvintes queridos aqui.
1: Então vamos lá,
0: a nossa querida Gracinha tá na área e ela gosta de palpitar. Já perguntou ontem, tá hoje de novo.
2: João. Bom dia. Olha, Rony, eu acho que logo de primeira vai ser o Brasil, viu? Um golaço, daquele jeito, entendeu?
0: Isso.
2: Beleza. Alô, Rony.
0: É isso, ela só participou.
1: Ela palpitou ontem 3x0. Tá anotado aqui, viu, Gracinha? 3x0 com direito a gol de Paquetá.
0: É, você que quiser participar do programa mesmo, já falando o placar,
1: sim,
0: pode. Faça com uma Gracinha aí, inteligentemente, participando, né? Mesmo já palpitando ontem.
1: Exato.
0: Só quiser reforçar isso. Né? Reforçar, falamos na mesma palavra.
1: É porque não vale o seguinte, eu palpitei ontem 3x0, aí quero mudar meu papá. Já tá anotado.
0: Pode reforçar. Tipo assim, olha, estou torcendo, estou esfregando as mãos, torcendo pra ganhar, louco pra chegar a partida.
1: O ouvinte pode falar também do que ele achou da abertura, da cerimônia de abertura, né? Se foi bonito, foi bacana.
0: Se assistiu algum jogo de ontem.
1: Fique à vontade, ouvinte. O programa é de vocês.
0: É, beleza. É isso aí. Ah, vamos fazer o seguinte. Vamos para mais um break. Ué, a Kátia participando aqui, mas não falou nada. Só pôs uma carinha sorrindo.
1: Quem?
0: Ouvinte, Kátia. Kátia, pode falar o placar, não fique com
1: vergonha. Fala o placar.
0: O nome do jogador. Autor do gol.
1: Tá, vamos lá de novo, Rony. De repente a pessoa não quer falar o placar.
0: Sim.
1: Mas ela fala assim, ó. Eu não sei de quanto vai sair o jogo. Sim. Eu não tenho ideia de quanto vai sair o jogo. Uhum. Mas acho que o Endrick vai fazer gol. Pronto.
0: É isso. Pronto, não há problema. Não precisa nem entender de futebol. Pergunte pro vizinho do lado aí. O primo, o pai, a mãe, a sogra, a tia, não interessa. Quem entende de futebol, você pergunta e aí, cara, manda seu palpite pra cá. Vai ser um prazer a gente ler a sua mensagem de texto aqui, tocar o seu áudio, tá? Será um prazer enorme. É isso, 8h49.
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0: Eu sou fã de carteirinha do ouvinte da 100.9, cara. É sempre aqui prestigiando a nossa programação, interagindo conosco, participando das nossas promoções. Eu sou fãzaço desse ouvinte querido aqui. E esse ouvinte querido ser intimado a participar com a gente do nosso bolão, Tá valendo aí um bolão da 100.9, bolão dos ouvintes, né? Os palpites são válidos sempre para os jogos da seleção brasileira e devem ser enviados durante aqui a nossa programação da manhã, tá? Sempre das 8 até meio-dia, e você acertando o placar do jogo do Brasil ou os autores dos gols da nossa seleção, você concorre a um Pix de R$100. Isso mesmo que você ouviu nesta manhã de sexta-feira, dia 12 de junho. R$100. Só para você interagir aqui com a gente, brincar conosco aqui, né? Você vai estar já concorrendo a esse Pix maravilhoso. É sempre bom lembrar que esse bolão vai até onde a nossa seleção brasileira chegar, não é? Não é isso, Teixeira? Explica para eles novamente. Nunca é demais explicar, nunca é demais lembrar os nossos queridos ouvintes que é o seguinte: se a seleção brasileira for desclassificada na primeira fase, aí a gente vai dar o resultado do bolão no dia pós-desclassificação. A gente vai bater até na mesa aqui, olha só, ó. Batemos na mesa para que isso não aconteça. A seleção, à medida que a seleção for avançando, a gente dá sequência à nossa brincadeira aqui. E aí, irmão, você vai pontuando. João Teixeira vai falar agora para você, ouvinte querido, que tá chegando agora, como a Natália, por exemplo. A Natália tá chegando agora aqui, mas ela sabe como é que funciona. Ela tá falando aqui, João Teixeira: Brasil vai ganhar de 2-1 do Marrocos.
1: Natália, 2-1,
0: é, Marrocos. Tá confiante,
1: Natália. Natália não tá falando de onde, né?
0: Que não
1: tá...
0: falou o bairro aqui, mas não há problema. 2-1
1: pro Marrocos?
0: Não, desculpa, pro Brasil. Ah, opa, bate na madeira aqui. Ó, Natália, novamente tô batendo na madeira aqui, é 2-1 pro Brasil.
1: Ela disse o autor do gol.
0: Também não falou o autor do gol, também não há problema, não precisa, ela só quer apenas participar do placar do jogo, né? Você tem a opção do placar do jogo e também dos autores dos gols. Isso dá a você a chance de pontuar ainda mais.
1: Isso.
0: Caso você acerte o nome dos jogadores. Por exemplo, Brasil vai, a Natália disse aqui, Brasil vai ganhar de 2-1, né? Ela poderia ter dito aqui, gol do Endrick e gol do Luiz Henrique. Beleza. Se os dois, ou apenas um dos dois, fizesse gol, se fosse os dois, ela faria mais 6 pontos e também mais 5 com o placar do jogo. Ou seja, 11 pontos, né?
1: É, ou o seguinte, o ouvinte A disse, igual a Natália, suponhamos, a Natália disse 2-1 pro Brasil.
0: Isso.
1: Aí veio outro ouvinte e falou assim, não, o jogo vai sair 2-2.
0: Isso.
1: E quem vai marcar os gols? Endrick e Vini Júnior. Ou seja, não, um exemplo, perdão, vou refazer. 2-1, o outro ouvinte falou o mesmo placar.
0: 2-1.
1: O outro ouvinte falou 2-2, uhum. E a Natália falou 2-1. Só que a Natália não falou quem fez os gols, correto?
0: Certo.
1: Então a Natália automaticamente fez 5 pontos.
0: 5 pontos.
1: O outro ouvinte falou 2-2, ele errou o placar. Porém, ele acertou o autor dos gols, que ele falou Vini Júnior e Endrick. Ele vai fazer 6 pontos, ou seja, vai ficar com 1 ponto à frente da Natália.
0: É isso aí. Por isso que é legal falar as duas coisas, né? Legal. Não é
1: dobra a chance, né?
0: É, não é obrigado, mas se quiser falar...
1: Sim.
0: Ah, mas eu não sei o nome dos jogadores, Rony Martins. Então, novamente, a gente vai falar pra vocês os prováveis...
1: Não, vamos falar o nome dos reservas agora?
0: Ah, então fala, por favor, isso. Por não, favor, bem lembrado.
1: Você tá com isso, não.
0: Você é um sacana.
1: É porque aquela hora você falou os titulares.
0: Gostei. E pegou, fazer o seguinte, vamos para o break pra gente tomar um café. Na sequência, a gente fala então o nome...
1: O ouvinte não tá entendendo nada.
0: O nome dos reservas, combinado assim, então, beleza. 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

0: Boiadeira na Castela, todo o romantismo da boiadeira nessa manhã do Dia dos Namorados aqui na 100.9. É que eu não te esqueci. Kid Leroy Campis, 988484759 é o nosso WhatsApp. Manda alô, manda beijo, manda abraço. Tá até... Sabe aquela pessoa especial que você tem na sua vida? Pois é, pode mandar alô, pode mandar beijo, pode mandar abraço. Fique à vontade, tá? A casa é sua. Tem também o nosso bolão. Participe do nosso bolão, palpite. Palpite, é o Jogo do Brasil, é amanhã às 19 horas, você sabe disso, né? Então tem o bolão aqui da 100.9, valendo um Pix de 100zinho, tá, cara? 100zaço, 100 reais pra você na sua conta, né? Palpites válidos sempre de 8 até meio-dia, tá? Aqui com a gente, amanhã estaremos aqui, sim, recebendo o seu palpite também, anotando aqui o seu palpite, claro, né? E você acertando o placar aí do jogo da seleção amanhã, ou o autor dos gols do Brasil, né? Pode ser, você pode palpitar com o nome dos jogadores ou o placar da partida, você concorre a um Pix R$100, um oferecimento da banda Maluquinhos de Fortaleza e também Rádio 100.9.
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0: 9:17 na Grande Teófilo.
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0: Mil Adjetivos, a música nova da dupla Cleito, Kleber e Cauã. É. É isso, Kleber e Cauã, né? Mil Adjetivos. É isso. Bom dia, boa sexta. 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
0: E nesse clima, a gente tem o bolão do ouvinte. O bolão do ouvinte aqui da 100.9. Você participa com a gente mandando seu palpite para o jogo da seleção que vai acontecer amanhã, né? Acontecerá amanhã a partir das 19 horas, né? Mas a gente já antecipa, já faz aqui um esquenta, né? A gente faz um esquenta aqui com o nosso bolão. E o nosso bolão funciona da seguinte maneira: você, né, João Teixeira, manda o seu palpite, pode ser o palpite de quem fará os gols, pode ser o placar do jogo, você fica à vontade. Aqui o ouvinte é que dita as regras.
2: Vamos passar a limpo?
0: Tem regra, tem. Vamos passar a limpo, já tem o nome do pessoal. Não vamos passar a limpo. Você tá falando do pessoal que tá participando?
2: É.
0: Não vamos passar. Vamos fazer o seguinte: vamos intimar o pessoal a participar mais ainda.
2: Ah, então beleza.
0: As regras, né, novamente, se for possível, né?
2: É porque tem muito placar repetido aqui, Rony. Posso falar pelo menos os placares?
0: É, o placar, beleza.
2: Ó, tem três, placar de 3-0.
0: Tem muitos placares, né?
2: Tem dois...
0: alguma coisa, né? Mas não falar todos, você não vai conseguir falar,
2: isso,
0: né?
2: Isso. E tem... Não, falando só repetidos, só os placares repetidos.
0: Ah, tá.
2: Só os repetidos. Três placares de 3-0, desses inúmeros pessoas que estão participando aqui. Tem também... somente, olha só que interessante, cara.
0: O quê?
2: Desse tanto de participação aqui, só dois placar com 3-1.
0: 3-1, pois é. Eu também acho que não vai ser 3-1, cara.
2: 0-0 não tem nenhum, Rony.
0: Pois é, 0-0 pode sair, 0-0 pode ser um placar que tá... É possível, sim, até porque são duas seleções fortíssimas, né?
2: É
0: um placar que pode sair.
2: E o seu placar?
0: Eu
2: não tá valendo, não só tá, pro ouvinte tá saber o seu placar.
0: Eu já marquei no nosso 2-2.
2: Aham.
0: Já marquei no nosso 2-2.
2: Você vai firmar o 2-2?
0: 2-2 e acho que vai ser um jogo muito difícil. Eu acredito que 2-2, 1-1.
2: 2-2? 2-2, ninguém também opinou.
0: Não vai ter vencedor nessa partida. Não terá vencedor. Eu acho que não terá vencedor nesse confronto Brasil e Marrocos.
2: Então o Brasil estreia sem vitória?
0: Sem vitória. Eu acredito que sim, sem vitória. Vai ser 2-2, 1-1. Eu acho que vai dar um empate. Porque são duas seleções muito fortes. Marrocos está vem muito bem preparada, sabe? O pessoal está muito concentrado. Isso é uma preparação que já vem acontecendo desde 2009. E os frutos, eles já vêm colhendo a cada Mundial, né?
2: É a quarta colocada, atual quarta colocada.
0: Esse ano a seleção sub-20 deles foi campeã, né? No torneio, sub-17 também. Então, assim, eles vêm, o lado direito deles, os jogadores da Premier League, são jogadores que estão acostumados já com duelos assim, sabe? Então, eu acho que vai ser um jogo muito difícil. Não, eu acredito que não vai ter.
2: Você já ouviu ou se lembra de um ditado popular?
0: Um ditado popular,
2: não
0: qual
2: sei
0: é?
2: O quê, pra lá de Marrakech?
0: Fulano de tal está pra lá de Marrakech. Já. Eu acho que já.
2: Marrakech
0: é
2: uma cidade do
0: Marrocos.
2: De Marrocos. Então, eu te pergunto, a seleção brasileira vai ficar pra lá de Marrakech amanhã?
0: Um empatezinho, um pontinho, tá bom, cara. Sabe por quê? Porque classifica 2 e
2: vai
0: mais.
2: Vai pra lá de Marrakech ou antes de Marrakech?
0: Não vai responder isso.
2: Não, é sério, pô. Não. O dito popular não é fulano tá pra lá de Marrakech?
0: Eu acho que...
2: É o trocadilho.
0: Mas no empate.
2: O trocadilho.
0: No meio de Marrakech.
2: Então no meio, pronto.
0: Pronto, no meio de Marrakech.
2: Pra lá de Marrakech é a derrota, antes de Marrakech é a vitória.
0: Então no meio de Marrakech aí. Beleza, ouvinte querido? Então vamos lá, mete o dedão nesse celular aí. Palpite. Palpite. Ontem, por exemplo, teve a estreia, né, do México, foi 2-0. 3 expulsões no jogo. Nosso árbitro Brazuca conseguiu a façanha de expulsar 3 jogadores na mesma partida. Isso é um reflexo dos árbitros aqui do nosso futebol brasileiro. Será, cara? Será? E tem as regras novas estão sendo implementadas na Copa do Mundo. Tá uma Copa muito legal, cara. Começou muito bacana, né? Teve o jogo da madrugada também, que eu não vi, mas falaram-me que foi muito movimentado, né?
2: Eu, cara, até acordado eu fiquei, que eu fui dormir a mais de 1 da manhã. Mas eu não assisti porque eu não tive tempo mesmo.
0: Sim.
2: Tive tempo que eu estava, estava programando as coisas para viagem, né? Que daqui a pouco a gente pega a estrada.
0: Daqui a pouquinho.
2: Destino Jequitinhonha.
0: Opa!
2: Participar do festival de quadrilhas lá, né?
0: Estou indo em chão.
2: 4 horas de viagem, 4 horas de estrada. Estamos indo participar do festival. Fequage.
0: Festival
2: de quadrilhas de Jequitinhonha.
0: Boa.
2: Nós já fomos vice-campeão lá, né? Então esse ano nós vamos tentar repetir o feito, até mesmo ganhar o primeiro lugar. Então eu estava preparando, juntamente com a turma da quadrilha Rastapé, preparando os adereços, os lanches, e acabamos dormindo tarde e Na verdade, nem lembramos desse jogo, não tinha ligado a TV pra gente poder assistir.
0: Beleza, então. É isso. Então, são 9 horas e 41. Eu consegui a façanha de apertar um play aqui, não era. Você lembra? Hoje é dia dos 12 de junho, né, João Teixeira?
2: Dia dos namorados.
0: Você lembra da primeira namorada?
2: Cara, lembro.
0: Lembra?
2: Lembro, mas eu vou me abster de falar
0: então,
2: o nome.
0: Então, vamos pôr um sorriso maroto.
2: Porque, porque a moça hoje está comprometida.
0: Então, vamos colocar sorriso maroto pra cantar a primeira namorada?
2: Bora.
0: Tá de fundo, então. 9h42, sorriso maroto. Eu não sei.

0: 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Manhã de sexta-feira, dia 12 de junho, direto ao sucesso com Alok e Kelly, Dive Into Me. Olha, desapareceu aí nas mediações do bairro Bela Vista. É o cão caramelo que atende pelo nome de Hulk. E se você estiver com o cãozinho caramelo Hulk ou souber do seu paradeiro, é só entrar em contato com o seu proprietário, o Biratã, tá? No seguinte número, anote aí, 339-9804-2507, tá? 339-9804-2507. É bom lembrar que o cãozinho tem uma coleirinha vermelha com os nomes lá dos proprietários, né? Bira e também quadrado e o número de contato. Portanto, se você souber do paradeiro do cãozinho Hulk Caramelo, é só entrar em contato com o pessoal. Gratifica-se, tá? Gratifica-se muito bem. Beleza? 9h48. Ótimo dia pra você, tá? 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
0: Em Teófilo, agora 9h49.
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5: Beleza, e você segue interagindo conosco, tá? Tem o WhatsApp da 100.9 liberado pra você mandar alô. Hoje é dia dos namorados? Pois é. Manda alô pra aquela pessoa especial que você tem aí na sua vida. Manda beijo, manda abraço, né? Fala aquela mensagem legal que você queira falar. Aproveite aqui, 988484759, espaço aberto pra você, tá? Ah, também tem o bolão da 100.9, o bolão do ouvinte. É isso mesmo, especial que você tem aí na sua vida. Manda beijo, manda abraço, né? Fala aquela mensagem legal que você queira falar. Aproveite aqui, 988484759, espaço aberto pra você.

0: durante a nossa programação, né? No Hits a 100, sempre de 8 até meio-dia. E você acertando o placar do jogo, né? Por exemplo, você acha que o Brasil vai ganhar de 2 a 1. Se acertar o placar do jogo, você ganha 5 pontos e esses pontos serão acumulados já na próxima rodada. O Brasil vai jogar e aí você acertando novamente o placar, né? Você vai pontuando. E no final, né? Até quando o Brasil seguir na Copa, durante a participação do Brasil na Copa do Mundo, né? A gente vai estar selecionando aquele ouvinte que mais pontuou durante todas as rodadas, né? Durante a participação do Brasil, aquele ouvinte que mais pontuou vai levar um Pix de R$100. Você também pode palpitar, caso você não queira palpitar na partida, no placar do jogo, você pode palpitar aí, acertando os autores dos gols do Brasil. Por exemplo, você pode falar assim: ah, eu acho que o Rafinha ou o Endrick fará os gols e o Brasil vai ganhar de 2 a 0. E aí o Brasil ganha de 3 a 1 e o Rafinha e o Endrick fará os gols, né? Você erra no placar, mas acerta nos autores dos gols, então você ganha 3 pontos, mais 3 pontos, né? Porque você acertou 2 jogadores, então 6 pontos. Você acertar um jogador, você ganha 3 pontos. 2 jogadores, 6 pontos. Beleza? Entendeu? Então é simples, é rápido, é fácil, tá? É bom lembrar que essa brincadeira, né, desse bolão é um presentaço todo especial da 100.9 para você. Já entrar no clima da Copa do Mundo, que a Copa começou ontem, à tardinha, né? Com o jogo México, né? E África do Sul, e é um presentaço da 100.9 para você brincar aqui com a gente, e também do grupo Maluquinhos de Fortaleza, que esteve com a gente aqui essa semana, né? Uma entrevista super legal, super bacana. Combinado assim, então, 988484759. Mensagens.
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0: Mensagens de texto ou áudio, tá? Fique à vontade. Faltando agora 3 minutos para as 10.

0: demais, hein? Bom demais, cara. Segue você ligado aqui na rádio que só toca musicão. Manhã de sexta-feira. Só grandes músicas. Soweto. Bons tempos do Belo aí no Soweto, né? Mundo de Oz, Cleiton Romário não namora. E você namora? Ah, então manda alô, manda beijo pro namorado, pra namorada. Fica à vontade, tá? 988-484-759 é o nosso WhatsApp, tá liberado pra você. Mandar alô, mandar beijo, mandar abraço. Interaja conosco. Tem o bolão da 100.9 também. Pois é, o bolão aqui dos ouvintes da 100.9, né? Palpites, palpite à vontade. É, qual será o placar do jogo do Brasil? Ah, Brasil, é, amanhã joga com o Marrocos às 19 horas. E você, tá afim de levar um Pix de 100 reais? Então bora lá, taca o dedão aí nesse celular, manda mensagem de texto ou de áudio dizendo o placar do jogo. Acertando, você acumula pontos, né? 5 pontos. Se você acertar no placar do jogo, você acumula pontos. E aonde a seleção for, enquanto a seleção estiver disputando o Mundial, a gente estará com o bolão ativo, né? E você palpitando. No final, aquele ouvinte querido que tiver uma pontuação mais alta levará o Pix de 100 reais, beleza? Também você pode palpitar aí nos autores dos gols, né? Você pode, por exemplo, não quer palpitar no placar, você pode falar assim, ah, eu acho que o Rafinha e o Danilo do Flamengo farão os gols da partida, aí o Brasil vai ganhar de 2, né? Ou eu acho que o Endrick fará gol, né? O Brasil pode empatar, mas se o Endrick fizer gol, você também pontua. Cada jogador que fizer gol, a pontuação é de 3 pontos. Então, você ganha de um. Se você não ganhar de um lado, você ganha do outro lado, tá? Fique à vontade, interaja conosco aí, brinca, vamos brincar, vamos palpitar. Vamos ouvir aqui nosso ouvinte querido, de repente, o Zé Celeiro. É, o Zé Celeiro tem um palpite aqui. Pode ser o vencedor? Vamos ouvir aqui o Zé. Diga aí, Zé, bom dia.
1: Bom dia pra vocês aí, né, imigrante? O placar vai ser 4-1 pro Brasil.
0: Opa! Zé Celeiro tá confiante. Grande, Zé. É isso aí, João Teixeira. 4-1.
2: Tá animado, hein?
0: Tá animadaço, Zé.
2: Eu coloquei 4-0 no nosso bolão interno aqui.
0: Que legal. Zé Celeiro.
2: Mas você acha, pelo fato de entendedor de futebol, muito bem, por sinal que você é, que você acompanha, muito mais futebol. Não, deixa de ser modesto. Você acompanha muito mais futebol estrangeiro do que eu acompanho zero, quase nada.
0: Sim.
2: E você trouxe aqui a informação que a...
0: Nós não entendemos de futebol.
2: É. Cuidado. Chega o WhatsApp pra nossa diretoria falando que a gente não entende nada. É, e que nós estamos torcendo contra a seleção, né?
0: Verdade.
2: Hein, Rony?
0: Diga.
2: Você que tá acompanhando muito tempo a seleção marroquina, e você disse muito bem, você acha que pode ser que aconteça um placar avantajoso como esse?
0: Largo assim, né?
2: Largo.
0: Não. Não é jogo pra... Ontem eu falei, né, no México...
2: É jogo apertado.
0: É, ontem eu falei no jogo do México e Brasil, que México e África, que seria 2-2, né? 2-1, 2-2. Isso foi 2-0, né? 2-0. Falei que o jogo da Coreia...
2: O México jogou bem, cara.
0: É, o primeiro tempo. Foi um bom primeiro tempo. Aí eu te falei que no segundo tempo não houve futebol. Foi muito ruim, né? E falei que esses jogos asiáticos, africanos, são sempre jogos que eles entram em campo assim, sem compromisso nenhum. Porque, na verdade, quem tem um compromisso são as seleções europeias, né? Supostamente são as seleções europeias, no Brasil, Argentina, que já tem uma certa tradição, né, de mundial. Essas seleções, elas entram como franco atiradores.
2: Sim.
0: E sempre jogam sem aquele compromisso, né? E sempre fazem bons espetáculos. Eu não vi o de ontem à noite, mas amigos viram, falaram que foram unânimes, disseram que foi um jogo bem corrido, bem legal, bem movimentado. E eu tô apostando nisso, eu tô apostando que será um jogo de zebras, né? Aquelas seleções que não são as favoritas vão assustar, vão pregar susto nas favoritaças, né? O que é favoritas para o ouvinte que não sabe o que é? Por exemplo, vai jogar lá Portugal e Egito. Obviamente, Portugal é o favorito, pela tradição que há, né? Porém, o Egito vai lá e ganha de 1-0. Aí é a zebra.
2: Como aconteceu na Copa passada, na estreia, a Argélia ganhou da Argentina.
0: Sempre tem isso.
2: E a Argentina acabou se sagrando a campeã.
0: Campeã.
2: E no país da Argélia foi até feriado lá.
0: Pois é. Foi Para eles foram assim, algo como se fosse um título.
2: Extraordinário.
0: Comemoraram como se fosse um título. Sim. Então isso eu acredito que vai acontecer muitas zebras.
2: É o que pode forma. Acontecer se o Haiti vencer o Brasil. Vai ser feriado no Haiti.
0: Você imagina uma coisa dessa?
2: Feriado de um mês ainda.
0: Agora, esse jogo, por exemplo, eu já acho que vai ser bem largo. Aí o ouvinte pode
2: acha que vai
0: palpitar
2: ser...
0: tipo 4, 5.
2: Brasil, a seleção brasileira vai passear.
0: Sim, sim, sim. Eu acho que esse aí sim vai ser um jogo com o placar bem elástico, né? Agora, o de amanhã... Bora esperar aí um empatezinho. Eu tô apostando no empate. Se houver a vitória do Brasil, vai ser uma vitória magrinha. E, pasme, hein? Tô querendo zicar nada aqui não, pelo amor de Deus. Não se assustem se o Marrocos for lá e pregar uma peça do Brasil, hein? Que aí eu já não acho que é tão zebra, mas é uma zebra com poucas manchas. A zebra tem várias manchas, branca e preta, né? Uma zebra atleticana. Eu acho que vai ser uma zebra com... pouquíssimas manchas, né? Mas vamos ouvir o nosso ouvinte querido, vamos saber aqui o que o nosso ouvinte querido acha disso, né? Tá palpitando aqui, bora lá então. Tem a Eunice Barbosa, sai de anota aí, a Eunice Barbosa. Ela tá falando aqui, bom dia pessoal, bom dia Eunice, obrigado por participar aqui do Bolão do Ouvinte, né? Pra cada jogo, pra ela, será 3-2 para o Brasil. Né? Ela acha que o Brasil vai ganhar de 3-2, João Teixeira, anote
2: ela,
0: aí.
2: Ela citou...
0: E ela falou que quem vai fazer os gols? Ela acha que é o Rafinha, o Vinícius Júnior, né? E também o Endrick, que é um belíssimo de um jogador que eu também sou muito fã.
2: E
0: né?
2: Endrick.
0: É, Rafinha, Vinícius e o
2: Endrick.
0: Tem Endrick.
2: Uma galera grande apostando no Endrick, hein, bicho?
0: É esse cara, não. Esse cara. Ó, eu aposto muito no Endrick. Caramba. E no Luiz Henrique, que está no banco de reserva.
2: Ó.
0: Joga muito esses dois caras.
2: Um, dois, três, quatro, cinco, seis. 7, 8, mais de 10 pessoas aqui.
0: No Endrick.
2: É.
0: Cara, ele manda muito. O Endrick e o Luiz Henrique são dois jogadores que se eu sou treinador, já saía de cara com esses
2: Endrick,
0: dois.
2: Endrick e Vini são os nomes mais cogitados, mais cotados pra meter gol.
0: E o Luiz Henrique também é muito legal, cara. É muito bom. Ele abusado, um moleque abusado.
2: É pra frente.
0: Parte pra dentro, assim, não tem medo de
2: pular. É ousado.
0: Ousado. Ele é muito bom jogador. Tá faltando lá o nosso, aquele que era do Palmeiras, que foi pro...
2: Estevam,
0: esse também faz uma falta, faz uma falta esse cara, sim. Muito bom jogador, o Pedro vai fazer falta, enfim.
2: O próprio João Pedro também.
0: João Pedro também vai fazer falta, tá indo pro Barcelona, hein?
2: Sim.
0: Tá indo pro Barcelona, bora lá então, vamos ouvir aqui o nosso ouvinte querido, saber do nosso ouvinte querido aqui, tem aqui o nosso, Alexandre. O Alexandre colocou assim, Brasil 0... México 1. Deve ser Marrocos, ele confundiu.
2: Deve ser Marrocos.
0: Ele confundiu. Né, Alexandre? Conserte, por gentileza. A gente vai colocar aqui Marrocos.
2: Pode ser erro de digitação.
0: Pode ser também, né?
2: Quanto?
0: Ele digitou o M, ele colocou Brasil 0, Marrocos, México 1, mas é Marrocos.
2: 1-0 pro Marrocos.
0: 1-0 pro Marrocos. Só não falou o gol, mas também não, tá. Não há motivo.
2: Mas vale, claro, tá certo. Claro, papete,
0: claro,
2: Alexandre.
0: Claro. Então, obrigado aí, o Alex tá participando com a gente também. Deixa eu ver mais aqui. Tem a Maria Ivete, está palpitando aqui. Ela falou que vai ser 2-1 para o Brasil, né?
2: Maria.
0: É, e está mandando beijo aqui para o dia especial. Ah, não, tá. Vou mandar um beijo para Brequete, nesse dia dos namorados. Deve ser o namorado dela.
2: É o esposo, né? Pode ser. Esposo. Qual é o palpite dela, Rony?
0: 2-1 Brasil. Obrigado, Maria Ivete, também pela participação.
2: 2-1 Brasil, tá anotado.
0: Isso. Pessoal, continue palpitando até meio-dia, né? São 10 horas e 11, você tem até meio-dia pra palpitar. Você palpita no dia a dia aí sem ganhar nada?
2: É.
0: Aqui você vai ganhar 6-1. Opa!
2: Vai estar concorrendo, né, Rony? Concorrendo.
0: Mas vai ganhar, com certeza. Tenho certeza que o ouvinte querido vai ganhar.
2: Não, é que talvez a gente fale assim, ó, vai ganhar, palpitou, tô ganhando 100. Não, vai concorrer.
0: Então, explique, por favor, a regra
2: pra eles. Ó, concorrer, galera. É o seguinte.
0: Mais uma vez, por
2: você
0: favor.
2: Opina sobre o placar do jogo, né?
0: Dá pitaco.
2: Você tem também a escolha de tentar acertar os autores dos gols ou o autor do gol. E é o seguinte, se você acertando o placar do jogo, você vai pontuar, fazer 5 pontos. A cada jogador que fizer um gol e você acertar, você vai estar marcando 3 pontos. No final da Copa para o Brasil, tá? A gente vai ver quem foi o melhor ranqueado. E esse primeiro lugar receberá um Pix no valor de R$100 no oferecimento da Rede Imigrantes e também da banda de forró Os Maluquinhos de Fortaleza.
0: Beleza, o Ismar tá participando com a gente aqui, já participou ontem, falando que o placar dele é de 1-1, tá falando aqui.
2: É, reforçando
0: que,
2: o placar.
0: É, que o nosso futebol é nossa paixão, verdade, e que muitos não entendem que quando a gente dá pitaco, né, fala, faz uma análise crítica, né, a gente é chamado aqui de, vocês não são brasileiros, vocês não entendem nada, tá torcendo contra.
2: Não,
0: verdade, tá falando que futebol é isso aí, quem não entende, que não sabe que tem que ter muita organização, planejamento, é isso, tá certíssimo, Ismar. Obrigado também mais uma vez pela participação.
2: É, a seleção não está num bom momento? Não está.
0: É verdade.
2: Mas ela não deixa de ser favorita por isso, né? Mas verdade, não vamos omitir isso, né, gente? Verdade, realmente, o futebol brasileiro está em decadência. Mas vamos torcer para que seja campeão.
0: Até o nosso campeonato aqui, né? A gente gosta, assiste, sim, mas a gente vê que...
2: Eu sou atleticano, eu vou negar que meu time está mal? Não, meu time está caindo das pernas. Verdade. Tomara que essa parada para a Copa do Mundo faça bem para o Atlético Mineiro. Mas, enfim, não vou deixar de ser atleticano pelo fato dele ser mal, não, hein?
0: Eu sou do lado dos...
2: E vou esconder?
0: Eu sou do lado dos ricões, o meu time é rico, o meu time rasga dinheiro.
2: Hein, Rony? Hã? Aí meu time tá mal, o Atlético Mineiro, eu vou falar, não, que isso? Meu time tá lá, né? Tá na ponta da tabela, verdade, jogadores são excelentes de qualidade.
0: O único aqui na rádio que pode falar isso sou eu, porque eu sou do lado rico. Eu sou igual o Tio Patinhas, eu tenho, o Tio Patinhas tinha uma casa lá, né, cheia de moedas, dinheiro, aí ele nadava nas moedas, o caixa forte, nadava nas moedas, uhum, jogava dinheiro pra cima, era pão duro, mas ele tinha muito dinheiro.
2: Os caçadores de aventuras?
0: Eu sou igual o Tio Patinhas, eu sou Flamengo, o Flamengo é rico, tem
2: mas,
0: dinheiro.
2: Mas foi eliminado pro poderoso Vitória, né?
0: Vamos com a participação do nosso ouvinte
2: mudou
0: querido.
2: De assunto?
0: Vamos com a participação do nosso ouvinte querido, que é o Luzimar.
2: Luzimar
0: tá participando aqui, falando que quem vai ganhar o Brasil 2-1 com gol de Vini Júnior e Rafinha. Boa, Luzimar!
2: 2x1 Brasil.
0: É isso.
2: Vini.
0: Júnior. E Rafinha.
2: E Rafinha, boa.
0: Beleza, obrigado aí, Luzimar, pela participação. É isso. Palpitem, pessoal. Palpitem à vontade.
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0: sonzeira, cara. Susan Texas, ela Langley, também Terra Samba. Alô, sou eu. 10h29, você ligado aqui na rádio que só toca música boa, Imigrantes FM. Isso aqui é mais que uma rádio, né? Isso aqui é uma referência pro ouvinte querido. 10h29. É o seguinte, a gente vai cobrir que é coisa rápida aqui. O nosso ouvinte querido tem que. Nossos anunciantes tem que marcar presença. Na sequência, a gente vai voltar com ele, o cara que tá indo pro Nordeste do Brasil em breve, fazendeiro. Você sabe quem é que eu estou falando, né, João Teixeira?
1: Quem me deixou do mar não tem direito, como é que é, não sei o que, dos tubarões.
0: eu não manjo essa música. Ah, a música do Diego,
1: é muito boa. É porque ele falou de tubarão aqui com a gente em off.
0: O cara tá indo nocautear um tubarão lá de Santa Catarina, que rola muito, né?
1: Eu tenho medo de Santa Catarina, não, moço, é Pernambuco.
0: Pernambuco que rola?
1: Pernambuco é em Recife, é.
0: É, então tô aí. É. Ele vai pro Nordeste curtir lá as praias. Cuidado com o tubarão, né? Cuidado, o tubarão vai te pegar dessa daí também.
1: Andou na prancha. Cuidado, o tubarão vai te pegar.
0: É ele. Daqui um pouquinho a gente fala pro ouvinte querido quem é ele. Quem será quem? Ele? Daqui um pouquinho depois do intervalo.
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0: É nesse clima de Copa do Mundo, nesse clima, nesse balo gostoso, a gente segue aqui. Ah, e tem também o nosso bolão. Você ainda não palpitou? Então você fica palpitando aí no dia a dia, no 0800. Aqui você leva 100zinho se você pontuar bastante. E como é que você faz pra pontuar? Claro, palpitando. Amanhã tem futebol às 19 horas, né? Então tem Brasil e Marrocos. O que você vai fazer? Vai fazer igual o nosso ouvinte querido aqui, o nosso Alexandro, que agora consertou, né? Falou, palpitou Brasil 0, Marrocos 1. E tá participando. Se por acaso houver uma vitória da seleção marroquina, o nosso querido Alexandro aqui, já Alexandre, né? Já leva 5 pontos. E aí, durante a permanência do Brasil, à medida que o Brasil for avançando, né, nas fases, a gente volta com o bolão, né? E você vai palpitando, vai pontuando. E no final, quando encerrar a participação do Brasil no pódio, né? A gente vai sortear aqui. Sortear não, vai fazer a seleção, o apanhado. E aquele ouvinte que mais pontuou, né, João Teixeira? As regras é
1: contigo, mais ranqueou.
0: Que mais ranqueou, aí levará um Pix, irmão, no valor de 100 reais. Aqui é assim, você palpita
1: conto.
0: E leva 100 reais. Ah, é palpitar aí no boteco, tomando cerveja, cachaça.
1: Eu tô quase dobrando esse valor.
0: 100 reais, cara. Olha.
1: Tô quase dobrando esse valor.
0: É?
1: É.
0: Pois é.
1: Vou pensar até o final.
0: Então vai pensando aí. Mas cuidado para não...
1: Se eu jogo mais 100 conto aí na mesa...
0: Oh, o negócio tá...
1: Estou falando de dobrar o valor aí.
0: Tá melhorando.
1: Sim, aí. Até o final do evento, né? Sim. Dependendo do avanço da seleção. Pronto, tá aí. Se a seleção avançar, chegar no possível semifinal e na final, eu vou dobrar o valor. Eu jogo 100 conto na mesa. Pronto. Beleza.
0: Então vamos fazer o seguinte. Tem um cara que ainda não palpitou aqui. Digamos que ele é ouvinte. Uhum. Ele é funcionário, ele não pode participar, sim, desse bolão aqui. Mas aí ele vai palpitar agora.
1: Uhum.
0: Ele vai palpitar.
1: E se eu dobrei mais 100, ele tem capacidade de dobrar uns 300.
0: O cara é
1: fazendeiro,
0: apresentador, uhum, do Telejornal da 100.9, uhum, sócio com o nosso Rony Franco e nas fazendas.
1: Apresentador do esporte.
0: Do esporte. Oh,
1: yeah. Produtor de eventos.
0: Produtor de eventos, empresário. Não, produtor de eventos, não. Empresário fica mais bonito.
1: Sim.
0: Produtor, uhum, é legal também, mas, uhum, empresário soa melhor.
1: Exatamente.
0: E está, uhum, indo lutar contra um tubarão.
1: Uhum.
0: Não é Diego Vitor Hugo, na música não. Ele vai lutar contra o tubarão semana que
1: vem. No caiaque. Ele tá indo de caiaque.
0: De caiaque?
1: É, não é de lancha, não.
0: Meu Deus. Cara, é arriscado. De caiaque?
1: Sim.
0: É arriscado.
1: E vai sem capacete ainda.
0: Vamos saber. Meu amigo Roberto Gomes, cara, que história é essa de tubarão? Mas não é da música de Diego Vitor Hugo, não, né?
2: Pois é, bom dia, Rony. Bom dia, meu parceiro João Teixeira. Prazer imenso estar participando com vocês mais uma vez aqui na nossa 100,9. Antes de mais nada, mandar um abraço aqui pra Joãozinho, o mago dos teclados.
1: Olha aí.
2: Né?
1: Toca
2: grande,
1: muito.
2: Grande profissional da música. Ele vai estar hoje ali, João, no Clube Libanês.
1: Ah, boa.
2: Hoje é a Noite dos Namorados.
1: João, é o Baile dos Namorados.
2: Ele vai estar lá, viu, a partir das 22 horas. Um abraço aí, viu, João? Obrigado pelo carinho. Tá ligado aqui na 100,9. Ele não perde aqui a programação. E falou, Robertinho, você vai falar aí agora? Fala, vou. Fala aí do nosso baile hoje. Clube Libanês, 12 de junho, Dia dos Namorados, né?
0: Olha,
2: a partir das 22 horas, hein? Boa. Joãozinho, o mago dos teclados, um homem é bom.
1: Ô, gente, o baile é dos namorados, mas os solteiros podem ir também, viu?
2: É, o solteiro pode ir.
0: Vai que!
1: Vai que!
0: Tem, né, uma solteira lá.
1: Né?
0: E aí, ó, a coisa, né?
1: Não é?
0: Que legal, cara. Já sai de lá namorando.
2: Sim. É hoje, viu, Rony? Você vai, eu sei que você dança muito, 22 horas.
0: O problema é isso, que eu não sei dançar. Não dá tempo de aprender até 22 horas.
2: Lá, né? Ela vai te ensinar. A parceira vai te ensinar lá, viu?
0: Onde que é mesmo? Você falou? Desculpa.
2: Aqui no centro.
0: Pertinho, Clube Libanês. Joãozinho, manda muito,
2: perto, né? Perto onde você trabalhou lá há muito tempo, né?
0: É?
2: Pertinho ali, tá bom?
0: Estarei lá,
2: então. Um abraço, Johnny, toda a galera.
0: Meninas,
2: aqui.
0: Estarei lá.
2: Aí, ó, curtindo o Joãozinho, mago dos teclados. Valeu, João, tamo junto. Olha, meu parceiro Rony, você falou sobre viagens aí, rapaz, é bom demais viajar, né? A pena que ainda a gente tem as atividades muito frenéticas aqui, em todos os sentidos, mas óbvio que a gente vai, dentro em breve, aí, tá reservando um tempo para viajar pelo Brasil afora, já que temos aí locais maravilhosos, no Nordeste principalmente, que eu não gosto muito de frio, então eu gosto mais do quente.
1: Uhum.
2: Quem gosta do frio...
1: Você é igual eu, então.
2: Quem gosta do frio paga para sentir frio lá no Rio Grande do Sul. E esse período
1: Campos
2: lá,
1: do Jordão, em São Paulo.
2: Rapaz, e tá frio, viu? Tá frio. Pra lá tá dando zero, alguns graus abaixo de zero. Esse fenômeno confirmado, né? Teremos aí o Super El Niño. Então vai ser de temperaturas bem extremas, muito baixa lá no sul.
1: E o Mato Grosso. Então nem fala de calor.
3: A cobra vai fumar, vou lá.
2: Pois é, mas curiosamente, outro dia teve uma frente fria, João, que chegou no Mato Grosso, inclusive frio lá no Mato Grosso. Olha que curiosidade, né? Região que é muito quente. Cuiabá, por exemplo, é conhecido como Cuiabrasa.
1: É
2: Choeli, que trabalhou conosco aqui, que infelizmente nos deixou. Não,
1: eu conheci muitos cuiabanos lá em Tampa. Tem muito pessoal do...
2: É mesmo, cara?
1: Tem muito cuiabano lá, eles falam que literalmente é quente mesmo.
2: Lá, item básico na casa das pessoas lá em Cuiabá é ar-condicionado.
1: Sim.
2: Sem o ar-condicionado, não. E agora eu nunca...
1: É tipo o estado da Flórida.
2: Não
1: dá pra ficar sem... Agora lá mesmo que tá indo pro verão, tá na parte quente lá, não dá pra ficar sem ar-condicionado em casa. Você não consegue andar com os vidros do carro abaixado. Se você não tiver ar-condicionado em seu carro, você tá lascado.
2: Então não há como, né?
1: Não há como.
2: É tipo uma Valadares da vida no verão.
1: No alto
2: verão, né?
1: Muito pior, Roberto.
2: Então é isso, meu povo querido. Então, sul, pra quem gosta do frio, nesse exato momento, lá tá muito frio, quem gosta de passar frio, só pagar para ir sentir frio lá, tá? Não é meu caso.
1: Nem o meu.
2: De pagar para sentir frio, eu prefiro pagar para sentir um calorzinho lá do Nordeste. Eu curto demais aquelas praias lá de Pernambuco, Ceará, Piauí.
1: Pois eu readequei o meu horário de treino, porque eu estava treinando às 5 da manhã, só por causa do frio. Eu acordei 5 da manhã e falei, o quê? Vou treinar?
2: Não quero. Já tem aquela música, né? Muito bem, olha, Rony, hoje, sexta-feira maravilhosa, Copa do Mundo, o bambu tá enfoiando, tá bom demais, tá todo mundo empolgado aí com a Copa do Mundo. Eu também tô empolgado, tô gostando do que eu tô vendo, tá? E óbvio que a grande expectativa é pra amanhã, né? Nosso jogo da seleção brasileira, 19 horas, o bambu vai enfoiar e tá todo mundo aí naquela expectativa bem gostosa, bem legal, de que o Brasil faça uma boa estreia contra a equipe do Marrocos e vença, né? O que é mais importante é que seja jogando mais ou menos, que seja jogando...
3: Já que você está empolgado com a Copa do Mundo, então você ficaste acordado ontem para ver Coreia do Norte, Coreia do Sul.
1: Coreia do Sul.
2: Estou empolgado com a seleção brasileira.
3: Tá vendo?
2: Correu
3: do pau.
2: Não, ontem nós escalamos o doutor Ivan Santana para ver o jogo.
1: Ô, Roberto.
2: Agora aí ele chega e fala, eu não aguentei. Geralmente ele chega falando que não aguentou e dormiu.
1: Eu trouxe uma curiosidade aqui ontem. Particularmente, eu não sabia, o Rony também não. A Copa do Mundo esse ano terá 3 aberturas.
2: Você
1: sabia disso?
2: Hoje já tem uma.
1: Hoje tem mais duas.
2: mais duas, né?
1: Hoje tem mais duas. Ontem teve uma que foi no México.
2: Que teve Shakira, né?
1: Isso. Hoje tem mais uma que é antes do jogo Canadá e Bósnia-Herzegovina, que vai se acontecer no Canadá. Uhum. E logo mais à noite, pra gente aqui, né? Ela vai estar de dia ainda. Vai ter mais uma abertura nos Estados Unidos.
3: E Paraguai, né?
1: Antes do jogo, Estados Unidos e Paraguai.
2: Sim,
3: um bom jogo.
2: Como temos um programa especificamente de falar de esporte. Aliás, nosso programa é o seguinte, Rony, a gente fala de tudo.
1: Quando sobra tempo, fala de esporte.
2: Quando sobra tempo, a gente fala.
3: Ou seja,
2: fala da vida de João, de Rony, vai falando da vida de um por um aqui da emissora, estende aí pela vida dos políticos. Eu falo, Tony, quando sobra um tempinho, eu e Ivan Santana, a gente fala de esporte também. Mas nós falamos aí dessas aberturas distintas, né? A abertura mais fresca dos Estados Unidos, que a gente sabe que está tendo lá uma severidade muito forte em relação à entrada nos Estados Unidos. O árbitro, o senhor já falou aqui, não entrou. Inclusive a UEFA, né? Ele vai apitar a grande final da Copa da UEFA, né? Uma homenagem que eles estão fazendo para ele lá por conta que ele foi barrado. Ele foi recebido com festa lá no país dele, na Somália, né?
1: Na Somália.
2: Uhum. Porque, né, o pessoal se sentiu humilhado, né, Rony?
1: A FIFA se pronunciou diante desse acontecimento. Falou que, nesse caso, ela não pode intervir porque é uma atitude que depende
2: do
1: somente
2: país, né?
1: Da ideologia do país.
2: Mas ele pode ir no México apitar, ele pode ir no Canadá apitar. Eu creio que ele não é jeito aí para não deixar o cara de fora. Não pode entrar nos Estados Unidos, mas pode entrar no México.
1: Na Copa, participar do mesmo jeito.
2: Exatamente. Não, eu estou até achando que eles estão demorando para sinalizar nesse sentido. Bom, só para a gente agilizar aqui, quando são 10 horas e 44 minutos em Teoflotone, hoje no nosso Jornal Imigrantes desta sexta, né? Dia dos namorados. Hoje é o dia. Ei, pouca mentira aí, viu, gente? Não vai contar mentira, não vai. Não. Pega leve nas mentiras. Eu te amo, eu te adoro, você.
1: Você é o amor da minha vida.
2: É o amor da minha. pega leve na mentira, tá?
1: Eu não sei viver sem você.
2: Não exagera hoje, viu? Hoje, Dia dos Namorados, é o dia que se vende muito no comércio, comércio movimentado, agitado. 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O Elvis Passos, cheio de amor, tá lá ao lado do... fazendo a cobertura, tá?
1: E quantos presentes você já comprou hoje?
2: Olé, meu amigo João Teixeira, é em segredo, viu? Então não vou exagerar aqui nas declarações, nas mentiras, né? Pra não ser pego lá em casa na mentira. Então não se pode exagerar na mentira, né? Tem que ser autêntico. Mas tem um
1: presente. Eu só falei quantos presentes você comprou hoje, é a dona Sheila, é isso. Não é que tem outras pessoas.
2: É um só, João, um só.
1: Ah, né? Bacana.
2: Só um só, é isso. Tá?
1: Não interpretem mal pessoas.
2: Beleza, então, CDL realizando uma ação bem bacana lá na Praça Tiradentes nesse exato momento. Inclusive, no Jornal Imigrantes de Meio Dia, nós vamos mostrar essa movimentação que aconteceu lá na Praça Tiradentes, tá bom? Mostra de profissões, foi mais um evento realizado pelo Centro Técnico Alfonipac. A gente vai falar disso daqui a pouco também. Vamos falar de mais um grave acidente registrado na BR-116 com duas vítimas graves aí, o Corpo de Bombeiros, Polícia Rodoviária Federal, SAMU envolvidos nessa operação, né, nesse trabalho. Vamos falar também sobre mais uma grande operação policial realizada em Teoflotone. Os chefes da Polícia Civil e também Militar, eles vão falar a respeito dos resultados. Mandados de busca e apreensão e também de prisão foram cumpridos ontem na Zona Sul. Reunião na Câmara Municipal discutiu ações para melhorar a vida das comunidades rurais. Vereador Rony Franco vai trazer algumas informações para a gente. E ainda, a Associação Arrasta-Pé prepara apresentações em cidades dos vales do Mucuri e Jequitinhonha. É a tradição junina atravessando gerações e a gente vai trazer uma fala do presidente da associação Arrasta-Pé, João Teixeira da Silva.
1: E que inclusive estaremos pegando estrada daqui a pouco, Roberto.
2: É, daqui a pouquinho fazer aquele voo rasteiro, né?
1: Até que enfim, né?
2: Em direção ao Vale do Jequitinhonha.
1: Até dor de infarto eu já assisti. Já senti aqui hoje no estúdio.
2: Depois de
1: muito
2: estresse. Depois de muito estresse.
1: Você é louco, cara. Pra conseguir um ônibus, uma luta.
3: O cara com as pernas na vida.
1: Ave Maria, cara.
2: O bichinho quase ia visitar seu João antecipadamente.
1: É mesmo. Quase.
2: Quase que ele ia visitar o velho João antecipadamente, mas tá firme aqui, viu?
1: Deixa eu mudar de assunto aqui. Eu vou contar um caso que eu sei que eu não vou entrar no seu Jacinto hoje, mas que nós citamos o nome da pessoa. E ontem eu estava... na academia que a gente treina, o Rony. Sim. Roberto conhece lá. Aí naquele momento de descanso, né? A pausa de uma sequência de exercício, eu cheguei na janela e escorei. Quem eu vi passando lá embaixo, nas ruas, lá entrando no açougue, carrendo e tal, de blusa amarela. Quem? Sheila.
2: Sim.
1: Aí eu fui gritei lá da janela, e o remédio? Tomou hoje.
2: Ela escutou?
1: Ela escutou também.
2: Ah, você falou assim, viu o cadernão?
1: Não, ficou ali o remédio.
2: Vamos lá, olha.
1: Então a bichinha tava elétrica, viu? Ia, trava e saía. Falei, o remédio hoje, eu tô
3: preparando a picanha pro Dia dos Namorados então, e pra amanhã o jogo do Brasil.
2: Moral da história, não tomou. Olha, combate ao crime organizado, indivíduos são presos por furto, receptação e tráfico de drogas, ocorrência registrada na cidade de Caraí. Vamos trazer detalhes com o Tenente Viana. É ele que faz um trabalho muito forte naquela cidade. Viu, gente? E atenção, em máxima prevista para hoje, 28 graus. A mínima pela madrugada foi de 17. E a previsão de chuva amanhã para Teoflotone, pancada de chuva durante o dia e também no período noturno. Surpreendentemente, ontem deu uma pancada forte de chuva lá em Poté.
3: Eu tava na varanda da minha casa por volta de 9:30, por aí. Tava garoando.
2: E neblinou em alguns pontos aqui de Teoflotone.
1: Sim, sim, lá no Ceará assim também. Bem levinho.
2: Justamente. E uma curiosidade que não havia previsão de chuva para ontem, cara. Não havia. E segundo o Elvis, hoje, pela manhã, havia uma previsão de chuva pela manhã aqui, né? É um piloto até... que como ele trabalha no aeroporto, ligaram para ele falando, Elvis, eu vou chegar aí amanhã mais tarde, porque tem uma previsão de chuva pela manhã. Olha. Mas não se confirmou. Para você ver que nós hoje, cara, nós vivemos numa mudança climática muito brusca, né? O que se fala agora sobre previsão climática, você não pode garantir o que vai acontecer amanhã.
1: O nome
2: amanhã.
1: Já fala, é previsão, Roberto.
2: E
1: já
2: hoje, dizer exatamente.
1: Isso aqui não é uma exatidão.
2: Mas hoje, mais ainda, a mudança ela acontece de forma muito repentina. Né? Inclusive, para amanhã tem previsão de chuva. Para a semana que vem, o frio deve intensificar aqui na nossa região. Lá no sul já está muito frio, tá? De Santa Catarina para baixo já está muito frio. Da Santa Catarina, Paraná e Rio Grande do Sul, muito frio. E para cá, aí está oscilando. Belo Horizonte ontem estava chovendo e frio. E para cá ainda está um pouco mais, digamos assim, está frio, mas nem tanto. Mas vai esfriar bastante. Um abraço, Rony.
3: Meu agasalho tá aqui atrás. Ó.
2: Tô vendo aí o capotão aí.
3: Não, é um blazer, Beto. Um blazer europeu, Beto.
1: Meu pai dizia a Japona.
2: É o capote.
3: Meu blazer europeu, Beto.
2: Um abraço, tamo junto.
3: Valeu, Beto. Deixa eu mandar aqui um abraço aqui para o nosso Jacu lá na Vila Ramos. Alô, Jacu! Tá aqui,

0: Mandando alô pra todas as mulheres de Tio Fotônio, ele não é bobo,
1: mandar
0: não é
1: um
0: nada,
1: abraço
0: né?
1: pra Jacuzão, que é o pai do Jacu.
2: É mesmo?
1: É. É, e ele que tem um irmão que é Jacuzinho.
2: É verdade?
1: É, Jacuzão, que Jacu legal. E Jacuzinho.
0: Tá falando aqui, ó, aqui é o Jacu da Vila Ramos, alemão, que agora foi profissional da retífica, falou que você vai levar... não, não vou falar isso aqui não, Jacu, vai. Aí eu sou demitido, Jacu? Só mandar um alô aqui pra moçada... Aqui, peraí, eu acho que eu tô lendo a mensagem do Jacu errada aqui.
2: Oito ele
0: é
2: mandou
0: pa,
2: errado.
0: É do Paulo Fernandes.
2: Oito ele mandou errado.
0: Não, ele mandou certo, eu que tô lendo a mensagem que era de Paulo Fernandes aqui. Aqui é Jacu da Vila Ramos, gostaria de ouvir a música e oferecer para todas as mulheres. Seu Flotone, eu li a mensagem que era para Paulo Fernandes. Você ouviu uma coisa dessa aqui?
2: Ah, mas tá bom. Aqui. Um abraço pro Jacu.
0: Jacu, valeu, Jacu. Obrigado pela participação aí. É isso. 10h51.
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0: Topzera do David Guetta aqui na manhã. Alex Justice com Cold Girl. Tá demais, hein? Tá demais. E você segue interagindo conosco, tá participando aqui da nossa programação. Tem um WhatsApp da 100.9 liberado pra você mandar alô, pra você mandar beijo, né? Tem o nosso bolão da 100 pra você palpitar à vontade, valendo Pix de 100 reais. Enfim, participe aqui da programação com a gente, fique à vontade. A casa é sua, aproveita e diga-nos. De onde é que você está ouvindo a 100.9 neste exato momento, nesta manhã de sexta-feira, às 11 horas e 2 minutos? Está em casa? Está de boa? Está de bobeira? Está no trabalho? Já está no clima do final de semana? Já está preparando aquele jantarzinho romântico com o seu amor no dia de hoje? É, o Jantaxeira já está preparando a viagem daqui um pouquinho para Jequi, no Vale do Jequitinhonha. E você? Não vai ter, então, jantarzinho romântico, coisa nenhuma hoje, né? Nem
1: nada.
0: Dia dos namorados, então.
1: Nada, nem hoje, nem amanhã.
0: Nem dia nenhum?
1: É, porque tem viagem amanhã de novo.
0: É?
1: Vida de quadrilheiro não é fácil, não, meu amigo.
0: Então, esse mês a cobra tá fumando pro lado do João Teixeira, que quase dá um piripaque por aqui, dando susto na galera. Calma, pega leve, vai devagar. Hoje é sexta-feira. Pega leve.
1: Quase mesmo, cara, que eu passei essa semana tensa. Tem viagem, não tem? Tem ônibus, não tem? Até que eu recebi tem a informação.
0: Ônibus, tem ônibus.
1: Tem ônibus.
0: Tem ônibus.
1: Tem.
0: É o amarelinho?
1: Não, você tá louco? Lá, vira essa boca pra lá. Nada contra os ônibus amarelinhos, mas você imagina ficar 4 horas dentro do ônibus, que é a durabilidade, a duração, né, melhor dizendo, da viagem até o Flotone Jequitinhonha, dentro do ônibus amarelinho?
0: Fiquei pensando.
1: Pau de arara já fosse o tempo, meu amigo.
0: Respire.
1: Era da época do meu pai, João Soldado.
0: Vamos pros comerciais, respire, por favor.

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0: Ignora! É, Felipe Rodrigo marcando presença aqui, American Girls com Harry Styles. É isso, cara, música e informação na medida certa pra você, 11:16. Mais uma vez a gente quer falar aqui sobre o cãozinho caramelo que desapareceu, né? O Hulk, é, desapareceu nas imediações aí do bairro Bela Vista, né? E se você estiver com o Hulk, o cãozinho Hulk caramelo, ou souber do seu paradeiro, é só entrar em contato com o seu... Com esse número, é o proprietário Biratã, né? 339-9804-2507, tá? 99804-2507. O cãozinho Hulk, ele tem também uma coleirinha vermelha, né? Lá com o contato, né? O número de contato e também os nomes. Bira e também, assim, Quadrado, que são os proprietários desse animalzinho. Tá fazendo muita falta no lado pessoal, né? O cãozinho caramelo Hulk, que desapareceu aí semana passada, né, nas imediações aí do bairro Bela Vista.
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2: Bora lá, pessoal, então você pode ainda até meio-dia palpitar aqui no nosso bolão. O bolão dos ouvintes da 100.9. amanhã tem Brasil e Marrocos às 19 horas, né? E você pode mandar o WhatsApp aqui pra gente através, pode ser com mensagem de texto ou mensagem de áudio, dizendo o placar do jogo. Sabe, você acha que o Brasil vai empatar, por exemplo, 0-0. Mas você acha que, por exemplo, não acha nada, né, João Teixeira? 0-0, ele dá pra, João Teixeira não dá pra achar nada, né?
7: É. Ô Rony, já que estamos falando de Copa do Mundo, estamos no clima também. Uhum. O que você mais gosta na Copa do Mundo?
2: O que eu mais gosto na Copa do Mundo?
7: Em época de Copa. Nesse momento.
2: A confraternização com as pessoas, assistir na casa dos amigos, aquela resenha.
7: Aglomeração. Seria isso?
2: Em casa, sim. Em casa, sim, de amigos, sim. Na rua, não.
7: Não.
2: Em casa. Sim, pode ser. Você, aquela turma ali, todo mundo em festa, né? Todo mundo com a camisa, o rosto pintado ali, comemorando.
7: Mas isso é específico para jogos da nossa seleção. Pois mas no contexto geral, Copa do Mundo, no contexto geral, sem ser só seleção brasileira. Ah, porque esse momento, que você está citando, sim, é legal, é bacana, eu também gosto, sim, mas é um momento que acontece uma vez por semana, podemos dizer assim, durante a Copa, que são as vezes que o Brasil reúne, joga.
2: Pois é, mas,
7: né? Mas no contexto geral.
2: Para mim não dá nada mais interessante do que isso, porque assim, futebol a gente acompanha no nosso dia a dia. Nós homens, assim, gostamos, né? Algumas mulheres, poucas, também gostam de acompanhar futebol. Então a gente já acompanha, já sabe que é legal ver futebol e tal, tal. Tem assim, a gente sabe que o mundo todo fica voltado para as partidas de futebol. E tem essa coisa legal dos bolões, que é feito, sim, nas academias, sim, em casa, com a, sim, turma. Sim,
7: a interação.
2: Tem essa interação. Isso é legal, cara. É. Justamente mistura menino, criança, sim, homem, sim, mulher, casal, idoso, que nem gosta de futebol, mas
7: tá, sim,
2: todo mundo junto. Isso eu acho legal.
7: Todo mundo torce pro mesmo time.
2: Justamente.
7: É um ou outro que vai torcer contra a seleção,
2: isso,
7: né? Mas
2: isso eu acho legal.
7: É, de mil, legal. De mil, dois torcem contra e...
2: Por exemplo, né, o restante torcem pra seleção. Eu gosto, e hoje estou sempre falando aqui, que eu não estou levando... Eu, na minha opinião, como torcedor, não estou levando fé que nós vamos ganhar.
7: Não que você título. Irá torcer contra. Não. Não, jamais.
2: Justamente, né? Eu não tô levando fé. Então, por exemplo, se você fizer um bolão, como a gente fez aqui na rádio, e aí é pra opinar no jogo de sábado.
7: E os seus palpites foram 2x2 e 2x1 Marrocos.
2: Pois é, justamente. Então, eu estou confiando nesse elenco atual da seleção. Então, eu fui lá e marquei 2x2 e 2x1 Marrocos. Aí no próximo jogo, Brasil e Haiti. Aí, claro, óbvio que eu vou marcar lá pra ganhar o dinheiro 5x0.
7: E uma coisa
2: Brasil.
7: Que as pessoas têm que entender é que a gente deve respeitar a opinião dos outros. Claro. Somos porque estamos diante do microfone que a gente não pode tecer a nossa opinião. Sim,
2: a gente,
7: não
2: é pessoa comum, então, também, nós somos poucos. Né?
7: Talvez tenha algum ouvinte aí que ele acha
2: Os caras lá da rádio estão
7: torcendo. Que a gente tem que falar que a seleção é mil e uma maravilhas. É. Não é, né, gente? Não é.
2: Não é assim.
7: Não vamos tapar o sol com a peneira, sim, né? Vamos ser sinceros.
2: Ser realista,
7: que é, legal, o futebol brasileiro, né? Ele tá defasado? Está. Mas nem por isso nós vamos deixar de torcer para a seleção brasileira.
2: Claro, claro, claro, claro. Por exemplo, vai jogar Brasil e Haiti. João vai fazer o bolão aqui interno. Eu, óbvio, que vou colocar lá 7x0 o Brasil para vingar o 7x1 que levamos da Alemanha na Copa passada.
7: Você vai colocar isso tudo
2: vou
7: mesmo?
2: Vou colocar mesmo, 7x1 Brasil, porque vai ser isso aí.
7: Vai
2: daí
7: não,
2: pra mais.
7: Vai não.
2: Você colocou 4 no jogo do Marrocos?
7: Não, mas é diferente. Eu coloquei 4 pra poder ganhar no bolão.
2: É o que eu falei. Eu falei, vou colocar 7 pra ganhar no bolão.
7: Faz
2: isso
7: com Haiti não, Rony.
2: Eu falei que eu vou colocar 7 pra ganhar no bolão. Acabei de falar aqui agora. Então, assim, a minha opinião, você tem que respeitar a minha opinião. Ora, como eu respeitei a sua de 4 pra Marrocos. Que não vai acontecer. Léo colocou 5.
7: Não, eu coloquei 4x0 pro Brasil.
2: Léo colocou 5 pro Marrocos.
7: Léo colocou 5x0 pro Marrocos.
2: Teve alguém aqui?
7: Eu coloquei 1x0 pro Marrocos.
2: Teve alguém que participou aqui no perfil do nosso Zé Celeiro. Atenção, Zé Celeiro. A pessoa que participou do seu perfil não falou o nome, só falou o placar. Então não vai participar, não vai estar.
7: É, não,
2: tem assim, que não. Tem que falar o nome. Olha, eu me chamo João Pedro Rony.
7: Pode usar o WhatsApp do ouvinte e falar, eu sou fulano, tô usando o WhatsApp de Rony Martins, porque eu quero participar do programa assim, assado.
2: Mas tem que falar o nome. E ele não falou, só falou o placar aqui e a gente não vai poder adivinhar. Então, convoque novamente o seu parceiro aí, Zé. Mande ele gravar novamente, por gentileza, o áudio, né, dizendo o placar do jogo. E aí sim, ele estará concorrendo ao cenzão.
7: Tá. Cenzão. Eu te fiz uma pergunta que você mais gosta da Copa do Mundo, correto?
2: Já falei.
7: E o que você sente saudade de época de Copa do Mundo?
2: Nossa, posso falar?
7: Pode.
2: O pessoal vai ficar bravo comigo.
7: Do quê?
2: Os craques, né? Os jogadores bons, os craques, né? Hoje nós não temos. Temos jogadores comuns, né?
7: Não é só da seleção que a gente tá falando, né? Craque geral, né, bicho?
2: É, mas tem muita seleção boa.
7: Cara, velho. Nós...
2: Kaká, Rivaldo, Ronaldo,
7: 94,
2: Romário,
7: Roberto Baggio.
2: Meu Deus,
7: nossa senhora. Chevchenko, como é que é o nome?
2: Chevchenko do russo lá, né?
7: Era da Suécia, não?
2: Sueco, não. Chevchenko, sei lá.
7: Chevchenko era o goleiro, não.
2: Não,
7: era Pichacek que era o goleiro.
2: Era Pichacek, Isso é muito bom. Esses craques.
7: Croata, assim, eu acho que é croata, não?
2: Esses craques, velho. A gente sente falta desses jogadores.
7: Aqui,
2: assim.
7: Bergkamp. Você lembra de Bergkamp?
2: Esse aí era da Alemanha.
7: Era, meio de campo.
2: Da Alemanha, era um camisa 10, não era?
7: É,
2: camisa
7: Bergkamp.
2: 10, pois é. Tinha muito jogador. Não.
7: Aí depois veio o David Beckham.
2: O David Beckham era...
7: Tinha o Bergkamp. Bergkamp.
2: O David Beckham era...
7: E tinha o David Beckham.
2: Inglês, da Inglaterra.
7: E tinha um tal de Beckenbauer. Será que jogava esse cara?
2: Isso aí era na década de 80, 70, né?
7: É.
2: Eu não era nascido ainda, mas não. Eu já ouvi falar nesse
7: eu
2: cara.
7: Eu que não era nascido, mas eu acompanhei
2: também,
7: futebol.
2: Eu também, aí eu já estudei muito sobre Beckenbauer. Era um zagueiraço, jogava muito também.
7: Van Basten.
2: Nossa senhora, aí você humilhou.
7: Holanda, agora, né?
2: Holanda. Seu melhor, Rudi Gullit.
7: Nu.
2: Cara, é esses craques que fazem falta. E aqui no Brasil, Kaká, Rivaldo, Ronaldo, da vida, né? Tafarel, vai que é sua, Tafarel. Nossa.
7: Era bom demais, né, cara?
2: Senhora, vamos parar, senão a gente vai ficar aqui, né? Sniff, chorando. Sniff, saudosismo.
7: Velho,
2: né?
7: Até Júnior Baiano jogou Copa do Mundo.
2: Pô, cara, tava indo muito bem demais. Você lembrou de Júnior Baiano. Acho melhor você seguir a sua viagem. Já tá na hora, 11h30. Já na hora de você seguir viagem. Né? Tá na hora. Vamos ouvir música, então, que é melhor. Depois de Júnior Baiano, aí só música mesmo. 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

0: Tico Santa Cruz de volta às paradas com Rádio Love Nacional, música novinha aqui, a rádio que só toca musicão pra você. Gustavo Mioto impressionando os anjos, faltando agora 14 minutos para meio-dia.
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0: 12h59. Grupo Nosso Sentimento, sem você. Pra você que está sem o parceiro nesse dia 12. Nosso sentimento, né? Gostou do trocadilho, meu amigo Beto? Pois é, nosso sentimento sem você. Pra você que está sem o parceiro nesse dia 12, sem você, é isso. Serrando, gostou, né?
1: Cadê ele?
0: Ele precisou sair mais cedo, nosso João Teixeira precisou dar uma escapadinha, né? A tal viagem.
1: Pois é, a tal viagem. Aquela que deixou ele apreensivo.
0: Pois é, apreensivo, né? Que precisou sair às pressas ali, né?
1: Mediu até a pressão hoje pela manhã.
0: É, mas tá tudo certo, tá tudo tranquilo, o homem tá bom.
1: Deu certinho, né? Ele ficou muito apreensivo porque a quadrilha, né? Ele,
0: é verdade, apresentação, né?
1: Ele é apaixonado pelos festejos juninos, né? Sim. Fizeram um compromisso lá no Jequitinhonha, amanhã vai ser Itambacuri.
0: Isso.
1: No domingo seria Bahia, né? Mas teve um contratempo, ficou para depois. Enfim, o João Teixeira representa muito aí uma parcela interessante da população brasileira e teoflotonense, que adora os festejos juninos, né?
0: É isso.
1: E o Rony, aos poucos, está amadurecendo a ideia de, o ano que vem, dançar também quadrilha, né, Rony?
0: Boa! Não, quer dizer, pensei que você ia falar aprender a dançar pelo menos forró, velho.
1: Forró!
0: Primeiro eu começo com forró, devagarinho, que eu não sei dançar. Aí, se eu empolgar, que eu vou empolgar com certeza, aí a gente pode pedir João Teixeira umas aulinhas lá, né? E fazer a nossa ficha lá e entrar na arrasta-pé.
1: Pois é, o ano que vem ele vai abrir um local de aulas de forró, né?
0: Eu acho
1: que eu vou entrar também, viu, Rony?
0: Opa! Agora a gente precisa arranjar uma parceira, né, Beto? Assim, seria legal a gente já ir com a parceira nossa,
1: né? Você pode ir com sua namorada,
0: eu posso ir com minha esposa,
1: né?
0: Beto, eu nem vou ganhar presente hoje, Beto, nem namorada eu tenho.
1: Não, mas até meia-noite você arruma.
0: Beto, ninguém me ama, ninguém me quer, ninguém me chama de meu amor, Beto.
1: Você tá solteiro, né?
0: Estou, Beto.
1: Então
0: eu sou um homem solteiro, Beto.
1: Vai ajeitar um negócio bom.
0: Não, você. Beto, por favor. vamos começar o jornal, Beto, meio-dia e um, já extrapolamos o horário aqui.
1: Eu vou ser o cupido aí.
0: Não.

0: Roberto, não seja. Não seja, por favor, tá?
1: Um abraço, Rony.
0: Valeu, Beto, bom trabalho pra vocês e bom fim de semana.
1: Bom
0: fim de semana.
1: Bom jogo amanhã, hein?
0: Que vença o melhor.
1: Que o Brasil vença amanhã.
0: E no bolão que eu vença.
1: Não, que eu vença. Um abraço.
0: Um abraço, valeu.
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0: Hora certa, meio-dia, 5 minutos em Teoflotone. Chegamos agora, vamos até às 13 horas com muitas informações. Hoje, sexta-feira maravilhosa, dia dos namorados, né? Sexta-feira bem especial para muita gente, né, meu povo? Olha, a previsão do tempo para a tarde de hoje é de sol com muitas nuvens e períodos de nublado. A noite será com muitas nuvens, tá ok? A máxima prevista para hoje, 28 graus. A mínima pela madrugada foi de apenas 17. Aliás, 17 até acostumamos, é uma média boa, não é isso? Mas atenção, hein? Para a semana que vem tem previsão de temperaturas mais frias e possibilidade de termos aí pancadas de chuva na próxima semana. E vamos às matérias que serão destaques na edição de hoje aqui do nosso Jornal Imigrantes. Olha, combate ao crime organizado. Indivíduos são presos por furto, receptação e tráfico de drogas. Ocorrência registrada lá na cidade de Caraí. Quem vai falar pra gente já já é o Tenente Viana. E mais, a Associação Arrasta Pé prepara apresentações em cidades dos vales do Mucuri e Jequitinhonha. É a tradição junina atravessando gerações. E ainda, reunião na Câmara Municipal discute ações para melhorar a qualidade de vida das comunidades rurais. E mais, Operação Cerco Fechado. Em entrevista coletiva, chefes das polícias civil e militar falam detalhes de mais uma grande operação realizada aqui em Teófilo Otoni. Mandados de prisão e buscas foram cumpridos na zona sul da cidade. E mais, grave acidente na BR-116 deixa 2 pessoas gravemente feridas. Todos os detalhes já já aqui no nosso Jornal Imigrantes. E ainda, mostra de profissões. Foi mais um evento realizado pelo Centro Técnico Alfa Unipac. O Marcelo Martins, que é diretor da instituição, vai trazer detalhes para a gente já já aqui na nossa programação. E ainda, CDL realiza ação especial pelo Dia dos Namorados. A movimentação aconteceu na Praça Tiradentes agora pela manhã. Já já o repórter Elvis Passos vai trazer informações para a gente. Comissão de Constituição e Justiça aprova redução da maioridade penal para 16 anos. Detalhes, já já você vai conferir. Vamos ao apoio cultural, coisa bem rápida. Eu volto trazendo essas e muitas outras para você.
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0: Meio-dia, 12 minutos, até as 13 horas, muitas informações para os senhores aqui no nosso Jornal Imigrantes. Gêner Neuma, lá no Alto Tabajaras, acompanhando a nossa programação. Um abraço, Gêner. E também a Silvinha Cardoso, em Belo Horizonte, já aqui na live, participando com a gente, tá bom? Obrigado pelo carinho de todos, obrigado por estarem nos prestigiando. Olha só, gente, combate ao crime organizado, indivíduos são presos por furto, receptação e tráfico de drogas. Ocorrência registrada na cidade de Caraí. Tenente Viana traz mais detalhes. Acompanhe.
7: No dia 9 de junho de 2026, a Polícia Militar foi acionada no município de Caraí pelo Hospital São João Batista, após um furto de um aparelho celular pertencente àquela instituição. Com o auxílio das imagens do sistema de vídeo monitoramento do hospital, os militares identificaram e localizaram o autor do furto, que foi preso. Durante essas diligências, os policiais apuraram que o aparelho havia sido repassado a outro indivíduo. Após rastreamentos, o receptador foi localizado, sendo recuperado o celular subtraído na residência deste. Destaca-se que, durante as buscas que foram autorizadas por esse indivíduo que receptou o telefone, foram localizados materiais relacionados a tráfico de entorpecentes, aparelhos celulares e também uma quantia expressiva em dinheiro, em espécie. Os envolvidos eles foram presos e conduzidos à Delegacia de Polícia Civil juntamente com os materiais apreendidos para as providências cabíveis. Dos materiais apreendidos aí, foram R$ 24.450 em moeda corrente, em que o indivíduo primeiramente alegou que nem sabia da existência desse dinheiro no interior de sua residência. Posteriormente, ele começou a alegar que possivelmente esse dinheiro seria da sua avó, mas não conseguiu justificar essa quantia que ele estava em sua residência. Também foram localizados 6 pés de uma planta semelhante à maconha, 6 papelotes contendo diversas sementes também de substância semelhante à maconha e um papelote contendo um tablete prensado de substância semelhante à maconha. Além do celular recuperado, outros 2 celulares, também de origem duvidosa, foram apreendidos na casa do indivíduo. Como dito, eles foram conduzidos à Delegacia de Polícia Civil e tiveram as suas prisões ratificadas pelo delegado plantonista e segue aí respondendo pelos crimes de furto, receptação e tráfico ilícito de drogas.
0: Muito bem, hora certa, meio-dia, 15 minutos, então, Plotone, já vamos falar sobre a Operação Cerco Fechado, né, a sequência, né, ontem a operação aqui em Teoflotone, entrevista, os senhores estão vendo aí, o comandante Jean, do 19º Batalhão, também a presença do comandante da Polícia Civil aqui em Hidroplotone, o Jean, doutor Jean Fante. Dois Jeans ali, né? Já a fala deles aqui no nosso Jornal Imigrantes. Bom, olha, notícia aqui da rede social, as redes sociais Instagram e Facebook apresentaram instabilidade para alguns usuários agora pela manhã. Aliás, ainda está com instabilidade. Algumas pessoas foram postar ali, fazer postagens e não conseguiram. Instabilidade, portanto, no Instagram e no Facebook, isso foi em nível de Brasil e, quem sabe, em nível mundial, né? Já que as redes sociais, principalmente essas duas que a gente está falando, é do grupo Meta, né? E que tem alcance mundial. Portanto, não é seu celular que está com problema, não fique preocupado, foi problema nas redes sociais Instagram e também Facebook, tá certo? Hora certa, meio-dia, 16 minutos em Teoflotone. Olha, gente, a Associação Arrasta-Pé prepara apresentações em cidades dos vales do Mucuri e Jequitinhonha. É a tradição junina atravessando gerações. Acompanhe. Os meses de junho e julho serão de muito trabalho para os integrantes da quadrilha Arrasta-Pé do bairro São Jacinto, em Teoflotone. As apresentações serão realizadas em várias cidades de Minas Gerais e também da Bahia. João Teixeira, presidente da Associação Arrasta-Pé, que engloba também outras atividades para jovens, comentou sobre as apresentações.
8: Nessa sexta-feira, dia 12, Dia dos Namorados, nós estaremos no FECUAGE, que é um festival de quadrilhas de Jequitinhonha, representando a nossa cidade do Vale do Mucuri, ao lado das outras quadrilhas daqui também. Bom deixar isso bem claro, que não é somente o Arrasta-Pé que está indo, as outras agremiações aqui do Teoflotone também está indo lá. Nós já tivemos a oportunidade de trazer troféus de lá desse festival para a nossa galeria. No sábado, dia 13, nós estaremos com uma apresentação em Itambacuri, né? A apresentação é essa aberta na Praça Central, após o jogo da Seleção Brasileira. Vamos sair de Teoflotone, assistir o jogo da Seleção lá no telão, juntamente com o povo de Itambacuri. E, posteriormente, nós vamos estar brilhantando o evento com a apresentação da quadrilha Arrasta-Pé. Já no outro final de semana, no dia 20, nós estaremos na cidade de Ouro Verde de Minas, pela segunda vez, e no dia 27, no Festival de Quadrilhas aqui em Teoflotone.
0: João, podemos dizer que vocês literalmente profissionalizaram a quadrilha?
8: Com certeza, já há algum tempo nós já consideramos como profissionais. Esse ano, com o meu regresso para o Brasil, nós tornamos a quadrilha em associação, para que no futuro a gente possa estar recebendo verba, para não depender do poder público, né, seja ele municipal, estadual ou federal, para a gente poder caminhar com as nossas próprias pernas. Eu trouxe a agenda de junho, mas no mês de julho nós também teremos vastas apresentações em outras regiões aqui, em outras cidades aqui das regiões, como Concórdia do Mucuri, Malacacheta, entre outros lugares.
0: Como no futebol, a quadrilha também tem base, né? As criancinhas estão firmes treinando e se apresentando?
8: É verdade, Roberto. É quadrilha Arrasta Pezinho, né? Que é um codinome dado a Arrasta Pé Infantil. Porque os dançarinos de hoje ou de amanhã são as crianças. Então a base da quadrilha Arrasta Pé, ela já foi do Arrasta Pezinho. Ou seja, as crianças cresceram e hoje entregam o Arrasta Pé. E essas crianças que hoje estão no Arrasta Pezinho, nós estamos fazendo com que elas tomem gosto, apaixonem pela a tradição junina, porque elas vão crescer e futuramente a quadrilha Arrasta Pé terá novos membros, fazendo com que sejam imortal essa tradição.
0: Para a gente finalizar, as pessoas que querem, o ano que vem, integrar a quadrilha Arrasta-Pé, como fazer?
8: Na verdade, é o projeto Arrasta-Pé, né? Porque quando se fala em quadrilha, dá conotação que é apenas esses 6 primeiros meses do ano. Como eu disse, nós nos tornamos associação. Passar esse período junino, nós vamos estar com outros programas para engajar os jovens, queimada para as meninas, um time de futsal masculino que nós já temos. Vamos tentar implantar um time de futsal feminino também e outras atividades. Para as pessoas que querem ingressar no nosso projeto, é só nos procurar. Procurar qualquer um membro, né? Tem o próprio Instagram, a rede social da quadrilha também, que é quadrilha _ arrasta, _ pé. Pode deixar lá, começar a nos seguir para ter mais informações e chamar no direct também, que a gente vai estar sempre de braços abertos para receber novos membros.
0: Muito bem, daqui a pouquinho, portanto, quadrilha Arrasta Pé descendo para o Vale do Jequitinhonha. Outras agremiações, conforme disse o João Teixeira, também de Teoflotone, participarão desse evento de quadrilhas lá na cidade de Jequitinhonha hoje e amanhã, tá certo? Meio-dia, 20 minutinhos. Olha, reunião na Câmara Municipal discute ações para melhorar a vida das comunidades rurais. Acompanhe. A vida do homem do campo em destaque. Uma reunião com pequenos produtores na Câmara Municipal de Teófilo Otoni discutiu o momento atual e futuras ações que poderão ser realizadas pelo poder público para moradores da zona rural de Teófilo Otoni. O vereador Rony Franco, que foi eleito com grande apoio dessas comunidades rurais, elogiou a iniciativa do secretário Bruno Ballarini e, ao mesmo tempo, reforçou as cobranças que já tem feito em prol dos pequenos produtores.
9: Foi realizado hoje um encontro com os produtores rurais, com as lideranças rurais aqui de Teófilo Otoni, um encontro promovido pela Secretaria de Planejamento, né, e teve a participação minha e de dois colegas vereadores presentes ao evento e várias entidades representativas do setor. Um encontro importante, que eu disse lá na tribuna hoje, é importante a gente discutir e traçar realmente o que precisa ser feito, né, no setor rural. Mas também, Roberto, deixei a minha crítica construtiva, né, de que é necessário a gente colocar no papel, mas também é necessário que tenha ações concretas diretas à população. A gente sabe da ausência que o poder público tem tido em referência às nossas comunidades, aos distritos, povoados, né, principalmente no que tange à qualidade de estrada, à questão da saúde pública, né, é inadmissível na época que nós estamos. E os distritos não têm uma ambulância de qualidade, 4x4, né? Porque trata de estrada aqui no período chuvoso, não tem condições nenhuma de chegar aqui à cidade, então precisa de veículos traçados e todo um planejamento, né? No atendimento dos tratores agrícolas, na assistência técnica rural. Então, todas essas demandas a gente sabe que precisa acontecer, né? O plano diretor é importante, é muito importante, mas é mais importante ainda do que o plano diretor é as ações começarem a acontecer. Então, coloquei a minha exposição lá em referência a isso, mas parabenizei pela iniciativa da Secretaria de Planejamento, né, que é importante traçar os planos e agora colocá-los em prática, que vai, com certeza, chegar aos benefícios para os nossos produtores rurais e para as nossas associações rurais.
0: O senhor tem cobrado muito um melhor patrulhamento e um melhor cronograma para atender toda a comunidade rural. E a prefeitura realmente tem chegado a realizar o mínimo possível?
9: Até agora nós estamos precisando do mínimo, né? Eu tenho cobrado a questão das ambulâncias para os distritos, eu tenho cobrado não só patrulhamento de estrada, mas que seja feito um planejamento para realmente organizar as estradas rurais. Eu tenho criticado muito a contratação de máquinas terceirizadas pela prefeitura, enquanto eu acho que poderia ter máquinas próprias para reduzir despesa, conter, né, volumes financeiros e, naturalmente, fazer outros investimentos importantes para o meio rural, mas é as cobranças incessantes que a gente tem tido na Câmara Municipal em defesa das nossas comunidades. E também o que eu tive hoje lá a oportunidade de dizer é a nossa luta em defesa dos bens, dos patrimônios públicos que a gente tem em Teófilo Otoni e para os nossos produtores rurais, como é o caso do nosso Parque de Exposição Pampulinha, um projeto da minha autoria que nós conseguimos aprovar na Câmara Municipal e trazer esse ganho imenso aos nossos produtores rurais, para manter o nosso Parque de Exposição para o que é para a realização das feiras, realização dos eventos agropecuários aqui da nossa cidade e da nossa região. E a nossa linha, né, de mandato é justamente em cima da defesa da nossa população aqui de Teófilo Otoni.
0: O transporte para a zona rural, o senhor também questiona bastante.
9: Ô, Roberto, é o que eu falo, você vai tratar de um assunto e hoje eu coloquei todas essas demandas, né, a questão do transporte, do maquinário, a questão dos bens públicos, né, que a gente precisa respaldar, e o transporte público não é diferente, né? O povo sofre muito com a qualidade do transporte público em Teófilo Otoni há muitos anos, mas é o que eu disse lá, para melhorar o transporte público é necessário que você também melhore a condição das estradas, para que você cobre da empresa que presta o serviço uma melhor qualidade do transporte. Então, é uma coisa seguindo a outra, mas o que eu disse e reforço aqui é de que, além de fazer um plano diretor, além de colocar no papel, é preciso colocar na prática e é preciso que quem governe a cidade, que quem esteja à frente da cidade e que tenha o poder de fazer as coisas acontecer, é o prefeito municipal. E aí é onde a gente precisa de uma reação muito rápida, né, por parte do chefe do Executivo Municipal, para que a gente consiga realmente trazer os benefícios que são importantes para o setor rural.
0: Palavras do vereador Rony Franco. Hora certa, meio-dia, 25 minutos em Teoflotone. Já já vamos falar sobre a operação Cerco Fechado, hein, gente? O bicho pegou, hein? Ontem, trabalho forte realizado pelas polícias civil e militar em Teoflotone, na Zona Sul. E depois teve a entrevista coletiva na Delegacia de Polícia Civil aqui de Teoflotone. Está aí a palavra do coronel, tenente-coronel Jean, né? Ele que esteve acompanhando de perto, está aí o doutor Arthur. Enfim, os delegados que participaram, os oficiais da Polícia Militar já já falarão aqui no nosso programa. Vamos falar também sobre o acidente, hein? Mais um nessa famosa, intensa e perigosa BR-116. Quase todo dia, né, gente? Quase todo dia a gente está aqui trazendo informações sobre acidentes, pessoas que saem gravemente feridas, infelizmente algumas saem mortas, ação sempre rápida e ágil do Corpo de Bombeiros e também do SAMU, da Polícia Rodoviária Federal, mas infelizmente às vezes, né, não se pode fazer muita coisa, senão, né, aqueles em situação mais delicada serem transportados rapidamente para a tentativa de salvar vidas. As forças de segurança pública sempre com um trabalho fundamental para todos nós, tá bom? E a gente vai falar sobre mostra de profissões já já aqui no nosso Jornal Imigrantes também, né? Ontem, evento realizado na Alfa Unipac. E hoje, meu povo, é dia dos namorados, hein? E a CDL realizou ação especial lá na Praça de Tiradentes. O repórter cinematográfico Davi José foi lá, né? Participou. Também o Elvis Passos esteve por lá e a gente vai trazer informações já já aqui no nosso Jornal Imigrantes, beleza? Mais uma vez agradecendo aqui a quem está participando com a gente pelas redes sociais. O Anésio lá no Espírito Santo já está com a gente, Nova Venésia, né? Aliás, Cariacica está lá com a gente. A Silvinha lá em Belo Horizonte. Ô Silvinha, como é que está aí, minha querida? Choveu de ontem para hoje. Aqui ontem, surpreendentemente, lá em Poté, deu uma pancada de chuva forte lá em Poté, hein? Não estava no script, durante o dia não havia previsão de chuva para Poté. Mas o tempo, né? Previsão, nunca é exatidão. Você segue aí algumas coordenadas, de repente o vento muda de direção e sopra a nuvem para cá. Foi o caso ontem de Poté, choveu forte, rapaz. Ontem à noite lá em Poté, neblinou aqui na cidade de Teoflotone, né? Neblinou aqui em algumas partes da cidade, não é isso? E o Gêner Neuma, mais uma vez, obrigado, Gêner. Ele que está ali desejando paz de Cristo, que a paz de Cristo esteja com todos nós. Ele que está de Tocaia, lá no alto do bairro Tabajaras. Um abraço, meu irmão. Obrigado pelo carinho. Ele que está acompanhando pelo YouTube, você que está acompanhando pelo Instagram, quiser mandar mensagem, fique à vontade, mande que a gente lê, tá bom? E também pelo Facebook da nossa rede Imigrantes. 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Meio-dia, 29 minutos em Teoflotone. 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E para finalizar, quando são meio-dia, 30 minutos em Teoflotone, finalizar o mechão. O jornal vai até às 13, viu? 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Bom demais, meio-dia e 31. Gente, mais pessoas participando aqui. Olha aí, a Silvinha disse que aqui onde eu moro choveu. Não, lá em Belo Horizonte, né? Mas o frio está tenso e intenso, diz aqui a Silvinha Cardoso, que está com a gente. E ela mora em BH, viu, gente? Quem mais está por ali com a gente? O Leandro. Um feliz dia dos namorados para minha esposa, Vitória Rocha. Te amo, meu amor. Olha a declaração linda e maravilhosa. É o Leandro desejando aí o dia das... bom dia dos namorados para a esposa, né? A Vitória Rocha. E está dizendo que a ama muito. Que lindo, hein? E ele está dizendo, Robertinho, o Instagram está fora do ar. Alguns usuários relataram dificuldades em algumas regiões do Brasil. Notícia de utilidade pública. Pois é, falei agora há pouco, hein? Muita gente com dificuldade de postar. Tem gente que todo dia chega lá e posta uma selfie, né? Gosta de postar uma selfie. Vai almoçar, tira aquela foto do prato. Vai no banheiro, também tira foto. Tem gente que é assim, né? E tá sentindo falta aí do Instagram para postar as coisinhas lá, né? Ai, ai, ai. Meio-dia 32, Osés Cardoso. Tá com a gente. Boa tarde, Roberto Gomes. Boa tarde, Osés. Obrigado pelo carinho. Obrigado por estar com a gente. Olha, Operação Cerco Fechado. Em entrevista coletiva, chefes das polícias civil e militar falam detalhes de mais uma grande operação realizada aqui em Teófilo Otoni. Mandados de prisão e buscas foram cumpridos na zona sul da cidade. Acompanhe.
10: Nós não admitiremos aqui estado paralelo. Queremos deixar isso bem claro. Onde quer que esteja essa situação, as forças de segurança irão atuar. E mais, essa é apenas uma de muitas outras operações que haverá a partir de agora, visando exatamente prevenir e reprimir esse tipo de conduta por parte desses indivíduos integrantes dessa organização criminosa e de outras mais.
11: O recado das forças de segurança foi direto e sem rodeios. Segundo o delegado regional da Polícia Civil e o comandante do 19º Batalhão da PM, indivíduos ligados a facções criminosas que vêm ameaçando, intimidando e até torturando moradores em bairros periféricos de Teoflotone estão na mira das investigações e das operações policiais.
12: É justamente para deixar, né, livre aquela comunidade de qualquer demarcação de território ou de qualquer simbolismo dessas organizações criminosas nesse território.
11: Na manhã desta quinta-feira, forças de segurança realizaram uma operação integrada na zona sul de Teoflotone, mais precisamente no bairro Taquara. Residências de investigados foram cercadas e diversas equipes permaneceram distribuídas em pontos estratégicos da comunidade para localizar e cumprir mandados contra pessoas procuradas pela justiça.
13: Polícia! Polícia!
14: Tá cercado, polícia! Abre aí!
13: Polícia!
14: Abre aí!
13: Polícia! Abre a porta, polícia!
11: A ação é resultado das investigações de um crime registrado em fevereiro deste ano, quando integrantes de uma organização criminosa teriam submetido uma família a momentos de terror, com ameaças e sessões de tortura.
12: Quando então nós fomos incumbidos de atender uma ocorrência, em princípio de tortura, né, em desfavor de uma família moradora do bairro Taquara, daquela ocorrência inicial, uma pessoa foi presa naquele dia. Logo em seguida, teve uma repercussão dessa ocorrência, quando então a Polícia Militar fez uma intervenção no bairro Taquara, que acabou ocorrendo a eliminação de um indivíduo envolvido naquela situação da tortura da família.
15: Foram 6 integrantes identificados da organização criminosa Família Teoflotone, que receberam a notícia através de uma inquilina da residência das vítimas, que recebeu uma mensagem de que aquela pessoa, né, o proprietário, havia mandado mensagem a respeito do tráfico de drogas, né, para resguardar a própria população local, a Polícia Militar. Sendo assim, essa inquilina mandou mensagem para os integrantes da organização e, tomando esse conhecimento de que a pessoa, em tese, tinha colaborado com a polícia, foram na residência desse casal, com esses 2 filhos, prenderam eles ali, fizeram tortura psicológica, né, falando que iriam matar, que iriam fazer várias coisas com eles, bateram na família. O pai conseguiu, através de um artifício, né, fingir uma colaboração e saiu daquele local e conseguiu chamar uma viatura da Polícia Militar que passava naquele momento, no final da tarde do dia 8 de fevereiro. A Polícia Militar, no caso acionada, foi ao local. Ao perceber que a Polícia Militar estava indo ao local, os criminosos daquela localidade avisaram a esses torturadores que não finalizaram o ato de matar a mãe, né, daquela família, e aí eles saíram. E através disso nós conseguimos apurar a autoria.
11: Cerca de 50 policiais militares e civis deram cumprimento a 11 ordens judiciais de busca, apreensão e prisão. 4 pessoas foram presas e trazidas aqui para a Delegacia de Polícia Civil. Durante as abordagens, 9 celulares foram apreendidos e uma certa quantidade de maconha.
16: Verificamos que tratava-se de organização de atos, né, atribuídos à organização criminosa que impõe temor às famílias nessas comunidades e o poder, né, o poder paralelo dessas organizações. E aí intensificamos as investigações no intuito de identificar esses indivíduos, descrever as condutas, ouvir as vítimas, fazer todas as diligências imprescindíveis para fornecer ao Ministério Público subsídio para uma denúncia.
11: Um dos alvos da operação não foi localizado durante as diligências desta quinta. No entanto, segundo as forças de segurança, já existem informações consistentes sobre o paradeiro do investigado, o que pode resultar na sua prisão a qualquer momento. A polícia também destacou as mudanças na legislação relacionadas ao combate às organizações criminosas. Com a nova qualificação penal para integrantes de facções, as punições se tornarão mais severas, prevendo penas mais altas e um tratamento mais rigoroso para aqueles que atuam ou colaboram com grupos criminosos já identificados pelas autoridades.
15: Um outro indivíduo que atualmente está foragido, né, foi o único que não foi encontrado na data de hoje, tem um apelido de Choco, foi repassado, né, a todas as forças de segurança o seu mandado de prisão, que agora já está publicizado, para tentar fazer a captura dele. Os outros envolvidos são indivíduos também que integram a organização Família Teoflotone. E nós, através desse procedimento e dos próximos que estão por vir, nós entendemos, né, isso foi levantamento tanto da inteligência da Polícia Militar quanto da Polícia Civil, né, já realizamos essa documentação, de que a Família Teoflotone e o próprio Eucalipto, nós entendemos eles como uma organização ultraviolenta, que pela legislação nova, Lei 15.358, são organizações que tentam impor o controle social nas comunidades nos quais eles tentam dominar e através disso tem uma série de gravames que pode ser colocado nos integrantes dessa organização, que é como nós vamos enquadrar agora. Tem uma pena inicial de 20 a 40 anos e pode agravar mais ainda dependendo dos gravames, das causas de aumento que incidem nessa legislação, além de uma execução de pena muito mais gravosa, né, sem saídas e por aí vai.
11: A operação integrada reforça o recado das forças de segurança pública para criminosos que tentam impor o medo e a violência em comunidades de Teoflotone. Segundo a Polícia Militar e a Polícia Civil, ameaças, intimidações e até atos de tortura praticados por integrantes de facções não serão tolerados.
14: Não obstante essa operação do governo ser fechada, essa repressão a esse tipo de comportamento, principalmente, continuará, sim, uma repressão qualificada. E os senhores terão notícias, sim, de outras operações visando exatamente reprimir esse tipo de crime aqui na nossa região. Não haverá sossego para essas organizações criminosas aqui na região.
12: Porque a questão do justiçamento, da disciplina, ou seja, qual o nome que vai ser dado, né, a trazer o terror a essas comunidades, isso não vai mais acontecer. Então é ratificar o que o doutor Jean aqui, delegado regional, tem dito, que toda a nossa energia vai ser gasta no combate ao tráfico de drogas e principalmente, né, em trazer paz e tranquilidade a essas comunidades que até então eram aterrorizadas pelos grupos armados criminosos.
0: Olha, certo, é meio-dia, 41 minutos, em Teoflotone. Gente, operação Cerco Fechado continua, tá? Ela, de acordo com o governador do estado, né, o Matheus Simões, não tem tempo determinado para finalizar. Os senhores podem observar que as aeronaves estão circulando bastante, né? Sobrevoando aqui a cidade de Teoflotone, a nossa região todinha está sendo visitada. Mostramos aí a apreensão de droga ontem, anteontem, né? As forças de segurança pública realmente em alerta total, partindo para cima, operações em todos os cantos e recantos de Minas Gerais. Os senhores viram, 3 grandes plantações de maconha foram descobertas aqui no norte de Minas, né? Vale do Jequitinhonha, mais especificamente. Óbvio que a primeira descoberta foi em razão daquele trabalho que estava sendo feito em buscando por uma mãe e filha, uma garotinha, que haviam sido sequestradas, né? A aeronave foi utilizada, descobriu uma plantação, depois apertaram mais, voaram mais baixo, encontrou uma segunda e depois a terceira. E óbvio, né, o trabalho continua, porque aqui o norte de Minas também é região, territorialmente falando, é bem extensa, né, a região, e óbvio o trabalho está sendo realizado. A qualquer momento a gente pode anunciar aqui novas descobertas por parte das polícias aqui da nossa região, tá certo? Meio-dia, 42 minutos, olha, mais um grave acidente, já vamos mostrar, viu, Davi? Já a gente vai trazer essa matéria, mas esse grave acidente registrado aí na BR-116, lamentavelmente, com 2 pessoas gravemente feridas, tá? Tudo isso, essa e as outras, eu vou mostrar após o apoio cultural. Eu volto logo, vamos lá.
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1: Muito bem, até às 13 horas, muitas informações. Agora são 12 horas 46 minutos, 47 agora, meio-dia e 47. Olha, mais um acidente grave na BR-116 que deixou duas pessoas gravemente feridas. Acompanhe.
2: Esse acidente aconteceu na tarde de ontem e trata-se de uma colisão envolvendo dois veículos. Um deles, um veículo de passeio, um Corolla na cor prata, que, segundo informações iniciais, estava ocupado por dois homens. Fato, conforme nós dissemos, nas proximidades do distrito de Mucuri, pertencente aqui à zona rural de Teoflotone, inclusive houve congestionamento dos dois lados, porque as viaturas de resgate, tanto autobomba, a UR, unidade de resgate do Corpo de Bombeiros, unidade de resgate também de equipes do SAMU, precisaram ficar atravessadas para prestar socorro a uma pessoa que acabou ficando presa nas ferragens desse Corolla, que, conforme as imagens, a gente observa, ficou com a frente completamente destruída. Realmente foi um acidente de proporções graves, o Corpo de Bombeiros acionado às pressas, uma vez que a informação inicial que chegou até a companhia na cidade de Teoflotone dava conta de que duas pessoas estavam gravemente feridas, encarceradas, ou seja, presas às ferragens. Entretanto, quando as unidades chegaram no local, observaram que apenas uma pessoa se encontrava presa às ferragens, a outra já havia saído do carro, já havia sido retirada do carro e já estava sendo assistida por uma equipe do SAMU. Ainda não temos informações oficiais a respeito do que motivou o acidente, de como teria sido a dinâmica desse acidente, o que teria realmente motivado a colisão desse veículo Corolla com uma carreta que, segundo consta, estaria transitando, transportando placas de polietileno. Não temos também as origens dos veículos envolvidos e como que ficou a situação do condutor da carreta, o que acreditamos que possivelmente não tenha tido ferimentos graves. Nós vamos ouvir agora um áudio de um dos militares que esteve no local realizando o atendimento dessa ocorrência, acidente grave entre um carro de passeio e uma carreta na BR-116, próximo ao distrito de Mucuri, que resultou com duas pessoas feridas gravemente.
3: Na data de hoje, por volta das 15 horas, a 2ª Companhia de Bombeiros Militar em Teoflotone foi acionada para atendimento de uma ocorrência de colisão entre uma carreta e um automóvel, próximo ao distrito de Mucurizinho, que, segundo informações, haveria duas vítimas presas às ferragens no automóvel. No local, a guarnição do Corpo de Bombeiros constatou que apenas o motorista se encontrava preso às ferragens, sendo que o passageiro já havia sido retirado por populares e entregue ao SAMU. Diante dos fatos, a guarnição do Corpo de Bombeiros, com uso de técnico de salvamento veicular, retirou as ferragens da vítima e entregou ao SAMU, que realizou a condução da mesma até o hospital em Teoflotone.
2: Obrigado pelas informações da redação para a Rede Imigrantes, repórter Elvis Passos.
1: Muito bem, meio-dia, 50 minutos em Teoflotone, até às 13 horas, muitas informações. Cumprimentando aqui o Roberto Rocha, que está acompanhando a nossa programação. Obrigado, Roberto Rocha. Bom final de semana para você também. E a Elza está com a gente. A gente agradece pelo carinho, pelo prestígio de todos que acompanham sempre o nosso trabalho. Olha, Mostra de Profissões foi mais um evento realizado pelo Centro Técnico Alfa Unipac. O Marcelo Martins, diretor da instituição, falou a respeito. Acompanhe.
4: A Alfa Unipac promove, através do Centro Técnico, um evento que coloca o aluno no protagonismo. O objetivo hoje é a Mostra de Profissões, onde o aluno consegue se perceber e vivenciar ali uma realidade aplicável da sua formação. O objetivo, além de ter essa oportunidade do aluno se demonstrar, estar nesse protagonismo, é também ele ter contato com a sociedade, a prestação de serviço, onde a sociedade também possa perceber perceber quais, né, a formação técnica que a Alfa Unipac hoje está promovendo para o mercado. Então nós estamos falando de mais de 20 profissões hoje, sendo aqui, né, através de serviços, através de informações. Então temos cursos desde a área de saúde até serviços jurídicos, administrativos. Enfim, é um momento ímpar onde a gente conecta o aluno com a sociedade, com o mercado. E a Alfa Unipac, mais uma vez, né, colocando o aluno naquilo que a gente deseja, que é o aluno na prática, para que ele vivencie, de fato, a sua formação.
5: É como você falou, para a vida acadêmica do aluno, isso é importante porque ele sai da sala de aula para conviver em sociedade, porque quando se formar, futuro próximo, é isso que ele vai encontrar no mundo lá fora.
4: Exatamente, eu acho que esses momentos, né, como fala aqui, é uma amostra de profissão, a gente trabalha o aluno no bastidor, né, momento onde ele tem que se fazer preparado, ele tem que desenvolver ali o seu conteúdo, se desenvolver enquanto profissional, para que ele hoje, aqui, ele possa se expor diante da sociedade, para que ele tenha também essa interação, né? E nós estamos falando hoje de um momento muito ímpar para a instituição. É uma integração com dois programas, o Trilhas de Futuro 5 com alunos do Trilhas de Futuro 6, né? Integração essa que nós estamos falando de alunos que já estão numa reta final de formação, né, ali no seu terceiro período, já no último ano, com os alunos que acabaram de ingressar através do Trilhas de Futuro 6 e estão no primeiro período. Então essa experiência também compartilhada, trocada, isso também dá um gás para quem está começando e também sensibiliza aquele que já está indo para o mercado para ele se perceber já com essa projeção daquilo que ele de fato vai atuar.
5: Ok, Mara Oliveira, técnica de enfermagem, falando da importância desse momento para vocês como acadêmicos.
6: Esse momento é muito importante, principalmente para nós que iniciamos agora, né, nessa jornada como futuros técnicos. Nosso trabalho é sobre as pioneiras da enfermagem, Ana Nery e Florence. Estamos falando sobre a higienização das mãos e como elas, na época, descobriu que isso poderia diminuir a proliferação de doenças.
5: Tá, o que vocês estão expondo hoje?
6: Hoje estamos expondo bastante dinâmicas,
7: a maneira correta de lavar as mãos, como a Ana Nery e Florence fez isso na época das guerras que estavam tendo, e ensinando também a importância de como e como tem que fazer.
8: É porque na época que eles começaram, eles descobriram que uma forma muito simples de prevenir era lavar as mãos. Se lavando as mãos, você já diminuía a infecção e a proliferação de doenças. E aí, hoje em dia, a gente está apresentando como hoje em dia isso também é importante na área da saúde.
7: Exatamente.
6: E percebemos isso no Covid-19. Uma coisa que a gente não deu importância, como a lavagem das mãos, o uso de álcool. E isso foi crucial para diminuir a contaminação.
1: Muito bem, parabéns aí à instituição Alfa Unipac. Meio-dia, 54 minutos em Teoflotone. Pois é, minha gente, olha, a CDL realizou uma ação especial pelo Dia dos Namorados. A movimentação aconteceu na Praça Tiradentes na manhã de hoje. Acompanhe.
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1: Tá certo, olha, muito obrigado, Abete. Então, aqui na Praça Tiradentes, próximo ao Palácio de Cristal, até às 15h30, nessa sexta-feira, dia de comemorar, dia de agradecer a Deus, dia de amar bastante, né, Beth? Feliz Dia dos Namorados para vocês. A equipe da CDL está esperando todo mundo aqui. As imagens do Davi Joseph, a reportagem de Elvis Passos para a Rede Imigrantes.
2: Muito bem, tá aí, portanto, parabéns a toda a equipe da CDL, em especial minha amiga Elizabeth, sempre prestigiando a nossa programação. Meu parceiro Joãozinho Magno dos Teclados, hoje fará o baile dos namorados ali no Clube Libanês, viu gente? Clube Libanês hoje, portanto, 12 de junho, sexta-feira, a partir das 22 horas, Joãozinho, o Magno dos Teclados com o baile dos namorados. Um abraço ao Joãozinho, toda a sua equipe, acompanhando também a nossa programação, beleza? E está chegando minha amiga Valquíria Martins para comandar essa tarde maravilhosa. Cumprimentar ali no YouTube Conceição Aparecida Marques, prestigiando a nossa programação também. A todos, enfim, que estão pelo YouTube, a gente agradece de coração o prestígio de hoje, tá? Valquíria, tudo bem?
3: Tudo bem, graças a Deus. Tirando a correria, tá ótimo.
2: É, na sexta-feira é bom demais, que agitado pra você, né?
3: É, bastante. Hoje, então, nem se fala. Não consegui parar, não consegui almoçar. Eu comi um pão hoje em 3 parcelas, Alberto.
2: Opa, é porque todo mundo... Tinha rosa lá hoje? Tava vendendo rosas também?
3: A minha filha ficou responsável pelas rosas, mas foi um particular dela. A gente deu essa abertura pra ela, né?
2: Bacana.
3: Mas a gente tem muito arranjo, muita coisa bonita ainda lá.
2: Que bacana, Val, vai. É óbvio, né? Toda sexta, eu sei que é agitado pra você, mas hoje...
3: É um dia especial, foi além. Graças a Deus, tá sendo além das nossas expectativas. É, eu brinquei que a gente colocou pouca fé, mas ainda dá pra fazer ainda.
2: Ah, legal. Muita gente presenteia, né? A mulher com uma planta, né?
3: É, um arranjo. Não, nós temos arranjos também, né?
2: Arranjos também, né?
3: Tem arranjos. Nós também vendemos ornamentais e as ornamentais incluem, né? Várias plantas, adália, gloxínia, que são flores muito belas e raras e o pessoal gosta muito disso, né? Mas bacana, aí vai com enfeitezinho, bacana. Viu? Vai com pelúcia, vai com gloss. A gente pensou em tudo. Pode ir lá que tem muita coisa bonita ainda.
2: Beleza, minha amiga. Bom trabalho nessa tarde de sexta, viu?
3: Obrigada, Roberto. Feliz Dia dos Namorados pra você. Já garantiu o presente?
2: Já.
3: Ah,
2: muito
3: parabéns.
2: Tempo.
3: Então tá bom.
2: Valeu, Valquíria. Pra você também, feliz Dia dos Namorados. E cumprimentar aqui a Silvinha Cardoso, que está aqui desejando a todos um bom feliz final de semana, né? Silvinha, um abraço para você em Belo Horizonte, a todos que estão nos prestigiando. Gente, amiga, a gente volta na segunda-feira, lógico, a partir do meio-dia, pontualmente. Logo mais às 17 horas tem ele, né? O baianinho Lula Guedes com o De Olho na Cidade. Às 18h15 tem doutor Ivan Santana e Roberto Gomes com o Imigrantes Esportes. E naturalmente, falando de Copa do Mundo, já que tem jogos hoje, amanhã estreia da nossa seleção brasileira e tá todo mundo naquela expectativa maravilhosa, não é isso? Valeu, Davi. Valeu, Rômulo Lancâmer, que é o nosso diretor administrativo. Nestor de Melo Marques, em Belo Horizonte, acompanhando tudo virtualmente. E valeu, gente. Até segunda. Meio-dia.
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2: Então simbora, sextou na data mais amorosa e namorada do ano 12 de junho. 202 dias já se passaram, 163 dias, ou melhor, 163 dias já se passaram, né? E 202 dias para 2027. A estação brasileira, por enquanto, é outono. A lua está minguante, mas está maravilhosa. Como está você? Como foi a sua manhã? A minha manhã foi maravilhosa, de muito trabalho. Tô com saúde, então só agradecer, né? E agora eu passo a tarde toda do Dia dos Namorados com você aqui na Imigrantes. Topa passar a tarde dos namorados comigo aqui na 100.9. Até às 4 tem playlist, às 4 tem Clube do Arrocha. Hoje o Clube do Arrocha vai ser chonado, hein? Bora! 1h08, muitíssimo boa tarde pra você. Já agradeceu a Deus hoje? Bora nessa vibe gostosa. Agradecer. Quanto mais a gente agradece, mais coisas boas acontecem. Deus, obrigado por tanto e absolutamente por tudo. Não deixe de agradecer, tá? Nada de reclamar, nada de murmurar. Hoje só gratidão. Não só hoje, mas todos os dias, né? Sabe quantas milhões de pessoas aí não acordaram hoje? Pois é, você teve a oportunidade de estar aí respirando com saúde, faz todas as suas necessidades, ó, sem nenhum problema, sem nem precisar de ajuda. Então, só gratidão. Muitíssimo boa tarde pra você, muito prazer. Valquíria Martins, ao vivo na sua rádio Imigrantes, para um planeta inteiro de audiência. Dua Lipa, a tarde começou, hein? Pontapé inicial.

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1: 1h17.
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6: 2:11, boa tarde.
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0: As melhores da melhor, muito boa tarde pra você, 2:36, é a tarde mais gostosa do planeta, você bem sintonizado na sua Imigrantes FM, a rádio oficial da música boa, podendo participar e interagir através do nosso WhatsApp 988484759 e claro, seguir a gente no Instagram, bora? Bora você também ficar muito bem informado. Porque aqui é assim, hein? Informação o tempo todo, muita música boa. E claro, a sua participação. Tá afim? Vem pra 100.9.
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1: 2h55.
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0: o Thiaguinho mandando recado. Você me balançou o dia dos namorados, hein? Panda, eu te seguro. Também teve Sabrina Cater, Zeneto e Cristiano, Cadeira Cativa. Muito boa tarde pra você, muito obrigado pelo carinho da sua audiência. É bom, hein? É muito bom passar a tarde do dia dos namorados com você.
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0: na palma da mão. Quem gostou, pode bater palma. Turma do Pagode, Zeca Pagodinho. Teve Olivia Rodrigo, Juan e Leandro, Danilo e Davi. Aumenta o volume, tá na Aceita Bom Demais. 3h28. Daqui a pouquinho, às 4 da tarde, tem o nosso Clube do Arrocha. Olha, informação chegando. Elon Musk vira o primeiro trilionário da história da humanidade. É, se informe. Informação, ninguém tira de você, né?
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0: 3h29.
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0: Simbora, né? Partiu para o Clube do Arrocha. Playlist, playlist volta segunda a 1 da tarde, que amanhã às 2 a gente se encontra, né?
1: Playlist!
0: Depois do molejo. Amanhã não, segunda. Amanhã é sabadão, depois do molejo. Tem muita música boa no seu radinho. Tá chegando, Clube do Arrocha.
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1: Simone Mendes! Bora, coleguinha, tô na área, se derrubar é pênalti, Copa do Mundo e, claro, Clube do Arrocha.
2: Daquele jeito.
1: Tá entrando no ar mais um Clube do Arrocha desta sexta-feira, sextou, bebê, 12 de junho, você também gosta do dia 12? Sou apaixonada com o dia 12. 163 dias já se passaram, 202 dias para 2027. A gente tá daquele jeitão, querendo arrochar.
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1: resposta. No nosso Clube do Arrocha, o melhorzinho que tá tendo, como disse o Raul Domingos.

0: Me entrelaça, bebê. Tá no ar o nosso Clube da Rocha. Me ama ou me larga?
1: A Rocha nasceu.
0: Mais bruta que pé na bunda. Esse Clube da Rocha Internacional.
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0: Eita, que eu tô chegando, chegando com o pé no acelerador da felicidade, bebê. Sente a pegada, afinal de contas, sextou o dia dos namorados e já está online. A galera do Clube da Rocha, juntinho da Dama da Rocha, vai se achegando, chama que hoje dá liga, hein?

0: gente, sente a pegada do nosso Clube do Arrocha, daquele jeitão, hein? Sextou! E o Dia dos Namorados chegou também. Simbora, hein? Quem não arrochar nessa vida será arrochado na próxima. 7 palmos de terra, hein? Então simbora, bebê, porque viver é diferente de estar vivo. Já preparou as rosas, mesmo que elas murchem, hein? Se você não marcar presença, o que murcha mesmo é o amor. Porque as rosas marcam presença, as flores.
1: Tudo, a rocha nascem.
0: O chocolate também, hein? Não vai esquecer, hein? Naquele clima, hein? Hoje eu nem vou falar de chifre, vou deixar você agradar aí. Oficial, a filial, é com você, tá bom? Bora ser feliz e arrochar, porque eu tô só pensando em você. Eita lasqueira, pede uma pinga e uma pele, já tá podendo tomar um, tá cedo.

fala pra quem você ama aí que a vida não tem graça sem essa pessoa. Aproveita o dia dos namorados, bebê. Marca a presença. 4h15. A Rocha aqui comigo, hein?

a vida não tem graça sem arrochar, não, bebê. É pecado arrochar com quem você ama, não, viu? É pecado é ficar preocupado com a vida dos outros, hein? Vai viver a sua, hein? Se você não tiver amando e beijando na boca, já sabe, né? Quem é feliz não enche o saco de ninguém, nem tem tempo pra ter olhos pra vida alheia. Então, se a pessoa tá amando, tá sorrindo, tá cantando e tu tá tendo tempo de olhar, tu não tá arrochando, não, viu? Sinto muito em te dizer. Vai ser amargurada, amargurada pra lá, que só vale se for pra arrochar. Porque opinião não paga conta, não, bebê. Então, simbora, simbora arrochar. Daqui a pouquinho tem o seu alô aqui na mais ouvida do planeta. 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
9: Clube do Arbota, pra virar que eu tô de volta, hein?
10: Imi.
9: Sexta-feira, 12 de junho.
10: Seresta da Clecinha.
9: Eita, lasqueira, segura que a dama do Arrocha tá colocando... Só pedrada hoje, hein?
10: Lá vem pedrada. Não peça pra ficar.
9: Eita, lasqueira. Sente a pegada, aqui tem molho, bebê. O Paranauê é diferente. Se não tiver as manhas, não entra não, tá?
10: Não dá.
9: Mas se tiver a pegada, chama.

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1: Arrocha, bebê na 100. Tá aí ele, o Marcos. Fala comigo, Marcos.
2: Boa tarde, Valquíria. Boa tarde, fenômeno do Arrocha. Nós estamos aqui arrochando. Toma aqui arrochando. O negócio hoje é quente, hein? Hoje promete, dia dos namorados. Hoje o trem é quente, fervendo. Ô, Valquíria, manda um abração aí pra minha namorada, Renata. Manda um abração pra ela aí. Manda um abração pro meu amigo Christian, que tá lá no Coelho Diniz, lá, carregando feira, meu amigo Christian. Pra turma do aplicativo lá no Coelho Diniz, Valquíria, um abração pra você, Valquíria. Bora arrochar, Valquíria!
1: Simbora arrochar, dia dos namorados. Já mandou o recado, hein, Marcos?

0: aí, você curtindo o nosso Clube do Arrocha. Abraço aí pra essa galera curtindo a nossa programação. O Antônio Carlos, a Jennifer, a Maria Alice, a Natália. Muito obrigado pelo carinho da audiência. Tá aí a Chiquinha, o Eric, também a Mariluna. Escuta o Zezé do Belvedere e toda a sua família. Zezé, aquele abraço pra você, viu? Muito obrigado pelo carinho da audiência. É bom ter vocês aqui, hein? Trem bom é arrochando imigrantes. De segunda a sexta-feira, de 4 a 5 da tarde, uma hora sem sair de cima. Sentiu a pegada, né? E no dia dos namorados, melhor ainda, né? Aquele esquenta pra noite. Coisa boa!
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0: Se achegue e vem arrochar com a Dama da Rocha. Isso é bom, hein?
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0: Chama que dá liga.

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0: Hora de arrochar, 4h32.
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1: Aqui na Imigrantes 4:37. Dizem que o amor é brega. Pra mim, brega é quem não sabe amar. Me segura, filho. Segura nada. Eu quero é amar. Eu quero arrochar.
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1: Segura essa, hein? Já tá podendo pedir uma pitu? Tem pitu?

Pois então, a Dama da Rocha vai morrer brega. Brega porque gosta de arrochar, é bom demais. E claro, né, arrochar com uma flor, um chocolate, um bom dia, uma boa noite. Trem! Faz aí! Faz de mim seu mundo, bebê! Aí é bom, hein? Delícia cremosa! Sente a pegada da Dama da Rocha é diferenciada. Tem que ter pegada pro amor valer a pena, né?

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1: Vem, vem com tudo, Arrocha Mais Eu, bebê! Olha ele aí, ó, o Marcelo. Fala comigo, Marcelo.
2: Tarde maravilhosa, boa tarde, maravilhosa. Sextou, hein? Esse sextou é de responsa, hein? Sextou, dia do namorado, dia do love, dia do chama, dia do pega. Trem. Chama que dá liga, Val. Hoje é dia, hein? Hoje é dia. Hoje sextou de com força. E Marcão, cadê você, Marcão? Corrida tocando aí, você não tá atendendo, Marcão? Ô, Jesus! Abraço maravilhoso, tudo de ótimo!
1: Tudo de maravilhoso pra você, é esse... Essa sexta-feira de responsa, hein? Eita, dia 12! Gruda em mim, trem! Chama aqui da liga, ô, beijo bom, trem! É o nosso Clube do Arrocha. Abraço pra você, Marcelo, e toda a galera aí do aplicativo, sempre na escuta da Dama do Arrocha.

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1: Eita lasqueira, segura, tá chegando o finalzinho, mas tá deixando aquele gostinho de quero mais. Ô, saudade boa desse arrocha, hein? Já que o nosso arrocha é 5x2, segundona, hein? Às 16h, uma hora sem sair de cima. Eita, que essa saudade vai matar muita gente. Mas se Deus permitir, segunda a gente tá colado, junto e misturado, só pra arrochar.

0: Eita, daquele modelo foi o nosso Clube do Arrocha deste dia 12 de junho. Aos enamorados, namoridos, solteiros também, tá? É, a vida não é uma corrida que você tenha que estar comprometido, tá? Principalmente a mulherada, né, gente? Hoje em dia tá solteira, é uma dádiva, é um livramento. Toma cuidado com esses jurandia aí, que jura amor eterno. Hoje posta você nas redes sociais, mas amanhã volta à vida normal aí com a amante, hein? Toma cuidado, bebê. Quem confia cegamente pode ficar sem um olho, hein? Então, simbora, né? É, porque hoje, para as amantes, eu sinto em dizer. É, hoje é dia da foto oficial, né? Eita, lasqueira. Abafa o caso. O importante é ser feliz, beijar na boca e falar de amor. E não prejudicar ninguém, tá bom? É, se você tá vivendo a sua vida aí, tá beijando na boca, falando de amor, a sua opção não é problema de ninguém. Vai ser feliz, porque a vida é uma só. Depois que a tampa do caixão fecha, não tem mais jeito. Enquanto ela não fecha, pode tudo. Se for de mim. Então simbora, hein? Eu tô ficando por aqui, vou chamar ele agora, vou entregar pra ele. Ó, Baianinho, conversa muito hoje não, hein? Tô com pressa. Ei, Baianinho!
1: Boa tarde, Val, boa tarde, ouvintes da Rádio Imigrantes FM. Então, viva o Dia dos Namorados!
0: Viva o Dia dos Namorados!
1: Comércio cheio. As lojas que não estão vendendo é porque não anunciaram aqui na Imigrantes.
0: Verdade, Lula, gostei.
1: Não anunciaram, porque as que anunciaram já não aguentam mais tanto vender.
0: É, graças a Deus.
1: É, e por aí vai.
0: Verdade.
1: E aí, como é que vai ser a noite hoje com a festa? Não estão vendendo é porque não anunciaram aqui na Imigrantes.
0: Verdade, Lula, gostei.
1: Não anunciaram, porque as que anunciaram já não aguentam mais tanto vender.
0: É, graças a Deus.
1: É, e por

0: Vem cá, e aí, já tem alguma programação à noite? Vai ficar em casa mesmo?
1: Ah, a gente não pode contar, não. Ouro que não é visto não é desejado, Lula.
0: Verdade, verdade, verdade.
1: Abafa.
0: Mas vamos
1: Ó, deixa eu
0: pro
1: te falar. Eu sou
0: falar.
1: daquelas que eu acho bacana quem gosta de postar aquilo tudo. Mas, ô Lula, eu acho que vivência a dois é no dia a dia, aquela coisa bacana. Você não precisa. O padre Fábio fala que ele tem medo dessas emoções muito divulgadas nas redes sociais. Geralmente ela vem de um silêncio, de um chifre.
0: Bacana, então vamos aproveitar. Cadê? Não tá mexendo aqui a câmera, não, Léo. Volta, né? Volta normal. Ele fica mexendo, né? São 17 horas em ponto. Vamos aproveitar então aqui
1: Fala aí, tem
0: para,
1: bafo, tem
0: não, não,
1: live.
0: vamos aproveitar aqui para desejar um feliz Dia dos Namorados a todos, né?
1: É lógico, eu acabei de falar. Não importa a opção da pessoa, ela sendo feliz, beijando na boca, tá valendo.
0: Ok, aqui nós estamos no estúdio 2, na montagem do programa De Olho na Cidade, Jornalismo Verdade. Fechando mais uma semana com muitas informações, a CDL realizou uma ação especial no Dia dos Namorados, na área central da cidade, sucesso total. Vamos destacar no programa, de repente caiu uma chuvinha fraca em Teoflotone, mas em Poté foi uma chuva muito forte.
1: Pois é, né, menino? Tão perto.
0: Exatamente. Olha, exames para o concurso, exames para o Enem 2026, termina hoje, hein?
1: É 23h59.
0: 23h59 já fazia a inscrição, né?
1: É, encerra as inscrições hoje.
0: E vamos destacar no programa de hoje também uma denúncia do vereador João Gabriel Prates Rodrigues. Ele faz uma denúncia que cortaram a luz de uma creche.
1: Eita
0: É o
1: lasqueira.
0: Educandário Meu Mundo. A informação que nós temos que há 20 anos a prefeitura paga a luz dessa creche, como também a conta de água. E de repente não pagaram dessa vez, cortaram a luz dos meninos, as crianças estão na escuridão e há informações que nós temos que vão cortar a água. E o vereador João Gabriel Prates fez essa denúncia, inclusive esteve na creche conversando com todo mundo e a gente vai colocar essa reportagem daqui a pouco no programa De Olho na Cidade. Tá?
1: Tá bom.
0: Pois é, creche também, né?
1: Tá vendo, menino?
0: É.
1: Quando é cesta básica, é
0: Não é coisa.
1: creche.
0: E vamos. A live de hoje, a produção fez o acerto, as conversas, e quem vai estar conosco é o deputado federal Vavá. Então, o
1: Bacana.
0: deputado Vavá vai estar conosco daqui a pouquinho no programa De Olho na Cidade. A gente vai estar dialogando com ele, principalmente esses projetos polêmicos que estão sendo votados lá em Brasília, né? E que não são poucos. Piso salarial virou uma festa, né? Tem
1: Fala
0: a
1: nada.
0: Columbre que o diga, não sabe o que fazer lá. Diz que tem uma pilha, né, de piso salarial.
1: Mas agora o Colombo tem que preocupar é convocá-lo.
0: É, exatamente. Ele também tá lá, engavetou aquele projeto
1: É
0: de 6x1, né? Tá
1: exatamente.
0: engavetado. Só que agora desengavetaram o projeto dele.
1: Colocaram dele na reta para poder
0: Agora
1: pensar.
0: desengavetado foi o projeto dele que já está vindo à tona, aí o pau vai quebrar. Bom,
1: Verdade.
0: espero que, para finalizar, Val, a gente não pode deixar de falar disso. Amanhã, estreia da seleção
1: Eita,
0: brasileira.
1: Copa do Mundo, eu
0: Eu estava
1: amo.
0: conversando hoje com um amigo por nome de Bruno. Ele, inclusive, é diretor da associação comercial. Ele tem um açougue lá no bairro Castro Pires. E eu estranhei que eu fui comprar 1 quilo de carne lá hoje, ele cortando carne. Ele geralmente não fica, quem fica são os funcionários. Ele me dizia que a coisa apertou e que até às 11 horas da manhã de hoje ele já tinha conseguido vender só o açougue dele 300 quilos de carne.
1: Eita, lasqueira,
0: Diz que
1: sério?
0: é carne para as festas, para festa, para os Jogos do Brasil.
1: Que coisa
0: Toda a casa
1: boa!
0: fazendo sua festa, fazendo seu rachadinha,
1: Que
0: né?
1: legal, seu bolão.
0: O seu bolão é o Brasil. O Brasil é isso, né?
1: Lula, foi o que eu disse para você ontem. Se tem uma coisa que eu gosto dessa magia do futebol, é esse poder de a gente deixar todas as diferenças e nos unir, né?
0: E do jeito que tá essa seleção, tomara que esse ano não. A gente tem uma felicidade e uma tristeza. A felicidade da estreia é a tristeza quando sai. Então, tomara que. O brasileiro tem duas. A
1: Ai,
0: brasileiro,
1: não.
0: brasileiro na Copa tem duas opções. Tem uma felicidade e tem uma tristeza. A felicidade da estreia, que sabe que não vai sair, e a tristeza quando sai, né?
1: É verdade.
0: Aí é o chororô da.

0: Não é?
1: É culpa daquele, culpa dali. Mas vamos lá, Val, mais alguma coisa? Eu quero te desejar aí um ótimo Dia dos Namorados pra você.
0: Tá bom.
1: E uma boa Copa do Mundo amanhã, hein?
0: Ó, oh, beijo pra você, ó.
1: Ah, que é isso aí?
0: Ó,
1: oh,
0: também. Eu ganhei presente
1: já. É?
0: Presente, ó.
1: Aham. Uhum. Agora, estão me ligando, estão mandando uma mensagem aqui reclamando que o quilo de carne tá caro, hein, Tio Flotone?
0: Ah, Lula, pelo amor de Deus, Dia dos Namorados, que, o povo tá reclamando. Ah, o povo reclama até de...
1: Que estão cobrando 56 pau de um quilo de alcatra aí, dessas carnes aí, né?
0: O povo só não reclama de Deus porque não vê ele.
1: Mas, gente, vamos vender uma carninha mais barata também para vender mais. É bom que o boi acaba logo, ué.
0: Tchau, Lu!
1: 17 horas, 5 minutos. 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Tá tudo bem. As redes sociais todas funcionando. Quem quiser falar comigo já pode ir no YouTube, @ de olho na cidade 2024. Fala onde tem carne barata aí que eu vou falar aqui. Eu vou fazer uma coisa com vocês hoje no programa. Dono de açougue, se quiser anunciar aqui no programa sem pagar nada, é só colocar o valor, mas tem que ser carne barata. Carne 54 conto, 80 conto, 60 quilos, não. Carne em promoção. Quem tiver quilo em carne em promoção, manda aqui no YouTube que eu falo. @ de olho na cidade 2024. Começa agora. Eu tô no Instagram também, hein? No De Olho na Cidade TO. Em 3 minutos eu volto com o programa De Olho na Cidade, jornalismo, verdade. É VaptVupt.

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0: Boa tarde. Boa tarde, são 17 horas, 17 minutos. Estamos chegando com o programa De Olho da Cidade, Jornalismo Verdade. 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Esse programa tem a transmissão da Rádio Imigrantes, 100.9 TV Imigrantes, canal 12 Teófilo Otoni Minas. Estamos também nas páginas das nossas redes sociais, no Facebook da rádio, da TV, do jornalista Elvis Passos. Estamos na página do programa no Instagram, De Olho na Cidade TO. Estamos na página do programa no YouTube. É só você acessar @ De Olho na Cidade 2024. Tudo juntinho, deixe a sua mensagem, participe, faça a sua denúncia, peça seu alô. Eu estou aqui para isso. Estamos na rádio, estamos também na Rádio Nets, estamos na Alexia. E estamos no tradicional radinho de pilha, que eu não abro mão, e foi lá que tudo começou. E vamos fazer um excelente programa de rádio. A equipe que trabalha comigo hoje, na direção técnica da Rádio Imigrantes, a comunicadora Valquíria Martins, reportagens, jornalistas Roberto Gomes e Elvis Passos, produção Paulinho Boca de Cantor, Leandro Brito e o Rei Dom Juan. Assine e apresenta esse programa. Eu sou o baianinho Lula Guedes. Me chamo assim desde pequenininho, levando aonde quer que você esteja uma nova proposta de comunicação. Palavra do programa de hoje: que Deus abençoe as minhas palavras e que chegue até vocês com amor, com esperança e sabedoria. Vamos aos destaques do programa de hoje. Bombeiros resgatam motorista preso em ferragens. CDL realização especial no Dia dos Namorados na Praça Tiradentes. Secretaria de Estado de Saúde divulga lista de classificados para concurso. Cortaram a luz de uma creche, mais precisamente o educandário Meu Mundo, há 20 anos, sem nenhum tipo de problema, com a prefeitura quitando a energia elétrica, quitando a conta de água, e dessa vez cortaram a energia e os meninos estão no escuro. Quem faz essa denúncia é o vereador João Gabriel Prats. Chuva forte na cidade de Poté. Como foi a 14ª Conferência da Saúde com a participação do Hospital Bom Samaritano? A live do programa de hoje é com o deputado federal Vavá. Daqui a pouco no programa De Olho na Cidade, quem quiser fazer alguma pergunta, fique à vontade. É só acessar nossas redes sociais e ele vai estar aqui para responder. 17 horas 20 minutos, senhores. Uma ocorrência de trânsito registrada na BR-116, próximo ao distrito de Mucuri, exigiu uma operação de salvamento realizado pelo Corpo de Bombeiros Militar de Minas Gerais. O acidente envolveu um rodotrem e que bateu de frente com a Toyota Corolla. Segundo informações dos bombeiros, o motorista do carro ficou preso nas ferragens. Agora são 17 horas 20 minutos. Vamos falar de coisas boas no programa De Olho na Cidade. A CDL de Teófilo Otoni realizou uma ação especial pelo Dia dos Namorados. A movimentação aconteceu na Praça Tiradentes. Isso ocorreu na manhã de hoje. O jornalista Elvis Passos esteve lá.
1: Sexta-feira, Dia dos Namorados, centro da cidade, compra premiada CDL. Não há combinação melhor. 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
1: Tá certo. Olha, muito obrigado, Beth. Então, aqui na Praça Tiradentes, próximo ao Palácio de Cristal, até às 15h30, nessa sexta-feira, dia de comemorar, dia de agradecer a Deus, dia de amar bastante, né, Beth? Feliz Dia dos Namorados para vocês. A equipe da CDL está esperando todo mundo aqui. As imagens do Davi Joseph, a reportagem de Elvis Passos para a Rede Imigrantes.
0: Parabéns à entidade de classe CDL, que participa de todas as datas comemorativas. É um exemplo. Essa entidade de classe aqui em Teoflotone, a CDL, muito bem conduzida pela sua diretoria, pelo Francisco Alves Ribeiro, Frank Alves, né? Por todo o Isnaldo Magalhães, essa equipe toda maravilhosa, toda a Bete, né? A Tâmara, uma equipe extremamente profissional, essa turma da CDL. Agora, 17 horas 25 minutos. Olha, os candidatos que realizaram o concurso público da Secretaria de Estado de Saúde de Minas Gerais já podem consultar o resultado pós-recurso da prova publicado no site do IBGP, que é o Concursos. A lista completa está disponível no link por lá. A abertura de recursos para contestar a classificação preliminar pode ser feita até o dia 15/6 na área do candidato, de acordo com as regras previstas no edital. Então, já procura, veja se seu nome está por lá. São 17 horas 25 minutos. 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Recadinho do programa De Olho na Cidade. 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Agora são 17 horas 27 minutos em áudio e vídeo, programa De Olho na Cidade, Jornalismo Verdade. Senhores, chegou a informação aqui no programa De Olho na Cidade que cortaram a luz de uma creche. É uma tristeza isso. O nome é Educandário Meu Mundo, no bairro Frei Dimas. Crianças ficaram sem energia elétrica depois que a prefeitura encerrou, sem aviso prévio, um acordo que existia há mais de 20 anos para custear água e luz dessa creche. Estamos falando de um local que atende crianças, apoia famílias, que cumpre um papel social fundamental para a comunidade. É uma tristeza a gente ter que trazer uma informação dessa. Uma creche que há 20 anos a prefeitura arcava com a conta de luz e água e simplesmente acaba o acordo. Se trata de crianças, se trata de amor. O que é uma conta de luz de uma creche e de uma água para uma prefeitura que gasta fortunas e fortunas com outras coisas a mais, que eu não quero nem citar o nome, mas deixar uma creche no escuro é o cúmulo do absurdo. Não dá para engolir mais essas coisas aqui em Teoflotone. E o vereador João Gabriel Prates, é ele que está fazendo essa denúncia, não sou eu. E ele esteve no local para conversar com as pessoas. Olha o absurdo. Acompanhe áudio e vídeo.
3: Você cortaram a luz? Que loucura que é essa, gente?
4: Quarta-feira, chego aqui, a gente chega aqui para celebração. Cadê a luz?
3: E o convento tá tudo certinho e tudo? Como é que tá?
4: Tudo certinho. Só que eles encerrou o contrato sem falar nada.
3: Eles foram lá na CEMIG e encerraram. Eu tenho o fornecimento de luz aqui. Que loucura que é essa, gente? Ei, meu bem, bom dia. E a vida toda quem pagava a conta era a prefeitura.
4: Desde quando a escola veio pra aqui?
3: Ei, meu líder. Alô, Léo.
4: O combinado foi eles pagar água e luz pra nós deixar a escola continuar, ficar aí.
3: Quando foi isso?
4: Já tem
3: 20
4: anos.
3: Ó, 20 anos? Falando,
4: todos os prefeitos
3: tem, ou seja,
4: que visitar.
3: Tem 20 anos que a escola funciona aqui e a prefeitura que paga luz e água.
4: Só.
3: Sim, mas é a prefeitura que paga. E agora, da noite pro dia, encerrou o contrato?
4: Encerra o contrato. E a semana passada, eles estiveram aqui tirando foto.
3: Eles quem?
4: Gente da prefeitura.
3: CEMIG. Tá.
4: Porque
3: provavelmente eles estão cumprindo a ordem, né?
4: Claro, é o que eles falaram.
3: Entendi.
4: Sem ordem, eles estão.
3: E o próximo passo então é cortar a água dos meninos aqui?
4: E não vai demorar. Eu quero ver quem vai resolver primeiro.
3: Nós vamos postar agora de manhã, vai resolver hoje ainda, vai. Ei. Pessoal, olha, amanhã é de sexta-feira com mais uma covardia da Prefeitura Municipal de Teoflotone. Estou aqui no Centro Comunitário do Frei Dimas, onde funciona o Educandário Meu Mundo. Acreditem, está sem luz, porque a Prefeitura Municipal simplesmente acabou com o contrato que ela fornecia a luz aqui, ou seja, pagava a luz do Centro Comunitário há mais de 20 anos. É um acordo entre a prefeitura e o centro comunitário para funcionar esse educandário e as crianças aqui do Aldo Frei Dimas terem acesso à educação. Gente, isso é de uma falta de sensibilidade, é uma falta de cuidado que diz muito sobre a atual gestão do município de Teoflotone. Portanto, estamos aqui já abraçando essa luta, vamos cobrar da Secretaria de Educação, da Secretaria de Administração, explicações. As crianças estão sem luz e aqui, pasmem, vocês que estão assistindo esse vídeo, aqui a equipe do centro comunitário, a equipe da escola já está se preparando também para ficar sem água, porque se dá noite para o dia, sem avisar nada, a CEMIG veio aqui e corta a luz porque a prefeitura acabou com o contrato, daqui a pouco também vai acabar com a água. As crianças vão ficar sem água. Será que o Tio Flotone vai resistir a essa gestão, gente? A gente segue firme na luta em defesa do povo de Tio Flotone.
0: Pois é, e tem que tomar uma providência, né? Se trata de crianças, né? Se trata de crianças. Cortar a energia de uma creche. Isso é uma mincharia, gente. E agora é caminho para cortar água. O que, que é isso? Onde é que nós vamos parar? 20 anos que tem esse acordo para ajudar uma pobre de uma creche a sobreviver. E agora vão lá, corta a energia, como a diretora da creche falou. É criança que está lá, meu irmão. É um absurdo o que acontece em Tio Flotone, gente. São 17 horas 32 minutos em áudio e vídeo, programa De Olho na Cidade, Jornalismo Verdade. Ontem caiu a chuva fraquinha aqui em Tio Flotone, mas em Poté tem as imagens. Foi uma chuva forte. Foi uma chuva forte em Poté, alagou várias ruas, como nós mostramos as imagens aqui no programa De Olho na Cidade, Jornalismo Verdade, não é? Deu problemas em algumas residências. E a informação que eu tenho, que já está sob controle toda essa situação dessa chuva forte que caiu ontem em Poté. 17h33, você quer ver seu filho aprendendo disciplina, trabalho em equipe e paixão pelo esporte? 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Aconteceu também a 14ª Conferência da Saúde em Tio Flotone. Diretores do Hospital Bom Samaritano participaram do evento. Acompanhe em áudio e vídeo.
5: Um dia muito importante aqui na 14ª Conferência Municipal de Saúde. Um agradecimento especial à nossa presidenta do Conselho, a Tina, que vem desempenhando um papel muito importante na defesa do SUS. O Hospital Bom Samaritano, com muita alegria e muita satisfação, se faz presente e vem contribuir com essa importante agenda que é na construção de políticas públicas para as pessoas de Tio Flotone, sobretudo as pessoas que mais precisam, não é, João Gabriel?
6: Isso mesmo. Nós temos orgulho, né, de poder estar presente nessa que é uma conferência que faz o controle social do SUS na China. Estamos aqui para fazer os debates, para também fazer as cobranças necessárias e eu tenho certeza que o Hospital Bom Samaritano está à disposição para contribuir com a saúde pública, não só de Tio Flotone, mas de toda a nossa região. Parabéns, Bom Samaritano, parabéns, Conselho de Saúde, estamos à disposição.
5: E viva o SUS!
7: E viva o SUS!
0: 17h35, acompanha o programa o Felipe Barbosa. Obrigado, Felipe, aquele abraço, muito obrigado pela audiência, obrigado pela sintonia. 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Só para alertar, mais uma informação, os estudantes mineiros que desejam participar do Exame Nacional do Enem 2026 devem ficar atentos. Hoje é o último dia para a realização da inscrição no exame. Do exame, digo. O prazo termina às 23 horas e 59 minutos. A data também marca o encerramento do período para solicitação de atendimento especializado e tratamento por nome social. As provas serão aplicadas em todo o país no próximo dia 8 e 15 de novembro. Então, quem vai fazer as inscrições do Enem tem até as 23 horas e 59 minutos de hoje. 17h36, a live de hoje é muito especial, foi anunciada ainda ontem aqui no programa. E já está comigo aqui o deputado federal, o doutor Heber Neiva, o mais conhecido Vavá. E eu já quero te dar uma boa tarde nessa correria de sua vida, mas o senhor veio estar conosco no programa para dialogar com o povo de Tio Flotone nesse momento.
8: Lula, boa tarde aos telespectadores, aos ouvintes, aos internautas que acompanham. Meu, boa tarde, uma satisfação mais uma vez estar aqui. Fico honrado de dividir esse espaço, essa bancada contigo.
0: Deputado, e eu já vou direto. Tantos projetos polêmicos estão sendo votados na Câmara dos Deputados Federais. O senhor chegou em boa hora?
8: Lula, eu quero aproveitar a sua audiência, a sua credibilidade e, na sua pergunta, chamar o telespectador, chamar a população a reflexão. A gente tem que deixar de ser contra as coisas, a gente tem que ser a favor de alguma coisa. A busca pelo poder, a busca defender a ideologia, não pode ultrapassar aos interesses da sociedade, às políticas públicas que realmente atendem o coletivo. Muitas pautas, muitas demandas sendo colocadas em Brasília, em votação, mas o que eu percebo, vivendo muito perto, nesse centro do poder, é que acima de tudo, o que existe de fato é uma batalha pelo ego, uma batalha pelo poder, e as pessoas de fato que necessitam estão ficando à margem. Nós temos que não ser contra as pessoas, defender a ideologia, nós somos uma democracia, as pessoas podem votar e escolher os seus partidos, mas o atacar o outro por atacar, isso aí diminui muito o espaço democrático no sentido de somar esforços para resolver a demanda de quem de fato necessita. Você está citando aqui algo importante do Enem, anunciou.
0: Sim.
8: Eu falo, defendo muito sobre o SUS. Isso aí são políticas públicas, Lula, que não tem paternidade. Isso é um bem da coletividade, isso é um bem do país, independente de governo, independente de quem está lá governando. Isso não pertence ao governante, isso pertence a todos nós. Então esse é o momento de unir esforços. A dona de casa, que mora lá no morro, e tem 5 dias, por exemplo, que a água não chega, porque a Copasa comete um crime contra o consumidor, e eu não vejo ninguém batendo nisso, né? A dona de casa quer saber que dia que esse abastecimento vai ser resolvido. Ou quando o esgoto está aí poluindo os nossos rios e acometendo pessoas adiante na comunidade rural. Então, assim, eu acho que o momento, sim, eu cheguei num momento importante de fazer chegar a nossa voz, a voz da nossa região, no sentido de colocar em evidência. Mas talvez de não resolver, porque se a sociedade como um todo, nesse papel que tem, nesse poder, não envolver e fazer as suas escolhas com o sentimento, com a necessidade, com a percepção técnica e de forma imparcial daquilo que realmente necessita, e se a ideologia toma conta, de fato a gente vai postergar por mais um tempo, independente de quem ganha a eleição. Né? O que a gente está vendo é que alguns votam em quem está porque é contra o outro vota porque é contra este.
0: O senhor quer dizer que não estão pouco se ligando com o povo brasileiro?
8: Na verdade, não é pouco se ligando, está colocando a demanda pessoal de poder, de ideologia acima das coisas. Eu vejo as pessoas indo para a internet, para as redes sociais, atacando o outro. É normal que as pessoas utilizem as redes para falar suas propostas, as suas sugestões, os caminhos que devem ser seguidos para solucionar os problemas do povo. Eu vejo não, eu vejo uma guerra, menosprezando, chamando para conflitar, chamando para guerrear. Pessoal, a gente está num momento de necessita de muita união, e nossa região é uma região de longa data esquecida, Lula. Se a gente não unir esforços, a população, independente da escolha, as pessoas têm a liberdade e devem fazer a sua escolha, mas nós necessitamos ter unidade, focar nas nossas necessidades. Eu digo então que o tema, um momento é importante, eu estou lá, eu levanto a causa realmente da nossa região, da dificuldade. Nós tivemos recente agora uma inauguração do hospital regional, é um grande passo realmente, é um ganho enorme. Mas mais do que inaugurar um hospital, é resolver efetivamente as doenças.
0: Deputado, né? Mas até quando esse hospital vai ficar sobrevivendo de exame de imagem?
8: Pronto, é isso que a gente quer saber. Eu sempre falava, ó, fazer um hospital não é difícil. Efetivar um hospital, e mais do que isso, nós não temos que focar na doença. O hospital é focar na doença. Nós temos que focar nas pessoas que têm qualidade de vida para não chegar no hospital. Eu quero saber que dia que as políticas públicas vão chegar lá na base para as pessoas não adoecerem e precisar do hospital. A gente quer que as pessoas tenham qualidade de vida. Eu vou dar um exemplo, eu vou aproveitar a sua oportunidade aqui, Lula, algo importante. Nós estamos vivendo no Vale de Jequitinhonha, dito Vale do Lítio. Inclusive o governador, ex-governador Zema, que saiu, ele foi lá para Nova York lançar o Vale do Lítio, né? Eu acho que deveria ter lançado aqui na nossa região, mas ok. Então, o que está acontecendo? O lítio está sendo colocado que é uma grande revolução e que vai mudar a vida das pessoas. Açuaí e Itinga. O que está acontecendo? O aluguel, que custava 500, passou para 2 mil. O hospital que lá tinha e continua sendo o mesmo, atendia a quantidade de população, já atende muito mais. Tem muito mais gente consumindo, o custo de vida subiu. Quem mais sofre com isso? É o mais humilde que não tem para onde correr. Se ele pagava R$500 de aluguel, ele vai sendo expulso vai sendo para marginalidade, porque não consegue competir, porque de fato está sendo sucateada as nossas riquezas, mas não está sendo devolvido um valor público, recursos daquilo que é extraído e vendido, a não ser o recurso passivo ambiental. E como que isso é colocado em pauta? Eu não vejo sendo colocado em pauta. Eu vejo a rodovia Paiaçuaí muito ruim, abandonada, inclusive, né? Recente fizeram um quebra-galho, mas não fez por completo. Eu vejo as pessoas lá da saúde, da educação, eu não vejo mudando as políticas públicas. Então, o que a gente quer, como você citou bem, não é fazer o hospital, porque o hospital é importante, não tenha dúvida. É um grande conquista, mas mais do que isso, que efetive, de fato, o potencial desse hospital, como exemplo, mais que isso, que as pessoas tenham qualidade de vida para não chegar a precisar de um hospital. A gente quer saúde, qualidade de vida, doença importante na retaguarda de um hospital. Mas o que a gente quer mais quer é que as pessoas tenham acesso adequado. Hoje eu fiz um pronunciamento, está divulgado nas redes sociais, eu falei dos autistas. Uhum. As mães dos autistas, dei um exemplo dos autistas neurodivergentes, são diversas outras patologias, elas têm direito ao BPC. Elas vão no INSS negado. O INSS pede um laudo técnico. Mas se elas não conseguem ter acesso a um profissional para cuidar dos filhos, como vai ter um laudo técnico para buscar aquilo que é delas? A mãe, Lula, ela renuncia, a mãe de uma pessoa que é neurodivergente, ela renuncia à profissão, ela renuncia aos sentimentos, ela renuncia à sua comodidade, à sua paz para cuidar do filho porque precisa. E o benefício, que é o básico, que não é para dar boa vida, o benefício é para ajudar a custear o básico. Ela não está conseguindo. E como que a gente vai fazer? Não tem um neuropediatra, tem um Belo Horizonte, 600, 700 quilômetros. Isso é saúde? Saúde, e a OMS coloca muito bem, o que é saúde? É o bem-estar físico e mental, não é só cuidar de doenças. Só que a gente não está tendo o básico e nem cuidar das doenças a gente está tendo esse suporte. Então eu acho, respondendo a sua pergunta, é um momento importante para a gente refletir o que de fato a gente quer para esse país que é tão rico, com tanto potencial, mas tanta guerra em cima conduzindo os nossos destinos.
0: O deputado, o senhor já tem 30 dias, né, como deputado, né?
8: 60 dias.
0: Já chegou a 60 dias. Nesses 60 dias, os prefeitos do Vale do Mucuri, os prefeitos da nossa região mais próximo do Teoflotone, até mesmo o prefeito Teoflotone, tem procurado o senhor, já foi no seu gabinete, pelo menos para fazer uma visita?
8: Eu já tive ex-colegas, até que eu fui prefeito também, que tiveram no meu gabinete, né, alguns políticos, pessoas que exercem mandato, né? Nós já conversamos algumas coisas da região. Eu tenho seguido lá, eu particularmente eu não sou um político que apenas tenho a liderança me apoiando, né? Os meus votos que eu tive foram votos conscientes, eu agradeço, né? Tiveram políticos sim que me apoiaram, mas basicamente a minha forma de conduzir, independente de político, de quem votou, de ligação, é pautar a nossa região. Eu pautei agora, eu estou pautando lá um projeto do artesanato.
0: Né? Bacana.
8: O artesanato, qual que é o nosso projeto? O nosso projeto é reconhecer o artesanato dos Vales do Mucuri, de Jequitinhonha, como um patrimônio, né, nacional. A nossa região foi sucateada desde a época de Portugal, lá no Diamantino, com os diamantes, as pedras preciosas, que tem o Teoflotone, e todos os vales, né? E o artesão que usa, faz inclusive a pedra semipreciosa, o artesanato de barro, de cerâmica, ele não tem suporte nenhum. Ele usa a água contaminada para fazer o artesanato. Porque artesanato de barro, você tem que pegar água dos rios, água de dejeto. Ele tem que queimar a peça, usa a fornalha, o fogão a lenha, ele está exposto. Quando ele não pode trabalhar, ele não tem o benefício, ele não é reconhecido como profissional. Então, minha lei é nesse sentido de reconhecer da aposentadoria especial na época que não puder ter o suporte. Dou um exemplo. Um outro projeto de lei que eu estou relatando lá é sobre os pacientes com HIV. O governo, nós temos de fato uma política nacional muito boa de assistência, de medicamentos, de exames, mas muita gente às vezes não tem a passagem para vir consultar, a passagem para vir pegar o remédio. Então, meu projeto de lei é que essas pessoas tenham esse auxílio em lei federal, que não precisa estar mendigando ao município ou mesmo pegando as suas economias para poder custear esse deslocamento e ter acesso às unidades de saúde. Só para dar um exemplo, isso tem todos os vales. Só que eu acho que a gente tem que, além do lado político, a gente tem que unir esforços. Esse é o momento, eu vejo um divisor de águas, que a nossa região precisa dar um grande avanço. E o avanço só vai acontecer com a unidade, independente de quem lá estiver. Quem estiver nos representando, que faça isso de forma adequada. Mas a nossa unidade com os prefeitos, com os políticos, empresários, né, as lideranças como um todo, é um momento realmente a gente unir esforços, olhar os vales, olhar as nossas regiões como um todo e não somente a ideologia, o lado pessoal. Senão isso, em vez de unir, vai nos dividir.
0: Agora 17 horas 46 minutos, onde hoje o nosso convidado na nossa live aqui do programa é o deputado federal, o doutor Heber Neiva, mais conhecido o Vavá, hoje conosco no De Olho na Cidade. Vamos abrir as redes sociais agora. Quem quiser fazer alguma pergunta, tirar alguma dúvida, é só você acessar no Instagram De Olho na Cidade Teor, na nossa página, ou então na página nossa do YouTube, arroba De Olho na Cidade 2024. Juntinho, ele está aqui para responder. 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Deputado... Há dois dias atrás, eu coloquei um vídeo aqui no programa do senhor, quando o senhor fazia um mini pronunciamento, vamos dizer assim, a respeito da vacina da dengue, né? Da vacina, o senhor questionando a situação da vacina da dengue, que muitas críticas em cima dessa vacina, que foi até suspensa temporariamente, e eu coloquei um vídeo, o senhor fazendo uma defesa a respeito das vacinas. Eu queria que o senhor ficasse à vontade para falar isso aqui no programa.
8: Muito bom. Aproveito a oportunidade, te agradeço pelo tema importante. Eu faço parte, sou titular da Comissão de Saúde da Câmara e naquele momento que eu fiz um pronunciamento, estava tendo um ataque à vacina da dengue, né? Por uma questão ideológica, um deputado lá naquele momento colocou como se as vacinas fossem questionadas. E eu falei que não. A suspensão ela se deu de forma muito adequada, porque a suspensão não é por uma questão ideológica, Lula. A suspensão aconteceu, existem dois óbitos e algumas poucas reações que a gente não sabe se de fato foi a vacina. E foi notificado para o Ministério da Saúde. O que o Ministério da Saúde faz? Ele vai investigar isso, porque foram vacinados mais de 500 mil pessoas. Né? Então, tivemos 40 e poucos casos. É um quantitativo muito pequeno. Mas, independente do quantitativo, tem que ser investigado. O que se procede? Eu vou suspender a vacinação para ver se isso faz sentido ou não. Se tiver sentido, eu vou proteger para que outras pessoas não tenham. Mas, até então, não tem nada documentado. E aí, nesse momento, algumas pessoas, por uma questão ideológica, acabam atacando. E não é verdade. As vacinas, nós só conseguimos erradicar algumas doenças devido à vacinação. A vacina não é um patrimônio deste governo ou do outro governo ou de qualquer. É um patrimônio público do SUS. O PNI é um. O que é o PNI? O Programa Nacional de Imunização é um patrimônio e é reconhecido mundialmente. Então, se hoje nós temos vacina do HPV, que o HPV causa câncer de colo e as meninas podem ser vacinadas, bem como os rapazes, isso é uma conquista nossa. Nós temos vacina contra sarampo, contra meningite, contra pneumonia, né? Hepatites. Então, assim, eu trabalho com hepatites. Quanto que a vacina evitou o caso de cirrose, de câncer de fígado, né? Então, nós não podemos aceitar ataque. Então, assim, naturalmente, entender o que aconteceu é uma questão técnica, é uma suspensão momentânea e a suspensão não está dizendo culpabilidade. Então, é um cuidado, chama farmacovigilância. Qualquer situação, um remédio, uma situação que é usada, imunobiológico, que é associado, uma possível associação, o Ministério da Saúde faz essa pausa. É notificado, faz sentido isso, vai investigar. No final vai ter, ó, esse lote deu, esse não tem nada a ver para a gente seguir. Mas é importante que a sociedade entenda isso e mais do que isso, né, que a gente reconheça e usufrua desse instrumento que é tão importante que o SUS nos fornece, que é mais uma política pública de sucesso que nós temos, mais uma vez, que não começou hoje. O SUS foi criado em 1988. Já passaram tantos governos, né? Passaram governos do PT, do PSDB, do Bolsonaro, Lula, enfim, independente do governo, o SUS está lá. O PNI continua lá e vai continuar independente de quem ganhar. Então é um papel nosso e eu, como médico, infectologista, trabalho com vacinas há 20 e poucos anos, tenho esse dever e já aproveito mais uma vez essa oportunidade e o espaço que você que atribui a esse assunto, que é tão importante, de dizer que não se trata de uma causa ideológica, ser contra ou a favor de vacinas. Quanto à questão da vacina, é questionável o papel dela, a importância. Sobre esse aspecto da suspensão, é uma suspensão por necessidade, por cautela, acima de tudo, de uma investigação. Se tiver algo inadequado, será revisto. E o Butantan é um patrimônio nacional, é um orgulho que nós temos. Nós temos capacidade de produzir vacinas aqui. Poucos países no mundo têm a tecnologia de produzir vacinas. E vacinas que dão resultado e evitam mortes, evitam internações, evitam custo. Porque quem paga a saúde, Lula? Quem paga somos nós, todo mundo que paga imposto. Se a pessoa interna mais, consome mais remédio, quem está pagando isso é a sociedade, não é o governo. Somos nós que bancamos o governo. Portanto, vacinas é para evitar internações, evitar óbitos, evitar uso de remédio. Então, mais uma vez, É uma defesa que eu faço de forma técnica, com argumento, e é uma cautela que o Ministério da Saúde teve no sentido de investigação, então logo vai ter o resultado final para saber se tem a sequência, se tem a ver, se não tem, mas é algo muito adequado e como cuidado com a população.
0: Agora 17 horas 52 minutos, programa De Olho na Cidade, Jornalismo Verdade, de segunda a sexta-feira, seu programa no final de tarde com as informações e com entrevistas sempre ao vivo. Hoje com a presença do deputado federal, Dr. Heber Neiva, mais conhecido Vavá, aqui conosco no De Olho na Cidade, Jornalismo Verdade. 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Eu continuo aqui com o deputado federal, doutor Heber Neiva, o Vavá. Recentemente, o presidente do Senado fez um desabafo, deu um desabafo em uma reunião, dizendo que estava cheio de projetos, mas muitos projetos, na solicitação do piso salarial de cada categoria. E ele, numa situação difícil de colocar esses projetos, porque se colocar um, tem que colocar todos. E ele acha que o Brasil não suporta tudo isso. E no meio desses projetos, além de piso salarial, estava lá, ou está lá, o projeto 6 por 1 do trabalhador. Como é que o senhor vê isso? Como é que o senhor está vendo isso?
8: Lula, eu inclusive passou na Câmara, inclusive eu votei a favor da redução, né? Que acontece?
0: O senhor fala a redução da 6 por 1.
8: De 6 por 1.
0: 6 por 1.
8: Para ser 5 para 2, né?
0: 5 para 2.
8: Eu vou dar um exemplo no seguinte. O servidor público, ele trabalha quantos dias? Trabalha 5 dias. Isso de longa data, já não trabalha no sábado. A Câmara dos Deputados, o Senado, não funciona nem de segunda a sexta, né? Como exemplo disso.
0: Órgão público, quase nenhum.
8: Quem trabalha, Lula, de 6 por 1, são as pessoas que menos recebem nesse país.
0: É o pessoal do comércio,
8: mais humilde, né? As pessoas mais humildes, menores, baixos. Quanto, com todo o respeito, que cada um tem, ninguém é culpado em relação ao outro. Mas o judiciário, por exemplo, ele trabalha 6 por 1, não trabalha. Não funciona de segunda a sexta, né? O legislativo de segunda a sexta. O executivo de segunda a sexta. Olha só, as pessoas mais humildes. Bom, aí voltamos para o empresário. É pesado. Porque o custo do trabalho no Brasil, realmente empreender, que é muito pesado, impostos. Cabe ao governo, juntamente com a classe empresarial, buscar saídas alternativas de que forma isso pode ser amenizado ou adequado. Mas vamos pensar a dona de casa, que necessita trabalhar para completar a renda. Ela tem que trabalhar de segunda a sexta, inclusive tem que trabalhar no sábado. E chega na sua casa, nossa, a outra jornada.
0: É outra jornada.
8: É a faxina, é a roupa, tem que lavar, é o cuidado com o filho, é o cuidado com o esposo.
0: E os afazeres especial, né?
8: Especial. E ela nem tem, não tem tempo para ela mais. Então nós estamos falando dessas pessoas. Vai mudar muito? Vai talvez reduzir um mínimo que a pessoa vai ter pelo menos um sábado, uma manhã, ou conforme o planejamento,
0: para
8: poder continuar trabalhando na sua casa. Então, assim, eu sou totalmente a favor. Eu acho que a gente está vivendo uma época que a inteligência artificial está modificando os rumos do trabalho. Muita gente vai perder serviço, e aí cabe o governo dar alternativa a reorganizar. Existe país na Europa, Lula, já está trabalhando 4 por 3. Né? E tem países, inclusive, já está dando tipo auxílio, que é um Bolsa Família, um Bolsa Ocupação, um Bolsa Desocupação. Porque está tomando tantas vagas das pessoas que muita gente não está tendo a renda básica. Então, isso está sendo proposto em alguns países desenvolvidos. É evidente que a gente está longe disso. O custo para o empresário é alto, mas cabe o governo articular com a classe empresarial. Mas a gente também, pelo tempo que está, pelo sacrifício que é e pelo custo, não pode entender, dentro de uma realidade, que as classes mais abastadas trabalham 4 por 3, 5 por 2... Somente o trabalho lá embaixo, que recebe pouco, 6 por 1. Né? Ou a gente põe todo mundo igual, ou a gente realmente busca essa equidade, essa isonomia. Porque é exatamente o que acontece. O poder público, como um todo, o máximo que trabalha é 5 por 2. O legislativo trabalha menos, o judiciário trabalha menos, o executivo trabalha menos, apenas a classe trabalhadora que paga imposto pesado, custo de vida alto. Então, assim, eu acho que cabe a gente articular conversar, não é imposto. Isso tem que ser dado tempo de adaptar, adequar.
0: Você já aprovado, não, já está no Senado.
8: Da parte da Câmara foi aprovado. Se não tiver modificação, cabe o Senado resolver. Se houver modificação, volta. Para poder rever. Mas já está decidido. E, naturalmente, é algo que é sem volta, né? E engraçado o que acontece. Mas isso é importante, não tem pauta. Isso não é do Partido dos Trabalhadores. Que é paternidade, isso não é trabalho do PSOL, não é do PSDB, não é, isso é da sociedade, né? E fica aparecendo. Então, quando aprovou, o que, que aconteceu? O pessoal lá do PL acabou falando que ia apresentar a PEC lá do 4x3. É uma questão ideológica. Não, gente, vamos ser racional. Você acabou de falar que o presidente do Senado tem diversas pautas bombas, e é verdade. O ideal é que aprovasse para todo mundo, mas quem vai bancar? De onde que vai sair o orçamento? Isso é importante, porque se a gente está falando na nossa região, tem gente que não tem o recurso básico de algum serviço de saúde, como alguns tipos de câncer que não é cuidado, quais são as prioridades? Eu sempre falo isso, lá no Brasil eu comento muito. Se na minha casa eu não pago a conta de luz e não pago a conta de água, como que eu vou fazer um churrasco? Eu não posso fazer diversão se o básico não está funcionando. Não que não seja justo. Né? O piso salarial, vou dar um exemplo da enfermagem, é uma conquista importante porque de longa data é defasado. Mas o fonoaudiólogo também é, o assistente social também é,
0: o próprio nutricionista, médico, também,
8: o médico também é, nutricionista, o odontólogo, então todos. Só que a gente tem que colocar na mesa, sentar, buscar evoluir em consenso, naturalmente, mas não deixando aquelas situações emergenciais. O que nós não podemos fazer foi uma questão de ir para a plateia, porque ano de eleição eu vou tentar na minha classe ganhar
0: e aí passa
8: o prestígio
0: tudo, né?
8: E aí eu vou jogar com a irresponsabilidade. Eu acho que independente de governo, né, a sociedade é todos nós, mas quem governa, quem paga mesmo no sentido de custo, somos nós, sociedade. Então, realmente tem que ter um cuidado, mas quanto ao trabalho, eu acho que é algo que não tem volta e vai adaptando. O que precisa são os empresários ter o suporte e ter a capacidade, juntamente com o governo, né, o governo propôs isso, de uma implementação de suave, que é essa carga excessiva de impostos que realmente tem em cima de quem trabalha nesse país e investe em empreende.
0: Agora, 17 horas 59 minutos. 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

0: 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Bom, deputado, estamos chegando quase no finalzinho do programa e eu não poderia deixar de te fazer essa pergunta, porque o senhor tem mais 30 dias como deputado federal. Pergunta que eu faço: qual o futuro do deputado federal Vavá, que todos conhecem, teve uma votação belíssima e que tem representado não só Teófilo Otoni, mas essa região com dignidade e com responsabilidade e sem mentiras?
1: Lula, primeiro assim, é dizer que antes de pensar no futuro, eu penso muito no presente. Para mim, a questão pública é mais do que uma ocupação, é uma missão. Eu fui prefeito, eu sou uma pessoa muito abençoada, sou muito grato a Deus, porque eu sinto muito realizado. Eu fui prefeito, fui reeleito, fui presidente do consórcio, fui reeleito, presidente da MUC, fui reeleito. E na minha primeira eleição para deputado, apesar de ser de uma cidade pequena, de uma região mais simples, sem recurso, acabou que eu fiquei primeiro suplente e assumi o mandato. Então, eu penso muito no momento, sabe, Lula, de poder servir, de falar com dignidade. Eu não tenho vergonha de dizer das minhas raízes, né, dizer de onde que eu sou, de onde que eu vim, o que eu proponho, para quem que eu olho. Não tem um discurso meu, não tem um pronunciamento meu que não tenha falando os vales. Porque a gente precisa ser lembrado, né? Então, eu penso muito no momento, no presente. Existem articulações nos bastidores, naturalmente, talvez até pelo desempenho lá, de certa forma, algumas pessoas, de forma gentil, têm mostrado que é surpresa e, de certa forma, agrado com a nossa forma de atuar, de forma pacífica, né? Harmoniosa, habilidosa. Eu tive, nesse pouco tempo, com os líderes do Estado, líder nacional, tive na presidência do Senado, aqui em Minas, com o deputado Aécio Neves, Rodrigo Pacheco, Patrícia Ananias, independente de partido, né? Eu busco alinhar e chamar a atenção. Então, meu propósito é momento, existe uma boa intenção, uma movimentação nos bastidores para que eu candidatasse, né, esse ano e colocasse à disposição, mas eu digo que o amanhã pertence a Deus, né? Eu não sou guiado.
0: Mas só que esse amanhã tá lógico, tá logo ali o mês
1: exato.
0: Que vem.
1: Então, assim, eu digo, eu não tenho vaidade, eu tenho umas questões pessoais, por exemplo, eu gosto muito do que eu faço, eu dou aula hoje na faculdade, para medicina, eu faço doutorado de políticas públicas, eu gosto muito disso, né, de estar estudando, até me capacitando muito mais. Então, eu não sei. O que eu digo é o seguinte, que eu sinto bem exercendo, eu sinto bem representando, eu sinto a responsabilidade, a necessidade de me atualizar e capacitar cada vez mais. E qual missão? A missão que vier, que me acionar, eu vou estar pronto para acolher. Seja agora, seja daqui a 2 anos, seja no futuro, não importa, né? Eu quero sim poder contribuir. Então, eu prefiro focar nesse tempo que resta, né? Basicamente, eu tenho quase 2 meses, final de início de agosto que termina. Eu quero doar o máximo, cada segundo para mim em Brasília conta, para levar o nome da nossa região. E aí sim a gente fazer uma definição melhor. Só para lembrar, e aproveitando você aqui, daqui uns 10 dias para cá, vocês vão ter notícia da minha ação contra a Copasa. Porque é um absurdo o que a Copasa faz. A Copasa não exerce o seu papel de contrato com os municípios, poluindo os nossos rios, danificando o patrimônio, que são as nossas ruas, né? É um caos contra a saúde, é um dano contra a saúde, contra o patrimônio, contra o meio ambiente. E aí ninguém toma partido e eu, naturalmente, vou acionar isso, vou estar divulgando, vocês vão estar vendo. Resumindo, então meu papel nesse tempo é isso, aproveitar cada segundo. E o amanhã, o que estiver reservado para mim, pode ter certeza que eu vou estar agarrando com unhas e dentes e me doando o máximo para... digamos, orgulhar a nossa região e fazer jus à confiança que as pessoas depositaram em mim.
0: Já que o senhor falou amanhã, qual o placar? Brasil e Marrocos?
1: Eu acredito que a gente vai começar de forma mais tranquila,
0: tá,
1: né?
0: Com medo?
1: Não, a gente vai começar de forma tranquila, acho que vai ser 2-0, né? Vai ganhar, mas não vai ser com o potencial todo que nós vamos chegar lá no final para ser campeão.
0: Ok, 18h04, eu conversei com o deputado federal, Dr. Heber Neibel Vavá, aqui no programa De Olho na Cidade. Eu vou a um breve intervalo e volto já para encerrar o programa. Não sai daí.
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14: Agora, 18 horas 13 minutos. Por hoje é só. Chegamos a ser o final do programa De Olho na Cidade, Jornalismo Verdade. Obrigado a você, hein, pela audiência. Alô, você do volante, obrigado pela carona que você me dá com a Imigrantes e Lula Guedes do seu lado nessa carona maravilhosa, hein? Obrigado, hein, gente? Olha, uma noite maravilhosa para todos os namorados, né? E amanhã, gente, estreia da seleção brasileira. Tranquilidade, paz. Toma seu refrigerante, sua carninha, comemore, coloca sua camisa verde, amarela, mas na paz, viu, gente? A equipe que trabalhou comigo hoje, na direção técnica da Rádio Imigrantes, a comunicadora Valquíria Martins, reportagens, jornalistas Roberto Gomes e Ivan Santana. Ó, Ivan Santana tá chegando aqui, ó. Roberto Gomes e o nosso Elvis Passos, produção Paulinho Boca de Cantor, Leandro Brito e o nosso rei Dom Juan. Apresenta esse programa e assina a marca do De Olho. Eu sou o baianinho Lula Guedes, me chamo assim desde pequenininho, levando aonde quer que você esteja uma nova proposta de comunicação. Vem aí, doutor Ivan Santana e Roberto Gomes e o Imigrantes Esportes. Uma noite maravilhosa para os namorados e amanhã, estreia do Brasil, muita paz, muita paz. Obrigado, gente. Tchau, boa noite. Valeu, bom final de semana.
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0: Beleza, moçada, chegando agora, vamos até as 19 horas e 15 minutos com muitas informações hoje. Sextou, Copa do Mundo rolando, o bicho pegando aí, né, meu parceiro Britinho? É, o bicho pegando aí, agora tá saindo, parece que tava entrando lá, agora tá entrando aqui, tá certinho aqui. Pois é, meu povo querido, já vamos falar de jogos que teve ontem à noite, a madrugada, doutor Ivan Santana. Parou a madrugada, hein? É, o homem varou a madrugada assistindo Copa do Mundo. Vamos fazer informações com ele já aqui no nosso programa. E agora à tarde também o bicho pegou. Daqui a pouquinho tem mais jogos também. Enfim, Copa do Mundo é alegria, é vibração. 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Doutor Ivan Santana, boa noite.
1: Boa noite, Roberto Gomes. Estamos aí na semana da abertura da Copa do Mundo, faltando 24 horas para o jogo do Brasil e Marrocos. E hoje é dia dos namorados. Você tem a sua esposa, eu estou solteiro, mas o Leandro Brito não está. O homem está aqui, muitas rosas ali, no, né? Tá muitas amando. Rosas, presente. E para você, meu amigo, que vai namorar hoje, vai fazer tudo de bom pra vocês, namorem-me mais. No final eu vou deixar uma mensagem aí. E o comércio de Teoflotone está alegre, porque é o dia que mais vende todo o comércio de Teoflotone. Não vende mais do que o dia das mães, vende mais do que o dia das mães. Todos os feriados, todos Natal, é hoje que vende muito.
0: Ai, é porque...
1: O Leandro Brito tá perguntando por que será. No final do programa, Leandro Brito.
0: Hora certa, 18 horas 30 minutos em Teoflotone até as 19h15. Eu e ele, doutor Ivan Santana, com muitas informações, com muita alegria. E, obviamente, falando de Copa do Mundo, agora há pouco saiu empate, né, Ivan? O jogo do Canadá e a Bósnia? Surpresa?
1: Eu assisti. Não, é ruim demais.
0: Os dois?
1: Erra passe de 1 metro, 2 metros, 3 metros. Você imagina passe longo. São equipes que se nivelam. Mas o jogo de ontem à noite, nós vamos comentar. O de hoje foi tecnicamente ruim, né? Também, Roberto, onde é que você ia esperar que o Canadá e Bósnia ia ser um jogo tecnicamente espetacular de Copa do Mundo? Mas é Copa do Mundo. Agora, ontem à noite, eu gostei do jogo.
0: Ontem, né, você assistiu Coreia 2, República Tcheca 1.
1: Isso.
0: Os coreanos, com os olhos fechados, conseguiram ganhar da República Tcheca, doutor Ivan?
1: Eles estavam com o zóio aberto demais. Tinha zóio na testa, zóio na região occipital. Eles jogaram bem pra danar, viu, Roberto? E era 1-0. E depois eles empataram e viraram o jogo, viu?
0: Pois é, foi de virada.
1: Foi de virada ainda.
0: Ó, o homem assistiu mesmo.
1: E outra coisa, Roberto, teve um gol da República ontem, da Tcheca, nós temos que treinar ele. O cara bateu a lateral e o cara veio de trás na área e fez o gol.
0: Mas aí saiu
1: o
0: gol, Brasil.
1: Gol de... Tem um nome. Eles botaram o nome, como é que é? Latero, aéreo, como é que é?
0: Não, o Brasil já faz isso. O Cruzeiro faz muito isso aí.
1: Pois é, mas fez o gol ontem, um golaço. Agora, depois eles empataram, o empate foi golaço, viu?
0: É laterei, a mistura de lateral com escanteio.
1: Como é que chama?
0: Laterei.
1: Laterei. Não, mas esse aí eu nunca vi um laterei desse, viu? Então aí, esse do México, nós já falamos ontem, né?
0: Isso, o México
1: esse
0: foi
1: aí
0: outro.
1: Foi um jogo bom, viu, Roberto?
0: Gostou?
1: Lá e cá, muita velocidade, tem o Som, que é um jogador que joga na Premier League, não jogou muito bem, mas teve alguns lampejos lá. Eu gostei desse jogo de ontem, só que eu não aguentei ver o segundo tempo.
0: Aí só bodou.
1: Aí eu dormi, mas hoje de manhã, quando eu acordo, eu vejo os melhores momentos, né? Pra gente comentar aqui à noite, Robertão.
0: Tá certo. Estados Unidos e Paraguai.
1: Ah,
0: 22 horas de hoje, hein, doutor?
1: Eu vou assistir, Roberto.
0: Bom jogo, hein, Ivan? Estados Unidos...
1: Os Estados Unidos vem bem, uma equipe boa, um técnico argentino. Você sabe que tem muitos técnicos argentinos nessa Copa do Mundo, né, Roberto?
0: Uhum.
1: Muitos. Vem bem, ganhou do Uruguai, final do ano passado, 5-1, apesar do golaço do Arrascaeta. E vai ser um jogão. Eu espero que a América do Sul é a América do Sul, Robertão.
0: O Paraguai, obviamente, tem tradição dentro do futebol mundial, né, Ivan?
1: É. Com certeza. E tem o jogador do Galo lá, né, Roberto?
0: Muito bom. Tá aí, portanto, hoje uma atração para as 22 horas. Estados Unidos da América e Paraguai. Doutor Ivan Santana vai estar ligadinho. Canadá e Bósnia, um. Agora, Ivan, você esperava que os anfitriões lá ganhassem a partida?
1: Não esperava, não, porque são ruins. Ou seleçãozinha ruim, essa Bósnia também.
0: Só joga no gelo, hein, Ivan?
1: Pelo amor de Deus, Roberto, essa galera lá entende de rock, rock no gelo, NBA, eles gostam disso. Futebol, até que a Bósnia tem futebol. Mas a Bósnia é aquele país envolvido com a confusão aí de guerra, né?
0: Também.
1: Então, não, mas eles não são tão ruins, não. É um jogo tecnicamente muito fraco. A gente já sabia, né, Roberto, com 48 seleções, que ia ter um jogo que são fracos, tecnicamente e taticamente, né?
0: Beleza, agora o beijo vai pegar mesmo é amanhã, doutor Ivan Santana. Amanhã tem o Pauleira, gente. Amanhã começa 16 horas, dois jogos importantes, né? Às 16 horas tem Catar e Suíça.
1: Não, um é jogo. Um jogo.
0: Às 19 horas, vem aí, Brasil e Marrocos.
1: Nossa Senhora!
0: Doutor Ivan Santana já tá aí naquele jeito, viu, gente? O coração do homem tá batendo pesado aí, viu?
1: E depois do jogo, nós estaremos onde?
0: Nós estaremos aqui.
1: Eu, você e Leandro Brito?
0: Aqui, aqui na Praça da Imigrantes, né? Praça da Imigrantes,
1: praça
0: estaremos.
1: Praça é Nossa. Chama Praça é Nossa, não, né?
0: É o nome que é Praça da Imigrantes, né? O bar chama Bar A Praça é Nossa.
1: Aí eu falei hoje com a pessoa, amanhã nós estaremos lá depois. Onde é Praça é Nossa? Eu falei, não, Praça da... Aí eu falei, da Imigrantes.
0: Praça da Imigrantes, né?
1: Ué.
0: Faz um merchan aí pra nossa rede.
1: E tem umas 22 também, ó. Esse é horário?
0: 22 horas,
1: Nós temos que ver esse jogo, eu vou ter que ver esse jogo.
0: Haiti,
1: Por que, que eu tenho que ver? Porque é diretamente ligado ao Brasil.
0: É o grupo do Brasil,
1: igual
0: né?
1: Igual eu te falei ontem, Roberto, eu quero que esse time empatar.
0: E domingão o pau quebra também, né, Ivan?
1: Domingo o bicho vai pegar, Robertão.
0: Domingo já é 14, né? Tem aqui...
1: 14.
0: Olha só, a terra do canguru contra a Turquia, Austrália e Turquia.
1: E começa 1 hora da tarde, né?
0: É horário bom, né? Se eu dormo depois do almoço.
1: Aí eu durmo depois do almoço. Domingo é meu dia, não tem jeito. Então, aí não dá. O vezinho aqui então, não aguenta ficar acordado depois domingo.
0: Então, depois, se eu acordar do almoço... O senhor vai assistir 14 horas Alemanha e Curaçao.
1: Não, você sabe, rapidinho aqui, eu vou almoçar, para almoçar às 13 horas, que eu vejo um pouquinho do jogo e já durmo.
0: Já durmo.
1: Gostou, né? Agora, o Curaçao, ela foi a sensação das eliminatórias. Todo mundo tá doido para ver ser a maior zebra da Copa do Mundo, Alemanha e Curaçao. Esse aí eu vou ver.
0: É uma ilha pequenininha,
1: eu não vou
0: né,
1: dormir
0: Ivan?
1: Por isso.
0: É uma ilha
1: pequenininha. Mas eles jogaram bem as eliminatórias. Então, segundo o mundo inteiro, quem apostar no Curaçao, eu vi falando que Leandro Brito estava mexendo com isso, hein? Vai ser aí 10 por 1, ou seja, 10 para quem aposta na Alemanha, 1 só para eles. Quem apostar milhões no Curaçao e ganhar, você que entende dessa... Como é que é essa estatística? Como é que é?
0: Não sei como é que funciona não, doutor Ivan.
1: Não, eu só sei que quem apostar 10 por 1, exemplo, né?
0: Uhum.
1: Quem apostar milhões no Curaçao e ganhar, o cara tá milionário.
0: Mas,
1: vai quebrar a banca, que eles falam, né?
0: Gente, aqui pra nós, né, Ivan? Óbvio que no futebol tudo pode acontecer, né? O Marrocos não ganhou da Argentina na Copa passada?
1: Foi.
0: Na estreia, né? Agora, com todo respeito ao povo de Curaçao, que deve estar vendo a gente lá também.
1: E se der a zebra?
0: Pode acontecer.
1: Quebra a banca, como se diz, né?
0: Exatamente.
1: Tem essa piada, tem essa frase,
0: tem, não tem?
1: Quem aposta?
0: É um resultado pouco provável, aí fala quebrou a banca, né?
1: Eles estão achando que vai quebrar a banca, mas... E tem gente que está apostando também, porque o cara aposta na Alemanha e tem muito dinheiro.
0: Óbvio.
1: Entendeu?
0: O cara fala tipo assim...
1: Como coloca, é que é esse caso?
0: Aposta 100 mil na Alemanha e aposta 10 mil no Curaçao.
1: 20 mil?
0: Para salvar. Se der uma zebra aí, eu vou salvar pelo menos um tiquinho. Mas, doutor Ivan...
1: Não tem zebra, não sei.
0: De Copa do Mundo e pelo retrospecto da Alemanha, pelo que a gente conhece da Alemanha, né? Muito dificilmente o Curaçao vai surpreender.
1: E se ganhar?
0: Os alemães são muito organizados.
1: Demais.
0: Primeiro, eles devem ter estudado até a unha de cada atleta de Curaçao.
1: Mandou a IA, a inteligência artificial, né?
0: Tudo.
1: E agora, eles são muito robozão, você sabe, a Alemanha, né?
0: Então, pronto.
1: Robozão. Eu falo assim, os jogadores não têm cintura fina. Eles têm tática, mas não têm técnica. Habilidade, eles não têm. Mas eu concordo com você. Eles são extremamente disciplinados. Se o cara falar que o lateral só pode subir uma vez No jogo, ele só vai subir uma vez.
0: É, eles não. É. Eles são muito razão, né? Aquele futebol, emoção, de drible, drible de corpo, igual o senhor está falando aí. Eles são meio estilo robozão, robotizados, né?
1: É
0: a realidade. Mas enfim, um jogo interessante pra gente assistir.
1: Eu acho que eu não vou dormir, não, porque eu tenho que ficar acordado para ver o que você vai falar aí. E o jogo, esse sim, dá 17 horas.
0: Jogão também, Holanda e Japão. Esses japoneses aprontam uma correria.
1: O Japão vai ganhar o jogo.
0: Se eu acho, doutor?
1: Se eu mexesse com bets, eu apostaria.
0: O laranja mecânica, que é a Holanda.
1: O Japão ganhou do Brasil no último amistoso aí, não,
0: velho? Ivan, mas.
1: E aí, a Holanda não tem tantos craques igual tinha mais. Tem o Memphis, que tá voltando de contusão. Você tem o Memphis, um jogador já velho. Ser como um ídolo, o melhor jogador, não tem mais aquele Cruyff, aqueles jogadores lá, né? Não tem mais Cruyff, né? Não tem mais, não.
0: Enfim,
1: mas
0: jogo interessante.
1: Na sua opinião.
0: Jogo interessante pra gente assistir também. Mas eu se fosse pra apostar, viu, doutor Ivan, eu apostaria ainda na tradição e na força da laranja mecânica.
1: Não, eu vou com o Japão. E Leandro Brito?
0: Leandro
1: Brito tá.
0: Laranja mecânica também.
1: Vocês dois vão laranja mecânica?
0: Eu, sinceramente.
1: Eu vou no Japão e vou quebrar a banca.
0: Pois é. Então é isso, gente. Hoje, amanhã e domingo são jogos que nós citamos aqui.
1: Isso.
0: Excelentes jogos para assistir, né, Ivan? Um ou outro aí é meia boca. O resto, tudo jogo emocionante.
1: Austrália e Turquia, né? Mais ou menos aí, né? A Austrália, o cara já tá desacordado, porque ele é no outro lado do mundo. Então não consegue dormir direito e acordar.
0: Pois é, quero mandar um abraço aqui para Joãozinho, o mago dos teclados, sempre acompanhando a nossa programação. E ele toca hoje lá no Clube Libanês, aqui no centro, Ivan Santana.
1: Ah, é?
0: Hoje tem baile dos namorados com o Joãozinho, o mago dos teclados.
1: O povo gosta deles lá, né? Era no Clube Libanês.
0: É.
1: Um dia eu vi uma faixa dele lá no Clube da Maturidade.
0: Toca demais lá.
1: É?
0: Seu Zé Bonzinho gosta muito de dançar lá, Antônio Galvão gostava, né?
1: Rodó, né,
0: moço? Clube da Maturidade.
1: Antônio Galvão.
0: É, turma boa que gosta. E hoje, viu, gente, você que gosta do Joãozinho, mago dos teclados, viu, meu parceiro Delmiro, essa galera mais antiga aí, ali no centro da cidade, ao lado do mercado municipal, que é o Clube da Maturidade. Presidente lá, tá sumido, presidente Semir Rashid Said. Um abraço.
1: Cadê
0: aí
1: o Semir, rapaz?
0: Rapaz, ele ficou de vir aqui bater um papo com a gente, falar sobre
1: Semir
0: galo.
1: Semir tá sumido igual o vereador lá do Filadélfia, Fábio
0: Lemes.
1: Falar nisso, vamos mandando um abraço aqui para o Ronaldo e a tia Teca, a mãe dele, né?
0: Ah,
1: Ronaldinho
0: pessoal,
1: do tia Teca.
0: O pessoal, a partir de hoje, vai estar com a gente, viu, gente?
1: Isso.
0: 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Um
1: abraço. Supermercado da cidade, né, Alberto?
0: Isso, um abraço, Ronaldinho, essa turma bacana aí que vai ficar com a gente uma temporada. Quero agradecer de coração o apoio, o carinho, né? Aqui com a Rede Imigrantes, em especial com o programa Esporte Imigrantes. Portanto, a partir de hoje, firme com a gente, junto e misturado, Hipermercado Tia Teca. Um abraço, Ronaldo. Como é que é o nome do outro?
1: Tem Ronaldo. Vou lembrar.
0: O outro é Zé Aguinaldo.
1: Zé Aguinaldo é o nome do pai, rapaz.
0: É seu amigo,
1: Zé
0: rapaz.
1: Zé Aguinaldo, meu amigo, pai da minha colega. É. Não pergunte o nome dela, não. Da dentista. Trabalhou comigo lá.
0: Esqueceu também o nome dela?
1: Esqueci também.
0: Faz parte. Então a dupla, Zé Aguinaldo e Ronaldinho, né? A dupla aí bacana.
1: É uma dupla famosa. Um mexe pro mercado, dois só mexe com gado. Diz que o Zé Aguinaldo vende boi com cronômetro na mão.
0: Como assim?
1: Sobe em cima da cerca e fala, solta um minuto de boi gordo. Aí bate o cronômetro.
0: É.
1: Aí que der um minuto, para. Aí vende.
0: Ah, tá.
1: Porque
0: certo.
1: Tem muito gado.
0: É muito gado.
1: Então,
0: né?
1: Tem que vender assim, um minuto, dois minutos. Você fica com o cronômetro em cima da cerca.
0: Isso é boa.
1: Eu acho que Valderão, meu colega hoje, tá fazendo isso, Valderão.
0: Falar nisso, mandar um abraço para ele.
1: É cruzeirense, rapaz.
0: Diz que é um dos maiores agropecuaristas hoje
1: de
0: do Topazio. Vale do Mucuri, né? Do Vale do
1: Mucuri. Topazio, outro é de Valdério. Valdério vende, ele que vende boi, batendo o cronômetro, Valdério.
0: Ele vende novilha. É.
1: Gorda. Solta dois minutos de novilha, aí uns 10, 15 vaqueiros, Bateu o cronômetro, para. Não vende mais, só vende as que passaram na porteira.
0: Doutor Ivan, o cara tem que ter dinheiro para comprar da mão de Valdério e de Ronaldinho. Então,
1: Ronaldinho.
0: Cara, um minuto de gado.
1: Ronaldinho não, é do irmão dele.
0: Zé Aguinaldo.
1: Zé Aguinaldo é que bate o cronômetro.
0: E
1: Valdeirão também.
0: E Dona Teca?
1: Tia Teca fica lá fiscalizando, só olhando se tá como é que está o saldo hoje? Tá...
0: É, né? Ela fica na parte da administração, controlando.
1: Ela toma conta de tudo lá.
0: As finanças. Eu fiquei sabendo que é uma mulher extremamente ativa.
1: Ela,
0: né,
1: olha as pessoas estão no horário, trabalhando direitinho.
0: É por isso que deu certo, né, Ivan? Mãe, irmãos ali, os dois irmãos... É, juntos ali,
1: com certeza,
0: cuidando das empresas. É o Grupo Tieteca com a gente aqui no nosso programa. Valeu, Ronaldinho, tamo junto, misturado aí, hein, mano velho. É, e pra cima nós vamos, pra frente nós vamos, tá bom? 18 horas 43 minutos em Dovlatone, agora 18h44. Cumprimentar então essa galera maravilhosa que prestigia sempre a nossa programação. Alô, meu amigo Isma Júnior, que é torcedor do Flamengo, não está sofrendo porque o Flamengo não está jogando. Os atleticanos também não estão sofrendo porque não estão jogando. E os cruzeirenses? Do mesmo jeito.
1: É a mesma coisa.
0: Do mesmo jeito. Ninguém pode falar de ninguém.
1: Nossos corações estão em paz. Só vamos sofrer amanhã, né, Robertão?
0: Amanhã, haja coração para tanta emoção, hã? Viu? Haja coração para tanta emoção. Atenção, Brasil. Igor Simões Tauer, meu amigo Idelfonso Júnior, ligadinho aqui na nossa 100. 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Quem estava aqui agora há pouco era o Vavá, deputado federal.
1: Oh, parece que vem, tem um prazo para ele entregar o mandato.
0: É agosto.
1: É agosto?
0: Ainda, né?
1: Porque, aí o cara volta.
0: É porque o Tibel tirou a licença, né? O Tibel, o deputado federal, é, pelo...
1: Isso.
0: Pelo o Avante, né, Ivan?
1: O Avante.
0: E tem viajado.
1: Tirou 6 meses, então, de licença.
0: É, tem eu acho que o limite...
1: 6 meses.
0: É, são 6 meses, não é isso?
1: É abril, é, mês
0: porque
1: 4.
0: Já tem um tempão que o Vavá tá, né?
1: É agosto?
0: Agosto.
1: É, são 6 meses, né? Então ele entrou voltando aí março, né? É,
0: já tem um tempinho que ele tá lá.
1: Ué, mas dá pra ele ganhar um dinheirinho bom, né? Você sabe que quando você entra assim, você não pode trocar... Você sabe, né?
0: É, depende.
1: Você não pode. Não pode. Eles não aceitam.
0: Trocar assessoria.
1: Chefe de gabinete, aí, né? Tem que manter. Você pode um ou dois cargos, mas ele fala: ó, eu vou tirar a licença, e aí você não mexe no meu staff, não.
0: Beleza, né? Mas.
1: Mas ele vai ganhar o salário de deputado, vai ganhar auxílio paletó,
0: mas igual
1: auxílio
0: Vavá,
1: apartamento.
0: É assim, na minha visão, um cara igual o Vavá, que é um médico bem conceituado, já, né, do ponto de vista financeiro.
1: Não, o Vavá ganha mais de 30, 40 mil.
0: Isso.
1: Só de medicina.
0: Não tem como a gente não especular esse lado financeiro, porque o cara é figura
1: pública,
0: a gente tem que falar.
1: Público,
0: a gente fala mesmo, né? Mas eu acho que ele tem um projeto mais abrangente, né, Ivan? Essa questão de 6 meses de deputado, óbvio, né? Pra mim ia fazer uma diferença.
1: Ele vai querer
0: boa.
1: Ser candidato de novo?
0: Parece que há uma expectativa nesse sentido.
1: Mas com 6 meses, eu me lembro do nosso saudoso Kemo Kumaia, e ele ficou como suplente. E esperou 2 anos, aí ele entrou para deputado, e aí adivinha o que aconteceu?
0: Gostou?
1: Não conseguiu ser eleito.
0: Não
1: conseguiu? 2 anos ele não conseguiu. E, quer dizer, eu acho assim, não tem como. Olha lá quem está assistindo a gente lá, ó.
0: É, Rony Franco, olha lá.
1: Ele tá magrinho, né?
0: Tá magrinho, é. E
1: detalhe, ele tá magrinho?
0: E não foi aquela injeção que eles aplicam na barriga, não, viu? Ele foi reeducação alimentar.
1: Ah, ele mandou o placar, rapaz.
0: Brasil 3-0.
1: Ele tá chamando nós dois de
0: Marrocos.
1: Líder. Ele não é dó de nós dois. Nós estamos para ser líder, Rony Franco.
0: Ué,
1: né?
0: Você lidera a sua casa, eu lidero a minha, mais ou menos. E por aí vai.
1: 3-0, Rony, não. Vai ser 2-1 pro Brasil, Rony.
0: Eu coloquei no bolão 3-1, 3-0
1: também. Ah, eu tenho que pagar. Olha lá quem mandou também, ó. Flavinho.
0: Flavinho Mota, rapaz. O homem tava sumido, apareceu.
1: Ô, Flavinho, você é que é nosso ídolo, Flavinho. Você tá sumido. Diz que você tá milionário aí em Valadares, né?
0: Você
1: era funcionário da prefeitura também. Quanto você ganhava aí na prefeitura de Valadares? Ele é funcionário da prefeitura lá?
0: Não, ele continua trabalhando em TV,
1: não, mas
0: né?
1: Ele tinha lá, fazendo filmagem lá. Filmagens, né?
0: Ele tá te zoando aí, Flavinho.
1: Entrou outra pessoa lá também.
0: É, professor Alano. Um abraço para ele, tá ligado aqui na nossa programação.
1: O Alano que é do sindicato. Ele é cruzeirense, o Alano.
0: É, doutor Ivan.
1: É, obrigado pela audiência, hein, Alano? Você é cruzeirense, hein?
0: Tadinho de Alano.
1: É, Alano. É lá, Alano.
0: Muito bem, abraço para toda essa galera maravilhosa prestigiando a nossa programação. 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Daqui a pouquinho vamos lá nos Estados Unidos com a turma da Itatiaia, né?
1: E aquele que vai entrar ali, ele continua careca lá, né?
0: É, aquele ali é seu nome e seu bairro, chama Thiago Reis.
1: Continua careca.
0: É, ele não quis
1: Cê
0: colocar
1: o implante. Você lembra que tinha um cara da Itatiaia, eu te interrompendo aí, que eu falei que o cara usava peruca?
0: É, que ele tinha colocado uma prótese.
1: É, mas ele agora apareceu, só tá com boné.
0: É porque ele fez
1: um implante. Eu acho que não deu certo, não.
0: Não, é que antes ele era prótese.
1: Mas eu falei com você que era uma prótese, você lembra? Que você falou, Ivan e tal. Então agora ele tá com boné, que é período que vai crescendo.
0: É, olha lá.
1: Rony. E o Thiago? O Thiago não tem nem onde tirar o cabelo.
0: E o Rony mandou um recadinho ali, ó. Amanhã almoçaremos galinha caipira no córrego Itamunhé.
1: Você é doido o quê? Não, senhor, eu vou pra lá, vocês não me trazem de volta pro jogo. Não.
0: Você não vai não, doutor?
1: Não, não, vocês não garantem voltar.
0: Volta.
1: Eu conheço você. Olha lá, o Flavinho lá, ó.
0: Olha lá. O Flavinho falou, estou fora de prefeitura, só problema.
1: Eu sei, Flavinho. Nós estamos te zoando, né? Flavinho é sempre competente, sempre bacana o Flavinho, viu?
0: É verdade.
1: É brincadeira, Flavinho, é brincadeira, viu?
0: Ele está na TV Leste, doutor Ivan.
1: TV Leste, o homem ganha dinheiro lá.
0: Igual
1: quem entrou lá. Patrícia. Alô, Patrícia.
0: Patrícia Novaes.
1: Um abraço para sua mamãe. Aí, um abraço para ela. Um abraço, Patrícia. Tudo de bom pra você, viu?
0: Ô, Rony.
1: Pra você e pra sua mãe.
0: Pode ficar tranquilo, meu caro. Amanhã nós estaremos lá com você, viu? Na jornada de trabalho,
1: visitando a zona rural. Essa do Jogo do Brasil, não, vocês não resolvem voltar.
0: Não, mas eu tenho...
1: fico nervoso. Não, eu tenho que ver os jogos.
0: Mas eu vou voltar, doutor Ivan, porque eu tenho compromisso aqui na Praça Nossa também. Então eu vou voltar pra ver o jogo aqui na Praça Nossa. Falei
1: não,
0: com o Chico.
1: Não, tô fora com vocês dois. Amanhã
0: eu,
1: não.
0: Eu falei
1: amanhã
0: com o Chico.
1: De manhã, eu vou fazer um relax, né, e tal, né, concentrar.
0: Muito bem, hora certa, 18:50, já vamos trazer o Thiago Reis diretamente dos Estados Unidos com as informações, ele e a equipe de repórteres da Itatiaia.
1: Já tem escalação?
0: Não sei.
1: A entrevista coletiva era hoje, 17:00, o Ancelotti e o Vini Júnior. Ih, Robertão, você tem que ver isso aí, hein?
0: Olá, ó.
1: Olá, Roberto, ó. Você tá bem na fita, né, Roberto? Diz que a voz dela mudava, né? Quando ela era criancinha, quando ela falava como criança.
0: Mas, senhor, vamos explicar, né? Pra quem tá acompanhando aí.
1: Ah, é, desculpa.
0: É que nós abrimos a manchete ali, gente, tá assim. Rio Grande do Sul. Tá, Amanda, chega. Delegada conta como desmascarou a mulher, né, que se passava de 37, que se passava por criança de 12, fingia de criança de 12. Hoje, inclusive, ainda que esse assunto está gerando muita polêmica...
1: Mais de 20 anos de diferença, né?
0: Eu gravei, inclusive, o doutor Ademir Camilo falando sobre as agulhas. Ela tem mais de 200 agulhas no corpo.
1: Ademir Camilo gravou?
0: Falando a respeito.
1: Ele entende agulha, né? Que ela é ginecologista, né?
0: Ele entende de tudo.
1: É.
0: Ele entende tudo.
1: Só
0: um
1: tem
0: pouco.
1: Um defeito, é cruzeirense.
0: É, então ele falou, né? Segunda-feira a gente vai mostrar aí.
1: Isso faz o quê? A pessoa usa isso em rituais?
0: Ela, como é ninja, ela alegava, né, para a Interflotone, quando ela passou em 2018, as conselheiras levaram para a UPA, tiraram raio-x, comprovou, corpo cheio de agulha. Aí ela, a narrativa dela é que o pai dela a submetia a ritual.
1: Olha, pra você ver. Tudo fantasia, né, Robert?
0: Pode ser que sim. Eu creio que sim. E não dá pra acreditar nela até que se chegue no pai e nos parentes pra tentar uma explicação. Ela alegava que era vítima de ritual satânico, né? Vítima de magia negra, essa coisada toda, e que o pai dela que inseria as agulhas no corpo dela.
1: Que isso?
0: Era a narrativa dela. Então, com essa narrativa, ela já acabava, de alguma forma, ganhando ali e comprovava que tinha
1: com
0: as agulhas.
1: Com certeza. Mandava fazer um raio-x, né?
0: E aí já...
1: Via lá as agulhas.
0: Aí já colocava dúvida na cabeça da pessoa. Gente, será que ela tá falando? E ela alegava que tomava hormônio.
1: Ela é inteligente, né?
0: Muito. Já passou a perna de muita gente. Então tá, é o caso Amanda que a gente tá abordando aqui, viu, gente? Hora certa, 18:52. É muita coisa pra gente falar. É muita coisa, doutor Ivan. 18:52. Vamos lá em Brito. Vamos lá nos Estados Unidos trazer informações da Copa do Mundo com o Thiago Reis. Chega mais, Thiagão!
2: Voa à cidade do México. A Itatiaia espalhada no México, Estados Unidos, Canadá, para deixar você por dentro de tudo do Mundial. Ontem transmitimos aqui a vitória do México contra a seleção da África do Sul, a seleção bafana, com a arbitragem brasileira do Wilton Pereira Sampaio. Largou cartão vermelho para todo lado, foram 3 cartões vermelhos no jogo, mas os mexicanos em casa, com o apoio da sua torcida, os mexicanos se deram bem. Qual clima aí na Cidade do México, depois da vitória do primeiro anfitrião desta Copa do Mundo. Quem tem as informações é o Pedro Abílio. Um abraço, bom dia. Grande festa, cerimônia de abertura foi maravilhosa também, hein, Abílio?
3: Abraço, Thiago, para você, para quem se liga aqui com a gente no Rádio Esportes. A Itatiaia fala neste momento do Aeroporto Internacional da Cidade do México, onde a cidade amanheceu muito mais feliz, com um sorriso no rosto, com a vitória por 2-0 da seleção mexicana sobre a África do Sul, no estádio Azteca, que tinha mais de 80 mil pessoas. A FIFA Fan Festival, no centro da cidade, reuniu quase 1 milhão de pessoas. E na Praça da Reforma, bem próximo de onde a Itatiaia ficou hospedada nos últimos dias aqui na Cidade do México, mais milhares de pessoas estiveram pelas ruas. Olha, Thiago, houve muita festa. Quem acompanha a Itatiaia pelo YouTube vai perceber. A turma ficou louca com a vitória da seleção mexicana e até o início da madrugada desta quinta-feira houve manifestações de alegria nas ruas por parte da torcida mexicana. É importante lembrar também que boa parte da população está insatisfeita com o governo atual no México. Há um acampamento de professores que se manifestam contra o governo na região central da cidade e houve também alguns protestos no entorno do estádio no momento em que a partida acontecia lá no estádio Azteca. Thiago, pra gente destacar também, chama muita atenção aqui no dia seguinte, a atuação do brasileiro Wilton Pereira Sampaio. Os canais esportivos elogiam as decisões, dizendo que ele acertou nas 3 expulsões durante a partida. 2 jogadores da África do Sul e 1 jogador da seleção mexicana. Wilton Pereira Sampaio, aos 37 minutos do segundo tempo, ao expulsar Zuene da África do Sul, depois de revisão no vídeo, foi focalizado pela transmissão e precisou anunciar em inglês a sua decisão. Tem muita gente questionando o inglês do homem, mas como o meu não é muito diferente, Thiago, eu não vou fazer o mesmo. Mas o fato é que chamou atenção os jogadores da África do Sul tentando entender o que dizia o goiano árbitro brasileiro. Para a sequência, depois dessa vitória da Coreia do Sul contra a seleção da Tchequia, agora é hora de México e Coreia do Sul se enfrentarem. Depois a seleção da casa pega a seleção da Tchequia. Todos os jogos do México serão aqui no país, da Cidade do México, para o Rádio Esportes, repórter Pedro Abílio.
2: Valeu, valeu, Pedro Abílio. Estivemos juntos, Ale Oliveira, na transmissão ontem, com o Hugo Sérgio, narrador que é nosso, na vitória do México para cima da África do Sul. Não foi um jogo tecnicamente primoroso, mas a África do Sul se mostrou bem mais fraca. O México em casa confirmou o seu favoritismo. E o Wilton Pereira Sampaio, num inglês muito parecido ao do Ale Oliveira. Cada cena que o Ale Oliveira já protagonizou, para você ter ideia, ele saiu para comprar papel higiênico e voltou com lenço toalha, papel toalha, aquele enorme. Aí eu fico imaginando o Ale Oliveira conversando no balcão da farmácia para tentar comprar o papel higiênico. Ale, bom dia para você, amigo. Não foi um grande jogo, mas foi uma grande festa dos mexicanos para a abertura do Mundial. Bom dia, Ale.
4: Bom dia, viu, Tiagão? Bom dia aos companheiros e todo mundo que nos consagra na rádio mais ouvida do Brasil. Com relação ao papel higiênico, cada um chora por onde sente saudade. Mas você sabe que o primeiro gol da seleção mexicana e da Copa do Mundo foi de um colombiano, né? Naturalizado mexicano, Quinones, que jogou muito bem, inclusive. Mas o grande personagem, acho que foi o juizão, o brasileiro, né? O Wilton Pereira Sampaio, conhecido também como Massaranduba, porque vai ser difícil, talvez não aconteça na Copa do Mundo, 3 expulsões no mesmo jogo, né? Eu vou te falar que aqui eu questiono um pouco mais, foi a última do zagueiro mexicano. Mas, de qualquer maneira, acho que a arbitragem dele foi boa. Eu acho que, embora ele tenha aparecido muito, e depois falando um inglês que não é tão fluente assim, o Joel Santana ligou para ele e falou, acho que você precisa melhorar, né? Mas de qualquer maneira, a seleção do México, que é a seleção que mais vezes jogou em aberturas de Copa do Mundo, foram 8 até então, agora 9, e nunca tinha vencido uma partida de abertura, conseguiu esse resultado positivo de 2-0, mas eu fiquei com a impressão que cabia mais, porque em dado momento do jogo a África do Sul ficou com 2 a menos, né? Já é um time limitado, já é um time que tem problemas, e com 2 a menos, acho que o México Atlético poderia ter aproveitado melhor, até na comparação, ô Tiagão, com o que a gente viu à noite, a gente vai falar daqui a pouco, de Coreia e República Tcheca, ou Tcheca, né? Que eu achei que são equipes um pouco mais fortes do que a África do Sul. Mas, de qualquer maneira, a festa foi muito bonita lá no Azteca, desde a abertura, passando pelo jogo, e a vitória da seleção mexicana, que tinha essa maldição aí, né, Tiagão?
5: Exatamente, quebrou o karma e jogando em casa foi uma festa muito bonita no estádio Azteca. Já já vou chamar o Marcelo Beckler, hein? Vamos atravessar aqui os Estados Unidos. Já tivemos o Pedro Abílio no México. Vamos à outra costa dos Estados Unidos, à outra ponta do...
0: Enfim, tá aí, Van Santana Turma, os nossos parceiros da Itatiaia de Belo Horizonte fazendo um trabalho maravilhoso lá.
1: E carequinhas, né? Eles são carequinhas, né, né? E um fica zoando o outro e tal. Mas o são do... por que, que só tem careca lá, hein?
0: É porque eles, eles são dos cabelos ondulados.
1: Que? Ó, o Flavinho mandou um negócio lá em cima que ele continua fazendo filmagem.
0: É o Flávio Mota.
1: Vou fazer a propagandinha pra ele aí, nosso amigo Flavinho, gente boa demais.
0: Flávio Mota tá dizendo, e as filmagens não param, casamento, aniversários, enterro de sogra e muito mais, ele continua fazendo lá em Valadares.
1: Hoje
0: em Valadares.
1: Ele deve fazer muito, né?
0: Faz, né, Ivan?
1: Casamento hoje, muita gente casa hoje, dia dos namorados.
0: Hoje?
1: Não?
0: Nessa data?
1: Não, né?
0: Não necessariamente,
1: é dia,
0: né,
1: de Santo Antônio que eles casam?
0: Dia do enforcamento não tem data certa.
1: Não, mas é mês de maio, que é o mês das noivas. Tem não, isso, não tem?
0: Tem, mês de maio.
1: O Leandro Brito falou comigo que vai casar mês de maio.
0: É, você não falou qual ano.
1: Qual ano.
0: Tá certo. Vamos lá, ô Brito, vamos faturar coisa rápida. A gente volta trazendo mais informações aqui no nosso programa Esporte Imigrantes. Hoje, sexta-feira maravilhosa, sextou, moçada. Quero agradecer aqui os nossos parceiros mais uma vez, né? Meu amigo Jomar Brito aí da Celtec Energia Solar. Atenção, hein?
1: Gente boa.
0: Flavinho Mota em Valadares, só chamar aí que o Jomar vai te atender, hein, viu?
1: É, pro Flavinho, é mesmo.
0: 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E meu amigo Idelfonso Júnior, aí do Igor Simões Tower, acompanhando a nossa programação, tá de boa, não tá sofrendo porque o galão dele não tá jogando, né? Idelfonso, atender vocês aí em Governador Valadares, tá bom? E meu amigo Idelfonso Júnior, aí do Igor Simões Tower, acompanhando a nossa programação, tá de boa, não tá sofrendo.

0: Dato.
1: Beleza.
2: E você sabe que dia 5 de agosto, todas as convenções já terão que serem realizadas.
1: Tá longe ainda, tem junho todinho, julho. Faltam dois meses.
2: Dois meses.
1: Voltamos já.
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0: Beleza, moçada, de volta aqui com o nosso programa Esporte Imigrantes. Hoje, sexta-feira maravilhosa, agradecendo a cada um de vocês que estão aí prestigiando, acompanhando a nossa programação. Lembrando que amanhã aqui na Praça da Imigrantes, né, tem transmissão no telão aqui na Praça da Imigrantes do jogo da Seleção Brasileira. E doutor Ivan Santana vai vir para comemorar o jogo, doutor Ivan, é isso que o senhor falou?
1: É, vamos terminar o jogo do Brasil amanhã, não é isso?
0: Aí só volta.
1: A gente vai vir, nós vamos fazer umas brincadeiras com as reportagens, né? Pra passar aqui na segunda-feira. É, e a gente espera que o Brasil ganhe o jogo, né, Robertão?
0: E vai ganhar, eu acho que não perde, não.
1: Seu placar...
0: E se perder, o senhor vai fazer reportagem mesmo?
1: Do mesmo jeito. Aí é que nós vamos pedir o povo pra chorar.
0: Tá, né? Certo. 19 horas, 6 minutinhos. Lembrando, meu povo querido, que é final de semana de badalação.
1: É.
0: E olha a matéria aqui, olha... Copa do Mundo, né? Ah. É, faz bares faturarem até 76% mais, né, do que... Mas prejudica outros negócios. Mas é natural, né, Ivan? Que
1: normal.
0: Nesse período são os bares, mas as lojas vendem muita camisa. Quem entra no clima,
1: clubes,
0: quem tem a
1: inteligência... fecha o clube e cobra lá.
0: É.
1: Não vai ter o bar aí, nós vamos.
0: Aqui na praça
1: então
0: é nossa,
1: normal,
0: né?
1: Tudo normal. Agora, lá nos Estados Unidos, tudo lá tá caro. Tem inflação lá, né?
0: O senhor não vai mais, não?
1: Não, eu desisti, que o Leandro Brito falou que não queria ir. O helicóptero é meu e dele, eu sou sócio dele, né?
0: Você tá igual um povo aí que tinha, né?
1: Não, isso aí eu não entendo desse não. Cadê dia 15? Dia 15 tem jogo?
0: Tem.
1: Segunda?
0: Tem. Segunda amanhã, eu só quero...
1: Não, segunda.
0: Já eu vou olhar pro senhor aqui. Não, tem, não tem.
1: Nesse, não tem jeito de não ter, né, Roberto?
0: Nesse início, agora... Ivan,
1: nós falamos sábado e domingo.
0: Todos os dias. Agora até a mudança de fase... São todos os dias.
1: É.
0: Eu só quero confirmar o jogo
1: confirma,
0: de daqui a pouco,
1: Roberto,
0: né?
1: Confirma.
0: Só confirmar que 22
1: horas... É a abertura
0: horas...
1: da Copa do Mundo dos Estados Unidos. Hoje já está até a abertura do Canadá. Ontem teve a abertura do México. México. E hoje a Anitta, o cantor, está cantando lá. Nessa abertura aí.
0: Dos Estados Unidos.
1: Dos Estados Unidos.
0: O senhor assistiu as duas primeiras?
1: Não. Eu vi um VT.
0: Foi mais
1: não
0: ou menos?
1: Achei que foi coisa... Não... Foi simples, né? Lá também no Canadá, simples. A coisa que eu tô achando legal, Roberto, é que a FIFA agora, ela obriga a todos os jogadores que estão titulares e reservas, tem que entrar em campo, faz um círculo, ao longo ali, não tem o ciclo do meio do campo ali?
0: Uhum.
1: Todos os jogadores das duas equipes,
0: que
1: né?
0: Bacana.
1: Entram e aí canta o hino nacional de cada país.
0: Aí para prestigiar, né?
1: É, ué. E tá valorizando. É uma mudança que eu achei interessante.
0: E dá volume também, né?
1: Também. E fica bonito, né, Alberto?
0: Estrutura de taça na abertura da Copa no Canadá dá problema
1: e
0: o público ri. O que aconteceu?
1: Eu não sei não. Deve ser que a bola não abriu ou não subiu, né? O dó dos canadenses. Vocês têm muita água aí. Vocês têm água demais. Vocês têm rio demais.
0: Olha, sósia causa tumulto e engana fãs em shopping dos Estados Unidos fingindo ser Neymar. E aí, doutor Ivan?
1: O povo é artista, né?
0: E o Neymar...
1: No mínimo deve ser um carioca.
0: E o sósia parece muito.
1: Carioca que gosta de enganar, né?
0: Não, mas parece. Alguns sósias são idênticos, velho. Tem um que é parecidíssimo com o Gabigol. Tem um que é... Até o oi é torto, igual o do Amaral.
1: É verdade.
0: E tem uma... É muito interessante, viu? É muito interessante. É a Copa do Mundo movimentando os quatro cantos desse mundão de meu Deus com muita alegria. Bom, olha só, dar um recado rápido aqui, doutor
1: Ivan.
0: Vamos. 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
1: Verdade.
0: Né? 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E, óbvio, quem tá ligado é o Pedro Alves, né? Gerente de vendas. Esse cara é bacana demais.
1: Cara bom.
0: Doutor Ivan Santana, quero placar no senhor. Canadá e Estados Unidos, ou melhor dizendo, Canadá, Estados Unidos e Paraguai, melhor dizendo.
1: Empate.
0: Empate?
1: 2-2.
0: Pois é, empatou Canadá com a Bósnia, então o senhor está apostando no empate Estados Unidos e Paraguai.
1: Isso.
0: Eu vou torcer para os meus vizinhos paraguaios.
1: Não, mas eu tenho um jogador lá que não vai ser mais do Galo, mas o jogo vai ser um jogo de empate, vai ter gols.
0: Gols,
1: empate.
0: Né?
1: Empate.
0: Bacana, eu acho que vai dar Paraguai 2-1 para o Paraguai.
1: O quê?
0: Tô apostando no Paraguai hoje, viu? Ô, doutor Ivan, vambora, que eu tô doido para tomar um caldo ali na Praça Nossa.
1: Eu também, Roberto Gomes. Roberto, um abraço para você. Já comprou presente
0: para
1: Sheila, para tia Sheila?
0: Tá ali, guardado no
1: Muito
0: presente.
1: Muito bem. Leandro Brito, comprou o presente? Já enviou? Pô, então enviou pelo Wi-Fi?
0: Foi o drone que foi levado.
1: Ah, o drone. Um abraço para Leandro Brito, esse monstro sagrado. Vai namorar hoje. Ele falou comigo que vai sair da Praça Nossa e vai amanhecer o dia dormindo.
0: Ele é DVD.
1: Um abraço. Como é que é?
0: Vira e dorme.
1: Um abraço pro homem, pro Destor. E pra você que tem namorada, pra você que tem. Não posso falar as palavras aqui, né, Léo? Pra você que tem também, tudo de bom. Espero que vocês hoje amem mais, abracem mais, beijem mais e que dê presente pra todo mundo que você ama. Boa noite, Roberto Gomes.
0: Beleza, mandar mais uma vez um abraço pro meu amigo Flavinho Mota.
1: Flavinho, gente boa demais.
0: Continua aí na audiência lá em Governador Valadares. Viu, Flavinho? Tamo junto e misturado. Agradecer, pai, sua fez, meu amigo Idelfonso Júnior, aí do Igor Simonstauer, vereador Rony Franco, Pensar Teófilo Otoni em primeiro lugar, Alfa Unipac, através do doutor Neilando Pimenta, né, ligadinho aqui na gente. Toda a galera aí da Câmara Municipal de Teófilo Otoni e meu amigo Jomar Brito e Pedro Alves da Celtec Energia Solar. Valeu, Brito, valeu, Rômulo. Valeu, Nestor de Melo Marques aí em Belo Horizonte, acompanhando tudo virtualmente. Segunda-feira a gente volta para falar da vitória da seleção brasileira. Fui! 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

0: 7h31.
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0: 7h45.
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0: 7:57.
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0: 8:16.
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0: 8:32.
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0: 8:48.
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